0: 14%, da cenoura, menos 14,41%, da batata inglesa, menos 19,59% e do tomático, menos 29,09%. Sendo o tomático o principal impacto negativo no resultado do mês, com menos 0,10 ponto percentual.
1: Já o Índice Nacional de Preços ao Consumidor, INPC, ficou em 0,01% em julho. Em junho, ele estava em 0,14%. O INPC é calculado pelo IBGE com base no rendimento de famílias que recebem de 1 a 5 salários mínimos, sendo o chefe assalariado. Já o IPCA é medido com famílias de rendimento monetário entre 1 e 40 salários mínimos. Reportagem Márcia Fernandes.
2: Apoiar empresas brasileiras impactadas pelas tarifas impostas pelos Estados Unidos.
3: É o que pretende a Apex Brasil por meio de um plano lançado hoje.
2: A ideia é pensar estratégias individuais para cada tipo de negócio e diversificar os mercados para exportação.
4: O Plano de Diversificação de Exportações, elaborado pela Apex Brasil, Agência Brasileira de Promoção de Exportações e Investimentos, pretende atender 5.300 empresas estimadas como atingidas pelo tarifaço imposto pelos Estados Unidos. São companhias de setores como alimentos e bebidas, calçados, moda e máquinas e equipamentos. Além do atendimento individual às empresas afetadas, a iniciativa prevê a conexão com compradores internacionais, como explica Laudemir Miller, presidente da Apex Brasil.
5: Nós vamos colocar as empresas brasileiras frente a frente com compradores internacionais do seu produto em mercados alternativos. Nós vamos fazer isso com feiras internacionais, com rodadas de negócios no Brasil. Nós vamos trazer compradores internacionais ao Brasil e também nós vamos ter uma modalidade de apoio direto a empresas, um apoio financeiro em determinadas ações para elas se prepararem para a exportação.
4: Estão previstas mais de 300 ações de diversificação de mercados em todo o mundo. Entre os mercados alternativos com parcerias na agência estão Canadá, México, Alemanha, Turquia, África do Sul, China e Índia. De acordo com Laudemir Miller, presidente da Apex Brasil, a agência vai investir 210 milhões de reais para colocar as ações em prática.
5: A gente não tem como meta recuperar nos 12 meses os 210 milhões. O que a gente quer é ampliar o número de mercados que as empresas exportam e ampliar ainda mais as exportações do Brasil.
4: A partir desta quarta-feira, as empresas afetadas pelo tarifaço e interessadas no plano de diversificação de exportações devem se inscrever diretamente na página da Apex na internet, em apexbrasil.com.br. Reportagem Luana Karen.
3: E produtores de cana-de-açúcar da região Nordeste que sofreram prejuízos econômicos por causa da tributação imposta pelos Estados Unidos ou decorrentes de eventos climáticos extremos têm direito a apoio.
2: Foi publicado hoje decreto que regulamenta a concessão do apoio financeiro.
6: Produtores independentes de cana-de-açúcar da região Nordeste, que tiveram prejuízos na safra 2025-2026, poderão solicitar apoio financeiro. O benefício será de R$ 12,00 por tonelada de cana comercializada, com limite total de R$ 270 milhões de reais em recursos. O apoio é destinado a quem comprovar prejuízos causados pela tributação adicional sobre exportações brasileiras pelos Estados Unidos ou por eventos climáticos extremos. A produção considerada deve ter sido entregue entre 1º de agosto de 2025 e 31 de julho de 2026. Para receber, o produtor precisa apresentar à Companhia Nacional de Abastecimento, a CONAB, a documentação que comprove a comercialização e os prejuízos. Os documentos devem ser enviados até 30 de outubro de 2026. O pagamento será feito pela CONAB por PIX, utilizando a chave CPF ou CNPJ do beneficiário, ou por depósito em conta corrente de sua titularidade. Não tem direito produtores que sejam sócios nas usinas, destilarias ou cooperativas que recebem a cana-de-açúcar. As orientações para envio da documentação e a relação dos beneficiários serão divulgadas pela CONAB em seu site, no endereço gov.br/CONAB. Thaís de Araújo para a Voz do Brasil.
3: projetos de assistência técnica e extensão rural do semiárido podem ser beneficiados por edital aberto pela Agência Nacional de Assistência Técnica e Extensão Rural, a ANATER, e Ministério do Desenvolvimento Agrário e Agricultura Familiar.
2: São 413 milhões de reais para implementar a adaptação climática na agricultura familiar.
3: Serão selecionados 50 lotes territoriais em 10 estados do semiárido, atingindo mais de 60 mil famílias.
2: A presidente da Agência Nacional de Assistência Técnica e Extensão Rural, Loroana Coutinho, explicou a quem se destina o edital.
7: A gente está falando de agricultores familiares, de povos indígenas, comunidades quilombolas, de assentados e assentadas da reforma agrária, de beneficiários do Programa Nacional do Crédito Fundiário. Então, é uma gama de pessoas que são vinculadas ao Programa Garantia Safra e que agora poderão receber estruturação, poderão receber acompanhamento. Então, não é só assistência técnica e extensão rural, é assistência técnica e extensão rural, mas também estruturação da produção. Então, certamente, a gente vai dinamizar esses 56 territórios com muita ação.
3: O prazo para a inscrição das propostas vai até 31 de agosto e pode ser feita a inscrição pela internet em anater.org/editais-2.
2: Produtores rurais que vão declarar um imposto territorial rural podem fazer de forma mais simples.
3: A novidade deste ano é a opção de quitar o imposto na hora, usando o Pix, cartão ou TED.
2: O prazo de entrega da declaração vai até o dia 30 de setembro.
8: O prazo para a entrega da declaração do Imposto sobre a Propriedade Territorial Rural começou nesta segunda-feira e segue até 30 de setembro de 2026. A novidade este ano é que na versão web para pessoas jurídicas e para proprietários de imóveis rurais com área superior a 100 hectares, o pagamento do tributo pode ser feito por PIX, cartão de crédito, TED ou emissão do documento para pagamento. No sistema é possível preencher, transmitir, retificar e consultar declarações sem a necessidade de instalar programas no computador. O acesso é realizado com autenticação gov.br nos níveis prata ou ouro. Contribuintes que possuem muitos imóveis rurais podem ser importados arquivos contendo múltiplas declarações. Para ter acesso à declaração do imposto sobre a propriedade territorial via web, acesse o endereço serviços.receitafederal.gov.br/login. Lá, o contribuinte deve entrar na conta gov.br, localizar o imóvel e preencher a declaração. Daniele Popov para a Voz do Brasil.
3: O Ministério da Saúde e o Serviço Federal de Processamento de Dados, o SERPRO, anunciaram a nuvem soberana do SUS.
2: E o que isso significa? Que os dados do Sistema Único de Saúde vão ser armazenados em uma única infraestrutura nacional.
9: Pela proposta, informações como históricos médicos, resultados de exames e registros de vacinação passam a ser processados exclusivamente em território nacional. A medida atende a parâmetros da Lei Geral de Proteção de Dados e garante a submissão das bases digitais unicamente à legislação brasileira, como explica o ministro da Saúde, Alexandre Padilha.
10: Todos os mais de 5 bilhões de dados da saúde, da nossa Rede Nacional de Dados de Saúde, passa a ter a segurança, a casa própria, aqui no Brasil, submetido às leis brasileiras, apenas a nenhuma lei de qualquer outro país.
9: O Serviço Federal de Processamento de Dados e o Departamento de Informação e Informática do Sistema Único de Saúde vão administrar a infraestrutura. O presidente do SERPRO, Wilton Mota, disse que, além de maior segurança, a nuvem soberana do SUS vai permitir a ampliação dos serviços digitais na saúde.
11: É consolidar uma estrutura robusta, segura e soberana.
9: Com a nuvem soberana do SUS, o Ministério da Saúde espera consolidar a Rede Nacional de Dados em Saúde, onde o paciente terá toda a sua trajetória no SUS em formato digital. Reportagem na Zibrum.
3: E a gente vai falar agora de uma coisa que irrita muito brasileiro. São aquelas ligações indesejadas de telemarketing, instituições financeiras.
2: O excesso pode até fazer com que chamadas importantes deixem de ser atendidas.
3: E para ajudar o consumidor a se proteger, existem ferramentas gratuitas que permitem bloquear o telemarketing e identificar quem está por trás de números desconhecidos. O Brasil registra uma média de 305 mil ligações indesejadas por minuto, segundo dados do IDEC, o Instituto de Defesa de Consumidores. O número dá ao país o título de líder global em chamadas abusivas. Desde 2022, a Anatel tem atuado para garantir o direito de quem não quer receber esses tipos de chamadas, que no geral são ofertas de produtos e serviços, pesquisas, pedidos de doações ou cobranças. E mais, muitas vezes são realizadas por robôs.
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3: O Não Me Perturbe é um desses serviços criados para preservar o cidadão das ligações abusivas. Ele é gratuito e permite bloquear chamadas realizadas pelo telemarketing de operadoras de telecomunicações e instituições financeiras participantes. Basta acessar a plataforma www.nãomeperturbe.com.br, realizar o cadastro e selecionar as empresas que você deseja bloquear. Outra alternativa é o Qual Empresa Me Ligou. Caso você receba a chamada de um número desconhecido, é possível acessar o site qualempresameligou.com.br e consultar a qual empresa aquele número está vinculado. A ferramenta permite a localização dos canais oficiais de atendimento da empresa e evita que o usuário caia em golpes. A estudante de psicologia Isabelle Reis se queixa dos constantes incômodos provocados pelas ligações cada vez mais insistentes.
15: Recebo muitas ligações pela manhã, muitas ligações pela tarde e agora recentemente eu venho recebendo ligações até pela noite. Então eu não atendo mais ligação, às vezes pode ser até uma pessoa que é conhecida ou alguma coisa urgente, eu não atendo. Assim, meu celular sempre está no mudo, inclusive minha mãe até reclama, às vezes ela me liga ou pessoas da minha vida me ligam e sempre está no silencioso, então se eu não estou com o celular na minha mão, às vezes eu não atendo e às vezes é uma coisa séria.
3: Desde junho de 2024, a Anatel também passou a considerar abusivas as chamadas curtas com duração de até 6 segundos. Desde então, foram realizados mais de 1.200 bloqueios de empresas para a realização de chamadas e quase R$40 milhões em multas já foram aplicados. Reportagem Graziele Bezerra.
2: E falamos sobre as ligações indesejadas, muitas vezes feitas para os nossos celulares.
3: Um aparelho que faz parte do dia a dia, sempre ao lado do brasileiro. Por lá a gente faz compras, tem acesso ao banco e aos nossos contatos.
2: Pois então, uma plataforma permite registrar um aparelho celular e emitir alertas em caso de perda, roubo ou furto.
3: É o Celular Seguro, um sistema do Ministério da Justiça e Segurança Pública.
2: A plataforma oferece também a opção de indicar contatos de segurança e comunicar uma ocorrência para bloquear o aparelho de forma simples e rápida.
3: Você sabe como cadastrar o seu telefone na plataforma Celular Seguro? O sistema permite ao usuário registrar o aparelho celular e emitir alertas em caso de roubo, furto ou perda. A plataforma também oferece a opção de indicar pessoas de confiança que vão poder emitir um alerta em nome do usuário caso ele não consiga acessar o sistema. Para usar o Celular Seguro, é necessário fazer o login por meio de uma conta gov.br. O cadastro pode ser realizado pelo aplicativo ou pela versão web da plataforma. Para se cadastrar, basta acessar a plataforma Celular Seguro, escolher a opção Meus Telefones ou Telefones de Confiança e selecionar o aparelho. Depois, basta clicar em Alerta e confirmar o registro. Após a confirmação, será gerado um número de protocolo que pode ser utilizado em eventuais consultas posteriores. A plataforma Celular Seguro também oferece uma ferramenta para consulta de aparelhos usados antes da compra e verificar se determinado aparelho tem registro de roubo, furto ou perda. Para realizar a consulta, basta informar o e-mail, número de identificação único do aparelho celular. O e-mail pode ser consultado nas configurações do aparelho. Priscila Machado, para a Voz do Brasil.
16: Golpistas estão utilizando a logomarca do governo federal para oferecer supostas renegociações.
2: A orientação é não clicar em e-mails, mensagens e links na internet, inclusive em redes sociais.
17: O Ministério da Fazenda alerta para golpes aplicados contra pessoas que procuram renegociar dívidas. Os golpistas utilizam anúncios falsos, e-mails, mensagens e links na internet, inclusive em redes sociais, e usam indevidamente nomes e logomarcas do governo federal para conferir aparência de legitimidade às ofertas. A orientação é ficar atento. A renegociação de dívidas é feita diretamente com as instituições bancárias. O governo não envia links, mensagens digitais ou SMS oferecendo esse tipo de serviço e não mantém sites específicos para renegociação. Por isso, não forneça dados pessoais ou bancários e não faça pagamentos a partir de links recebidos por mensagens ou anúncios. Informações e orientações sobre renegociação de dívidas estão disponíveis no portal oficial do Ministério da Fazenda, no endereço gov.br/fazenda. Em caso de dúvida, procure diretamente a instituição financeira responsável pela dívida e utilize somente canais oficiais. Lucília Araújo para a Voz do Brasil.
16: Uma aeronave com sensores de alta precisão está sobrevoando Amazônia, Cerrado e Pantanal para medir os gases que causam o efeito estufa.
2: O trabalho é uma parceria entre Brasil e Alemanha.
18: A aeronave, equipada com instrumentos científicos, está fazendo voos no espaço aéreo brasileiro desde o mês passado. O objetivo é medir fluxos e concentrações atmosféricas de dióxido de carbono e metano, dois dos principais gases causadores do efeito estufa. Os voos se concentram na Amazônia, no Pantanal e em parte do Cerrado. O modelo do avião é capaz de voar em uma ampla faixa de altitude, desde 850 metros até 15 mil metros. O pesquisador do Instituto de Física da Universidade de São Paulo, Paulo Artacho, dá os detalhes.
19: O objetivo principal dessa pesquisa é entender melhor as emissões e o processamento atmosférico de um gás de efeito estufa, que é muito importante, que é o metano. Então, o metano é o segundo gás em importância, em relevância, do ponto de vista de gases de efeito estufa, logo depois do dióxido de carbono. E a Amazônia e o Pantanal, em particular, todas as áreas alagadas são fortes emissores de metano.
18: Cerca de 120 pesquisadores de instituições de pesquisa da Alemanha e do Brasil trabalham na coleta de dados. A coordenação é do Instituto Nacional de Pesquisas Espaciais, o INPE, e do Centro Espacial Alemão. Segundo o coordenador da pesquisa, Dirceu Luiz Erdes, os dados vão complementar informações de outros sistemas de observação, validar medições por satélite e aprimorar modelos climáticos.
20: Todos os modelos de IPCC, modelos de clima e tempo, utilizam dados de CO2 e metano. Então, o principal objetivo desse trabalho é validar esses modelos, corrigir o que tiver que corrigir e melhorar as projeções futuras. E também validar os dados satélites. Tem vários satélites hoje, tanto europeus como americanos, japoneses e chineses, que cruzam o nosso território. E eles têm um valor de coleta desses dados. E a ideia desse projeto é coletar os dados in situ, na região, e validar tanto o satélite como os modelos de previsão.
18: A campanha científica deve se estender até meados de setembro. Até lá, serão realizados cerca de 15 voos, tanto durante o dia quanto à noite. Reportagem Luciana Colares de Holanda.
16: O brasileiro de alimentação escolar, que une os produtos da agricultura familiar às merendas servidas aos estudantes, foi apresentado a uma delegação da Etiópia.
21: Antes de chegar ao prato dos estudantes, a merenda escolar percorre um caminho que começa muito antes da cozinha da escola. É um modelo que une alimentação saudável, agricultura familiar e políticas públicas. Uma experiência brasileira que desperta o interesse de outros países como a Etiópia. Como lembrou a coordenadora-geral do Programa Nacional de Alimentação Escolar, Karine Santos.
0: O Brasil coopera com muitos países. Faz parte da programação dessa missão de receber a delegação da Etiópia, demonstrar como isso é levado a efeito até que esse alimento chegue de fato no prato dos nossos estudantes.
21: A visita integra a parceria de cooperação entre Brasil e Etiópia voltada ao intercâmbio de experiências sobre alimentação escolar. Analista de projetos da Agência Brasileira de Cooperação, Paula Barbieri, falou como funciona essa cooperação entre os dois países.
1: O Programa de Alimentação Escolar Brasileiro já tem 70 anos, né, de existência e, assim, pelas inovações que o programa traz, os países, eles têm muito interesse em conhecer como ele é organizado, né, como ele é operado.
21: Numa escola do Distrito Federal, a delegação da Etiópia pôde acompanhar o resultado desse trabalho na prática. Parte dos alimentos servidos nas escolas públicas vem diretamente da agricultura familiar. A produção passa pelas cooperativas e segue para as unidades de ensino, como garante o presidente da cooperativa, Anaildo Porfírio da Silva.
22: A nossa cooperativa associação hoje atende 72 escolas. Então isso ajuda demais o agricultor.
21: O agricultor familiar José Ailton Alves diz que sente satisfação por ter o seu trabalho reconhecido internacionalmente.
23: A gente se sente honrado e gratificado, porque a gente está vendo que o nosso trabalho está sendo visto.
21: Os alimentos produzidos por agricultores familiares, como José Ailton, chegam a milhões de estudantes, como Otaviana Esteves de Deus, de 11 anos.
24: Muito legal essa hora que a gente reúne todo mundo aqui na mesa para comer, conversar, um alimento saudável também, muito delicioso.
21: A merendeira Dilma Costa conta que o sucesso é garantido.
25: Hoje é estrogonofe, hoje vai ser uma loucura, eles vão comer assim, sempre repetem, né?
21: A cooperação Brasil-Etiópia é coordenada pela Agência Brasileira de Cooperação pelo Fundo Nacional de Desenvolvimento da Educação e conta com o suporte de agências das Nações Unidas. Reportagem Cleide Lopes.
2: E essas foram as notícias do governo federal.
16: Fique agora com as notícias do Poder Judiciário e do Congresso Nacional. Uma boa noite.
2: Boa noite para você e até amanhã.
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28: Centro de Estudos Constitucionais do Supremo Tribunal Federal prorroga prazo de inscrições para audiência acadêmica em Belém, no Pará.
29: Relatório do CNJ aponta que medidas protetivas chegam rápido, mas não bastam contra feminicídios.
28: STJ mantém condenação de suposto membro do PCC a mais de 87 anos de prisão.
29: Boa noite, eu sou Arthur Filho.
28: E eu sou Walter Lima.
29: O Centro de Estudos Constitucionais do Supremo Tribunal Federal prorrogou para 16 de agosto o prazo de inscrições para participação na terceira audiência acadêmica regional do projeto O Ensino do Direito Constitucional no Século XXI, Panorama e Perspectivas.
28: O evento será realizado no próximo dia 28 no Instituto de Ciências Jurídicas da Universidade Federal do Pará.
29: As instituições interessadas em fazer exposição oral devem realizar a inscrição por meio de formulário com envio de resumo escrito até 4.000 caracteres.
28: As manifestações devem ter caráter constitucional e poderão abordar um ou mais dos eixos temáticos definidos pelo Centro de Estudos Constitucionais do Supremo Tribunal Federal.
29: Pesquisa apresentada pelo Conselho Nacional de Justiça revela que o sistema de justiça tem concedido com rapidez medidas protetivas de urgência.
28: Mas os dados revelam que ainda é um desafio combater o feminicídio. Fernanda Porto.
30: 53% das medidas protetivas de urgência são concedidas no mesmo dia em que a mulher faz a solicitação. Mas a ação ainda não é suficiente para evitar casos de feminicídios, já que em 57,6% dos casos, as vítimas tinham medidas protetivas vigentes. Os dados são da pesquisa Feminicídio e Medidas Protetivas de Urgência, publicada publicada pelo Conselho Nacional de Justiça. O levantamento foi feito com base em mais de 10 mil inquéritos iniciados e ações penais de primeiro grau ajuizadas entre os anos de 2024 e 2025. Do grupo analisado, 3.449 vítimas, ou seja, duas a cada três mulheres, não tinham medida contra o réu. Já outras 1.669 tinham medida protetiva, o que corresponde a uma a cada três vítimas.
29: Superior Tribunal de Justiça mantém condenação de mais de 87 anos de prisão a suposto integrante do PCC.
28: A decisão é da desembargadora convocada Nilsone de Freitas. Repórter Fátima Uchoa.
4: O réu foi condenado por participação em organização criminosa armada, 5 homicídios qualificados e ocultação de cadáver. Entre as vítimas está uma escrivã da Polícia Civil de São Paulo. Segundo o Ministério Público, o réu é integrante do primeiro comando da capital, o PCC. A defesa pretendia anular a condenação pelo Tribunal do Júri e obter novo julgamento, mas o Tribunal de Justiça de São Paulo negou a apelação, sob o fundamento de que a decisão dos jurados tinha amparo em provas. No STJ, ao analisar o pedido, Nilson de Freitas destacou que o habeas corpus serve para proteger o direito de locomoção diante de ilegalidade ou abuso de poder, não sendo cabível para rediscutir condenações quando não há flagrante ilegalidade.
29: Justiça Federal suspende reintegração de posse em área disputada por assentados e indígenas pataxós na Bahia.
28: Com a decisão, a ordem de reintegração de posse em favor do INCRA fica sem efeito até um novo julgamento, que só deve ocorrer após produção de prova técnica. Sabrine Menezes.
5: No recurso, o MPF sustentou que os direitos territoriais dos povos indígenas são originários e reconhecidos pela Constituição Federal. Com a decisão, o processo de reintegração de posse do lote 77A, localizado no projeto Assentamento Cumuru-Xatiba, em Prado, na Bahia, deve passar por uma nova perícia para verificar se a área faz parte da terra indígena Comexatibá, do povo pataxó. Em caso de confirmação, os assentados têm direito à indenização e a eventual realocação para outro projeto de reforma agrária.
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29: A você, uma boa noite.
28: E até amanhã.
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1: Eu sou Paula Groba.
2: E eu sou Humberto Pinheiro.
1: E estes são os destaques de hoje do Jornal do Senado, que começa agora.
2: Vai à sanção programa de incentivos à produção nacional de fertilizantes.
1: Avança projeto que define implementação do novo piso salarial nacional para médicos e cirurgiões dentistas.
2: Estatuto do Aprendiz segue para plenário com urgência.
1: Boa noite.
2: Boa noite.
1: Apesar de ser uma das maiores potências mundiais de produção de alimentos, o Brasil ainda depende fortemente de fertilizantes importados para manter a produção agrícola.
2: Para reduzir essa dependência, o Senado aprovou hoje e encaminhou para a sanção presidencial o projeto que cria um programa de incentivo à produção nacional de fertilizantes. A proposta busca aumentar a oferta do insumo produzido no país, reduzir os custos para o agronegócio e, com isso, ajudar a baratear a produção de alimentos. A reportagem é de Alexandre Campos.
3: A principal mudança feita pelos deputados federais aprovada pelos senadores é a autorização para o repasse de recursos do orçamento ao BNDES para abrir linha de crédito para investimentos na produção de fertilizantes e matérias-primas, remineralizadores, bioinsumos e biofertilizantes. O dinheiro poderá financiar plantas industriais, atividades de pesquisa e infraestrutura de integração de polos logísticos. Relatora do projeto, a senadora Tereza Cristina, do PP de Mato Grosso do Sul, lembrou que apesar de ser uma potência agrícola, o Brasil continua dependente da importação de fertilizantes.
4: Em 50 anos nós revolucionamos a agricultura e a produção brasileira. E hoje, este ano, a gente deve passar os Estados Unidos como maiores exportadores de grãos do mundo. E nós vamos fazer essa façanha com terras pobres, presidente, que precisam de fertilizantes. Então é uma loucura a gente não ter até hoje um Proferte da vida.
3: O texto aprovado, que segue para a sanção presidencial, confere ao Conselho Nacional de Fertilizantes e Nutrição de Plantas a atribuição de avaliar a cada 2 anos a efetividade do programa e definir a mistura mínima obrigatória de fertilizantes nacionais aos comercializados em território brasileiro.
1: E a Comissão de Orçamento aprovou a abertura de créditos extraordinários à União para socorrer vítimas de desastres naturais e para agências reguladoras.
2: Relatora da proposta, a senadora Tereza Cristina defendeu que o instrumento da abertura de crédito seja evitado com mais planejamento. Repórter Raíssa Abreu.
5: A medida provisória aprovada destina 305 milhões de reais ao socorro de vítimas de desastres naturais, como secas e enchentes, em diversos pontos do país. A relatora, senadora Tereza Cristina, do PP de Mato Grosso do Sul, votou pela aprovação da medida, mas reforçou que o crédito extraordinário só deve ser usado em casos excepcionais.
4: Um país que estação após estação precisa correr para socorrer aquilo que poderia ter prevenido, não enfrenta um problema de imprevisibilidade, enfrenta um problema de planejamento.
5: A comissão também aprovou um projeto de abertura de crédito de 24 milhões de reais para reforçar o orçamento das agências reguladoras.
1: Médicos e cirurgiões dentistas podem ter piso salarial de mais de 13 mil reais para 20 horas semanais, mas a implementação será gradual ao longo de 3 anos.
2: Foi o que aprovou nesta terça-feira a Comissão de Assuntos Econômicos. Pelo texto aprovado, o piso será implementado em 3 etapas. As informações com a repórter Marcela Cunha.
6: O projeto estabelece piso salarial de R$13.662 para médicos e cirurgiões dentistas que trabalham 20 horas por semana. O novo valor de referência vale tanto para o setor público quanto para o privado e deverá ser reajustado anualmente. A proposta também aumenta para 50% o adicional pelo trabalho noturno e mantém nesse percentual a remuneração das horas extras. O texto já havia sido aprovado pela Comissão de Assuntos Econômicos e de Assuntos Sociais, mas recebeu recurso para votação pelo plenário. Foram apresentadas 4 emendas e por isso o projeto voltou à CAI. O relator, senador Nelsinho Trade, do PSD do Mato Grosso do Sul, aceitou apenas a emenda emenda que prevê a implantação gradual do novo piso. 40% do valor no primeiro ano, 70% no segundo e 100% a partir do terceiro.
7: A transição confere tempo de adaptação aos empregadores, tanto do setor privado quanto do setor público, e mitiga eventuais impactos negativos sobre o mercado de trabalho.
6: O projeto segue para análise da Comissão de Assuntos Sociais e depois para votação no plenário do Senado.
1: O Senado pode analisar propostas que reduzem o número de dias letivos nos calendários escolares.
2: As ideias foram apresentadas por cidadãos e serão analisadas pela Comissão de Direitos Humanos e Legislação Participativa. Se aprovadas, poderão ser transformadas em projetos de lei. Repórter Herman Kulitz.
8: As iniciativas foram apresentadas por cidadãos pelo portal E-Cidadania. Como receberam mais de 20 mil apoios, se tornaram sugestões legislativas. Agora, a Comissão de Direitos Humanos e Legislação Participativa vai decidir se elas serão transformadas em projeto de lei. André Camargo, autor de uma das propostas, explicou que antigamente o calendário escolar era de 180 dias e não vê prejuízo no retorno a essa quantidade.
9: As 800 horas vão permanecer, né? A carga horária de trabalho vai se manter. O que vai diminuir é a quantidade de dias letivos para a gente poder se organizar, se reorganizar e tentar ver uma nova saída.
8: Os autores alegam benefícios tanto para os professores, favorecendo a formação continuada e a melhora na qualidade de vida no trabalho, quanto para os alunos, que poderão ter um ano letivo mais dinâmico e focado em um ensino mais eficiente, podendo até diminuir a evasão escolar.
1: E avançou no Senado o Estatuto do Aprendiz, novo marco legal para programas de aprendizagem com regras de contratação de adolescentes e jovens entre 14 e 24 anos, além de pessoas com deficiência em qualquer idade.
2: O texto aprovado pela Comissão de Assuntos Sociais, sem modificações, seguiu com pedido de urgência para votação no plenário do Senado. Repórter Marcela Diniz.
10: O contrato terá duração de 2 anos, podendo ser prorrogado por mais um, e a jornada poderá chegar a 8 horas diárias para quem já concluiu a educação básica. A proposta garante direitos como vale transporte, férias no mesmo período do recesso escolar para menores de 18 anos e estabilidade para gestantes. O texto mantém a obrigatoriedade de contratação de aprendizes por empresas de médio e grande porte nos mesmos percentuais de hoje, mínimo de 5% e máximo de 15%, de acordo com o número de trabalhadores. Micro e pequenos negócios continuarão com contratação facultativa. Para quem não cumprir a cota, o texto prevê multa de R$3.000 por aprendiz não contratado. Em caso de reincidência ou embaraço à fiscalização, o valor dobra. O texto aprovado pelos senadores é o mesmo que veio da Câmara. 5 emendas de plenário foram rejeitadas na Comissão de Assuntos Sociais, entre elas, a que transferia para negociação coletiva regras sobre aprendizagem. O senador Flávio Arnes, do PSB paranaense, lembrou que já existe decisão do STF proibindo esse tipo de acordo quando o que está em questão são direitos de adolescentes.
11: Não se pode discutir mais vagas ou menos vagas. E já existe o tema 1046, que afastou expressamente das políticas de inclusão de aprendizes à negociação coletiva. A empresa pode alocar aprendizes em outros tomadores de serviço, públicos ou privados. Então, várias alternativas foram criadas para se ultrapassar o problema de eventualmente uma empresa não poder contratar.
10: A aprovação no Senado é o último passo da análise da proposta no Congresso, mas para virar lei, ela ainda precisa ser sancionada pelo presidente da República.
1: E o senador Paulo Paim, do PT do Rio Grande do Sul, reafirmou o apoio à redução da jornada para 40 horas semanais, sem redução de salário. Segundo ele, mais de 80% dos brasileiros apoiam o fim da escala 6x1.
2: Paim também citou estudos que apontam a possibilidade de criação de 4,5 milhões de novos empregos com a medida. Destacar que a proposta já recebeu o aval dos deputados, o senador defendeu que a PEC seja colocada em votação no Senado.
12: Não estamos diante de uma pauta de esquerda ou de direita, de centro ou do governo ou da oposição. Estamos diante de uma pauta dos brasileiros, das famílias brasileiras.
2: Com edição de Paula Groba e trabalhos técnicos de Eliseu Caires. O Jornal do Senado fica por aqui. Acompanhe agora as notícias da Câmara dos Deputados. Boa noite.
1: Boa noite e até amanhã.
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14: Comissões declaram nulo casamento de menores de 16 anos de idade.
15: Propostas aumentam o acesso da população às canetas emagrecedoras.
14: Lei votada pelos parlamentares amplia o uso do FGTS por filantrópicas.
16: Boa noite. Uma nova lei mantém até 2030 a autorização para que instituições filantrópicas de saúde utilizem recursos do FGTS, a partir de projeto que passou pela análise dos deputados. Quem explica é a repórter Maria Neves.
17: Já está em vigor a lei que prorroga até 2030 o prazo para que hospitais filantrópicos utilizem recursos do Fundo de Garantia do Tempo de Serviço, o FGTS. Entre 2019 e 2022, a legislação permitia a essas instituições de saúde sem fins lucrativos aplicarem verbas do FGTS, mas a autorização não foi prorrogada. A norma sancionada agora foi apresentada pelo deputado Paulo Pimenta, do PT do Rio Grande do Sul, ainda este ano. O parlamentar apenas recuperou o texto de uma medida provisória do Executivo, que perdeu a validade porque não foi votada pelo Congresso. Ao defender a aprovação do então projeto de lei no plenário da Câmara, o deputado Pompeu de Matos, do PDT do Rio Grande do Sul, ressaltou que a proposta vai beneficiar especialmente as Santas Casas.
18: É uma retomada de uma possibilidade que tinham as Santas Casas de se socorrer do Fundo de Garantia por Tempo de Serviço para suprir as dívidas que têm de financiamento. Segundo consta, as próprias Santas Casas já declararam que há uma dívida em torno de 10 bilhões e existe recurso no Fundo de Garantia destas Santas Casas que pode ser lançado mão.
17: O governo estima que a utilização de verbas do FGTS pode reduzir os encargos financeiros das entidades filantrópicas de patamares próximos a 18% ao ano para cerca de 12% ao ano. Para serem consideradas filantrópicas, as instituições devem destinar pelo menos 60% dos atendimentos ao Sistema Único de Saúde, de forma gratuita para a população. Os empréstimos com recursos do Fundo de Garantia vão beneficiar também instituições sem fins lucrativos que atuem no campo para auxiliar pessoas com deficiência e que participem de forma complementar do SUS. Na Câmara, o texto foi aprovado em 7 de julho e logo em seguida, no dia 15 do mesmo mês, os senadores também acolheram o projeto. Da Rádio Câmara de Brasília, Maria Neves.
14: Projeto de Ribamar Silva, do Podemos de São Paulo, atualiza as regras de rotulagem de alimentos. A proposta prevê informações nutricionais mais claras e acessíveis para orientar os consumidores na escolha de produtos.
16: De acordo com o texto de Ribamar Silva, a regulamentação deve estabelecer critérios para destacar o teor de açúcares, sódios, gorduras e outros componentes de interesse para a saúde. O projeto também prevê recursos de acessibilidade, como o sistema Braille e ferramentas digitais para pessoas com deficiência.
14: Saúde. Projetos em discussão na Câmara querem aumentar acesso da população às chamadas canetas emagrecedoras. A repórter Mônica Tati tem os detalhes.
19: 60% dos brasileiros estão obesos ou acima do peso, segundo dados divulgados pelo Ministério da Saúde. Dessas pessoas, um quarto já é considerada obesa. A obesidade geralmente acarreta doenças crônicas como hipertensão, diabetes e problemas cardiovasculares. São necessárias várias medidas para evitar a condição, como boa alimentação e a prática de exercícios físicos. Mas o uso de substâncias presentes nas chamadas canetas emagrecedoras tem se mostrado eficaz para reduzir o peso corporal e ajudar no controle da obesidade. Para tentar controlar os danos, deputados apresentaram projetos para aumentar o acesso da população a esse tipo de tratamento. O deputado Mário Eringer, do PDT de Minas Gerais, apresentou o projeto de lei que declara de interesse público os medicamentos Monjaro e Zepbound, que utilizam como princípio ativo a tirzepatida. A medida permite que o governo utilize o mecanismo de licença compulsória da propriedade industrial, popularmente conhecido como quebra de patente.
20: A quebra da patente propicia que outras empresas, aumenta a concorrência, possam fabricar esse medicamento, a tirzepatida, e atingir o maior número de pessoas, porque haverá com certeza uma redução do preço. Hoje, o preço do Monjaro e do Zepbound é muito caro, impossibilita qualquer pessoa de classe média alta até, de usar esse medicamento, porque o preço é muito alto. E os benefícios são tão grandes que isso é vantagem para a saúde pública de uma maneira geral.
19: Já o deputado Damião Feliciano, do União da Paraíba, apresentou o projeto que exige a oferta de liraglutida, que tem o nome comercial de Saxenda, e a semaglutida, conhecida por Wegov ou Ozempic, pelo SUS, o Sistema Único de Saúde. Segundo Damião Feliciano, esses dois medicamentos são reconhecidos mundialmente como eficazes no tratamento da obesidade, mas o preço é uma barreira para a população mais carente. Segundo a Anvisa, a liraglutida auxilia no controle crônico de peso em associação a uma dieta baixa em calorias e ao aumento de exercícios físicos. A semaglutida, por sua vez, é mais uma opção para o tratamento do diabetes mellitus tipo 2. Os projetos que pretendem facilitar o acesso da população às canetas emagrecedoras estão em diferentes fases de apreciação na Câmara dos Deputados. Da Rádio Câmara de Brasília, Mônica Tati.
13: Trabalho.
16: Sidney Leite, do PSD do Amazonas, pondera que o texto da PEC do fim da escala 6x1 deve contemplar os interesses tanto dos empresários quanto dos trabalhadores. Ele afirma que a redução da jornada vai garantir mais tempo de convivência familiar para os brasileiros.
21: É importante que se compreenda que nós temos um segmento para quem empreende nesse país, o comércio e o serviço. Há necessidade que nesse relatório que nós vamos aprovar, contemple esses setores, que são setores que muitas vezes não conseguem manter o trabalhador na formalidade, tendo em vista os altos custos dos encargos sociais. Mas isso não deve ser fator para que aqui no parlamento nós possamos avançar e dar fim a essa escala e que homens e mulheres possam ter o direito de conviver com a família, direito ao lazer, direito ao estudo e com isso ter uma qualidade de vida melhor.
22: Sidney Leite lembra que a escala 5x2 já existe em áreas como o serviço público, o setor financeiro e parte da indústria. O parlamentar acredita que o fim da escala 6x1 vai contribuir para a redução do adoecimento dos trabalhadores e para o aumento da produtividade no ambiente profissional.
13: Economia.
16: Luiz Erondino, do PSOL de São Paulo, é uma das autoras do projeto que cria o Sistema Nacional de Transparência e Monitoramento de Preços de Combustíveis. A proposta prevê um portal público para consulta em tempo real dos preços praticados em postos de todo o país.
22: Luiz Erondino sugere que distribuidoras e revendedores informem à ANP dados sobre preços, custos e volumes comercializados. Ela acrescenta que o texto estabelece mecanismos para identificar variações abusivas de preços, além de estabelecer sanções administrativas.
13: Ciência e tecnologia.
16: Lucas Ramos, do PSB de Pernambuco, propõe discutir a criação da CID Digital, uma contribuição sobre as receitas obtidas por plataformas digitais com a prestação ou intermediação de serviços. A medida busca estabelecer uma nova forma de tributação para o setor.
22: Lucas Ramos destaca que a proposta divide opiniões e que, por isso, precisa ser debatida. Enquanto os defensores apontam a necessidade de ampliar a tributação, empresas afirmam que já recolhem diferentes impostos e alertam para o risco de aumento de custos e repasse ao consumidor.
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0: Direitos Humanos.
16: A Câmara aprovou o projeto que declara nulo o casamento de menores de 16 anos de idade. A repórter Paula Bittar acompanhou a votação.
3: A Comissão de Constituição e Justiça da Câmara aprovou uma proposta que declara a nulidade em qualquer caso do casamento de pessoas que não atingiram 16 anos de idade, a chamada idade núbil. O texto aprovado exclui artigos do Código Civil que prevêem a possibilidade de casamento antes da idade núbil, como em caso de gravidez, ou estabelecem regras e prazos para confirmação ou anulação desses casamentos. A relatora na CCJ, a deputada Ana Paula Lima, do PT de Santa Catarina, apresentou um parecer favorável a esse projeto da deputada Laura Carneiro, do PSD do Rio de Janeiro, mas rejeitou um outro do deputado doutor Fernando Máximo, do PL de Rondônia, que pretendia facilitar o casamento de quem atingiu 16 anos com a assinatura de um dos pais ou responsáveis. Atualmente, a lei exige a assinatura de ambos os pais ou representantes legais nesses casos. Ana Paula Lima também destacou que a vedação do casamento de menores de 16 anos encontra respaldo constitucional na proteção à infância e à juventude.
4: A aprovação do meu parecer pela Comissão de Constituição e Justiça, que torna nulo o casamento antes dos 16 anos, não é só um detalhe jurídico, é a Câmara Federal dizendo com todas as letras que esse tipo de casamento nunca deveria ter existido. Uma criança e adolescente ser empurrada para dentro de um casamento significa abandono escolar, gravidez precoce e muitas vezes violência escondida dentro de casa. Fecharmos as brechas que ainda restam na nossa legislação é proteger meninas que sozinhas não teriam como se defender.
3: A proposta que declara a nulidade em qualquer caso do casamento de pessoas que não atingiram 16 anos de idade já pode seguir para análise do Senado, a menos que haja recurso para votação antes pelo plenário da Câmara. Da Rádio Câmara, de Brasília, Paula Bittar.
0: Transportes.
22: Júlio Lopes, do PP do Rio de Janeiro, apoia projeto que estabelece o transporte público gratuito como um direito universal no país. Na opinião do parlamentar, a tarifa zero estimula o comércio e já é uma realidade bem sucedida em diversas cidades.
5: Essa é uma ideia disruptiva, uma ideia nova, uma ideia importante, porque muitos países do mundo já estão começando essas experiências, assim como no Brasil. Nós já temos várias cidades no Brasil, mais de 14 cidades brasileiras, onde o transporte é gratuito e gera um movimento enorme na economia, porque

0: livre em todos os transportes públicos do país para pessoas com deficiência e doenças crônicas. A ideia, segundo o deputado, é garantir mobilidade e ampliar o acesso a um direito básico.
1: Chico Alencar lembra que pessoas com deficiência e doenças crônicas enfrentam limitações específicas e que, por isso, precisam de tratamento diferenciado no acesso ao transporte. Ele acrescenta ainda que é dever do poder público atender ao interesse coletivo e garantir a inclusão.
2: Então, esse passe livre em todos os transportes coletivos para o portador de doença crônica e ou de deficiência é, na verdade, o cumprimento de um direito que a gente quer ver assegurado. É bom lembrar que os serviços de transporte público são uma concessão do poder público e as empresas concessionárias têm que se submeter à legislação mais geral, que é, por definição, voltada para o bem comum.
3: Desenvolvimento Regional.
0: Dorinaldo Malafaia, do PDT do Amapá, é relator de projeto que concede a Macapá o título de Capital Nacional do Meio do Mundo. A proposta destaca que a cidade é a única capital brasileira cortada pela linha do Equador, onde o equinócio pode ser observado duas vezes ao ano, em março e setembro.
1: Dorinaldo Malafaia deu parecer favorável à iniciativa, ressaltando a importância do reconhecimento para a identidade local. Ele aponta que a homenagem pode fortalecer o turismo de Macapá por valorizar atrações ligadas à linha do Equador, como o Parque Meio do Mundo.
0: Projeto de Márcio Neiser, do Solidariedade, transforma o festejo do Santuário Diocesano Nossa Senhora do Coco da Aparecida, em Loreto, no Maranhão, em manifestação da cultura nacional. A celebração é realizada anualmente entre os dias 6 e 15 de agosto.
1: De acordo com Márcio Neiser, o festejo reúne milhares de romeiros de diferentes regiões do país e representa uma tradição centenária da população maranhense. Na visão do deputado, a proposta valoriza o patrimônio cultural em incentivo o turismo e o desenvolvimento local.
3: Comissões.
0: Rui Carneiro, do Podemos da Paraíba, apresentou projeto que institui a Política Nacional de Integridade Pública e Governança Preventiva. O deputado explica que a proposta fortalece os mecanismos de prevenção de irregularidades, transparência e eficiência na administração pública.
1: Entre as medidas previstas no projeto de Rui Carneiro estão a obrigatoriedade de programas de integridade nos órgãos públicos, com códigos de ética, canais de denúncia e capacitação de servidores. O texto também cria órgãos destinado a produzir inteligência, identificar riscos e apoiar os órgãos de controle.
3: Justiça.
0: Projeto de Beto Pereira, do Republicanos de Mato Grosso do Sul, define os critérios para caracterizar o notável saber jurídico exigido para a indicação de ministros dos tribunais superiores e desembargadores. Entre os parâmetros sugeridos estão atuação no magistério e produção científica.
1: Beto Pereira também defende que a titulação de doutor em direito e o recebimento de premiações na área jurídica sejam considerados para as nomeações. Na visão dele, a medida dá mais objetividade ao conceito previsto na Constituição e reduz interpretações subjetivas no processo de indicação.
3: Segurança Pública.
0: Sancionadas pelo Poder Executivo, propostas discutidas na Câmara ampliam a proteção às mulheres.
1: Deputadas apontam avanços com as novas leis do Pix Pensão e de divulgação do Ligue 180, segundo ressalta o repórter José Carlos Oliveira.
4: Deputadas participaram da cerimônia de sanção das novas leis do Pix Pensão e de divulgação do Ligue 180 e apontaram avanços no Pacto Nacional dos Três Poderes contra o Feminicídio. A lei que obriga o poder público a divulgar o telefone exclusivo de denúncia de violência contra a mulher em locais públicos e privados de grande circulação surgiu de proposta da deputada Laura Carneiro, do PSD do Rio de Janeiro. Relatora do texto na Câmara, a deputada Camila Jara, do PT do Mato Grosso do Sul, destacou os esforços de fortalecer do Ligue 180, criado em 2005.
5: E o 180 tinha sofrido um completo desmonte. As mulheres ligavam e eram encaminhadas para qualquer lugar e eram muitas vezes revitimadas. Quando a deputada Laura faz esse projeto para que os estados divulguem o 180, é uma maneira da gente estar ampliando e garantindo que ele funcione.
4: Já a lei do chamado Pix Pensão altera o Código de Processo Civil para instituir a transferência automática de pensão alimentícia. O texto surgiu de proposta da deputada Tabata Amaral, do PSB de São Paulo, com a intenção

0: de reverter o atual quadro de 650 mil processos judiciais por falta de pagamento de pensão alimentícia, muitos deles relativos a homens de classes média e alta.
1: São 11 milhões de mães solo no nosso Brasil. Quase 2 milhões de crianças que não têm o nome do pai na certidão de nascimento. E aquilo que a gente tem para CLT, para o assalariado, que é o desconto da pensão, a gente vai ter para todo mundo com essa lei. Pode ser MEI, pode ser autônomo, pode trocar de emprego, pode ser empresário, pode estar na informalidade, deve uma pensão alimentícia, tem filho, vai ter que ter o depósito na conta da mãe todo mês certinho.
0: Da Rádio Câmara de Brasília, José Carlos Oliveira.
2: Projeto de Alexandre Guimarães, do MDB do Tocantins, cria a Política Nacional de Prevenção e Enfrentamento à Violência de Gênero no Ambiente Digital. Segundo o autor, o objetivo é estabelecer medidas que protejam as vítimas e responsabilizem os autores de crimes cometidos na internet.
3: Entre as medidas previstas no projeto de Alexandre Guimarães estão a criação de canais para denúncias e a remoção de conteúdos ilícitos. O texto também estabelece regras.
4: 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Motociclista morre em acidente com um caminhão na BR-116 em Canoas, na região metropolitana. Homem é condenado a 32 anos de prisão por feminicídio em Marau, no norte do estado. Juiz é afastado após aparecer bebendo vinho durante sessão em vídeo do Tribunal de Justiça de Minas Gerais. Tempo estável na capital agora faz 13 graus. A instabilidade aumenta nas próximas horas e a chuva se espalha por diferentes regiões do estado amanhã. O maior risco de temporais se concentra nas Missões, região noroeste, norte e região central. 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
6: A Polícia Rodoviária Federal atende neste momento uma ocorrência de trânsito com morte na BR-116 em Canoas. O acidente ocorreu por volta das 8h15 da noite desta terça-feira no quilômetro 264 da rodovia no sentido capital interior. Um caminhão e uma motocicleta se envolveram na colisão. O motociclista, um homem de 31 anos, morreu no local. Uma pista está parcialmente bloqueada para o atendimento da ocorrência. Com o trânsito, Ayrton Lemos.
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4: O Centro de Monitoramento da Defesa Civil alerta para ocorrência de chuva intensa e temporais isolados com queda de granizo em áreas do Rio Grande do Sul entre amanhã e quinta-feira. Nesta quarta-feira, os acumulados devem variar entre 10 e 60 milímetros ao dia, especialmente na metade norte do estado. O alerta segue na quinta-feira com risco de elevação do nível de rios como Taquari, Caí, Sinos, Gravataí e Uruguai. O Departamento de Estado dos Estados Unidos publicou hoje um vídeo em que afirma que o domínio do país em toda a América nunca mais será questionado. A publicação apresenta um histórico da doutrina Monroe, estratégia usada pelo país para influenciar o continente. A publicação foi feita em um momento em que o governo de Donald Trump tem demonstrado apoio à direita na América Latina. O vídeo citou a operação que capturou o ex-ditador venezuelano Nicolás Maduro em janeiro como o exemplo mais recente da aplicação da doutrina norte-americana no continente. 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Da redação, Maria Regina Eichenberg.
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4: 10h04. Vamos iniciando o Estúdio Gaúcha dessa terça-feira, hoje dia 11 de agosto. Temperatura de 13 graus agora aqui em Porto Alegre, na esquina da Ipiranga, com a Érico Veríssimo. Nós temos instabilidade, né? Até pouco tempo tínhamos chuva fraca aqui na Ipiranga com a Érico. Agora parece, pelo que eu estou conseguindo observar aqui do estúdio, que essa garoa, né, deu uma trégua de certa forma. Continua, o Vitor aqui está me fazendo sinal que continua, né, essa garoa, essa instabilidade mais persistente nesse momento também aqui na Ipiranga com a Érico Veríssimo. Aliás, as próximas horas serão de avanço da chuva pelo Rio Grande do Sul. Estamos chegando com o Estúdio Gaúcha, que hoje vai trazer informações sobre a situação dos moradores da região sul do estado, que estavam há 5 dias sem luz. A energia elétrica sendo restabelecida em Santa Vitória do Palmar e também no Chuí, duas cidades do extremo sul do estado. Vamos falar também sobre o sarampo, que voltou a acender um alerta no Brasil. Já são 24 casos confirmados no país, sendo 23 em São Paulo e um no Rio de Janeiro. Aliás, São Paulo decidiu ampliar a vacinação. Em alguns municípios, inclusive, pessoas de 6 meses a 59 anos estão sendo chamadas para se vacinar, independentemente do histórico de doses. Esse é um cenário que preocupa porque o sarampo é uma doença extremamente contagiosa e porque o vírus continua circulando em outros países das Américas. Vamos trazer também mais informações da previsão do tempo por aqui, os detalhes também da 33ª edição do Porto Alegre em Cena, que foram divulgados hoje, esse tradicional Festival Internacional de Artes Cênicas, que sempre é realizado aqui em Porto Alegre. Nesse ano ocorre de 10 a 20 de setembro. Alguns dos assuntos que nós vamos ampliando a partir de agora aqui no Estúdio Gaúcha, que tem a produção do Douglas Weber, e hoje nos trabalhos técnicos o Vitor Scheid, o Fabrício de Carvalho e também o Pietro Pezzi. Nosso WhatsApp 996995218. Para que você possa mandar suas mensagens e interagir aqui com a gente ao longo aí das próximas 2 horas. E nós iniciamos o Estúdio Gaúcha justamente falando sobre esse apagão de 5 dias na região sul do estado, no extremo sul aqui do estado. A energia vai sendo restabelecida em Santa Vitória do Palmar e do Chuí. Quase 30 mil imóveis haviam sido atingidas. Teve morador, inclusive, que enfrentou fila para carregar celulares com os geradores. A ventania derrubou 26 torres de transmissão na região da Lagoa Mirim e dificultou aí bastante o trabalho de conserto. A boa notícia aí é que a energia, então, vai sendo restabelecida. Isadora Garcia, boa noite.
7: Boa noite, Viviana e ouvintes. A energia foi restabelecida no início da noite desta terça-feira. Durante a tarde, ao menos 20.800 pontos seguiam sem energia elétrica em Santa Vitória do Palmar e Chuí. Os municípios ficaram sem luz após o temporal que atingiu o Rio Grande do Sul na quinta-feira passada danificar 26 torres de energia que integram o sistema responsável por atender a região. 9 dessas torres ficam dentro da Lagoa Mirim. Cerca de 90 profissionais das empresas CE Equatorial e Axia Energia trabalharam para a instalação de 2 torres provisórias para normalizar o atendimento nos 2 municípios. Em entrevista à Rádio Gaúcha nesta terça-feira, o presidente da CE Equatorial, Roberto Barbanera, destacou a complexidade do trabalho. Entre os desafios, ele elencou as rajadas de vento que prejudicaram a atuação do helicóptero que montava as torres, além das temperaturas baixas na água da Lagoa Mirim, onde fica parte da estrutura. Ele também explicou o que causou a interrupção na região.
8: Essa linha da CE Equatorial, que lá está, essas 2 torres, é uma linha de backup para aquelas 2 cidades. A linha principal que atende as 2 cidades é a linha de 525 kV da Áxia. O que aconteceu nessa ocorrência foi que a linha principal caiu sobre a linha backup. E nós perdemos tanto a linha principal quanto o backup simultaneamente.
7: Durante a noite desta terça-feira, a Defesa Civil de Chuí disse que estava verificando se ainda havia postes e fios de alta tensão caídos na cidade. De acordo com a CE Equatorial, os casos que permanecem em atendimento nos dois municípios envolvem, em muitos pontos, trechos de rede severamente danificados e estruturas de alta tensão, exigindo então uma intervenção de maior complexidade. O trabalho de recuperação das torres também não terminou. Equipes ainda devem seguir na manutenção e reconstrução das demais 24 torres de energia afetadas.
9: Obrigada, Isadora Garcia. 5 dias sem luz. 5 dias. Para quem está olhando de longe, né, pode parecer apenas mais um problema causado por um temporal, um vento forte. Agora, vamos tentar imaginar o que significa passar 5 dias sem energia em casa. Sem geladeira, sem internet, muitas vezes sem água, sem conseguir carregar o celular. Agora, imagine isso atingindo quase 30 mil imóveis. E a gente não está falando só de conforto, né? Um hospital, inclusive, precisou cancelar cirurgias eletivas e trabalhar com geradores para garantir aí os atendimentos de emergência. Comerciantes perderam vendas, moradores aí fizeram fila para carregar o celular. É verdade que o temporal derrubou essas torres de transmissão e que o conserto é complexo e isso precisa ser reconhecido. Mas também é, né, preciso cobrar resposta, né? Porque energia elétrica não é luxo, é um serviço essencial. É, o restabelecimento começou, ótimo. Só que a gente sempre vai um pouco adiante, né? A gente fica com essa pergunta. O que precisa ser feito para que, diante do próximo evento extremo, e a meteorologia indica que nós teremos muitos deles nos próximos meses em função do El Niño, milhares de pessoas não precisem esperar aí 5 dias para voltar a ter o básico dentro de casa. Depois de tudo aí o que o Rio Grande do Sul já enfrentou, tem aquela questão de que a resiliência não pode significar simplesmente aceitar ficar sem serviço por dias. Resiliência também é cobrar estrutura, planejamento e, acima de tudo, uma resposta rápida quando esses eventos danificarem a rede, como foi o caso agora do extremo sul do estado. Ainda falando da região sul, Rio Grande começou a montar 2 abrigos preventivos, isso por causa da elevação do nível da Lagoa dos Patos, e a gente já falou, tem mais chuva vindo por aí nos próximos dias, Laura Cosme.
10: Os abrigos estão sendo preparados nos ginásios das escolas França Pinto, no bairro Miguel de Castro Moreira, e Wanda Rocha, no Cassino. Cada local terá capacidade para receber até 50 pessoas. A montagem começou ontem à tarde, com a colocação de paletes e colchões. Os espaços, mesmo prontos, ainda não serão utilizados, somente em caso de emergência, em que pessoas fiquem desabrigadas em decorrência do nível da lagoa. Um terceiro local também será reservado para receber animais. A montagem dos abrigos é uma ação preventiva da Defesa Civil. Isso porque, no final da tarde de ontem, o nível da Lagoa dos Patos chegou a 1 metro. A cota de inundação é de 80 centímetros. A elevação já está causando transtornos em bairros como Cidade Nova e Navegantes. Além dos abrigos, a Prefeitura vai instalar bombas de drenagem em pontos mais vulneráveis, como é o caso das ruas Lagoa Azul e Marechal Deodoro. A Defesa Civil também está reforçando as visitas e orientações aos moradores. A previsão do Centro de Previsão de Eventos Extremos da FURG, o CIEX, é de que a lagoa possa ficar próxima à cota de inundação até sábado e depois comece a recuar.
9: Obrigada, Laura. A gente falou da falta de luz. Agora imagina ter, né, tu ter a luz, o mínimo, né, pelo que tu paga pelo serviço, tu ter a luz e ser surpreendido com uma fatura, um aumento na tua fatura de luz de quase 300%, pois é o que foi vivenciado por consumidores de Passo Fundo que estão justamente agora contestando esses aumentos. O Ministério Público deve pedir um esclarecimento da RGE, que atribui a parte da alta ao reajuste autorizado pela ANEEL e ao maior consumo de energia durante o inverno. Só que tem casos, e que a Ana Carolina Piana vai trazer agora, de uma conta de luz de uma senhora lá de Passo Fundo, que ultrapassou os 10 mil reais. Pode isso? É correto isso em termos de consumo? Hein, Ana Carolina Piana, explica pra gente.
11: De acordo com o promotor de justiça, Cristiano Ledur, o MP recebeu nesta segunda-feira o encaminhamento do Balcão do Consumidor, que registrou 48 atendimentos entre os dias 3 e 7 de agosto. O professor e coordenador do projeto, Rogério da Silva, disse à reportagem que foram 53 atendimentos a consumidores que tiveram aumento nas contas de luz nos últimos dias. Nós também recebemos uma denúncia de uma consumidora, moradora do bairro Leonardo Ilha, em Passo Fundo, no norte do estado, que recebeu a fatura da conta de luz no valor de mais de R$ 16.900. A aposentada Leonora Rugan afirma que entrou em contato com a RGE e aguarda o prazo de respostas de 5 dias úteis da companhia.
12: Eu fiquei assustada com o valor que veio, né? De 16 mil, quase 17 mil, né? Não tenho como pagar, moro sozinha, nunca veio esse valor. O que mais veio foi 400 e pouco. Fui lá procurar meus direitos e daí disse que iam deixar em análise, né? Eu disse, não, eu quero que gere um protocolo para vir ver o relógio, né? Que deve ser, que esteja estragado, né? Aí eles geraram um protocolo, mas até hoje não vieram.
11: O promotor de justiça, Cristiano Ledur, aguarda agora informações do PROCON sobre as denúncias para então pedir o posicionamento da RGE. Segundo ele, até o momento, o que se tem é uma justificativa de aumento pela bandeira amarela, reajuste tarifário de 15% e aumento de consumo pelo frio. A nossa reportagem também conversou com o gerente de serviços comerciais da CPFL-RGE, Fábio Calvo, que afirma que não houve identificação de problemas por enquanto.
13: Na RGE nós temos vários steps, né, vários momentos onde a gente confirma de que a conta que está sendo faturada para aquele cliente está correta. O primeiro deles é em campo mesmo. Por diversos momentos, até que a conta chegue na mão do cliente, nós validamos se essa informação está correta. Então, para você ter uma ideia, né, de todos os casos que nós já tivemos a oportunidade de avaliar até agora, todos os casos nós identificamos que efetivamente foi consumo do cliente, uma mudança do hábito de consumo dele. Não identificamos até este momento qualquer problema aqui relacionado a um faturamento indevido.
11: O promotor explicou que se a resposta da RGE ao Ministério Público não for satisfatória, o caso pode ser investigado e então instaurado um inquérito civil.
9: Tá certo, vamos aguardar então. Obrigada, Ana Carolina Piana, 10 e 16. Aqui em Porto Alegre ainda há trabalho para remoção de resíduos de 37 ocorrências de árvores depois aí da passagem do temporal, Isadora Garcia.
7: Boa noite, Viviana e ouvintes. A maior parte dos casos envolve árvores ou galhos que já foram retirados das ruas e avenidas, mas ainda precisam ter os resíduos recolhidos. Os principais bairros afetados são Sarandi, Floresta e Partenon. Segundo a Secretaria Municipal de Serviços Urbanos, todos os atendimentos restantes devem ser concluídos ainda nesta semana. A pasta reforça que, no momento, não há ruas ou avenidas bloqueadas. Ao todo, desde o temporal da última quinta-feira, a Secretaria registrou 220 ocorrências de queda ou risco de queda de galhos e árvores em Porto Alegre. CE Equatorial, Bombeiros e Departamento Municipal de Limpeza Urbana auxiliaram nos atendimentos. As solicitações foram feitas por cidadãos por meio do canal 156 ou identificadas a partir do monitoramento das equipes da Prefeitura. Apenas para comparação, durante as chuvas que atingiram a capital entre 27 e 29 de julho, a pasta havia recebido 47 ocorrências do tipo. O atendimento começa justamente a partir das solicitações dos cidadãos ou do trabalho de monitoramento da Prefeitura. O secretário de Serviços Urbanos, Rafael Fleck, explica como funciona o procedimento.
14: O cidadão liga para o 156 e aí ele fala sobre o pedido da árvore, né? Se é supressão, se é poda, e nós então enviamos um engenheiro agrônomo. O engenheiro agrônomo faz o laudo e após o laudo é o que determina a intervenção na árvore, tá? Não é o que o contribuinte ou que o secretário ou qualquer outro servidor, não. E em cima do laudo, então, as equipes, né? Nós temos equipes de uma empresa terceirizada e equipes próprias fazem a intervenção na árvore.
7: De acordo com o secretário, a prefeitura tem um mapeamento da saúde das árvores na área da mancha de alagamento, com base nos dados de 2024, incluindo regiões como Sarandi, Quarto Distrito e parte do bairro Menino Deus. Também há dados sobre a arborização dos parques Marinha e Redenção. Além das equipes mobilizadas para atender as ocorrências, a prefeitura mantém uma estrutura permanente de manejo da arborização. O trabalho conta hoje com 14 equipes de empresa terceirizada, além de 3 próprias da prefeitura. De janeiro a julho deste ano, foram emitidas 1.166 ordens de serviço, que incluem poda, supressão de árvores e remoção de tocos. O número não corresponde necessariamente à quantidade de árvores atendidas, já que uma única ordem de serviço pode incluir uma rua ou até uma praça inteira. Os plantios de novas árvores, por sua vez, são responsabilidade da Secretaria Municipal do Meio Ambiente, Urbanismo e Sustentabilidade. De acordo com a pasta, o serviço é executado por empresa terceirizada, mas o planejamento parte da própria secretaria. Isso com base no mapeamento de áreas prioritárias, como bairros com baixa cobertura de copa, canteiros centrais, bairros vulneráveis a ondas de calor e projetos também de requalificação ambiental e urbana. Entre os plantios mais recentes estão ações na Avenida Mauá, no bairro Bom Jesus, na Avenida Salvador França, na Orla do Lami, na Praça Piratini e na Avenida Azenha.
9: Obrigada, Isadora Garcia. 10h20, os ouvintes estão participando também aqui no nosso WhatsApp, falando de futebol, né? Hoje nós tivemos o sorteio das quartas de final da Copa do Brasil. Vamos ter clássico Grenal aí nessa fase da competição, mas também estamos acompanhando agora o início das oitavas de final da Copa Sul-Americana, né? O jogo de ida, o Bolívar vai perdendo em casa para o São Paulo por 1-0. E aí até os ouvintes estão comentando aqui que é muito ruim esse time do Bolívar e o Grêmio conseguiu ser eliminado por eles. Lembra o Nelson aqui de Novo Hamburgo. Os outros ouvintes também repercutindo, né, essa questão de termos justamente 3 clássicos agora nas quartas de final da Copa do Brasil. A gente vai falar sobre esse assunto em seguidinha também aqui no Estúdio Gaúcha. Outros ouvintes repercutindo essa questão dos valores altos, né, das contas de luz. Caso agora que nós trouxemos lá dos moradores de Passo Fundo, o Jonas diz que Canela também teve várias contas com esse aumento que ele chama aqui de abusivo. Quem mais mandou mensagem aqui? O professor Lalau, de São José do Norte, ele disse que ele é morador do Sul, muito crítico da Equatorial, diz ele, mas dessa vez é diferente. Torres de transmissão dentro da lagoa em condições de trabalho difícil, não posso criticar. Parabéns pelo trabalho realizado, né? Sobre o assunto de abertura aqui do programa, dos moradores de Santa Vitória do Palmar e do Chuí, que ficaram 5 dias sem energia elétrica. O serviço que começou a ser, então, normalizado na noite de hoje. 10h22, a gente vai falar de um outro assunto agora. Um assunto que voltou a acender um alerta no Brasil, porque o país já tem 24 casos confirmados de sarampo, 23 em São Paulo e 1 no Rio de Janeiro. São Paulo, inclusive, decidiu ampliar a vacinação. É um cenário que preocupa, porque a gente sabe que o sarampo é uma doença extremamente contagiosa e também porque o vírus continua circulando em outros países das Américas. A gente sabe que os Estados Unidos, por exemplo, vive um surto de sarampo. Ao mesmo tempo, né, o Brasil recuperou em 2024 o certificado de eliminação da circulação endêmica da doença e, por enquanto, não perdeu esse status. Para entender o tamanho desse alerta e, principalmente, saber quem precisa conferir aí a vacinação, eu vou conversar agora com o Dr. Juarez Cunha, que é diretor da Sociedade Brasileira de Imunizações. Dr. Juarez, boa noite, obrigada por nos atender.
15: Boa noite, Viviana. Prazer estar falando contigo no Estúdio Gaúcho.
9: Doutor, 24 casos já são motivo aí para preocupação ou ainda estamos falando de uma situação controlada?
15: É motivo de preocupação, né, Viviana? Porque o sarampo é uma doença altamente contagiosa. Onde tiver acontecendo a doença e tivermos suscetíveis ao redor daquela pessoa que está doente, a chance de se infectar é altíssima, né?
9: Sim.
15: Então, por isso que está sendo recomendada todo esse esforço aí para colocar a vacinação em dia. E, claro, tem estratégia diferente em São Paulo, a estratégia lá é uma estratégia completamente diferente do que a gente está utilizando aqui no Rio Grande do Sul, mas é importante até comentarmos por que disso, né?
9: Sim.
15: Assim, dessa estratégia. Até eu acho que é importante, Viviane, a gente colocar, no ano passado, nas Américas, nós tivemos 15 mil casos, né? Teve um alerta agora, semana passada, da Organização Pan-Americana de Saúde com esses dados. Esse ano, até a semana 28, isso até 3 semanas atrás, nós tivemos quase 48 mil casos já, foi mais do que dobrou do ano passado. Ano passado, os países que mais teve casos de sarampo foi o México, Canadá e o terceiro foi os Estados Unidos, né? Então, México com mais de 6 mil casos, Canadá mais de 5 mil casos e Estados Unidos mais de 2 mil casos. Esse ano, agora, até essa semana 28, desses 47 mil casos, 30 mil são na Guatemala, 12 mil no México, e Estados Unidos já tem um número praticamente igual do ano inteiro passado, 2.260 casos, isso até a semana 28, né? E nossa situação era uma situação, até como tu colocou, né? Porque assim, nós tivemos o certificado de eliminação em 2016 no Brasil.
9: Sim.
15: O certificado de eliminação do sarampo. Retorna em 2018, quando a gente chegou a ter em 2019 quase 22 mil casos no país, né? E com muito esforço, em novembro de 2024, a gente conseguiu a recertificação, que não estava tendo mais a circulação dentro do país, né? Mas como o que aconteceu em 2025, já tinha um chamamento muito importante das organizações de saúde, dizendo, nós temos que ficar atento que com certeza a gente vai ter casos de sarampo no Brasil, porque tem com todas as viagens, a gente teve Copa, teve férias, então já sabia que a gente ia ter casos por aqui, só que agora esse número que por exemplo, o ano passado, a gente teve em todo o ano passado 38 casos, né?
9: Sim.
15: Sendo um aqui no Rio Grande do Sul, né? Esse ano a gente já tem esses 24 casos, sendo 23 em São Paulo e um no Rio. E também, provavelmente, a gente vai aumentar muito esse número de casos, né? Então, a gente tem que lançar a mão da principal estratégia, que é a vacinação. E a vacinação, ela está disponível, depois a gente pode comentar como é que são os calendários vacinais para vacina que protege contra o sarampo, que é a sarampo, rubéola e caxumba, né? Que é a vacina tríplice viral.
9: Pois é, doutor Juarez, se nós temos a vacina disponível gratuitamente, por que que o sarampo voltou a aparecer justamente agora? Quer dizer, o que que mudou? Tem algo a ver com esse movimento que a gente fala muito anti-vacina? As pessoas não acreditam mais nas vacinas, doutor Juarez?
15: Até eu acho que esse é dado bastante interessante para a gente comentar. Dos casos dos Estados Unidos, que eles têm uma vigilância epidemiológica bastante importante, 90% dos casos são de não vacinados.
9: Sim.
15: Né? Então, eu acho que isso já nos traz o recado de que sim, a gente tem todo o movimento antivacina que tem circulado por todas as vacinas. Então, parece que as pessoas esquecem a importância dessa. Por exemplo, no Brasil, em 1990, nós tínhamos mais de 60 mil casos de sarampo por ano, com quase 500 óbitos por ano, né? Isso é incrível, pior ano, né, que a gente teve, ele, isso é, isso tu vê aí, não é tanto tempo atrás, né? Isso há 36 anos atrás era uma das principais causas de morte em crianças. Continua sendo uma importante causa de morte em vários países do mundo, que infelizmente também a gente tem muito caso de sarampo em todo o restante dos outros países, não é só nas Américas, né? E até para lembrar também, Viviana, assim, em 1990, nós tivemos quase 4 mil casos no Rio Grande do Sul, com 17 óbitos. Em geral, os óbitos são de crianças, né? Sim. Então as pessoas esquecem, esse é um dos motivos até que se fala, que a gente chama de complacência, que é a falsa sensação de segurança, de doença que as pessoas não veem, porque o Rio Grande do Sul, ano passado, teve um caso, né? Então as pessoas não veem mais sarampo e acham que não precisa se vacinar. E é fundamental a gente ter a vacinação em dia, porque o risco está batendo aí na nossa porta, né?
9: Nós temos alguns questionamentos até dos ouvintes aqui. Quem já tomou duas doses da vacina precisa tomar novamente, doutor?
15: A regra, a gente sempre colocou essa regra como quem tem duas doses da vacina aplicadas depois de um ano de idade é considerado adequadamente protegido e com a vacinação em dia.
9: Tá.
15: Na situação de São Paulo, eles estão fazendo uma dose extra independente do histórico vacinal, pela situação epidemiológica. Então, São Paulo está uma conduta sendo orientada tanto pelo Ministério como Secretaria de Saúde do Estado de São Paulo e do município, né? Tem toda uma tentativa de aumentar a cobertura vacinal. Então, não só pegar pessoas não vacinadas, mas mesmo aqueles vacinados estão recebendo uma dose extra. Não é a nossa situação aqui. A nossa situação aqui é as pessoas têm que ter o que é recomendado em dia. As crianças todas têm que ter duas doses. A nossa cobertura vacinal para sarampo, caxumba e rubéola no ano passado aqui no Rio Grande do Sul, para a primeira dose foi 95%, para a segunda dose 84%. Quando vem a segunda dose, até a gente tem uma queda aí, né? Esse ano os números estão piores, 88% primeira dose, 71% segunda dose, e a nossa meta é 95%. Então, vê que a gente precisa melhorar esses índices aí.
9: Sim.
15: E o que a gente tem de vacina? Então, essa vacina para crianças, mas ela está disponível para outras pessoas. Então, até os 59 anos de idade, ela está disponível na nossa rede de saúde.
9: Até para aquela pessoa, doutor Juarez, desculpa interromper o senhor, mas tem perguntas nesse sentido, porque, por exemplo, assim, tem pessoas que estão mandando mensagem aqui que não sabem se tomaram a vacina, perderam a carteira de vacinação, não conseguem comprovar, digamos assim, as doses, o que elas podem fazer, quer dizer, elas podem procurar aqui no Rio Grande do Sul, por exemplo, uma unidade de saúde que aplique essa dose e fazer a vacina, fazer esse reforço?
15: Sim, então, primeiro assim, essa vacina está disponível na nossa rede de saúde até os 59 anos, sendo que até os 30 ela é recomendada em duas doses, dos 30 aos 59 em dose única, exceto profissional de saúde, isso é uma informação muito importante, que é recomendado duas doses independente da idade, tá? Pelo risco que o profissional de saúde tem. A pessoa que não tem registro, que não sabe ou acha que teve sarampo, a gente considera como suscetível. Então, não tem nenhum problema eu vacinar uma pessoa que já fez as vacinas, mas ela não tem a carteirinha, não tem o registro, não tem nenhum problema vacinar novamente. E mesmo quem teve a doença no sarampo, a doença dá imunidade para o resto da vida. Mas muitas vezes o sarampo, ela pode ser confundida com outras, por exemplo, rubéola. Muitas vezes as pessoas confundem o diagnóstico porque são doenças virais que dão um pintado na pele, febre, então às vezes são quadros muito parecidos. Então às vezes as pessoas acham que foi sarampo, mas pode ter sido outra doença. Então a forma de saber é tem como saber isso através de exames de sangue, né? Então, mas não tem sentido as pessoas irem fazer exame de sangue para ver se precisa ou não fazer a vacina. Então é muito mais prático, de repente, aplicar uma dose de vacina, mesmo que seja extra ou mesmo que não precisasse, né?
9: Sim, temos um outro questionamento. Então, quem tomou a vacina, ainda que seja raro, pelo que o senhor nos coloca, ainda pode pegar sarampo.
15: Sim, a primeira dose da vacina dá em torno de 90% de eficácia protetora. Tá. E a segunda dose em torno de 95%. Então, mesmo as pessoas que receberam duas doses, têm um percentual de 5%, que a gente chama de escape vacinal, que sim, podem desenvolver a doença. Quando desenvolvem um quadro mais leve. Tá? Mas sim, a gente pode ter. Por isso que é importante a gente ter altas coberturas vacinais, porque eu tenho, se eu não consigo a meta de cobertura vacinal, eu ainda tenho aquela falha vacinal que eventualmente pode acontecer.
9: Sim.
15: Mas só retornando assim, como eu coloquei antes, nós consideramos a pessoa adequadamente protegida se ela tem duas doses aplicadas depois de um ano de idade. Por que que eu falo depois de um ano de idade? Porque durante muito tempo o PNI aplicava a primeira dose aos 9 meses de idade, que atualmente a gente considera como dose zero, quando ela é aplicada antes de um ano. Então, para nós, sociedades científicas, nós consideramos como adequadas duas doses depois de um ano de idade, que é o esquema que as crianças fazem já há bastante tempo, e a maioria das crianças e adolescentes receberam esse esquema. O grande problema são, por exemplo, o nosso PNI é da década de 70, então nós temos aí pessoas com 40 anos, 30 anos, que provavelmente fizeram a primeira dose aos 9 meses de idade, então essa é uma dose que a gente não considera válida.
9: Sim.
15: Essa dose zero, por exemplo, está sendo aplicada lá também em São Paulo, que é a dose zero, a gente chama de dose zero porque ela pode ter interferência dos anticorpos maternos, então a gente tem que repetir essa dose na idade adequada, que é a partir de um ano, né? Por isso que se chama dose zero. As pessoas às vezes não conseguem entender por que que se chama dose zero. É porque a gente considera como não a melhor proteção possível naquele momento, então é considerada dose zero.
9: Bom, doutor Juarez, tem ouvinte aqui também questionando, que tem viagem marcada para São Paulo e perguntando, né? Devo me vacinar ou não é necessário? Qual seria a orientação, doutor Juarez?
15: Eu acho que o principal é saber se essa pessoa tem ou não o esquema considerado mais adequado.
9: Sim.
15: Né? Então, se a pessoa tiver as duas doses documentadas depois de um ano, aplicadas depois de um ano de idade, está considerado adequado. Se essa pessoa fizer uma terceira dose, não tem nenhum problema, porque em determinados momentos, por exemplo, em 2008 nós fizemos uma grande campanha de sarampo e rubéola, com o objetivo de eliminar a rubéola congênita e a rubéola materna. Então, tem muitas pessoas que inclusive fizeram essa dose lá naquele momento. Então, é importante que as pessoas revisem. Se não acharem, se não tiverem informação, faça a vacina, né? Um aspecto importante, Viviana, que eu acho que vale a pena a gente comentar, até de por que a gente precisa ter altas coberturas vacinais.
9: Sim.
15: Porque nós temos algumas pessoas que não podem fazer essa vacina, né? Então, por exemplo, crianças que estejam com câncer, com quimioterapia, elas não podem fazer essa vacina. Então, se eu tenho ao redor dela uma alta cobertura vacinal, eu acabo protegendo ela indiretamente. Então, um dos motivos, né, de que a gente procura alcançar essas metas, exatamente para proteger aqueles que eventualmente não podem se vacinar. Como eu falei antes, a nossa meta para essa vacina, para a maioria das vacinas da criança, é a mesma meta, que é 95% de cobertura vacinal, né?
9: Bom, doutor Juarez, muito obrigada por conversar com a gente, trazer mais detalhes, mais informações também sobre esse gancho que a gente utilizou, né, do estado de São Paulo, mas também para trazer um pouco das orientações de como devemos proceder aqui no Rio Grande do Sul. Então, mais uma vez, muito obrigada pela gentileza em nos atender, doutor. Uma boa noite para o senhor.
15: Eu que agradeço o espaço e estou à disposição se tiverem qualquer dúvida. Obrigado, boa noite.
9: Boa noite. Muito obrigada ao doutor Juarez Cunha, de diretor da Sociedade Brasileira de Imunizações. E fica o alerta, né? O Ministério da Saúde está realizando uma campanha nacional de multivacinação até o dia 1º de setembro, com o dia D marcado agora para o próximo dia 22. E a orientação que fica, né? O próprio doutor Juarez nos trouxe agora, é conferir a caderneta e manter aí a vacinação em dia. Isso é super, hiper, mega importante. 10h38, falando em vacinas, e o médico aqui citou, inclusive, a situação dos Estados Unidos com relação ao sarampo, o presidente Donald Trump assinou nessa semana uma ordem executiva com novas recomendações para vacinação de crianças nos Estados Unidos. É uma proposta que prevê mudanças no calendário e também o espaçamento de doses da vacina. E aí entra o sarampo, a caxumba e a rubéola. É uma medida, né, Rodrigo Lopes, que reacende a polêmica sobre a política de vacinação do governo americano. Boa noite.
16: Boa noite, Viviana. Boa noite aos ouvintes. Eu estou aqui em São Paulo, cobrindo a Latibus, que é a maior feira de transporte coletivo da América Latina. E cheguei ontem, uma coisa que me chamou a atenção aqui na capital paulista é de um estado que está em guerra contra o sarampo. Já são pelo menos 23 casos da doença. E a gente observa no metrô aqui de São Paulo, por exemplo, postos de vacinação, 5 estações. E essa campanha vai até o dia 28 de agosto, além da vacinação contra o sarampo, também há doses contra caxumba e rubéola. E esse aumento ocorre num momento em que o vírus também avança em outros países aqui do continente. Os Estados Unidos enfrentam o maior surto da doença nos últimos 35 anos. E isso, é claro, é impulsionado pela queda da vacinação, em parte devido ao crescimento do movimento antivacina e da desinformação, que permitiu que voltasse a circular com força o vírus do sarampo. E num momento em que o governo Donald Trump assinou uma ordem executiva que altera as recomendações para vacinação infantil, limitando a 11 o número de vacinas recomendadas no calendário. E também recomendou que se separe a vacina contra o sarampo, a caxumba e a rubéola. 3 vacinas diferentes. É o que quer o governo Trump, e aí tem vários problemas, porque inclusive nos Estados Unidos essa separação, primeiro que não existe essa vacina separada, individual, não está disponível esse tipo de vacina lá em território americano. Segundo que espaçar as vacinas, como propõe o governo Trump, pode aumentar o risco de uma criança contrair a doença antes de retornar ao médico para receber outra dose eventualmente. Então, Trump está complicando a questão da saúde, e aí vem ao encontro daquilo que eu falo aqui muito, Viviana. Governos passam, a gente diz, que estados ficam, estados são permanentes. Os governos duram 4-5 anos, depende do país. Agora, eles passam, mas deixam estragos no caminho. E esse é um exemplo. No ano passado, o governo Trump encerrou um programa de US$258 milhões que trabalhava para desenvolver um imunizante para o HIV. Ora, o legado de um presidente, de um governante, não se mede apenas por leis ou decisões geopolíticas. Mede-se também pelas consequências das decisões sobre a vida ou a morte das pessoas. E Trump vai ser cobrado por isso. Viviana.
9: Obrigada, Rodrigo Lopes. Né? O sarampo está voltando aí a dar um recado que a gente não pode ignorar. Doença controlada, ela não é doença desaparecida. O Brasil conseguiu recuperar lá em 2024 esse certificado de eliminação da circulação endêmica do sarampo. É uma conquista importante, só que agora nós temos 24 casos confirmados e um vírus que continua circulando em outros países. E aí que está o ponto. O sarampo, ele é extremamente contagioso. Basta a cobertura vacinal cair um pouco, como nos explicou o doutor Juarez, para o vírus aí encontrar espaço. Por isso, quando São Paulo amplia a vacinação e chama pessoas para conferir ou atualizar as doses, isso não é exagero. É prevenção. E claro que esse debate ficou ainda mais delicado com essas mudanças que foram anunciadas nos Estados Unidos para o calendário infantil, porque quando autoridades, como disse o Rodrigo, alteram recomendações sobre vacinas, esse impacto vai além de uma decisão administrativa. A gente sabe que pode mexer com a confiança das famílias e, consequentemente, com a proteção coletiva. E no fim das contas, a vacina ela não funciona apenas para proteger quem toma. O próprio doutor Juarez citou o caso das pessoas com câncer, né? Das crianças com câncer. Ela também ajuda a proteger quem ainda não pode se vacinar ou quem não consegue desenvolver imunidade. O sarampo está mostrando, né, que em saúde pública, baixar a guarda pode custar caro. É um alerta que está dado. Agora a gente precisa conferir a nossa caderneta e não esperar a doença aparecer para lembrar que ela ainda existe. 10h43, intervalo, e a gente volta em seguida.
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9: 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E a gente vai mudar um pouquinho de assunto agora para falar um pouco mais de três caminhoneiros gaúchos que estão entre os 10 escolhidos de mais de 40 mil inscritos para disputar o título de melhor motorista de caminhão do Brasil. Já pensou? Prêmio aí de R$500 mil. O reality Master Driver Brasil estreia agora no próximo dia 23 de agosto no YouTube e vai colocar então esses profissionais à prova em desafios de habilidade, precisão, segurança e também domínio do caminhão. E um dos representantes do Rio Grande do Sul é o Felipe Silva. Ele é de Rosário do Sul, mas tem um detalhe, enquanto a gente conversa, ele não está em casa não se preparando para o programa, ele está na estrada, no Chile, enfrentando aí uma forte nevasca. É isso, Felipe, boa noite, obrigada por nos atender.
0: Oi, Viviana, boa noite aos ouvintes. Estamos aí, né, pegando esse friozinho, friozinho da fronteira.
9: Qual é a temperatura aí, Felipe?
0: Aqui tá dando menos um, Viviana.
9: Menos um. Menos e neve um. Forte.
0: É, a nevasca deu uma paradinha agora no, nesse momento, né?
9: Mas sim.
0: Foram 7 dias longos de muita neve.
9: Conta pra gente, antes de falar do reality ali, onde é que tu tá exatamente no Chile e falar um pouquinho mais, né, do que tu consegue observar em volta aí das condições do tempo.
0: Pois é, Viviana, aqui nós estamos em Las Larras, né, como mais de 1000 caminhões nesse atual momento, né, tem uma fila imensa, né, e nós ficamos cerca de 7 dias em Zapala, que é todas as cidades perto aqui da fronteira com o Chile. Só que agora essa nevasca, que nos últimos 20 anos não aparecia nessa proporção, né, veio batendo, né, e tá daquele jeito, daí a gurizada vai... Não tá fácil, mas tem que se manter, né, Viviana?
9: E aí vocês não conseguem se locomover, é isso?
0: Só com os caminhões a gente desengata, vai na cidade ali tentar achar um recurso. O povo aqui é muito solidário também. Esse pessoal, os argentinos aqui que nos acolhem muito, né? Cedem suas casas também para a maioria do pessoal poder se sentir um pouquinho em casa, um café quente, um banho quente, o principal banho, né?
9: Sim.
0: Mas tirando isso, é a casinha de lata, né? Entra pra dentro e só espera.
9: Há quanto tempo tu é caminhoneiro, Felipe?
0: Oficialmente falando, desde 2014, né? Habilitado, mas no Mercosul fazem 3 anos que eu tô fazendo esse
9: percurso. Então tu tá acostumado isso. Com a estrada, né?
0: Sim, a gente vai aprendendo, acostumado, entre aspas, né? Porque isso aqui todos os dias a gente aprende, né? Todo dia é um dia diferente. Isso aqui é muita coisa que é nova todos os dias, né?
9: Eu imagino, né, olhando assim de fora, que uma nevasca assusta, né? Queria que tu falasse como é que é dirigir um caminhão nessas condições.
0: É extremamente perigoso, né? Se tu te apavorar ali, acontece muito na estrada. Um dos principais tem que escutar os mais velhos, aprender, tem que conversar, aprender, porque eles nos ensinam muito, né? Então a gente não sabe de nada, então sempre é uma coisa nova, que nem eu falei anteriormente. E aí, por exemplo, tem que colocar corrente nos pneus. A gente aprende também a deixar os mais antigos na frente, eles amassando o solo, porque é muito perigoso o gelo, ele é. E respeitar sempre, né? Respeitar os limites e um pouco mais também, né, dos limites, e sempre ter medo, nunca perder o medo do caminhão. Então a gente vai se adaptando, né, Viviana?
9: Sim.
0: E é assim, né?
9: Vocês estão em grupos aí agora, Felipe? Tem outros gaúchos aí contigo? Teve até um ouvinte aqui, eu não consigo recuperar a mensagem, mas tu citou a cidade e ele me veio na lembrança que um ouvinte mandou que está nessa cidade aí que tu estás agora. Eu não consigo achar, que tô tentando achar a mensagem dele aqui.
0: Não, imagino. Não, tem muito gaúcho, muito... É pessoal do norte do Brasil, do centro do país, assim, ó, é motorista de tudo que é lado. Então aqui não existe distinção de sul e norte, assim.
9: Sim.
0: É tudo, é uma família, e é os caminhoneiros, né? Então e fora o fato que nem hoje fomos tomar banho ali, tinha uruguaio, chileno, paraguai, então a gente se reúne, já troca um portunhol ali, né? Meio rápido, mas é muito louco.
9: Já dá jeito de se entender, né, Felipe?
0: Claro. Mas tirando a saudade de casa, a gente vai se adaptando, né?
9: Faz quanto tempo que tu tá longe agora dessa última viagem? Quanto tempo faz?
0: Eu saí de Chapecó dia 17 de julho. Vai dar mais de 20 dias aqui. Com essa paralisação, uma viagem que normalmente dá uma semana, está se estendendo bem mais além. E os recursos vão se terminando, né? Vão se terminando. Mas assim, ó, cada um puxa aquele pacotinho de massa, aquela erva mate. E a gente vai, né, vai acabando e a gente vai se ajudando, né? Aquele gás da cozinha. É isso.
1: Vamos falar um pouquinho agora desse reality, né? Tu vive situações como essa que tu nos relata na estrada e agora vai disputar uma competição justamente para mostrar habilidade ao volante, né? Quer dizer, essa experiência de enfrentar condições extremas, eu imagino que vai ajudar numa prova como essa, né?
0: É, com certeza, né? A expectativa é grande. É, também eu queria aproveitar e agradecer as pessoas que, assim, Viviana, deixando claro a todo mundo que está escutando, o pessoal. É muito importante deixar isso claro, que aqui não existe melhor, um é melhor que o outro, somos todos iguais, né? Perante a isso aqui, é que nem a gente aprende todos os dias. E o maior intuito é ajudar uns aos outros. Então, esse programa, ele vai conseguir deixar claro isso e visível, que é possível, sabe? Sim. É nos ajudarmos que...

0: disse, senão eu ia me inscrever. Como é que foi? Tu ficou sabendo e foi lá e se inscreveu junto com os outros 40 mil inscritos, isso, Felipe?
1: É, quem me falou, na realidade, foi meu irmão, né? O Heraclides, ele que me passou. Ele mora na região próxima à metrópole ali de Porto Alegre. Aí ele pegou e me passou, olha aqui, Felipe, dá uma olhada nisso aqui, um link. Daí me enviaram, eu acabei me inscrevendo ali, participei das etapas de inscrição. Só que foram muitos inscritos, né? Foram cerca de 40 mil
0: isso.
1: Inscritos. E foi, muita gente, né? Mas eu depois fui acompanhando ali aos poucos, mas não imaginava. Foi uma surpresa muito grande quando eu fui chamado, selecionado aí para fazer parte disso. Então é muito impactante, sabe? E agradecer aos amigos, assim, todos os amigos, assim, o grupo lá, a gurizada, só a Nata lá, que é. Nós temos grupos, né, específicos, os rosariense, grupos que eu acabo levantando, botava lá o link, eles vão, a torcida é contigo, Felipe, tem galera do Mercosul, né? É infinitos grupos de parceria, sabe? E eles me ajudaram muito, e eu consegui estar entre os selecionados, né?
0: São dez brasileiros, né? Três aqui do Rio Grande do Sul. Tu e tem também a Cleusa e o Marcelo, né?
1: Isto, a Cleusa Ximendes, uma rica pessoa, maravilhosa.
0: É a vovó do Trintão, né?
1: A vovó do Trintão, vocês têm que conhecer. Além de, assim, vão conhecer no decorrer dos dias a história de todos os participantes, mas especial esse pessoal que é ali da nossa região ali, que estão ali, estão representando e tem muito a oferecer. O Marcelão português, isso. Lendário. E aos demais também, né? Os participantes, para mim, são os meus irmãos, seu Paulo, Fabiano, o Vagnão, a Pamela, né? O Cowboy. Então, são o Billy. Então, são pessoas que a gente veio para representar aí. E acredito que vai. E outra, vamos pelear, né? Tem a peleia ainda.
0: Pois é, mas conta pra gente como é que vai ser essa disputa. Quer dizer, vocês já têm ideia? Vai ser um programa que vai ser gravado? Vai ser ao vivo? Como é que vai funcionar?
1: A gente tá na expectativa também. Tá. Fizemos uns episódios iniciais, fomos apresentados. Acredito que vai ser uma surpresa bem grande até o momento, né?
0: Ah, vocês não sabem ainda, então, direito como é que vai ser?
1: Não, tem coisa, muita coisa a gente não sabe, né? Tá na expectativa, eu tô muito apreensivo também, porque hoje eu tô ostentando aqui, ó, o fardamento do Master Driver, né?
0: Ah, e tá deixando fardado.
1: Claro, e deixando a mensagem que todos somos Master Drivers, né? Porque vai ser o primeiro reality de muitos outros que virão, tenho certeza
0: que
1: disso.
0: Que legal. E tu sabe por que tu foi selecionado, Felipe?
1: Bah, guria. Bah, daí
0: eles
1: é
0: quer
1: bravo.
0: Dizer, a organização revirou tuas redes sociais, que houve, entraram em contato contigo? Como é que foi esse processo de seleção? Conta pra gente.
1: Olha, eu acho que na realidade na questão de rede social, eu acredito que eles deram uma mapeada ali, mas tinha muitas pessoas que são grandes influencers, então eles captaram de 250 pessoas,
0: tá.
1: Foram as etapas, né?
0: Sim.
1: Eles caíram para 30, daí nos 30 que foi feito o videochamada, e eu acho que acredito que pelo júri que tava ali no momento, foram videochamada, eu tava lá em Porto Velho, um calor, barbaridade. Mas pensa o calorão daqui de Porto Velho.
0: São os extremos, aí, né?
1: Os extremos, incrível, né? Como que é ver no Brasil, né? O sul frio, mas pro norte calor. Aí o pessoal me ligou, falei aí com a equipe que foi colocada ali à disposição, e ali eles me indagaram, e eu acredito que, eu consegui deixar uma mensagem pra eles também, né? Que eles disse, vamos dar uma oportunidade pra esse louco aí. Esse guri merece.
0: Pra gente fechar aí, Felipe, se tu ganhar os 500 mil reais, qual é a primeira coisa que tu pretende fazer?
1: Olha, é muita coisa passa na cabeça, sabe? Porque o dinheiro, ele é um valor que muda a vida da gente que tá acostumada, né, a trabalhar num mês ali. E, olha, seria um investimento. Não tenho, assim, descrição, mas a gente sempre pensa por aquele lado, adquirir um caminhão, ter um sonho próprio, sabe? Ter um conjuntinho ali, dar uma entrada. Então, essa é a expectativa, né? Mas as coisas podem mudar, né? Vai saber, né, Viviana?
0: Vai saber. Bom, vamos acompanhar a partir do dia 23, então, no YouTube. Como é que é mesmo o nome? É Master Driver Brasil. Olha que legal, né?

0: canal deles no YouTube, né?
1: Isto. O canal tá no YouTube, no Facebook e no TikTok, né? Que tá agora para passar pro pessoal assistir, né? Aí vai ter, eu tô ansioso para começar esse reality também, porque a peleia vai ser grande.
0: Que legal, vou ler uma mensagem aqui para ti, ó. A gente tem 20 segundos agora. Felipe serviu ao Exército Brasileiro comigo, eu terceiro sargento e ele como cabo, excelente pessoa, servi com ele em Rosário do Sul. Ivan.
1: Sargento Ivan, lendário.
0: O Felipe Silva, Selva, baita irmão caminhoneiro da vida e da estrada, muito gente boa, sucesso hoje e sempre. O Fagundes Moreira que mandou a mensagem.
1: Obrigado.
0: E o nosso outro ouvinte aqui, vamos ver se ele se identificou, Gilvan, ele diz o seguinte, ó, que legal a entrevista com o caminhoneiro, né? O senso de comunidade, um ajudando o outro em locais com muita intempérie. Parabéns. Felipe, muito obrigada, viu, por conversar com a gente. Boa sorte aí também nesse reality, boa sorte aos outros dois gaúchos que também estão participando dessa peleia contigo. Obrigada, Felipe.
1: Viviana, muito obrigado pela oportunidade e acompanhe que vai ser bem legal. Eu queria deixar um beijão para minha família, para minha mãezinha amada, Martinha Gonçalves, que é a minha veinha de 77 anos. Querido. É a saudade, é por ela. Obrigado, viu, Viviana?
0: Valeu ao Felipe Silva, que tá agora lá no Chile enfrentando essa nevasca. Ele, junto com a vovó do Trintão, a Cláudia Chimendes, que tem 57 anos, e também com o Felipe Silva, de 34, vão participar então dessa. O Felipe Silva, né, que tá com quem eu falei agora, que tem 34 anos, e também o outro motorista de caminhão, Marcelo Português, de 36, que vão participar desse reality a partir do dia 23 de agosto no YouTube do Master Driver Brasil. Notícia na hora errada e a gente volta em seguida. Desculpa, Maria Regina.
2: 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Notícia na hora certa, 11 horas, 1 minuto. Defesa Civil alerta para risco de temporais isolados em áreas do Rio Grande do Sul entre amanhã e quinta-feira. Porto Alegre ainda trabalha na remoção de resíduos de 37 ocorrências de árvores recolhidas após impactos do vendaval na última semana. Senado aprova subsídio para incentivar novas fábricas de fertilizantes no Brasil. Tempo instável. Na capital agora faz 13 graus. A instabilidade aumenta nas próximas horas e a chuva se espalha por diferentes regiões do estado amanhã. O maior risco de temporais se concentra nas Missões, regiões noroeste e norte e também a região central. 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
2: Em Porto Alegre, a EPTC atende a um acidente com danos materiais entre três carros na rua Doutor Freire Alemão, próximo da Eudoro Berlink, no bairro Montserrat. Uma faixa está bloqueada para o atendimento. Na BR-116, em Canoas, segue atendimento de acidente com morte entre uma moto e um caminhão. Segundo a Polícia Rodoviária Federal, o motociclista morreu e é aguardada a perícia no trecho do quilômetro 264, no sentido interior capital.
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2: Idoso morre e brigadiano fica ferido após briga entre vizinhos em Caxias do Sul, na Serra.
4: A briga ocorreu na noite desta terça-feira, motivada pela disputa de um terreno no bairro Cruzeiro, em Caxias do Sul. Segundo a Brigada Militar, um homem de 72 anos atirou contra os policiais e atingiu um brigadiano na perna. O agente está fora de risco. A corporação afirma que o homem voltou a atirar durante o cerco ao imóvel e morreu no confronto. Uma pistola foi apreendida. Da redação, Ayrton Lemos.
2: Uma aposta simples feita em Alvorada do Oeste, no interior de Rondônia, acertou as 6 dezenas da Mega Sena nesta noite. O apostador leva o prêmio principal de 3 milhões de reais. Os números sorteados foram 10, 11, 16, 37, 42 e 53. Com 5 acertos, 48 apostadores recebem cerca de 20 mil reais. A estimativa de prêmio para o próximo sorteio na quinta-feira é de 3 milhões e meio de reais. 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Da redação, Maria Regina Eichenberg.
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10: As eliminatórias sul-americanas para a Copa do Mundo Feminina já chegaram ao fim. O Brasil, por ser o país sede, já está classificado. As outras vagas diretas ficaram com Colômbia e Argentina, que terminaram a Liga das Nações da Conmebol na liderança. Essa competição também deu duas vagas para a repescagem, que ficaram com Equador e Venezuela. Essa repescagem vai ser disputada contra seleções de outros continentes no começo do próximo ano. A Copa do Mundo começa no dia 24 de junho de 2027 e vai ser a primeira realizada na América Latina.
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2: 11:07, 13 graus a temperatura aqui em Porto Alegre. De volta com o Estúdio Gaúcha. 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Vamos lá com a previsão do tempo. Um pouco atrasada aqui hoje no programa, né? Mas a gente não deu conta de vencer todos os assuntos na primeira hora. Mas o Douglas Weber está aqui comigo agora no estúdio para a gente, claro, falar um pouquinho dessa instabilidade que, como previsto, chegou aqui ao estado. Douglas, boa noite.
3: Boa noite, Viviana. Boa noite aos ouvintes. Pois é. E o Rio Grande do Sul tem dois alertas de tempestades nesta quarta-feira e a chuva espalha por praticamente todo o estado. Há riscos de chuva forte, raios e granizo, principalmente nas Missões, Planalto, Centro, Vales e Serra, com acumulados ficando entre 10 e 60 milímetros. Aqui em Porto Alegre, chove ao longo do dia e também à noite. Temperatura ali variando nas casas dos 12 e 15 graus. Na Serra, Caxias do Sul, tem chuva forte pela manhã e à noite, com pancadas também durante a tarde. E os termômetros entre 10 e 15 graus. Na campanha, ali em Bagé, tem chuva rápida ao longo do dia e à noite, com mínimas de 9 e 13 graus. Pelotas, o tempo fica nublado, começa com garoa pela manhã e a chuva tarde para a noite. Atenção também para o litoral norte, lá daí a previsão é de chuva forte e trovoadas durante todo o dia. Capão da Canoa, né? Então, ponto de atenção com mínimas de 13 e máximas de 16 graus. No centro de Santa Maria tem chuva forte, temperaturas entre 10 e 15 graus. Também na região norte de Passo Fundo, registra chuva passageira durante o começo da manhã e à noite, então, ela chega para ficar. Já no noroeste, Santa Rosa, chuva rápida e as temperaturas dão uma elevada, ficam na casa dos 14 e 22 graus. E claro, né, na quinta-feira também tem que prestar atenção, porque a chuva se mantém em grande parte do estado. Claro que a chuva está indo em direção da fronteira oeste para o norte, em direção a Santa Catarina, mas quinta-feira também merece bastante atenção, chuva generalizada no estado.
2: Obrigada, Douglas Weber. Então, a instabilidade que chegou hoje vai se espalhando por praticamente todo o Rio Grande do Sul a partir de amanhã. 11:10, vamos falar agora sobre a 33ª edição do Porto Alegre em Cena, porque os detalhes dessa edição foram divulgados hoje, Carlos Redel. Boa noite.
4: Boa noite, Viviana. Boa noite, ouvintes da Rádio Gaúcha. Marcada para ocorrer entre 10 e 20 de setembro, a edição de número 33 do Porto Alegre em Cena teve a sua programação divulgada nesta terça-feira. O tradicional Festival de Artes Cênicas ocupará nada menos que 13 palcos da capital, onde serão apresentadas 46 peças, entre montagens gaúchas, nacionais e também internacionais. Entre os espetáculos selecionados, destacam-se Mudando de Pele, primeira atuação solo de Thaís Araújo, Lia Lia, montagem que coloca Bete Coelho e Camila Pitanga juntas pela primeira vez nos palcos, e Choque, Procurando Sinais de Vida Inteligente, um elogiado monólogo de Daniele Vinitz. O Porto Alegre em Cena, além de teatro, também vai abraçar o circo, a dança e a música, passando também por atrações da Argentina e do Canadá. O Rio Grande do Sul contará com um total de 16 montagens na programação, mas outros estados do Brasil, como São Paulo, Rio de Janeiro, Pernambuco, Bahia, Ceará e Minas Gerais, também marcarão presença no evento. Dentro do universo da música, haverá a apresentação inédita do espetáculo La Pampa Grande, marcando um encontro de gaúchos e argentinos que costumam transitar entre as fronteiras. O show reunirá nomes como Dolores Solá, Liliana Herrero, Carlos Vijalba, Ike Gomes, Arthur de Faria, Vitor Ramil e Nina Nikolaevski. Eles vão cantar e tocar diferentes repertórios. Com foco no Brasil, a mostra atravessa cenários que vão do sertão ao pampa, trazendo também trabalhos inspirados na obra de importantes autores, como Ariano Suassuna, Caio Fernando Abreu e Guimarães Rosa. Os ingressos passam a ser comercializados amanhã, a partir das 5 da tarde, pelo site portoalegreinciana.com.br. E os valores partem de R$ 25. Mais informações em GZH. De volta contigo, Viviana.
2: Obrigada, Redel. Agora a gente vai falar sobre o campo, porque uma parceria improvável na fronteira oeste está transformando a florada da soja em uma nova fonte de produção, acreditem, de mel. É um projeto que reúne produtores rurais, apicultores, a BASF, a Embrapa, e cria aí uma alternativa de renda no campo. Carolina Pastel, boa noite.
0: Olá, Viviana, boa noite também aos ouvintes. Pois é, o chamado mel de soja é resultado de um projeto desenvolvido na fronteira oeste que aproximou produtores rurais, apicultores, a BASF e também a Embrapa. A iniciativa, Viviana, mostrou que a convivência entre lavouras e colmeias pode beneficiar ambos. De um lado, houve aumento da produtividade da soja graças à polinização das abelhas. De outro, os insetos encontraram uma nova fonte de alimento em um período que se precisaria ser, que elas precisariam ser alimentadas artificialmente, elevando então os custos da atividade. Vale ressaltar aqui que o mel produzido desse projeto tem uma coloração clara, tem um sabor também, digamos, agradável, que não desce raspando a garganta, e também tem baixa tendência à cristalização. E aí, nesse sentido, é um produto que tem sido bem recebido, tanto pelos consumidores quanto pela indústria. E é um projeto também, Viviana, cuja experiência ajudou a derrubar, digamos, um paradigma, desmistificando a ideia de que a agricultura não pode conviver com a criação de abelhas. A parceria começou a ser estruturada lá em 2022, quando a BASF e a Embrapa elaboraram um manual de boas práticas para orientar a convivência entre essas duas atividades. 3 anos depois, com recursos de um fundo global da Alemanha, o projeto saiu do papel e reuniu 16 produtores de soja e 24 apicultores em municípios como São Gabriel, Santa Margarida do Sul e Vila Nova do Sul. Em cada hectare foram instaladas de 2 a 3 colmeias. E aí teve apiários que produziram, inclusive, mais de 50 quilos de mel apenas com a florada de soja, Viviana. Só para você ter uma ideia, a média nacional é de cerca de 20 quilos por colmeia ao ano.
2: Obrigada, Carolina Pastel, né? Como a gente disse, uma parceria aí pouco provável na fronteira oeste, portanto, transformando a florada da soja em uma nova fonte de produção de mel. A gente segue falando sobre o setor do agronegócio. Deixa eu só atualizar, né? A gente está acompanhando também aqui as oitavas de final da Copa Sul-Americana. O São Paulo saiu vencendo o Bolívar fora de casa, mas o Bolívar agora acabou empatando 1-1. Estamos no final já do segundo tempo. E aí a decisão, né, de quem vai para as quartas de final, ao que tudo indica, né, vai ficar aqui para São Paulo, porque nenhuma das duas equipes conseguiu uma vantagem significativa diante da outra, né? Estão apenas empatando nesse momento. Decisão, então, no jogo da volta aqui no Brasil. Saiu a primeira renegociação do crédito rural no Rio Grande do Sul dentro dessas novas regras da medida provisória. O contrato que foi registrado pelo Banrisul, mas novas operações podem aí enfrentar dificuldades para avançar. Gisele Leblin, boa noite.
5: Boa noite, Viviana. Boa noite também para quem nos acompanha. Pois é, o Rio Grande do Sul registrou a primeira contratação das linhas de renegociação que foram anunciadas por meio de uma medida provisória. Foi através do Banrisul, um contrato que se encaixa nas condições da agricultura familiar, das linhas do Pronaf, e que então teve o registro feito no sistema, o SICOR, do Banco Central. Ao mesmo tempo em que teve essa primeira operação, um novo entendimento com relação às regras pode fazer com que se tenha uma trava no fluxo dessas operações. Isso porque o Banco Central tem um entendimento de que, para poder dar fluxo às contratações que dependem da equalização, ou seja, da subvenção do governo federal, é preciso primeiro que saia uma portaria com os detalhes dessa equalização. E aí, com isso, as operações de renegociação que dependem dessa subvenção ficam em stand-by até o documento sair. O fato é que a renegociação chega aí, a medida provisória que implementou essa renegociação, ela data de 15 de julho, portanto estamos chegando aí a um mês já da vigência dela, e ainda está bem devagar esse fluxo, essa contratação. Claro, são questões burocráticas só a serem resolvidas, mas importante destacar que a Federação da Agricultura do Estado, por exemplo, fez um estudo que apontou um alcance muito restrito, 11,7% dos produtores consultados se encaixariam nas regras que estão postas e, portanto, a entidade vem trabalhando tanto por meio da Frente Parlamentar, ou seja, no Congresso, quanto por meio do Ministério da Fazenda, no sentido de fazer algumas alterações para que a abrangência, ou seja, o alcance da renegociação, possa ter um percentual bem maior do que esses 12% verificados no levantamento. A gente segue acompanhando porque sabe que essa renegociação é crucial para que os produtores gaúchos, que tiveram aí uma sequência de problemas climáticos, possam acessar, inclusive, o crédito do Plano Safra, que está já em vigor, ou seja, para fazer a próxima lavoura.
2: Tem razão, Gisele. Agora vamos olhar um pouquinho para o mercado internacional, né? O que a gente pode projetar dessa decisão da Noruega de barrar a carne brasileira, hein, Gisele?
5: Pois é, Viviana. A Noruega acabou seguindo esse padrão que a União Europeia colocou, algo que não é incomum, é o chamado efeito de Bruxelas, porque o bloco econômico tem um papel de ditar tendências, ditar regras que costumam ser seguidas por outros países. A Noruega não faz parte da União Europeia, inclusive faz parte de um bloco econômico que tem um acordo de livre comércio com o Mercosul, mas ainda assim optou em seguir esse modelo do bloco europeu, da União Europeia, que é uma restrição a partir de 3 de setembro à carne do Brasil por conta de uma questão relacionada ao uso de antimicrobianos. O que são esses antimicrobianos? São produtos que não são aceitos pela União Europeia e a indústria brasileira destaca que já não faz uso, que inclusive tem a segregação do produto, mas o entendimento do bloco é de que o Brasil não está conseguindo garantir que não faz esse uso. Tanto que as autoridades sanitárias oficiais já estão implementando novas camadas de fiscalização, porque isso é algo que cabe aos órgãos oficiais, e uma missão da União Europeia tem previsão de vir ao Brasil ainda neste mês, e há uma expectativa de que possa, quem sabe, derrubar esse veto. Na verdade, a União Europeia, ela liberou a lista dos países aptos a exportar e o nome do Brasil não estava incluído. Então, a gente fala em restrição, em barreira, na verdade, foi a não renovação, digamos assim, dessa liberação para exportação. União Europeia é um mercado muito importante para a proteína animal brasileira, principalmente porque é um bom pagador, remunera bem e, portanto, é um assunto de extrema urgência e importância que vem sendo tratado. A indústria de proteína animal entende que é possível, é viável, que mesmo com a missão programada aí para o final do mês, se possa interromper essa restrição, ou se ela acabar entrando em vigor, seja possível revertê-la em um curto espaço de tempo. Mas é isso, União Europeia ditando tendências que acabaram sendo assimiladas, então, neste caso, pela Noruega. No sentido contrário, a gente teve o Reino Unido, que não faz parte da União Europeia, mas que disse que vai seguir comprando o produto brasileiro.
2: Obrigada, Gisele Leblin. Ainda nesse contexto internacional, né, tem uma situação curiosa envolvendo o presidente dos Estados Unidos, Donald Trump, porque um plano secreto para retirá-lo dos Estados Unidos foi preparado diante das ameaças do Irã durante a escalada do conflito. E a operação envolveu, inclusive, uma troca de aeronaves e até o uso de um caminhão de suprimentos para reduzir os riscos à segurança do presidente. Quem conta um pouco mais dessa história, no mínimo, né, inusitada, é o Vitor Neto. Oi, Vitor, boa noite.
6: Oi, Viviana, boa noite a ti e a todos os ouvintes. O presidente dos Estados Unidos, Donald Trump, deixou a Turquia secretamente no mês passado em um voo alternativo, no qual embarcou escondido dentro de um container de um caminhão de transportes de alimentos para tentar fugir de uma ameaça iraniana que não se concretizou. A informação confusa, mas ela foi divulgada na segunda-feira pelo jornal americano The Washington Post. Vamos ao contexto. Trump estava na Turquia para participar da cúpula da OTAN. O presidente havia viajado a bordo do novo avião presidencial, que foi um presente do Catar. No entanto, durante a viagem, autoridades americanas anunciaram que ele deixaria o país no avião presidencial tradicional. Segundo a imprensa, na época, essa troca ocorreu por precaução de segurança. No dia 8 de julho, a data do retorno, após aparecer diante das câmeras embarcando no antigo avião, o Air Force One, o presidente Donald Trump, segundo revelações do Washington Post, deixou a aeronave sem ser visto e foi levado em um container, em um caminhão, até um avião menor, de porte menor, da Força Aérea Americana. Normalmente, o veículo utilizado por Trump como rota de fuga, ele serve para transportar refeições e outros suprimentos até a aeronave presidencial. A operação ocorreu em meio a uma escalada de tensões e hostilidades dos Estados Unidos com o Irã. Na época do voo, inclusive, a imprensa americana noticiou que Trump havia sido aconselhado a não embarcar no avião principal devido aos riscos de segurança no cenário regional. Mas vamos a um passo a passo para explicar melhor essa operação secreta realizada pelo governo americano. Primeiro, como de costume, Trump chegou de limusine até o Air Force One, subiu as escadas, acenou para as câmeras da imprensa e entrou na aeronave. Do outro lado do avião, um caminhão de suprimentos estava acoplado ao avião principal. Em seguida, enquanto os jornalistas e outra parte da tripulação embarcavam na aeronave oficial, o caminhão se afastou e seguiu em direção ao avião de menor porte. Ao chegar nesse avião de menor porte, o compartimento do caminhão foi elevado até uma altura para que Trump deixasse o container e entrasse, então, nesse avião de menor porte, esse movimento secreto realizado pelo presidente americano. No meio disso, o secretário de Defesa dos Estados Unidos, Pete Hegseth, também embarcou nessa aeronave menor, onde o presidente já estava dentro dela para retornar a Washington. A reportagem do jornal americano não deixou claro como o presidente, quando chegou em Washington, saiu dessa aeronave de menor porte e retornou ao avião principal após o pouso. No entanto, Trump foi visto desembarcando do Air Force One ao final da viagem, quando chegou em Washington. Apesar de confusa, essa revelação do The Washington Post foi divulgada na segunda-feira e mostra essa operação feita pelo serviço secreto após uma ameaça por parte do Irã de um atentado contra o presidente ou contra as autoridades americanas. Oficialmente, a Casa Branca não se pronunciou sobre o caso. A CNN americana, o porta-voz da Casa Branca, Steve, apenas disse que, como o presidente afirmou recentemente, existem muitos inimigos dos Estados Unidos que têm como alvo o presidente e usam todas as ferramentas à disposição do serviço secreto para combater essas ameaças. Fotos dessa operação, desse avião e desse container acoplado ao avião Air Force One, o avião principal, e depois indo até o avião de menor porte, o ouvinte pode conferir em GZH ou na coluna impressa do Jornal Zero Hora, de Rodrigo Lopes.
2: Agora com as principais informações do interior do estado. No Vale do Rio Pardo, a justiça decretou a prisão preventiva do brigadiano investigado por atirar contra o dono de uma oficina em Sobradinho. A vítima permanece internada em estado grave, Ayrton Lemos. Boa noite.
7: Boa noite, Viviana. A justiça decretou a prisão preventiva do brigadiano investigado por tentar matar o proprietário de uma oficina mecânica em Sobradinho, no Vale do Rio Pardo. A decisão foi tomada na sexta-feira e divulgada nesta terça pelo Ministério Público. O crime ocorreu no dia 1º de agosto. Conforme a investigação, o policial foi até a oficina, agrediu o proprietário do estabelecimento e efetuou os disparos contra ele. A vítima foi identificada pela Brigada Militar como o William Vink, de 32 anos. Ele permanece internado em estado grave em um hospital de Cachoeira do Sul, na região central. Segundo a delegada Graciela Chagas, o William está em uma unidade de terapia intensiva e passa por procedimentos cirúrgicos relacionados a ferimentos no fígado, no intestino e também em um dos braços. Os prontuários encaminhados à investigação não indicam ainda previsão de alta. Imagens de câmeras de segurança, depoimentos de testemunhas e outros elementos reunidos pela Polícia Civil embasaram o pedido de prisão preventiva. O Ministério Público se manifestou favorável à medida. O policial já estava recolhido no presídio militar de Porto Alegre por um crime militar relacionado ao mesmo episódio. A suspeita é de que ele tenha abandonado o local onde estava de serviço em Passa Sete, no Vale do Rio Pardo, e se deslocado até Sobradinho. O brigadiano, à época, foi preso em flagrante pelo superior no dia do crime. A Justiça Militar homologou o flagrante e decretou a prisão preventiva aí por crime militar. Na segunda-feira, o policial foi comunicado sobre a prisão preventiva determinada pela Justiça Comum na investigação da tentativa de homicídio. Além, Viviana, do inquérito da Polícia Civil, uma investigação militar apura esse abandono de posto e outros eventuais crimes militares. A previsão é de que esse procedimento seja concluído nos próximos 20 dias.
2: Obrigada, Ayrton. No Vale do Taquari, um trecho da RS-453, próximo ao acidente com o ônibus da Universidade Federal de Santa Maria, vai receber obras de recuperação. Gabriela Plens.
8: Boa noite, Viviana. Boa noite aos ouvintes.
2: Boa noite.
8: Desde que o homem investigado por estupro em Torres, no Litoral Norte, foi preso, outras... O governo do estado assina nesta quarta-feira a ordem de início dos trabalhos de recuperação da rodovia entre Vesfália e Imigrante, no Vale do Taquari. A obra está orçada em R$14 milhões e tem previsão de ser concluída até dezembro deste ano. O projeto contempla cerca de 4 quilômetros com serviços de terraplanagem, contenção, drenagem e pavimentação. Nesse mesmo trecho, em abril do ano passado, 7 estudantes morreram em um acidente com um ônibus da Universidade Federal de Santa Maria e outras 26 pessoas ficaram feridas. O veículo transportava alunos e professores do curso técnico de paisagismo para uma visita a um cactário quando saiu da pista e caiu em um barranco. A investigação da Polícia Civil indiciou 3 pessoas por homicídio culposo e lesões corporais culposas. Segundo o Ministério Público, são aguardados ainda laudos do Instituto Geral de Perícias e também da Polícia Civil para conclusão de diligências e possível encaminhamento à Justiça. De acordo com o Dyer, ainda no episódio não foram constatados problemas na rodovia, tanto na sinalização do trecho de acesso quanto no pavimento. Mas desde o ano passado foram executados serviços preliminares a essa nova obra, como poda, roçada, remoção de barreiras e limpeza também e desobstrução de drenagem para esse trecho onde ocorreu o acidente e também onde vão ser feitas as obras. O canteiro de obras está sendo montado e assim que possível vão se iniciar os trabalhos nessa região.
2: Obrigada, Gabriela Plentes. A polícia indiciou os pais do menino Oliver por homicídio e tortura após investigação apontar anos de violência contra os filhos. Essa criança de 3 anos que morreu após sofrer um trauma na cabeça, segundo a investigação. Guilherme Milman, boa noite.
9: Boa noite, Viviana. Boa noite a todos. A Polícia Civil indiciou os pais de Oliver Grayson pela morte do filho de 3 anos em Viamão. Oliver foi agredido pelo pai no dia 5 de julho e morreu 3 dias depois. O missionário norte-americano DeAndre Grayson e a esposa Mariana Rogers foram indiciados pelos crimes de homicídio duplamente qualificado e tortura majorada contra os 5 filhos do casal. O homem também deve responder por injúria, violência psicológica, vias de fato e estupro contra a própria esposa, em um segundo inquérito que investigou violência doméstica. O casal está preso preventivamente e os outros 4 filhos estão abrigados sob os cuidados do Conselho Tutelar. O casal vivia em Viamão desde o ano passado. Segundo a delegada Luana Medeiros, a mãe também aplicava tortura ao orientar os filhos a não mostrarem o corpo para justamente não aparecer as marcas de agressão realizadas por ela e pelo pai. O casal, segundo a polícia, acreditava na agressão como um instrumento de educação e de disciplina. O inquérito concluiu que ela também é responsável direta pelo homicídio por ter se omitido no momento do crime. As investigações apuraram também possíveis falhas no sistema de proteção envolvendo o Conselho Tutelar e órgãos da Prefeitura. No entanto, ninguém foi responsabilizado. Conforme a delegada, não foi possível identificar uma atuação que se enquadrasse como crime. A Prefeitura de Viamão também investiga o caso.
2: Bom, foram identificados os 3 homens mortos após um assalto e confronto com a Brigada Militar ontem à noite em Alvorada. Isabela Daut, boa noite.
0: Boa noite, Viviana, ouvintes. Eles foram identificados como Douglas Leandro de Assis Nunes, de 22 anos, William Santos da Silva, de 20, e Valdair Segueto Ribeiro, de 26. Os 3 morreram por volta das 9 da noite de segunda-feira, após assaltarem uma loja no bairro Jardim Algarve. Segundo a Brigada Militar, eles fugiram carregando perfumes, cremes e outros produtos e foram abordados por policiais. Os brigadianos haviam recebido uma denúncia anônima de que o estabelecimento seria assaltado. Ainda segundo a Brigada, os homens atiraram primeiro. Douglas e William tinham antecedentes criminais. Douglas, inclusive, estava foragido e tinha passagens por roubo a estabelecimentos comerciais e de veículos. Segundo o delegado Edmar Machado, a Polícia Civil trabalha para localizar um quarto suspeito e o veículo usado no assalto.
2: Obrigada, Isabela. E em Santa Maria começaram as celebrações pelos 2 anos da coroação de Nossa Senhora Medianeira como rainha do povo gaúcho, Amanda Boeira.
10: Começam nesta quarta-feira as celebrações pelos 2 anos da coroação de Nossa Senhora Medianeira como Rainha do Povo Gaúcho. O título foi concedido pelo Papa Francisco. A programação segue até domingo, na Basílica e no Parque da Medianeira, em Santa Maria. Nesse ano, o destaque é a inauguração de uma grande coroa na fachada da Basílica. O símbolo, inspirado em importantes santuários marianos, como o de Lourdes, na França, e o de Fátima, em Portugal, tem 5 metros de diâmetro e foi confeccionado em aço inoxidável. Acima da coroa também foi instalada uma cruz de 10 metros que passa a integrar a nova fachada do santuário. A inauguração oficial será no sábado, durante a missa solene das 6 da tarde, presidida pelo arcebispo de Santa Maria, Dom Leomar Antônio Brustolin. Ao final da celebração será realizada a bênção da estrutura. A coroação de Medianeira é celebrada no dia 15 de agosto, data que é feriado municipal desde o ano passado em Santa Maria. Nessa quarta-feira, na quinta e na sexta, tem o tríduo preparatório, com missas solenes às 6 da tarde. Também começa nessa quarta-feira a Feira do Doce, que segue até domingo, das 9 da manhã às 7 da noite, com mais de 30 mil doces produzidos. No domingo, a programação termina com missas em 4 horários e um almoço. A renda será destinada à conclusão das obras da fachada da Basílica. De Santa Maria, Amanda Boeira.
2: 11:35, intervalo, e a gente volta para falar de futebol.
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2: Onze e trinta e oito, agora a gente vai falar de futebol aqui no Estúdio Gaúcha, começando pela dupla Grenal. E as informações são para quem, Douglas Weber?
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2: Obrigada, e a gente começa falando sobre o sorteio, né, que definiu o Grenal nas quartas de final da Copa do Brasil. Lucas Arruda, como é que foi a repercussão desse sorteio no Internacional? Boa noite.
17: Boa noite, Viviana, boa noite a todos. Com otimismo, confiança, mas acima de tudo muito respeito ao adversário e ao clássico. Tratado como o maior do Brasil, há pouco no Show dos Esportes, o Vitor Grünberg, vice-presidente eleito do Internacional, falou sobre esse assunto. O Inter tem o seu grande rival na Copa do Brasil, mas com um ponto muito interessante. Com essa definição dos dois jogos em Porto Alegre, a partir de agora, nos próximos 6 jogos do Internacional na temporada, apenas um com necessidade de viagem de avião. Os outros 5 jogos ocorrem em Porto Alegre, ou no estádio Beira-Rio, ou na Arena. O Inter trata isso nos bastidores como um trunfo para o aspecto físico, para essa sequência importantíssima na temporada.
2: É, e até depois eu vou falar com o Rodrigo Oliveira também sobre a repercussão no Grêmio, né? Como é que foi a questão de termos aí um clássico Grenal nessas quartas de final. A CBF ainda não confirmou data e horário, né? 100%.
17: É, a expectativa...
2: Tá faltando isso ainda, né?
17: Só falta isso, né? Até por conta das questões de TV, né? A divisão dos direitos de transmissões das partidas. E aí as datas base já estão definidas, 26 de agosto e 2 de setembro.
2: Isso.
17: Resta saber se vai ser na quarta ou na quinta, se vai ser 7:30 ou 9:30. Mas é importante essa questão dos jogos em Porto Alegre. O Inter tem só uma viagem, viu, Viviana? Contra o Bahia nessa próxima sequência. O Inter ganha um fôlego no aspecto físico, literalmente, a partir dessa definição.
2: Bom, antes da Copa do Brasil aí enfrentar o Grêmio, vamos por partes, né? Tem o Remo na próxima segunda-feira.
17: Uhum.
2: E o Inter está fazendo promoção de ingressos para esse jogo, né?
17: Sim, sim. Promoção de ingressos para colocar um bom público no estádio Beira-Rio. O Inter espera que uma boa capacidade do estádio seja ocupada pelos torcedores, muito em função dessa promoção que remete aos 20 anos da Libertadores da América. Né? No domingo completam-se 20 anos da conquista e são promoções que remetem ao número, né? Os primeiros 2.006 sócios que fizerem check-in que já estão fazendo check-in, na verdade, podem levar acompanhantes de graça para esse jogo. E os primeiros 2.006 não sócios lá no sábado terão a possibilidade de adquirirem ingressos pelo valor simbólico de R$20 nas áreas livres. Então o Inter quer colocar público, entende que a torcida pode ajudar nesse confronto direto contra o Remo na parte de baixo da classificação.
18: O Inter deve manter a base de time aí para essa partida, Arruda?
17: Sim, sim, com certeza. A principal expectativa, Viviana, é o retorno do Vijagra, que ficou de fora dos dois compromissos em São Paulo pela Copa do Brasil e pelo Brasileirão. Há um otimismo para que o argentino esteja de volta ao setor de meio campo, cumprindo a dupla de volantes com o Bruno Henrique. O outro retorno é do Mercado, que ficou de fora contra o Palmeiras em função do gramado sintético do estádio Alviverde. O Mercado até quase entrou no jogo naquela necessidade de situação que envolveu o Félix Torres. O Félix Torres disse que estava bem, depois sentiu, mas já não tinha mais janela. O Mercado estava pronto para ingressar no jogo, mas foi preservado de maneira importante porque é um jogador mais experiente que passou recentemente por uma lesão. Já dá para esboçar uma equipe a partir de agora, ainda que o Inter volte às atividades amanhã. Matheus Cunha, Vitinho, Bruno Gomes, Maripan, Mercado e Matheus Bahia, Vijagra, Bruno Henrique, Alan Patrick, Bernabé e Carboneiro. É a mesma base de equipe dos últimos jogos do técnico Paulo Pezzolano.
18: A gente sabe, e já falou sobre isso ontem, inclusive, Arruda, que o Inter está buscando reforços aí, principalmente no setor ofensivo, né? Uhum. É para, de repente, aí já para um reforço contra o Remo, dependendo das negociações? O que, que a gente pode falar sobre isso?
17: A expectativa do Inter era essa, mas o tempo está ficando cada vez mais curto, tá? Então, talvez a nova margem daquilo que a gente buscou nos bastidores hoje seja o início das quartas de final com o clássico, tá? Porque são jogadores que vêm de fora do país, isso demanda de algum jeito uma celeridade no processo porque a burocracia é maior. Mas o Inter segue buscando os reforços, tá? Principalmente naquilo que diz respeito ao Bacambu e ao Niklas Eliasson. O silêncio, Viviane, isso é importante, o silêncio no jornalismo fala muito, né? Então, durante o dia, eu, à tarde, e o Simon Bianchini pela manhã, né, ficamos atrás das informações, com poucas respostas dos dirigentes, né, das fontes no clube. O Inter está próximo do Eliasson, houve um pequeno atrito em relação ao vazamento da proposta do Inter para o clube da Grécia, né? Essa proposta rodou as redes sociais, papel timbrado com assinatura do Fabinho, e isso não agradou aos gregos nessa relação. Mas o Niklas Eliasson, ainda assim, é o jogador mais próximo de chegar ao estádio Beira-Rio.
18: Bom, agora tem uma questão também, né? A chegada desses atletas não pode aí estourar o limite de estrangeiros no elenco?
17: Pode. Mesmo que o Inter tenha se livrado de dois jogadores, tenha negociado o Borré e o Alan Rodrigues, nesse momento, do elenco profissional, são 8 atletas estrangeiros. E eu posso acrescentar aqui o ganês Benjamin, que está num processo, né, bem rápido de subida ao time principal, mas o Benjamin também passa um período no departamento médico, é importante. O Inter, contando com o ganês, tem 9 jogadores estrangeiros, que é exatamente o limite que a CBF impõe aos clubes nas suas competições. Na Comebol é diferente, né? Não tem restrição nenhuma, só que o Inter não joga nem Libertadores e nem Copa Sul-Americana. O Inter trazendo pelo menos 2 jogadores estrangeiros, ele ultrapassa o limite, o que não impede, Viviana, importante, tá? Que os jogadores trabalhem diariamente no CT, né? Não tem essa restrição. A restrição é relacionar mais de 9 jogadores para os jogos do Brasileirão e da Copa do Brasil. Se o Arce vier, se o Bacambu vier, o Inter chegaria a 10 jogadores e teria que a cada jogo escolher um pelo menos para ficar de fora. Ponto de alerta, Rocher, lesionado, passou por um procedimento cirúrgico recentemente e a tendência é que ele não jogue mais pelo Inter em função do restante do contrato e da cláusula que, se ele atingir um determinado número de jogos, ele teria que renovar automaticamente. Não parece ser essa a intenção no estádio Beira-Rio.
18: Bom, pra gente fechar, só me ajuda aqui. O Inter tem, então, o Remo e depois quem antes da primeira partida da Copa do Brasil?
17: O Atlético Mineiro.
18: Atlético Mineiro.
17: São 3 jogos consecutivos no Beira-Rio. Tá, o Inter entende isso como algo muito positivo. Remo, Atlético Mineiro e o primeiro Grenal da Copa do Brasil. O Inter quer colocar bons públicos, arrecadar bons valores a partir disso e, de certa forma, começar um processo de distanciamento da zona de rebaixamento. Afinal, foi nesse período lá no primeiro turno, depois da derrota para o Atlético Mineiro, que o Inter conseguiu dar uma espécie de guinada, né? Virar a chave e conseguir as primeiras vitórias na competição. O Inter quer repetir esse processo agora no segundo turno.
18: Tá certo. Obrigada, viu, Arruda?
17: Valeu, Vivi. Abraço. Boa noite a todos.
18: Valeu. E no Grêmio, como é que foi essa repercussão do clássico Grenal aí nas quartas de final da Copa do Brasil, Rodrigo Oliveira? Boa noite.
19: Boa noite, Viviana Fronza. No geral, a repercussão foi positiva. O vice de futebol Rafael Lima se manifestou de certa forma com entusiasmo, não afirmando que gostaria de Grenal, nem que não gostaria, mas exaltando o fato de o Grêmio decidir em casa, né? O jogo da volta vai ser na arena. Eu fiz uma entrevista hoje com o lateral esquerdo Pedro Gabriel, jogador do Grêmio que está com a seleção brasileira sub-20. E ele falou que os jogadores gostam de jogos grandes, gostam de clássicos, e que ele comemorou quando viu que o sorteio deu o Grenal. E ele falou na primeira pessoa do plural, torcedor pode até se questionar, tá, mas o Pedro Gabriel é um menino, que é reserva, não fala em nome do grupo, e até é verdade. Mas se o Pedro Gabriel, que ainda é um menino, ainda não é titular absoluto, tá tão empolgado assim com o Grenal, eu imagino que o grupo de jogadores esteja talvez mais empolgado ainda. Disse o Pedro Gabriel que um Grenal pode ser uma boa oportunidade, o Grêmio vencendo, de elevar a confiança, elevar o anímico neste momento pelo qual passa o Grêmio.
18: Mas nisso ele tem razão, né, Rodrigo?
19: Com toda certeza. Uma eventual vitória no Grenal elevaria muito o moral, vale para qualquer um. Agora, o efeito reverso também existe, né?
18: Claro, tem isso também. Até eu tava vendo algumas teorias, o Rodrigo aí, inclusive algumas delas, assim, dizendo que teve alguma armação aí nesse sorteio, porque como é que deu 3 clássicos, Rodrigo? Eu acho que não teve armação nenhuma, enfim, né? Foi pura coincidência mesmo. O que tu acha, Rodrigo?
19: Olha, Viviana, eu, por hábito, eu nunca desconfio de nada sem ter uma evidência.
18: Claro.
19: Matematicamente é possível que essa combinação exista. Qualquer combinação é possível, né? E assim, hoje em dia, como é que tu vai manipular o sorteio? Vai colocar uma bolinha na geladeira? Vai deixar uma bolinha, a bolinha mais pesada que a outra?
18: Essas teorias foram inúmeras hoje na internet,
19: Rodrigo. Eu não sou muito adepto de teoria da conspiração, porque tu já deve ter ouvido, porque o Brasil entregou a Copa de 98 por causa da Nike, sendo que a parceira da Copa do Mundo é a Adidas, a Nike não tem nada a ver, então... se vocês soubessem o que aconteceu, ficariam enojados. Eu não gosto muito dessas teorias da conspiração, tá? Eu prefiro acreditar na boa fé, porque qual é o negócio? Pensando no produto, seria mais negócio ter clássico depois.
18: Claro, né? Porque a gente falava ontem, né, Rodrigo?
19: Tu não perguntou a minha opinião, mas eu digo a minha opinião. Eu não gostei do Grenal agora, porque eu queria pelo menos a possibilidade de ter um Grenal na semifinal. Imagina um Grenal na semifinal valendo vaga na Libertadores e vaga na final.
18: É verdade.
19: Né? Mas sorteio é sorteio, né? Então vai dar Grenal. E eu acho aí, minha opinião, Grêmio e Inter, e a gente falava sobre isso ontem, né? Isso. Grêmio e Inter não estão no melhor momento, estão dando sinais de recuperação. Eu preferia um Grenal mais adiante, com Grêmio e Inter já recuperados, e não em sinais de recuperação. Mas... se não desse Grenal, não teria garantia nenhuma de que o Grenal ocorreria em algum momento.
18: E antes dos jogos aí pela Copa do Brasil, né, Rodrigo, tem o Brasileirão. Aliás, o Grêmio vai ter Atlético Mineiro e Bragantino, né, pelo Campeonato Brasileiro, antes de entrar em campo contra o Inter pela Copa do Brasil. Isso?
19: Isso, Atlético Mineiro e Bragantino, 2 jogos fora de casa.
18: Isso.
19: Contra o Atlético Mineiro, o Grêmio vai ter o reforço do atacante TT, recuperado de lesão.
18: Mas eu tava vendo hoje, né?
19: O TT deve voltar para o banco, porque o Pavon dificilmente vai perder a vaga de titular, já que ele vem sendo um dos destaques do
18: Mas
19: Grêmio.
18: Nem deve, né? Vai ser aí sim, o Castro vai ser muito questionado se tirar o Pavon agora, né?
19: Eu duvido que o Pavon perca a vaga.
18: Também
19: mas chama atenção porque o TT era titular, saiu por lesão e agora, mesmo recuperado, não deve voltar para o time titular.
18: O Grêmio, que teve 2 dias de folga, voltou a treinar hoje, né, Rodrigo?
19: Sim, a reapresentação foi hoje pela manhã. foi a retomada dos trabalhos visando a partida contra o Atlético Mineiro. Uma outra possibilidade de alteração é a entrada do Krovinovic no lugar do Nardoni, mas depende ainda do Krovinovic adquirir a condição legal.
18: De ontem para hoje não mudou nada, né? Não que mudou. A gente conversava, né, Rodrigo?
19: Não mudou.
18: Segue na mesma. Bom, eu estava te acompanhando também, Rodrigo, e eu vi que tu citou essa questão das mudanças, né, nas regras que foram feitas aí pela CBF. O Grêmio vai aproveitar também essa semana um pouco maior aí para passar isso para os jogadores, né?
19: Vai, mas isso é um ponto de preocupação no Grêmio, tá? Porque o Grêmio, por exemplo, votou que essas mudanças vigorassem a partir do ano que vem. E foi voto vencido, ao lado do Vitória da Bahia. O Grêmio é favorável às mudanças, mas entende que elas acarretarão uma mudança de cultura e que não seria o mais adequado que as mudanças ocorressem com o campeonato em andamento. Porque as mudanças que mais geram atenção do Grêmio: o atleta tem 10 segundos para ser substituído. Se ele demorar mais do que 10 segundos, o jogador que vai entrar tem que esperar mais um minuto para entrar e o time vai ficar um minuto com o jogador a menos. Tem 5 segundos para bater lateral, 5 segundos para bater tiro de meta. Por mais que os jogadores sejam instruídos das mudanças, no meio da adrenalina do jogo, os atletas talvez não vão se lembrar, né, de tudo isso. Então vai ter que ter uma mudança de cultura, não só no Grêmio, em qualquer clube. O Grêmio entende que o ideal seria que essas mudanças fossem no ano que vem, mas o Grêmio foi voto vencido, o Grêmio respeita isso e tem uma preocupação especial para instruir os atletas sobre essas regras.
18: Bom, um outro ponto, Rodrigo, acho que pra gente fechar, é que o Grêmio chegou a um acordo com o William, né? Uma rescisão que eu tava lendo, foi amigável, pelo que eu vi, né?
19: Foi muito amigável, o Grêmio elogia muito nos bastidores a postura do William e do seu procurador. A rescisão, ela foi feita, o William já se despediu dos jogadores e tá indo embora. Ele vai receber todo o valor que teria direito até o fim do contrato, dezembro, mas em suaves prestações.
18: Ele aceitou isso?
19: Aceitou. Por lei, se o Grêmio fosse rescindir de forma unilateral, o Grêmio teria que pagar todo o valor do contrato à vista, numa tacada só. E o Grêmio negociou com o William e chegou a um acordo, vai pagar em prestações que cabem no orçamento tricolor. E o Grêmio elogiou bastante nos bastidores o atleta por essa postura.
18: Bom que deu tudo certo, né? Porque, na verdade, o Grêmio diz que ele tá indo embora, no caso, rescindiu esse contrato com ele por questão financeira, né? Não por questão técnica, por mais que ele não vinha sendo utilizado, né?
19: Exato, é que uma coisa tá ligada à outra, né? É, se no mundo em que dinheiro não fosse problema, o Grêmio gostaria de ter o William como opção. Mas como a gente vive num mundo em que dinheiro faz diferença, pelo que o William vinha apresentando, o valor passou a ser muito caro alto, demais. Então o Grêmio fez essa rescisão para aliviar a folha de pagamento.
18: Tá certo. Rodrigo, fechamos por hoje então?
19: Era isso. Um abraço, Viviana, a ti e aos ouvintes.
18: Valeu, obrigada, Rodrigo Oliveira. E o futebol feminino, hein, Carol Freitas? Boa noite.

0: relação aos mata-matas. Por enquanto, os dois estão dentro do G8, enquanto o Juventude luta pela permanência na Série A1. Atualmente, o Juventude é 15º, tem 3 pontos a mais do que o Vitória, que é o 17º colocado. Restam 2 rodadas, para que aí sim a gente conheça os 8 classificados e também os 2 rebaixados à 2ª divisão. 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
1: Obrigada, Carol Freitas. O Estúdio Gaúcha vai ficando por aqui. Tem aí o Rafael Collin com o Esporte e Companhia. E nós voltamos na quinta-feira, porque amanhã tem jogo aqui na Gaúcha pela Libertadores. Todas as informações também da Libertadores. Hoje a gente acompanhou a Sul-Americana, amanhã tem Libertadores, então por esse motivo o Estúdio Gaúcha volta na quinta-feira a partir das 10 da noite. Obrigada pela companhia, pela audiência e até lá. Tchau, tchau.
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2: 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Idoso morre após confronto com a Brigada Militar em Caxias do Sul. Brigadiano foi baleado na perna e está fora de risco. Rio Grande monta abrigos preventivos devido à elevação do nível da Lagoa dos Patos, no sul do estado. Aposta simples do interior de Rondônia leva prêmio principal de 3 milhões de reais da Mega Sena. Tempo instável em Porto Alegre, agora faz 13 graus. A instabilidade aumenta nas próximas horas e a chuva se espalha por diferentes regiões do estado nesta quarta-feira. O maior risco de temporais se concentra nas Missões, Noroeste, Norte e na região central. 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
2: Trânsito flui bem neste momento na capital. Também não foram informadas novas ocorrências em atendimento nas rodovias gaúchas.
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2: Um relatório produzido pelo Fórum Brasileiro de Segurança Pública e divulgado nesta terça-feira aponta aumento significativo nos registros de violência doméstica em dias de jogos de futebol. Segundo o estudo, que analisou ocorrências registradas entre 2023 e 2025 em cinco capitais, incluindo Porto Alegre, os casos de ameaça contra mulheres aumentaram 27,4% e os de lesão corporal dolosa cresceram 28,8% em dias de partidas oficiais. Entre mulheres de 15 a 29 anos, o aumento chega a 44% nos dois tipos de ocorrência. A pesquisa considerou o calendário das principais competições de futebol, como a Série A do Brasileirão, a Libertadores e a Copa Sul-Americana. O Senado aprovou nesta terça-feira um projeto de lei que concede até 10 bilhões de reais em subsídios em 5 anos para a construção de novas fábricas de fertilizantes no Brasil ou expansão e modernização das atuais. Para isso, serão utilizados créditos fiscais de tributos federais limitado a 2 bilhões de reais anuais. O texto já foi aprovado pela Câmara em maio e agora vai para a sanção presidencial. 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Da redação, Maria Regina Eichenberg.
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1: 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Rafael Collin.
0: Vamos nessa então, meus amigos. Vai ter Grenal na Copa do Brasil. É fase de quartas de final. Definição no sorteio realizado às 11 horas da manhã desta terça-feira. E assim que aconteceu o sorteio, a repercussão, não só aqui no Rio Grande do Sul, em Minas também, Cruzeiro e Galo, em São Paulo, Palmeiras e Santos, Vasco, Vitória, outro confronto. Enfim, aquilo que a gente conversava nos últimos dias, quer Grenal, não quer Grenal, vai acabar sendo realmente clássico Grenal. Dois clássicos Grenais, primeiro no Beira-Rio, o segundo na Arena. E vamos conversar bastante sobre isso. Até lá, até o dia do primeiro jogo, a dupla Grenal ainda tem compromissos pelo Campeonato Brasileiro. E compromissos bem importantes, porque é muito importante que eles cheguem para os clássicos com uma pontuação interessante, suficiente, de distância da zona do rebaixamento no Campeonato Brasileiro. Chegar no clássico Grenal na zona do rebaixamento ou muito próximo da zona do rebaixamento pode pressionar ainda mais o time que tiver nessa situação. Então até lá alguma coisa ainda vai acontecer e depois aí sim, quando a bola rolar, vamos ver quem é o menos pior. Essa que é a verdade, né? Essa que é a verdade. Vamos ver quem é o menos pior que vai acabar passando para a fase de semifinal da Copa do Brasil. Agora 6:07, está começando o Esporte e Companhia, que hoje acaba sendo um programa especial pelo seguinte: assim que saiu o sorteio da Copa do Brasil e ficou definido o clássico Grenal, eu pedi para a produção entrar em contato com vários colegas do nosso departamento de esportes para que eles opinassem quem chega mais forte, quem chega melhor, quem deve ficar com a vaga. Então, vários colegas ao longo da madrugada vão opinar sobre esse clássico Grenal da Copa do Brasil. Além disso, os nossos quadros tradicionais, o automobilismo, o futsal, o futebol feminino, teremos também a previsão do tempo, porque chove neste momento na capital gaúcha e também na região metropolitana, e essa chuva vai se espalhando aí pelo Rio Grande do Sul. É a tendência aí nos próximos dias e, portanto, a previsão do tempo vai deixar você bem atualizado também no nosso horário da madrugada. Estamos invadindo o dia 12 de agosto de 2026, seja muito bem-vindo. 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Temos vários colegas, estou olhando a lista aqui, são vários colegas que vão opinar nesta madrugada sobre o clássico Grenal. Nesta quarta-feira, hoje, né, já estamos na quarta, a Rádio Gaúcha vai transmitir um jogaço entre brasileiros pela Taça Libertadores da América, Cruzeiro e Flamengo, com a narração do Gigante, a narração do Luciano Périco, Cruzeiro e Flamengo, nesta quarta-feira. Nesta terça-feira, o São Paulo entrou em campo, o Fluminense entrou em campo e já já nós vamos atualizar os resultados. 12:10, meu amigo Murica Matos está na mesa de áudio, grande Murica. Vamos nessa, meu amigo, para mais uma madrugada. O Rubens Silva na central técnica, o Pietro Pezzi nas gravações. A produção é da Isabelle Castro e também da Camila Nunes. Murica, por gentileza, o cartão de visitas da trilha sonora de hoje.

0: 8h11, para abrir os trabalhos, o querido Pedro Ernesto Denardim opina sobre o clássico Grenal da Copa do Brasil aqui na abertura do programa. Fala, Pedrão.
1: Eu acho Grenal sempre um grande jogo, sempre um grande espetáculo. Estou sempre motivado para o Grenal e acho que foi muito legal ter Grenal, sim. Ah, mas quem perder terá situação difícil. Não, quem perder já está em situação difícil. Só continuará ou quem sabe até agravará um pouco, mas um pouco, nada mais do que isso. Porque Grêmio Internacional não fizeram boas equipes, estão lutando para não serem rebaixados e o Grenal vai atrapalhar, não sei, vai atrapalhar aquele que perder, mas certamente dará, digamos, uma sobrevida muito especial e muito inteligente, muito, muito criativa para o Campeonato Brasileiro. O fato é que a competição maior de Grêmio Inter, nesse momento, é não ser rebaixado. Então, o Grenal da Copa do Brasil vai atrapalhar? Não sei. Acho que poderia ser pior se fosse, pelo menos são dois jogos em Porto Alegre, tá todo mundo aqui, eu sei que a repercussão é maior e eu gosto disso. Eu gosto, vamos ter dois grandes espetáculos num ano em que o futebol do Rio Grande do Sul, olha, convenhamos, um dos piores anos da história do futebol do Rio Grande do Sul. Dois Grenais, quem sabe melhora um pouco o ânimo da gente, tá bom? Tchau.
0: Tchau, tchau, valeu, Pedrão. É isso aí. E agora, os identificados, o CCD e o Vaguinha opinam sobre o clássico Grenal.
2: É evidente que o Grenal mexe com a gente e o Grenal eliminatório mexe ainda mais. Então é preciso ter essa tranquilidade de enfrentamento, mas jamais perdendo a ideia de que a prioridade tem que ser fugir do risco de rebaixamento. O Grêmio trabalhou muito mal nos dois últimos anos, vem trabalhando mal neste ano. E não é o Grenal que vai tirar a ideia principal, que é continuar na primeira divisão e a partir daí trabalhar um pouco melhor. Mas que se viva o Grenal, né? O Grenal é um jogo diferente e a gente vai encarar como algo bem diferente. O Grêmio precisa classificar, sob pena de ter que trocar o trabalho ainda no mês de setembro, que é terrível para qualquer ambição que o Grêmio vença.
0: E agora o Vaguinha. Fala, Vaguinha.
3: Não gostei do sorteio, não gostaria de enfrentar o Grêmio neste momento, por conta do contexto que envolve o clássico Grenal. O Inter está disputando para não cair para a segunda divisão. E um clássico Grenal, a essa altura, estica a corda, tensiona o ambiente. Independente do resultado, que se for de vitória, melhor, mas que se for de derrota, vai ser muito prejudicial. Esticar a corda em meio ao Campeonato Brasileiro não seria interessante, mas o Grenal está aí. E de positivo, eu vejo o fato de o Internacional jogar o primeiro jogo no estádio Beira-Rio. Normalmente eu prefiro decidir em casa, confrontos de mata-mata, mas por conta do estilo de jogo desse Inter do técnico Paulo Pezzolano, eu prefiro jogar o primeiro jogo no Beira-Rio. Tentar fazer um resultado, mesmo que mínimo, né, de vitória, e aí sim, depois, na casa do rival, se fechar e sair na boa para tentar matar o jogo no segundo confronto. Assim como foi contra o Corinthians, o Inter fez 2-0 e pôde apenas se defender, né, jogar para se defender em São Paulo. Foi assim que veio a classificação para as quartas de final. Poderia ser assim também nesta fase da competição, com o Inter chegando nas semifinais da Copa do Brasil. Tem outro detalhe importante: o Grêmio me parece com o elenco fechado, o Inter não. O Inter está contratando, o Inter está reforçando o seu ataque. E neste momento, onde a gente está lutando aí para contar dinheiro, para montar uma proposta, neste momento vai aparecer alguém para ajudar e aí o Inter vai poder fazer uma ou duas contratações para entregar para o técnico Paulo Pezzolano.
0: Então tá, meus amigos, o Pedro Ernesto comentou, o homem Grenal, o gremista CCD comentou e o colorado Wagner Martins comentou. E agora eu quero a sua opinião. Mande mensagens a partir de agora aqui no 996995218, dizendo se você gostou, não gostou, quem chega melhor, quem você acha que leva essa vaga para semifinal. 996995218 e também pode ser direto no meu Instagram, no @rafael.colin, tá? Devagar, para você memorizar aí, para anotar também. @rafael.colling no Instagram. E o número para mandar mensagem é DDD 51 996 99 5218. E entre uma opinião e outra de vocês, eu vou chamando mais colegas para falarem sobre o Grenal da Copa do Brasil, da fase de quartas de final. Combinado? Olha só, o Rodrigo Silveira, ele é torcedor do Grêmio e diz o seguinte: não queria que fosse clássico Grenal nesta fase da Copa do Brasil, mas já que o sorteio apontou isso, fiquei feliz que o jogo da volta será na Arena. Acredito que o Grêmio vá fazer um enfrentamento bem competitivo no primeiro jogo, empatando ou perdendo por placar mínimo, perfeitamente reversível na Arena no jogo que é decisivo. Acho que passa o Grêmio, diz o torcedor aqui. Esse é o sentimento do Rodrigo Silveira, que mandou essa mensagem. O Valduir Silva, ele é torcedor do Internacional e diz o seguinte: estou confiante, acho que o Inter vence a primeira no Beira-Rio por um placar tranquilo, 2-0. E pelo desespero do Grêmio no jogo da volta, o Internacional vai vencer de novo, explorando os contra-ataques, mesmo com a arena lotada, diz o Valdoir. São as duas primeiras mensagens. A terceira tá chegando aqui, ó, é do Miguel de Almeida. Dizem que Grenal é ruim para quem perde, mas quem perder também vai conseguir focar só no Campeonato Brasileiro depois disso. Então não tem como prever. E vai ser uma baita história. No fim das contas, interclassificado, porque o Pezolano é merecedor, diz o Miguel de Almeida. Abraço, Miguel. Obrigado pela tua mensagem aqui. Essa chegou no Insta, no @rafael.colin. Voltando para o WhatsApp aqui da Rádio Gaúcha, o Volney Garcia diz que o Internacional vence primeiro por 2-1 e no segundo conquista o empate. E aí escreve ele aqui, ó: e o meu Inter confirma a vaga na semifinal da Copa. Meu xará, Rafael Silva de Lima, tá escrevendo aqui ainda, né? Botou boa noite, Barão, e tá mandando ver no comentário aqui. Ah, já terminou. Botou o seguinte: Grenal não tem favorito, não há como definir favoritismo. Ah, isso é uma grande verdade. Acho que às vezes até tem favorito, às vezes até tem. Mas nesse momento, para mim, não há favoritismo. Não há favoritismo. Não sei o que vocês pensam. Não sei, por isso que eu tô querendo trocar essa ideia aqui com vocês. Eu realmente não vejo favoritismo, vejo os dois com problemas, com dificuldades. Os dois conseguiram melhorar um pouquinho em termos de dedicação, de comprometimento, para conseguir vagas essas vagas aí justamente que definiram o confronto da dupla na próxima fase, né? Enfim, quem mais aqui? A Priscila, torcedora do Grêmio, diz o seguinte: estarei presente nos dois jogos, não perco de forma alguma esse momento do futebol gaúcho. Acho que no primeiro jogo é empate no Beira-Rio, o segundo jogo também vai ser empate na Arena e a vaga vai ser definida nos pênaltis, e essa vaga vai ficar com o meu tricolor, diz a Priscila. Agora que temos 12:21, meia-noite e 21. Quem mais aqui, ó? O Luciano Silva, torcedor do Grêmio, que diz o seguinte aqui, ó: vamos vencer no Beira-Rio e já colocar uma ducha de água fria nas pretensões coloradas. Venceremos no Beira-Rio e depois faremos a festa no desespero colorado em plena arena. Shirley Coelho Crestani, fala, Shirley, querida ouvinte. A Shirley e o Derico estão sempre ligados. Grenal do Milênio define aqui a Shirley. Quer mandar um palpite aí já pro primeiro resultado? É só mandar, minha amiga. Manda ver o teu palpite, o teu comentário. Mas que vai ser um jogaço de bola. Ah, vai. Isso eu não tenho nenhuma dúvida. Vamos para mais algum colega aqui comentando, projetando o clássico Grenal. Vamos fazer o seguinte, meu amigo Marcelo Debona vai opinar agora aqui na nossa madrugada esportiva da Rádio Gaúcha. Abraço pro Jonathan Barbosa, pro Eduardo Kauer também. O Debona opina quem chega melhor, quem é o favorito, o que ele acha que vai acontecer no clássico Grenal da Copa do Brasil.
4: Fala, Colin, grande abraço. Foi ruim o sorteio da Copa do Brasil, a definição de um Grenal. Ele chega em momento inoportuno. Ele chega no momento em que Grêmio e Inter tentam melhorar minimamente, mas apresentam, desde as últimas partidas, uma evolução, uma pequena evolução. Grêmio e Inter estão trabalhando arduamente para sair da parte de baixo do Campeonato Brasileiro. E o caminho é longo, Colin. Ou seja, ter um Grenal agora, ou dois clássicos, e mirar toda a atenção na Copa do Brasil, pode atrapalhar o desempenho lá na frente, naquele que é o objetivo principal, sair da parte de baixo do Campeonato Brasileiro. Ou seja, não foi um bom sorteio. Falar quem chega melhor é algo que sequer combina com o Grêmio e Inter na temporada. Estar bem, chegar bem, eles ainda estão buscando este momento. Agora, os dois jogos que antecedem o primeiro Grenal vão ser determinantes para que a gente consiga lá na frente dizer quem vai chegar melhor. O Inter tem uma tabela melhor que a do Grêmio. O Inter pega em casa o Remo, que é um dos piores times do campeonato, e depois o Galo, que está longe de apresentar um potencial ou um futebol pelo grupo que tem, pelas peças que tem. O Grêmio joga fora contra este mesmo Galo, mas é fora, e depois contra o Bragantino. Sabidamente, sempre muito difícil jogar em Bragança Paulista. Então, eu acho que esses dois jogos é que vão nos dar um caminho mais perceptível, né? De quem chega melhor. Neste momento, Colin, eu consigo ver apenas um treinador que tira mais do grupo do que o outro. Quem tira mais é o Pezzolano. Mas desde fevereiro a gente vem projetando que o material humano do Grêmio é melhor. Agora, time, apresentação, futebol, desempenho. Infelizmente, em agosto, a gente ainda não viu.
0: Valeu, obrigado, Marcelito Debona, grande Debona. O Felipe Maldonado, o Felipe tá, ele sempre manda mensagem do exterior. Ele já mandou mensagem aqui do Brasil, mas ele mora fora e tá sempre viajando, né? Então, normalmente, 99% das mensagens do Felipe são de fora do Brasil. Não sei de onde ele tá mandando agora, mas ele diz o seguinte, ó, eu não gostei desse sorteio. É o Felipe Maldonado Garcia, né? Eu não gostei desse sorteio. Se fosse em ano que os times estivessem mais tranquilos no Campeonato Brasileiro, até tudo bem, ok. Mas não é o caso. No entanto, espero que o Luiz Castro consiga organizar o meu Grêmio e classificar. Mas o que eu acho lamentável é que para quem mora no exterior, simplesmente não existe como assistir os jogos. Prime Video não passa esses jogos fora do Brasil. Lamentável. Hoje, aqui na Flórida, Colin, em casa. Ah, então tá feito aí, tá feito o registro. Obrigado, Felipe. Aldo Vinícius Ferrari. Colin, acho que ambos vêm em um momento turbulento. Porém, vai ser 5-1 ou 5-0 pro Grêmio no Beira-Rio. E um resultado xoxo na arena de 1-0 pro Inter. Ou até um 0-0. Abraço, Aldo Vinícius Ferrari. Meteu uma goleada aqui no palpite. Ô, Barão, o Inter vai ganhar de 1-0 no Beira. E na arena, 0-0. Jogo horrível. Inter é eliminado na semifinal, depois de passar pelo Grêmio. E o Grêmio ganha pontos no Brasileiro, se livra fácil. E o Inter cai pra Série B. Porque acabou dividindo o foco com a Copa do Brasil. KKKKK. Dali Grêmio. Esteio é muito mais Grêmio. Marcelito Morales de Esteio. Ita Pacheco, grande Ita Pacheco. Sempre circulando pelas estradas do Rio Grande do Sul, indo de um evento a outro, nas coberturas que ele faz. Boa noite, Barão. Acho que o Grenal não veio em boa hora, mas agora é focar nos confrontos decisivos. Espero que meu tricolor entre com garra para garantir a classificação. Grande abraço, Ita Pacheco. Então, para o Ita e para os demais tricolores que estão na escuta, que estavam quase pegando no sono, o hino do Grêmio para a gente comemorar esse Grenal aí, daqui a pouco o hino do Inter também, para dar aquela mexida com o torcedor. Eu gosto demais de ouvir os hinos da dupla e quando tem Grenal eu sempre rodo os hinos aqui. Claro, não é hoje o Grenal, não é amanhã, mas eu tô a fim de ouvir. Vamos nessa!

Aí o hino do Grêmio, já já o hino do Internacional, por exemplo, aqui pro Gabriel, ó, Gabriel Gonçalves, boa noite, vai ser 2-0 para o Inter do Beira-Rio, quando o sinal marca 00:30 e 1-1 na Arena, dali Internacional, diz o Gabriel. Ah, o legal, pessoal, é que teremos casas cheias, né? Isso é que é bacana. O Pedrinho Bittencourt, boa noite, Barão. Grenal chega num momento inoportuno. Pela tabela, o Grêmio está melhor. Pelo grupo, o tricolor é melhor. Pelo que o treinador do Inter vem fazendo, o Colorado chega melhor. Porém, os meandros da bola causam surpresas. Vide a declaração do Paulo Pezzolano no Gauchão, indicando que o Grêmio era superior. Declarações assim fazem diferença. Até o dia do jogo, tem muita gente para falar bobagem e atiçar essa fogueira. Abração, Pedrinho Bittencourt. Abraço, Pedrinho. Obrigado pela mensagem. A Glória Amaral, hino do Grêmio maravilhoso, emocionante, querido amigo Rafael. Abraço para Glória. Otávio Silveira também com a gente aqui. A Shirley completando a mensagem dela, ó. Grêmio no papel é melhor, mas o resultado em campo vem do Inter. 2-1 Inter no primeiro e 3-1 Grêmio na volta. Adir Prestes, bom dia, Rafa, gremista, volta e meia, algumas pancadas de chuva aqui em Encruzilhada do Sul. Sobre o Grenal, jogo difícil e truncado, decidido nos pênaltis, é o que eu acho. Show o programa. Adir Prestes, gremista, mandando mensagem aqui para o programa. Jonathan Barbosa, olha aqui, ó. Barão, tudo certo? Tudo beleza? Aqui é o Jonathan, de Novo Hamburgo. Estou na escuta aqui no trabalho. Cara, referente ao sorteio da Copa do Brasil, que é o Grenal, quero que o Grêmio passe, mas acho meio difícil, porque Grenal é muito indefinido e pode prejudicar depois no decorrer do Brasileirão. Até o fim do ano, como a dupla não tá bem, corre o risco de se o Grêmio ser eliminado pelo Inter, Luiz Castro. Pá, cara, não consegui entender aqui. Até o final do ano, porque a dupla não anda bem e corre o risco se o Grêmio ser eliminado pelo Inter, o Luiz Castro, que é o técnico do Grêmio, então difícil. Grenal é difícil. E para mim esse sorteio foi mexido. Deu 3 clássicos, um abraço. Jonathan, aqui no Hamburgo. Obrigado, Jonathan, pela mensagem. Quem mais aqui, ó? André Gonçalves, de Montenegro, na região metropolitana. Aqui em Montenegro, todos nós já estamos nos organizando. Vamos para o Beira-Rio ajudar a lotar o estádio. Eu, Gil, Cláudio, Rodrigo e Marcelo estaremos presentes. A turma aqui do consulado, diz ele. E outra coisa, anota aí o resultado. Primeiro jogo já liquida a fatura. Internacional 3, Grêmio 0. E depois é só para cumprir tabela na arena. Então, para essa turma e para os demais colorados que estão na escuta, meu amigo Murica, o hino do Internacional.

0: Daí então, o hino do Inter, há pouco a gente rodou o hino do Grêmio, vem aí mais um clássico Grenal, quartas de final da Copa do Brasil. Abraço pro Vinícius Beuren, também tá mandando mensagem, já vai registrar a opinião dele aqui, a Maria Guimarães também com a gente. Grêmio ganha no Beira-Rio e completa o serviço no Alentaço na Arena. Um ano que o Marcelo devolveu a arena para nós. Beijo na escuta sempre, Maria Guimarães. O Marcos dos Santos. Barão, tudo certo? Grenal não tem favorito, ainda mais na situação que andam os nossos times. Um pior que o outro. Sou colorado, mas não tá dando para aliviar esses times podres de ruins. Abraço. Cada vez chegando mais mensagens aqui. Ó, boa noite, meu rei. Esse Grenal vai ser decidido nos pênaltis. Pá, nos pênaltis, é. Olha, alguns estão mandando aí que realmente vai ser nos penais. Um a um, nos pênaltis. Um a um. Aí vai para as alternativas. Um a um que eu tô dizendo nos pênaltis. Cada um erra quatro. Gostei do Grenal. Estava muito calmo o nosso Rio Grande. Gostei do Grenal para agitar. É, tem esse lado aí. O Vinícius terminou de mandar a mensagem dele. Minha teoria é que o ganhador vai se iludir, ou seja, vai ficar no oba-oba, o famoso efeito campeão gaúcho. Não vai ganhar a Copa do Brasil, porque cai depois, e ainda vai cair no Brasileirão. É possível. Vini de Canoas. Mensagem que chega de Canela, na Serra Gaúcha, terra boa, adoro Canela. Grande Ivo Vargas, querido Ivo Vargas, que me convidou ano passado para no encerramento do ano de participar de um jogo festivo, né? Um jogo beneficente, e foi muito bacana, foi muito legal. E ele diz assim, ó, indo descansar e ouvindo meu amigo Barão, quanto ao Grenal, vai dar Inter, para dar pelo menos essa alegria para nós colorados, mas os dois times estão no mesmo patamar futebolístico. Abraços, meu irmão, Colin Ivo Vargas de Canela. Marcos Bertoncello opina sobre o clássico Grenal.
1: Fala, Colin, muito bom dia a todos. Vamos ter mais dois Grenais no ano de 2026. Aliás, são 7 clássicos, algo muito raro nesse século XXI. Apenas uma vez, em 2004, tivemos 7 Grenais. De resto, de 6 para baixo. E agora, 2026, já tivemos 3 pelo gauchão, 1 na fase classificatória e 2 nas finais. 1 pelo Campeonato Brasileiro, no turno. Vamos ter o do retorno e agora 2 partidas pela Copa do Brasil. Colin, fui contra, tá? Não acho bom um Grenal nesse momento por dividir atenções. Grêmio e Inter tem que ter muito foco de não cair para a Série B, somar o máximo de pontos possíveis no Campeonato Brasileiro e escapar de uma queda para a segunda divisão. E o Grenal aparece em meio a isso justamente para dividir foco, porque certamente, ainda mais como foi no Campeonato Gaúcho, aconteceu isso já, né? Força máxima num Grenal de fase classificatória, sendo que 3 dias depois haveria o início do Campeonato Brasileiro e tava lá Grêmio e Inter focando no Grenal. Então imagino que vai acontecer a mesma coisa, muito mais numa etapa tão quente, né? Da Copa do Brasil. E isso é ruim, porque isso pode fazer com que Grêmio e Inter percam pontos no Campeonato Brasileiro. Eu sou muito da tese de que a Copa do Brasil é um título importante, legal, mas que não muda o patamar, não arruma casa, depende muito de como o clube está financeiramente e na questão administrativa. Se for o caso, por exemplo, do Cruzeiro, que foi campeão da Copa do Brasil e depois caiu para a Série B, ficou 3 anos na segunda divisão, é ruim. Ou, por exemplo, quando o São Paulo foi campeão da Copa do Brasil 3 anos atrás, hoje está numa crise. O Corinthians foi campeão da Copa do Brasil do ano passado, muito legal, segue numa crise, acabou de rescindir o contrato com o Memphis Depay porque não tem dinheiro para pagá-lo. Eu vejo muito isso. Agora, se for numa parte que o clube é campeão porque está se ajeitando, está se arrumando, opa, aí é outra conversa. Aí estamos falando do Flamengo de 2013, campeão da Copa do Brasil, com um time muito limitado, barato, porque estava se reestruturando. O Palmeiras em 2015 também, campeão da Copa do Brasil para iniciar um período de glórias. Ou o próprio Atlético Paranaense, campeão contra o Inter em 2019, também dando sequência a uma reformulação de clube, de estrutura, de futebol, que deu certo. Aí sim, aí a Copa do Brasil agrega. Agora, ser campeão de um formato que permite, uma Copa que permite time que não seja tão bom chegar até uma decisão e ser campeão, eu não vejo o Grêmio Inter nesse patamar e eu fico assustado de que essa competição possa atrapalhar os planos da dupla de não cair para a Série B. Mas vamos lá, dois grenais, claro que é muito legal, claro que tem um protagonismo gigantesco e claro que a gente vai acompanhar duas grandes partidas, pelo menos em termos de produto, né? De um grande jogo, de muitas emoções. Tá bom, Colin? Um ótimo Esporte Companhia, um abraço.
0: Abraço, valeu, obrigado, Esporte Companhia, que tu participa com frequência, né, meu amigo Bertoncello, nos nossos debates, especialmente depois dos jogos, né? E os grenais vão ocorrer no meio de semana, né? No meio de semana. Então teremos repercussão na madrugada. Na verdade, nas duas madrugadas, né? Do segundo jogo, então, nem se fala, né? Um vai ser semifinalista e o outro vai ficar pelo meio do caminho. Fala, Barão, Laerte, de Porto Alegre, Grenal, vai levar melhor quem errar menos. E aí vai passar, não tem favoritismo pra ninguém. E a perspectiva, na verdade, é de dois clássicos ruins. Esta que é a realidade dos dois clubes. Os clubes dos bilhões negativos. É, pior é que é, né, tchê? Grêmio vai ganhar os dois jogos. Dali Grêmio. Abraço, Diego de Bento Gonçalves. Pá, quando saiu o sorteio, 11 da manhã. Sintonizei ali pra olhar, né? O sorteio. Aí. E com aquela expectativa, assim, de que não acontecesse o Grenal. Eu não tava torcendo pra Grenal. Acho legal ali a mensagem que o ouvinte mandou há pouco, dizendo, tá tudo muito, muito ruim, dupla Grenal não anda bem e tal, então pelo menos vai movimentar o estado, vai agitar um pouco. Isso aí pode ser, eu concordo. Acho bacana. Mas é que um vai cair fora, né? Eu ainda queria os dois aí pegando adversários diferentes, fazendo dois grandes jogos e depois numa semi ou numa decisão, eles se encontrando, né? Eu queria que fosse dessa forma. Então, eu liguei na expectativa, assim, de, bom, vamos ver quem eles vão pegar, né? Aí o primeiro nome sai Grêmio, né? E é diferente lá de quando já o sorteio já tá no fim, que aí, por exemplo, Palmeiras e Santos, todos já tinham sido sorteados, então ficou Palmeiras e Santos. Ou ali quando chegou Vasco e Vitória, que foi o penúltimo confronto, já há uma limitação, assim, de times para enfrentar, né? Porque outros já foram sorteados. Mas aí saiu o Grêmio de primeiro, eu pensei, tá... Tem mais sete agora, né? Não vão chamar a bolinha do Inter. A menina lá não ia, pensei, não vai sortear a bolinha do Inter, vai, tem várias opções, sete, vai cair algum outro time aí. Pá! E aí cai o Internacional, né? Cai o Internacional. Aí depois o Cruzeiro e Galo. E aí já surgiram aquelas teorias da conspiração, não, aí tem rolo e tal, mas eu tô fora aí desse achômetro, né? Dessa ideia de que tem marmelada, não, foi tudo que a gente viu ali, né? A menina fazendo sorteio e caíram os clássicos aí. E bom, pra quem curte, na verdade assim, ó, vai ser não só o Grenal, assim, mas Cruzeiro e Galo, que até já decidiram Copa do Brasil, vai ser legal pra caramba de acompanhar. Palmeiras e Santos, o Neymar vai ter que jogar. O Neymar vai ter que fazer a diferença pro Santos se o Santos quiser passar de fase, né? E eu quero ver esse desafio aí. A gente vê o Neymar pegando adversários fracos, aí ele faz gol, se consagra, ou nem isso acontece, e fica sempre a polêmica. Não, mas agora pega Palmeiras, agora vai ter que mostrar o futebol dele. Vai ter que fazer a diferença. E, bom, e Vasco e Vitória, o Vitória é um time que em casa é muito forte, né? Mas vão ser jogos bem legais, bem bacanas aí. Esse momento de Copa do Brasil, de fase de quartas de final, é casa cheia, né? Dos dois lados, e é muito bacana de acompanhar. O Tarciano Girardi manda boa noite aqui, diz que vai ser no detalhe, que todos os três clássicos serão decididos no detalhe. Palmeiras e Santos, Inter e Grêmio e Cruzeiro e Galo. Agora, José Alberto Andrade opina aqui no programa. Vamos ouvir o que o Zé, com tanta experiência, com tanta vivência de clássicos grenais, está pensando aí sobre o que aconteceu no sorteio.
2: Bom dia, Rafael Collin. Bom dia aos amigos do Esporte Companhia. Sabe, Colin, eu não queria Grenal, isso aí já estava dito, assim, desde que surgiu essa possibilidade que os dois se classificaram, eu dizia que o Grenal nessas quartas de final não me parecia bom pela interferência que vai ter na preparação, na sequência do Campeonato Brasileiro. Eu temo muito que Grêmio e Inter acabem se descuidando do Brasileirão, e ali estão as minhas grandes preocupações. E eu ainda preciso ser convencido de que os nossos dois times têm chance de ganhar a Copa do Brasil. Não estou bem convencido disso ainda. Eu torço demais, mas eu não estou acreditando que quem passe desta fase vá ser o campeão brasileiro. Ainda que se chegar à final, já garante uma vaga na Libertadores, algo que a gente, vendo a situação de ambos, julga improvável. Mas, Colin, e surpreendente, é claro, mas, Colin, eu já sou um cara cauteloso. Eu raríssimas vezes eu uso o termo favoritismo em clássico Grenal. O fator de rivalidade do clássico, ele sempre trata de nivelar a situação. Só que agora, se é verdade que eu digo isso quando eles estão numa fase positiva, ou um pouco mais positivo do que o outro, agora é mais difícil ainda. A gente não sabe qual da dupla Grenal está numa situação mais delicada, do ponto de vista de não ter um futebol convincente e também que dê confiança, que dê segurança ao seu torcedor. Grêmio e Inter passa por uma fase ruim em termos de desempenho no Campeonato Brasileiro, que é a competição que eles vêm jogando. O Grêmio até foi eliminado na Copa Sul-Americana. Então não tem nada na dupla Grenal que nos enche os olhos. E se a gente for ver o retrospecto Grenal dos clássicos desse ano, a gente vai ver coisa muito parecida. É um jogo que o Inter foi amplamente superior e ganhou lá no primeiro turno do Gauchão. Depois, na decisão do Gauchão, o Grêmio amplamente superior num clássico que ali encaminha o título que veio a conquistar no outro Grenal. E por fim, aquele, eu não consigo tirar da cabeça aquele Grenal que teve no primeiro turno do Campeonato Brasileiro. Ele foi horroroso, Colin. Os dois times equilibrados no pior nível possível. Então eu não me mostro assim confiante em grandes confrontos do ponto de vista técnico. Talvez o mata-mata crie a emoção e digamos que o prêmio de dinheiro e a sequência vislumbrar uma Libertadores crie uma emoção diferente no Grenal, mas eu não vejo vantagem para ninguém. O Grêmio joga a segunda em casa, seria uma vantagem? Eu sempre acho que isso é bom, mas não o suficiente. Tanto que quando ele ganhou o gauchão passado, agora esse ano, ele ganhou na casa do Inter. depois de ter feito um bom jogo em casa também. Então eu não vejo, confesso, Colin, não é má vontade, bem pelo contrário. Eu não queria Grenal, mas agora que tem, vamos tentar curtir e construir um clássico que seja bom para todo mundo do ponto de vista de espetáculo. Claro que só um vai sair nesses dois clássicos com a vitória. Então eu não tenho lá, tenho algumas novidades, especialmente o Grêmio pode trazer jogadores novos no ambiente do clássico que não estavam no gauchão, o Inter menos ainda que venha a contratar atletas. Então não vejo mesmo, aquilo que eu costumo dizer que me parece que o trabalho do Pezzolano convence mais os atletas, eles estão mais unidos do que os do Grêmio, não é suficiente. O Grêmio está na frente do Inter na tabela do brasileiro, um ponto, a diferença é muito sutil entre ambos, se é que tem, do ponto de vista, para mim eles são muito equilibrados. Então, se eu já não costumo falar em favoritismo quando eles estão bem ou um melhor que o outro, não vai ser agora que eu vou falar. Tomara, o que eu torço mesmo é que tenhamos bom enfrentamento, que os dois façam bons enfrentamentos dentro das limitações que tem e que a gente consiga sair satisfeito e que ganhe quem for mais competente. Um abraço, Colin, bom dia, uma boa quarta-feira para toda a galera do Esporte Companhia.
0: Valeu! Obrigado pela análise, José Alberto Andrade. É o Fala Zé também na madruga aqui. Agora nós vamos ao intervalo comercial e voltamos em seguida com mais opiniões, com mais participações dos ouvintes, com a previsão do tempo e outras mais da madruga.
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0: com a previsão do tempo. Chove nesse momento na capital e região metropolitana. Fala, Fani.
1: Bom dia, Rafael Collin. Bom dia aos ouvintes da Rádio Gaúcha. Bom, Collin, o Rio Grande do Sul tem dois alertas de tempestade nesta quarta-feira, né? Hoje, e a chuva se espalha praticamente por todo o estado. Há risco de chuva forte, raios e granizos, principalmente nas Missões, no Planalto, Centro, Serra e Vales do estado. Os acumulados ficam entre 10 e 60 milímetros. Na campanha, Bagé tem chuva rápida ao longo do dia e à noite, mínima de 9 e máxima de 13 graus. Em Pelotas, no sul do estado, tempo fica nublado, com garoa pela manhã e a chuva tarde e à noite. A temperatura varia entre 12 e 14 graus. Atenção também fica no litoral norte, onde há previsão de chuva forte e trovoadas durante todo o dia. Em Capão da Canoa, a mínima 13 graus e a máxima 16 graus. No centro, em Santa Maria, tem chuva forte e temperaturas entre 10 e 15 graus. No norte do estado, Passo Fundo registra chuva passageira durante a noite, o dia, e à noite com máxima de 17 graus. Já no noroeste, Santa Rosa tem chuva rápida e temperaturas mais elevadas, entre 14 e 22 graus. A quinta-feira, Corimão, a quinta-feira no estado, a chuva continua em grande parte do estado, com possibilidade de temporais, principalmente na metade norte e no centro do estado. Ainda na quinta-feira, mesmo com as instabilidades, as temperaturas sobem e as máximas podem chegar nos 27 graus. Para o fim de semana, a previsão também indica a possibilidade de chuva na metade norte e ali perto da divisa com Santa Catarina, enquanto o tempo melhora gradualmente nas outras regiões. Bom, Colin, daqui a pouco eu volto com a previsão do tempo aqui para a região metropolitana e fazendo aquele lembrete de outras regiões do estado.
0: Obrigado, Douglas Weber. Então tá, um pouco mais da nossa trilha sonora, tá chegando notícia na hora certa e eu volto em seguida com mais Esporte e Companhia.

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Homem é condenado a 32 anos de prisão por feminicídio em Marau, no norte do estado. Energia elétrica é restabelecida em Santa Vitória do Palmar e no Chuí após 5 dias de apagão. Senado aprova projeto de lei que concede até 10 bilhões de reais em subsídios em 5 anos para a construção de novas fábricas de fertilizantes no Brasil.

0: Tempo instável em Porto Alegre, agora faz 13 graus. 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
0: Movimentação tranquila na capital e também nas rodovias da região metropolitana.
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0: A justiça decretou a prisão preventiva de um policial militar investigado por tentar matar o proprietário de uma oficina mecânica em Sobradinho, no Vale do Rio Pardo. A decisão foi tomada na sexta-feira e divulgada ontem pelo Ministério Público. A vítima é William Wink, de 32 anos, que permanece internado em estado grave em um hospital de Cachoeira do Sul. O caso ocorreu no dia 1º de agosto. Conforme a investigação, o policial de 44 anos foi até a oficina, agrediu o proprietário e atirou contra ele. Imagens de câmeras de segurança e depoimentos de testemunhas embasaram o pedido de prisão preventiva. Um homem foi condenado a 32 anos de prisão por feminicídio ocorrido em Marau, no norte do estado. Gabriel dos Santos Formagini vai cumprir pena em regime fechado pelo assassinato da então companheira Cíntia Mara Rodrigues Seixas, de 21 anos. A jovem foi encontrada morta em uma área de mata no interior do município em março do ano passado. Conforme a investigação, Cíntia havia desaparecido 4 dias antes, após um desentendimento com o homem. O réu permaneceu preso preventivamente no presídio regional de Passo Fundo no decorrer do processo. 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Da redação, Gustavo Gossen.
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0: minutos, de volta com o Esporte e Companhia aqui na Rádio Gaúcha. Chove nesse momento em Porto Alegre e também na região metropolitana. É hora de atualizarmos as informações da dupla Grenal. O Rodrigo Oliveira atualiza o Grêmio e o Lucas Arruda traz as informações do Inter.
1: O principal destaque do Grêmio é a repercussão sobre o Grenal como confronto das quartas de final da Copa do Brasil. No geral, o Grêmio gostou. Conversamos, por exemplo, com o lateral esquerdo Pedro Gabriel, que está com a seleção brasileira sub-20. Mesmo sendo um reserva, um jogador oriundo da base, ele disse que os jogadores, no geral, gostam de jogos grandes, como um clássico, e afirmou que uma eventual vitória no Grenal pode ser importante para elevar a confiança do elenco. O Grêmio, inicialmente, até não via este como o momento ideal para um Grenal. Mas, após a definição, o tricolor, de certa forma, valoriza o lado positivo de ter um clássico agora na Copa do Brasil. A direção do Grêmio chegou ao acordo com o meio-atacante William para a rescisão amigável do contrato. A direção elogia bastante nos bastidores a postura do William e do seu procurador na condução das tratativas. O atleta estava fora dos planos por uma necessidade de reduzir a folha de pagamento. Ele vai receber o valor que tinha direito até o fim original do contrato, previsto para dezembro, mas com parcelas suaves que cabem no orçamento do Grêmio. E o Grêmio ficou muito satisfeito com o fato de o jogador ter aceitado essas condições. O atacante TT está recuperado de lesão muscular. Voltou aos treinamentos nessa terça-feira e está à disposição para o jogo contra o Atlético Mineiro no próximo domingo. No entanto, a tendência é de que Pavon siga como titular da ponta direita, com o TT indo para o banco de reservas. Isso por conta do bom momento de Pavon de volta na sua função de origem. Existe uma boa perspectiva de o meia croata Krovinovic fazer a sua estreia como jogador do Grêmio contra o Atlético Mineiro, talvez até como titular na vaga de Nardoni. Essa é a grande dúvida, lembrando que o Krovinovic precisa ainda ter o seu visto de trabalho regularizado para só então ser inscrito na CBF e ter condições legais. Mas o Grêmio acredita que tudo isso vai ocorrer a tempo do jogo contra o Atlético Mineiro. O lateral esquerdo Pedro Gabriel segue com a seleção brasileira sub-20, mas voltará para ficar à disposição e ser o reserva de Marlon no jogo contra o Atlético Mineiro. Com o Grêmio, Rodrigo Oliveira.
2: Tudo bem, Rafael Collin, bom dia para quem nos acompanha na Rádio Gaúcha. O Internacional recebeu com muito respeito e muita confiança a definição do clássico Grenal nas quartas de final da Copa do Brasil. Mais do que isso, entende que a definição do clássico também o ajuda em termos físicos e logísticos para a próxima sequência, a mais importante da temporada. A partir desta definição, os próximos 6 jogos do Inter na temporada, contando Brasileirão e Copa do Brasil, 5 deles acontecerão em Porto Alegre. 3 de maneira consecutiva dentro do estádio Beira-Rio. E o Inter trata cada jogo como, de fato, uma decisão. Na próxima segunda-feira tem Brasileirão contra o Remo, promoção de ingressos no site do clube. Os primeiros 2.006 não sócios no final de semana que entrarem no site para comprar ingressos terão o valor simbólico de apenas R$20 nas áreas livres do estádio Beira-Rio. Na sequência do Remo, tem o Atlético Mineiro no Brasileirão e depois o primeiro Grenal da Copa do Brasil. O único jogo fora de Porto Alegre nesta próxima sequência será contra o Bahia em Salvador, na Fonte Nova. Bom, dentro de campo, o técnico Paulo Pezzolano retoma hoje as atividades com o elenco de jogadores. E a expectativa é que para a próxima partida, o Inter já tenha de volta o volante Rodrigo Vijagra, considerado o principal reforço do ano. O Vijagra foi ausente nos 2 jogos em São Paulo, contra Corinthians e contra o Palmeiras. E com isso, a base de equipe será mantida. Gabriel Mercado, que foi preservado no sintético do estádio do Palmeiras, também regressa ao time. Matheus Cunha, Vitinho, Bruno Gomes, Maripan, Mercado e Matheus Bahia, Vijagra, Bruno Henrique e Alan Patrick, Carboneiro e Bernabé, a provável escalação, né? O time que o Pezzolano deve montar para o próximo jogo contra a equipe do Remo pela 23ª rodada do Brasileirão. Fora dos gramados, o Inter segue buscando os reforços. Bom, falando sobre o Alex Arce, nesta última noite o Rivadavia iniciou a disputa das oitavas de final da Libertadores. E fora de casa, ficou no empate por 0-0 com o Fluminense no estádio Maracanã. Leva esta vantagem para Mendoza na próxima semana, buscando uma classificação à próxima fase. Naquilo que diz respeito ao Inter, o Rivadavia disse que só vai tratar da situação do Arce depois da definição das oitavas de final. Ou seja, se o time argentino se classificar contra o Fluminense, pode ser que o Rivadavia atrase as negociações com o Inter mais uma vez. Nesse momento, as tratativas estão congeladas por conta deste episódio. Bom, além do Arce, o Inter ainda está conversando com o Bacambu. Conversei com algumas fontes nesta terça-feira e elas preferiram, nesse momento, não tratar a respeito de avanços, mas há a confirmação de que o negócio está em andamento com o Bacambu, atacante da República Democrática do Congo, que está sem clube. Em tese, seria uma negociação mais fácil por não ter este valor de transferência, mas é preciso aparar várias arestas para que o jogador chegue ao futebol brasileiro, desde documentação, desde salário, luvas também que envolvem isso e principalmente o tempo de contrato. Afinal, o Bacambu já é bastante experiente. Nestes casos, Colin, já vimos muitas vezes, o clube gostaria de oferecer apenas uma temporada de contrato, enquanto esses jogadores mais experientes, já em final de carreira, buscam mais do que isso para consolidar um bom contrato na reta final das suas carreiras. O negócio está em andamento, as fontes não querem falar em avanço, mas lá no Rio de Janeiro, tanto o Abel Braga quanto o Alessandro Barcelos, presidente do Inter, falaram aos colegas do Debate Raiz, se eu não me engano, que a imprensa e os torcedores já sabem quais são os nomes que estão na mesa do Internacional na busca por reforços de ataque. Por fim, a situação, mais uma vez, do sueco-brasileiro Niklas Eliasson, 30 anos. O contrato, aliás, contrato não, a proposta que o Inter realizou ao AEK da Grécia vazou nas redes sociais ontem e isso causou uma espécie de mal-estar na Grécia. A direção do AEK não gostou desse episódio. Apesar disso, mesmo com uma certa tensão nesse negócio por conta deste fato, as tratativas devem avançar nos próximos dias. 300 mil euros pelo empréstimo do jogador, pagos em 3 parcelas de setembro até janeiro do ano que vem e depois a opção de compra por mais alguns anos pelo valor de 2 milhões e 800 mil euros de forma definitiva. O Eliasson é filho de brasileira e, portanto, não ocupa a vaga de estrangeiro no elenco do Internacional. Grande abraço, Rafael Collin, e até a próxima aqui no Esporte Companhia.
0: Valeu, muito obrigado, Lucas Arruda, pelas informações detalhadas aí do Internacional. Agora, o Rafael Rinaldi traz as informações da dupla Caju. Fala, Rinaldi.
3: Muito bom dia, meu caro Rafael Collin, um abraço a você, um abraço a todos. Dupla Caju em campo neste final de semana pelo Campeonato Brasileiro. Antes, no sábado, às 18h30, o Juventude recebe a equipe do Fortaleza, mais um jogo de 6 pontos para a equipe treinada por Maurício Barbieri, que no fim de semana derrotou o Novo Horizontino fora de casa e agora terá o Fortaleza, o terceiro colocado, com 35 pontos pela frente. O Juventude é o vice-líder com 38. Em caso de vitória e tropeço do Criciúma, poderá terminar a próxima rodada na liderança da competição nacional. A boa notícia para o técnico Maurício Barbieri será o retorno do zagueiro Rodrigo San, que cumpriu suspensão. No entanto, Marcos Paulo ainda será reavaliado. O defensor sentiu um desconforto muscular na partida em Novo Horizonte, não tem ainda presença garantida. Quem ganhou pontos com o treinador do Juventude é o zagueiro Tite, experiente atleta de 38 anos, que atuou nas últimas últimas três partidas, incluindo os duelos contra o Atlético Mineiro pela Copa do Brasil, e na avaliação da comissão técnica foi muito bem. Inclusive, no aspecto liderança, Tite se destaca, é um dos jogadores nesse momento mais influentes do vestiário do Juventude, por isso mesmo ele pode cavar de vez um lugar na equipe principal. Já o Caxias volta a campo neste domingo, recebe a equipe do Figueirense, depois de vencer o Itabaiana fora de casa e voltar à zona de classificação na Série C. O Caxias, que apesar da vitória do Paysandu, caiu para o oitavo lugar, mas permanece no G8 e agora terá três desafios para carimbar de vez passagem aos quadrangulares do acesso. Depois de encarar o Figueirense neste domingo, a equipe treinada por Marcelo Cabo visitará o Santa Cruz em Recife e encerra a primeira fase diante de seu torcedor, recebendo a equipe da Inter de Limeira. Para o confronto deste domingo, o lateral esquerdo Roberto cumpriu suspensão automática pelo terceiro cartão amarelo e ficará à disposição de Marcelo Cabo. Da Gaúcha Serra, com a dupla Caju, Rafael Rinaldi.
0: Obrigado, Rinaldi. E ainda na Gaúcha Serra, o colega narrador Eduardo Costa opina também sobre o clássico Grenal da Copa do Brasil.
4: Fala, Colin, aquele abraço para você, para toda a audiência do Esporte Companhia aqui na Gaúcha. Clássico Grenal na próxima fase da Copa do Brasil. Sorteio acabou cruzando os rivais nesta fase da competição, dois jogos que irão movimentar gremistas e colorados, partidas que irão definir o futuro de quem avança à semifinal da competição. Além de ser importante financeiramente, é importante animicamente. Eliminar o rival nesta altura da temporada, em que os dois não estão fazendo grandes campanhas no Campeonato Brasileiro, por exemplo, é importante. Então serão dois jogos que irão movimentar os dois clubes, as duas torcidas, na expectativa de eliminar o maior rival. Favoritismo, esta é a pergunta que nós vamos ter que debater, falar muito nos próximos dias, nas próximas semanas, até chegar o primeiro confronto que acontece no Beira-Rio e o jogo da volta na Arena. Hoje, pela situação das duas equipes buscando uma identidade diferente, uma recuperação no Campeonato Brasileiro, não há uma equipe que esteja muito melhor do que a outra. Então, não vejo favoritismo. Ainda mais pela questão da recuperação que os dois estão buscando, de encontrar novas alternativas, de tentar melhorar no Campeonato Brasileiro. Se fosse apontar um pequeno favoritismo, diria o Grêmio, por conta de o segundo jogo ser na Arena. Mas isso não é nada definitivo e a questão do favoritismo também não quer dizer que uma equipe vá classificar e a outra vai ser eliminada. Se fosse ter que apostar 51 a 49, seria para o Grêmio, justamente por esse detalhe do segundo jogo ser na Arena. Mas, historicamente, Marcos Bertoncello trouxe em GZH os números, o Inter em mata-matas elimina o Grêmio, tem a soberania nos números, então é um fator que pode dar uma vantagem para o Inter. Muita coisa pode acontecer nas próximas semanas, até o primeiro confronto, muitas situações serão debatidas neste clássico que vai movimentar gremistas e colorados na Copa do Brasil. Aquele abraço, Colin.
0: Aquele abraço, e de narrador para narrador, né? Eduardo Costa pro Manhã Gol. Fala, Manhã Gol.
5: Bom dia, meu amigo Rafael Collin, bom dia, ouvintes do Esporte Companhia. Olha, Collin, eu tô naqueles que o Grenal foi bom porque a gente vai ter um gaúcho já na semifinal. E você estando na semifinal da Copa do Brasil, você estará dois jogos da Libertadores do ano que vem. Porque eu lembro aqui, né? Pelo menos o vice-campeão da Copa do Brasil vai para pré-Libertadores em 2027. Então é um caminho muito curto. Se passar pela semifinal, que vai ser contra o vencedor do Clássico Mineiro, Atlético Cruzeiro, o representante gaúcho estaria não só na final da Copa do Brasil de 26, como na Libertadores de 27. Então, por esse lado, eu acabei sendo um defensor do Grenal agora nas quartas de final. Agora eu preciso, né, reconhecer que é um Grenal nivelado por baixo neste momento. A gente tem times muito fracos tecnicamente e que ambos no Campeonato Brasileiro fazem uma competição muito penosa. O Grêmio e o Inter melhoraram, é verdade, nos últimos jogos. Em relação a eles mesmos, Se a gente pegar as últimas 6 partidas que disputaram, tem apenas uma derrota do Inter para o Corinthians em São Paulo, mas com a classificação na Copa do Brasil. O Inter ganhou do Corinthians, empatou com o Palmeiras, o Inter já tinha empatado com o Flamengo, o Grêmio empatou e ganhou do Mirassol, confirmando vaga na Copa do Brasil, ganhou de virada do São Paulo, quer dizer, o recorte recente é de bons resultados. Do lado do Inter, atuações muito seguras defensivamente, não tão produtivas no ataque, mas para o propósito que o time se organizou para fazer, ele executou muito bem. Para os Grenais, o primeiro no Beira-Rio, dia 27 de agosto, o segundo na Arena, dia 3 de setembro, ambos às 8 da noite, eu vejo que há um equilíbrio por baixo e não consigo apontar favoritismo. E como a gente tem aí, pelo menos, 2 semanas e um pouquinho mais, 2 semanas e 2 dias para o primeiro clássico, eu acho que é preciso esperar os 2 jogos que ambos têm pelo Campeonato Brasileiro para dizer e voltar aqui a falar contigo de dizer quem vai chegar melhor. O Grêmio tem 2 jogos dificílimos fora de casa contra Atlético Mineiro e Bragantino, e o Inter tem 2 jogos, em tese, mais fáceis em casa contra Remo e o próprio Atlético Mineiro. Então não dá para dizer quem chega melhor ainda, é preciso esperar, e não dá para dizer se há favorito ou não, por quê? Porque estão nivelados por baixo. Tecnicamente, times muito fracos, o Inter já reconhecendo as suas limitações, o Grêmio ainda não, só que o Grêmio com um elenco melhor, com mais opções que o seu treinador precisa fazer jogar mais. Tá bom, meu amigo? Uma boa semana e vamos esperar esses 2 grenais 34 anos depois pela Copa do Brasil. Lá em 92 deu Inter nos pênaltis. Como será em 26, Colin?
0: Ah, pois é. Como será em 2026 é o que eu tô perguntando pros colegas aqui na nossa madrugada esportiva da Rádio Gaúcha. Nós vamos fazer uma pausa, intervalo comercial e voltamos em seguida com o Esporte e Companhia.
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0: Santos. Já já vamos saber do Guerrinha, o que ele achou da definição do Grenal na próxima fase da Copa do Brasil. Antes, outras informações da reportagem. O futsal é destaque agora no quadro Goleiro Linha com João Rosa.
1: A bola volta a rolar na noite desta quarta-feira pelo Gauchão de Futsal 2026. A rodada terá dois confrontos importantes para a movimentação da tabela. Às 19 horas, o Atlântico de Erechim recebe o Camaquã Futsal. E às 20, o Horizontina Futsal enfrenta o Atlético de Três Passos, atual campeão da Série B. Os jogos de hoje podem provocar mudanças importantes. O Atlântico, atualmente em sétimo lugar, com 10 pontos, busca se aproximar das primeiras posições diante do Camaquã, que é o oitavo com 9 pontos, mas com partidas a menos. Já a Atlec tenta consolidar presença no grupo dos quatro melhores, enquanto o Horizontina luta para deixar a zona de perigo da classificação. Na classificação, a liderança é da Uruguaianense, que mantém campanha perfeita com 21 pontos em 7 jogos. Na segunda colocação aparece a ACE Filtradores, de Bom Princípio, com 17 pontos. Fechando o G4 estão Atlec e Cerca, ambos com 14 pontos, com vantagem da equipe de Casca nos critérios de desempate. Na parte de baixo da tabela, a situação é delicada para a GE Guaporé, que soma 6 pontos e ocupa a 14ª colocação. Logo abaixo, aparece o Entre Juiz, com 4 pontos na lanterna do torneio. Cruzando o estado e mudando de competição, a Liga Nacional traz uma folga de 36 dias que veio em boa hora para o Camaquã Futsal. O time gaúcho é o único representante no play-off, que vai definir os últimos quatro classificados às quartas da segunda divisão da LNF adulto masculino. Na fase classificatória, a equipe da Zona Sul do RS terminou na sexta colocação com 24 pontos em 15 jogos. Foram 7 vitórias, 3 empates e 5 derrotas, com 47 gols marcados e 23 sofridos. Foguinho, com 8, e Chitão, com 7 gols, foram os principais artilheiros do time gaúcho. Como ficou de fora das quatro primeiras colocações, o Camaquã precisa participar do play-off, que reunirá times do 5º ao 12º lugar. Serão 4 confrontos de ida e volta para definir mais 4 equipes classificadas às quartas da Liga Silver. Os classificados diretamente às quartas de final são Vasco da Gama, do Rio de Janeiro, São Caetano, de São Paulo, Acel Chopinzinho, do Paraná e América, do Rio Grande do Norte. Já o play-off do 5º ao 12º lugar é formado por São Lourenço, de Santa Catarina, versus Concórdia, de Santa Catarina, Camaquã, do Rio Grande do Sul, versus Sport, de Pernambuco, Dracena, de São Paulo, versus Lages, de Santa Catarina, Apodi, do Rio Grande do Norte, versus Joaçaba, de Santa Catarina. Os jogos de ida serão de 4 a 7 de setembro, enquanto as partidas de volta ocorrem de 11 a 14 do mesmo mês. Esta é a primeira edição da Liga Silver, uma espécie de segunda divisão do futsal nacional. Os dois finalistas subirão para a primeira divisão em 2027. Com o futsal, João Rosa.
0: Muito obrigado, João. Agora o Guerrinha fala do Grenal na Copa do Brasil.
2: Esse Grenal é igual uma gestação que nem o pai nem a mãe queriam. Apareceu. E agora tem que fazer o quê? Tem que torcer para vir com saúde e criar bem. É o mesmo que acontece com a dupla Grenal nesta Copa do Brasil. Melhor não seria o enfrentamento entre ambos. Melhor seria pegar um Vasco, pegar um Santos, pegar um Vitória, para aí sim a gente ter a confiança de que na final pudesse ou na semifinal pudesse dar bem. Mas a coisa está na nossa frente, é Grenal. É bom para quem? Para nenhum dos dois. Quem ganhar vai ter ainda mais problemas porque vai ter um calendário maior. E quem perder vai lutar muito para trazer o seu torcedor de volta para o estádio, para conseguir apoio e ganhar aquilo que precisa ganhar, que é não cair para a segunda divisão. Portanto, eu acho que o Grenal não veio em boa hora, mas é o que temos para o momento, certo?
0: É, Guerrinha, é bem isso aí. É o que temos para o momento. E vamos lá, já que caiu no sorteio, vamos encarar, né? Vamos encarar. E a dupla Grenal vai ter que se organizar da melhor forma possível para não deixar cair a peteca no Brasileirão. Porque essa briga contra o rebaixamento, ela não é fácil. Ela não é fácil. Ano passado o Internacional não caiu por detalhe. Mas bota detalhe nisso. E isso tudo tem que ser planejado, articulado bem antes. E já estamos no segundo turno do Campeonato Brasileiro. E o Grêmio até conseguiu escapar um pouquinho no momento, mas ainda está numa situação também delicada, né? Bom, a Ana Nazário traz agora informações ainda das seleções que participaram da Copa do Mundo.
3: Muito bom dia, Rafael Collin, a todos os ouvintes aqui do programa Esporte Companhia na Gaúcha. Estou de volta, Barão, para a gente atualizar essa novela envolvendo Gianni Infantino, presidente da FIFA, e a confederação em si, né? Porque desde que o italiano anunciou que queria criar uma empresa para operar os torneios da FIFA e vender ações dela, a gente está tendo muitos desdobramentos dessa história, porque gerou uma repercussão negativa muito grande dentro da grande mídia, né? E principalmente dentro das confederações. E ontem, Barão, foi a vez de Donald Trump, presidente dos Estados Unidos, se manifestar sobre isso. Acho que depois da Copa do Mundo ficou bem claro a todos de que eles são amigos e talvez até amigos íntimos e realmente tem essa relação mais próxima. E o presidente veio à tona, veio a público se manifestar a favor do presidente da FIFA, Gianni Infantino. Ele disse que a FIFA cometeria um erro terrível se substituísse o italiano por conta da pressão de outras confederações. Além de destacar, exatamente com essas palavras que eu estou falando aqui, que ele é fantástico, tendo acabado de presidir a Copa do Mundo mais bem sucedida de todos os tempos. Como eu disse, né, eles têm essa relação íntima, mais próxima, e não era novidade para ninguém que ele viria a público se manifestar sobre isso, já que teve uma repercussão negativa dentro das principais confederações do futebol, principalmente da UEFA, que está pedindo a renúncia do italiano. E a gente vai seguir acompanhando aí essa situação da FIFA, até porque as eleições estão chegando e vamos ver se Gianni Infantino vai tentar a sua reeleição à presidência da FIFA. 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Um abraço, Barão.
0: Obrigado, outro pra ti, Ana Nazário. Agora a Isabelle Castro tá chegando, fazendo um giro pelo futebol brasileiro. Fala, Isa.
4: Bom dia, Colin. Bom dia aos ouvintes do Esporte e Companhia. Eu tô chegando aqui no programa com as novidades e também atualizações do futebol brasileiro. E Colin, tem novidade no Corinthians. O presidente do clube, Osmar Stabile, decidiu não renovar o contrato com o Memphis Depay. E o atacante holandês não jogará mais pelo clube. A decisão encerra uma negociação que se arrastou desde a pausa para a Copa do Mundo e que teve divergências entre o empresário do jogador e também a diretoria corintiana. Os dois lados haviam chegado a um acordo na última semana e negociavam pontos de contrato. Em nota divulgada na última terça-feira, o presidente do Corinthians disse que tomou a decisão levando em conta a saúde financeira do clube, que demanda um rigoroso equilíbrio e responsabilidade na gestão dos recursos disponíveis. E ainda sobre o Corinthians, o Ministério Público de São Paulo abriu uma investigação para apurar possíveis crimes envolvendo a contratação de uma empresa responsável pela segurança particular particular do presidente do clube, Osmar Stabile. De acordo com o promotor Cássio Concerino, responsável por essa e por outras investigações relacionadas ao Corinthians, o caso se assemelha ao uso do cartão de crédito do clube para pagamentos pessoais, que gerou denúncias contra os ex-presidentes André Sanches e Júlio Monteiro Alves. Vale lembrar que o Ministério já conduz uma outra investigação relacionada à contratação de uma outra empresa contratada para fazer a segurança do clube. E agora, Colin, sobre o sorteio da Copa do Brasil. A CBF sorteou os confrontos das quartas de final. Essa fase vai contar com 3 clássicos estaduais e os jogos serão disputados nas semanas do dia 26 de agosto e 2 de setembro. Grêmio, Atlético Mineiro, Vitória e Santos são os times que decidem em casa. E o Vasco, na zona mista, depois do sorteio das quartas de final da Copa do Brasil, o presidente Pedrinho disse estar confiante, otimista e também empolgado com as negociações para vender 90% da SAF vascaína. A proposta é de, no mínimo, 650 milhões de reais de investimento nos próximos 5 anos.
5: Nós passamos muito tempo negociando e sempre em sigilo, né, pela questão de segurança da negociação. Obviamente, com tudo que aconteceu, o nome veio à tona do Marcos Lamarck. E a gente, nós chegamos numa operação de um investimento importante, que existe algumas considerações que precisam ser feitas. Dentre elas, o acordo com a 777, e isso vai ser feito. E, obviamente, abrir um processo competitivo. O processo competitivo, ele é feito da seguinte forma: nós pedimos para a juíza, obviamente, abrir esse processo competitivo. Ela determina que o administrador judicial faça um edital para abrir o processo competitivo. Abrindo esse processo competitivo, ele vai ter um período ali de dias estipulados pela própria juíza, quanto tempo vai ficar aberto esse prazo de competição. Partindo de uma proposta ou de uma oferta do investidor, que é o Lamáquia, como base, como parâmetro para terceiros. A gente chama isso de stalk horse, que é correndo atrás do cavalo. Então, a proposta do Lamáquia, ela é a base para os terceiros.
4: A Almirante Participações e Empreendimentos de Marcos Lamáquia larga na frente como investidor âncora que apresenta uma proposta inicial e que teria direito de preferência no processo competitivo. Marcos, que é enteado de Leila Pereira, presidente do Palmeiras. Com o giro no futebol brasileiro, Isabelle Castro.
0: Muito obrigado, Isa, pelas informações no giro pelo futebol brasileiro. Agora nós vamos com mais opiniões dos colegas aqui sobre o clássico Grenal, né? Deixa eu ver quem é que eu vou escolher aqui para opinar agora. Entre os colegas, vários colegas deixaram as opiniões aqui pra gente. Vamos ouvir o meu amigo Maurício Saraiva. Fala, Maurício.
6: Eu tô encantado com o enfrentamento Grêmio Internacional nas quartas de final, porque isso garante um produto nobre de futebol gaúcho nas quartas para toda a nossa cobertura, para todo o interesse, para toda a expectativa, tensão, angústia, euforia, prazer, desprazer, tristeza, e depois na semifinal, produto garantido gaúcho na semifinal da Copa do Brasil. Isso só nos foi assegurado por conta do enfrentamento direto de Grêmio Inter. Se não houvesse esse enfrentamento, eu não tenho a menor certeza de que os nossos gigantes seriam capazes de passar por quem quer que seja lá do outro lado. Não estou dizendo que era impossível, eu estou dizendo que não tinha certeza alguma. Agora eu tenho certeza. Temos um gaúcho na semifinal. Se você pensar em algum favoritismo, tecnicamente a moeda cai de pé. Não vejo favorito de lado a lado. Mas se você quiser avançar nisso, eu preciso arrumar um favorito. Olha, o modelo de jogos de local, anfitrião e visitante, beneficia o Inter, que foi vitorioso, ganhou a vaga, assim do Corinthians. Fez o resultado em casa e depois suportou o Corinthians no jogo da volta. Então, por esse caminho, o Internacional estaria defendido. Mas, tecnicamente, o favorito não existe.
0: Valeu! Obrigado, Maurício! Agora o Diogo Olivier comenta aqui também.
7: Grenal nunca é ruim por definição, é um grande evento, isso não se discute, mas ele é completamente fora de hora, por alguns motivos muito claros. O primeiro deles é muito melhor, seria muito melhor para Inter e Grêmio enfrentar adversários mais acessíveis, Vasco, Santos, do que o seu rival, mais fácil de passar adiante. Esse é o primeiro argumento. O segundo é que eles vão se esfalfar, drenar energias num momento muito complicado de luta para não cair. O Grenal tem essa força, consumir energias demasiadamente, só focar, mergulhar naquele evento. Isso pode prejudicar no Campeonato Brasileiro. E por fim, um outro motivo para ser um Grenal fora de hora, o produto. O Grenal é muito maior do que quartas de final da Copa do Brasil. Se eles não tivessem se enfrentado agora, poderíamos daqui a pouco ter um Grenal na semifinal ou até na final. Então é um Grenal fora de hora. Não é ruim, porque Grenal é sempre bom, mas é muito fora de hora esse Grenal.
8: Muito obrigado, valeu, Diogo Olivier. Festival de opiniões aqui na nossa madrugada esportiva da Rádio Gaúcha. 1:42. Nós vamos ao intervalo comercial e voltamos em seguida.
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8: Uma hora 44 minutos, em seguidinho o sinal vai marcar 11:55 desse dia 12 de agosto de 2026. Vários colegas aqui do nosso departamento de esportes estão opinando sobre o clássico Grenal na fase de quartas de final da Copa do Brasil. Mas agora nós vamos ouvir o que disseram no programa Show dos Esportes os dirigentes do Grêmio e do Inter. Começando pelo vice de futebol do Grêmio, Rafael Lima.
21: Boa noite, André. Boa noite, Maiago. Boa noite a todos os ouvintes aí da Gaúcha. Uma saudação especial aos torcedores do Grêmio. Não cabe a nós, né? Querer ou não querer alguma coisa num sorteio, né? A gente tem que estar preparado pro que as bolinhas decidirem ali. E agora, né, tocou esses dois clássicos grenais, é se preparar da melhor forma possível para fazer esse enfrentamento com o nosso rival.
22: E a decisão na arena, de alguma forma, é um bom ponto, Rafael?
21: Ah, decidir perto do nosso torcedor é muito importante, né? A gente sabe a força que o torcedor do Grêmio tem, quando lota o estádio, nos apoiando. Os últimos jogos agora fez a diferença contra o Mirassol e contra o São Paulo, dois jogos muito difíceis que a gente teve em casa. Então, contar com o apoio do torcedor no jogo da volta, no jogo decisivo, é fundamental. né? E aqui já fica, ainda que falte muito tempo para o dia 13 de setembro, o convite para os nossos torcedores estar em peso dentro do estádio para apoiar o Grêmio.
1: Uhum. E o torcedor vai ver, não estou nem dizendo nos grenais, porque aí é mais para frente, mas vou fazer uma questão que a gente está ouvindo nos últimos dias no noticiário. Krovinovic, quando é que o torcedor vai ver o Filip Krovinovic em campo?
21: A nossa expectativa é que ele já esteja disponível para a comissão técnica nesse final de semana contra o Atlético Mineiro, né? A gente está finalizando os trâmites do processo migratório dele ali para pegar o visto de trabalho, e a ideia é que no domingo ele já esteja à disposição da comissão técnica.
22: Bom, o Grêmio está num momento comparado a ele mesmo, né, Rafael, que há uma evolução e os resultados dentro de campo têm mostrado isso, né? O Grêmio elimina o Mirassol na Copa do Brasil, sem perder, com empate fora e vitória em casa, vira para cima do São Paulo e sai da zona de rebaixamento ali com alguma folga. A que pode se acreditar aí essa pequena, mas já vista melhora do Grêmio neste momento da temporada?
21: Ah, eu acho que isso é uma evolução normal, né? O trabalho ele vem acontecendo e por vezes o resultado demora a aparecer, mas a gente com tranquilidade continuou, apostou, deu todo o respaldo que o grupo de jogadores, que a comissão técnica precisava, conseguiu esses resultados importantes, a gente precisava, né? De vitórias que dessem uma tranquilidade pro dia a dia. Agora é seguir, né? Esses dois jogos do brasileiro são muito importantes, dois jogos fora de casa, é buscar os resultados fora de casa, que a gente está precisando também de uma vitória. A gente não teve ainda esse êxito dentro do campeonato brasileiro, buscar essa vitória, voltar com tranquilidade, se preparar da melhor forma possível para os clássicos, né, no final do mês.
1: Tem os clássicos, e é claro, a gente vai abordar muito, vai falar muito ainda, né, dos clássicos. A gente sabe o tamanho que tem o Grenal, né? Quando a gente conversou com o Vitor Grunberg aqui, o vice-presidente do Inter, até brinquei dizendo que são três campeonatos: o Grenal, a Copa do Brasil e o Campeonato Brasileiro, mesmo que o Grenal esteja inserido dentro de uma competição. O quanto isso anima e pode preocupar, né? Porque a gente sabe o peso e a influência que o Grenal tem, né? E esse é um momento ainda de, digamos assim, no caso do Grêmio, tentar se realinhar dentro de um campeonato brasileiro, tentar deixar essa parte onde ele está na tabela do campeonato. Mas vai ter essa Copa do Brasil, vai ter os confrontos. Óbvio que vocês vão trabalhar para ganhar, o outro lado também, então a gente não pode prever quem vai ganhar. Mas o quanto a vitória ou o quanto uma possível eliminação, o quanto isso pode afetar em campeonato brasileiro?
21: Anima, sem sombra de dúvidas anima, até porque nós aqui do Rio Grande do Sul sabemos o tamanho do Clássico Grenal, o que que envolve o Clássico Grenal, né? Um jogo que mobiliza todo o estado, que mobiliza a cidade, e então nesse sentido sim, anima muito. Eu tenho certeza que o torcedor também está animado para esses dois jogos, mas a preocupação é a preocupação para um confronto de quartas de final, de um mata-mata, né? O confronto que a gente tem que dar o máximo de seriedade, sendo um Grenal ou sendo qualquer um dos clubes que estavam no sorteio, né? Todos os que estavam ali chegaram com muitos méritos e seriam confrontos difíceis, sendo o Grenal que nos tocou, ou se fosse qualquer um dos outros seis participantes.
1: Um assunto que a gente nunca debate no Rio Grande do Sul em época de Grenal: arbitragem.
22: Deve ser de fora, né?
1: De fora?
21: Eu acredito que pelo contexto, né, de clássicos, deve ser de fora. Até porque, considerando que a gente vai ter dois mineiros e dois paulistas jogando, provavelmente os nossos árbitros qualificados aqui da Federação Gaúcha vão ser deslocados para algum desses confrontos, né?
22: Uhum. Rafael Lima, obrigado aí, sucesso, e tem muita coisa até o Grenal acontecer, mas a gente vai falar muito dos clássicos que serão jogados no final de agosto e início de setembro. Só que antes, né, tem Atlético em Belo Horizonte, Bragantino em Bragança Paulista. Tanto o Grêmio quanto o Inter precisam estar muito focados no Campeonato Brasileiro também, né? Um abraço e obrigado por nos atender aqui na Gaúcha.
21: Obrigado, Maiago. Obrigado, André. Boa noite para vocês. Bom programa.
0: Agora vamos ouvir Vitor Grunberg, que é vice-presidente do Conselho de Gestão do Inter, que também falou no Show dos Esportes.
2: Boa noite, acho que tá bem colocado. Boa noite, Andrezinho, Manhago, Arruda, um prazer falar com vocês, com os ouvintes da Gaúcha, com a torcida colorada. Realmente, né, agora a gente está no Campeonato Brasileiro. Antes deste confronto, tem dois confrontos pelo Campeonato Brasileiro, ambos em casa, Remo e Atlético Mineiro, mas com o sorteio hoje, essa pauta fica latente. Se tratando de um Grenal, aí concordando com a frase do amigo, um campeonato à parte, tem um peso ainda maior. A gente sabe o que representa um Grenal, ainda mais numa fase decisiva, e vamos ter que nos preparar da melhor maneira, com equilíbrio e responsabilidade, para encarar esse desafio.
22: Em 1992, onde é que estava Vitor Grünberg?
2: Nascendo.
22: Então não viveu aquela experiência de quartas de final, 1-1 no Beira-Rio, 1-1 no Olímpico e nos pênaltis, o Inter classificado, Vitor.
2: Não vivi, também não vivi o pênalti do Célio Silva, que nos deu o título da Copa do Brasil, mas já nasci campeão, e quem sabe neste ano eu possa vivenciar isso dentro do estádio em loco.
22: Agora nós teremos duas quintas-feiras. Até te perguntando, porque tu lida muito com essa outra parte também, a parte de preparação do jogo, na questão de estrutura, enfim, a gente teve Inter e Corinthians no domingo. Eu acho que é sempre melhor o jogo no domingo do que numa quinta-feira, né, Vitor?
2: Olha, para a torcida, para valorizar o interior, o torcedor que vem de fora, normalmente o final de semana tem uma facilidade. Mas se tratando de jogo de mata-mata, se tratando de um Grenal, a gente, pelo nosso histórico, sabe que a torcida vai estar lotada, a torcida interior, claro que vai ter uma dificuldade maior, vai ter que dar uma matada no trabalho, talvez no período da tarde, mas vai se fazer presente também. Esse é já é a tradição de jogos de mata-mata no Beira-Rio.
1: Agora, hoje a gente ouviu, né, tanto de um lado quanto de outro, acho que dá para colocar... claro que o Grenal, ele acende a questão da rivalidade, mas muita gente diz assim: ah, eu não queria o Grenal, né? Tanto de parte de colorados quanto de gremistas, preocupados com a situação dos dois clubes, que ela é muito semelhante no Campeonato Brasileiro, né? As pontuações estão próximas, enfim, a situação é delicada de tabela, achando que o Grenal, ele pode ser prejudicial de alguma forma, trabalhando em Campeonato Brasileiro. Como é que vocês vão tentar trabalhar isso e apartar isso, né? Eu brinquei contigo no começo ali, que são três competições, né? Mesmo que só sejam duas, mas como apartar o que é o Grenal, né? E aí, por consequência, o que será a Copa do Brasil, né? E aí é nem tanto ao céu, nem tanto lá embaixo na terra arrasada, né? Porque daqui a pouquinho ganhou, tá tudo legal, tudo maravilhoso, ou perdeu, tá tudo errado. Como é que se trabalha isso nessa hora? Porque a gente sabe do peso que tem, né? O confronto Grenal, ainda mais eliminatório, ele vai ter um gosto de um título praticamente.
2: Ah, claro que sim, a gente sabe que isso aí também tem um peso maior para o torcedor, para nós também, né, que somos torcedores, mas o ambiente profissional do departamento de futebol, da comissão técnica e dos atletas, eu tenho tranquilidade que a gente consegue fazer essa separação de momentos também e de viver este Campeonato Brasileiro nessas duas partidas. A gente sabe que precisa melhorar nossa posição no Brasileiro, a gente tem consciência do momento e estamos trabalhando para crescer nessa competição e buscando uma situação mais segura. Os nossos desempenhos nas últimas partidas do Campeonato Brasileiro contra Palmeiras e Flamengo, e também o nosso desempenho recente com classificação na Copa do Brasil, nos traz um alento aí e um otimismo grande para esses próximos dois confrontos, três na verdade, né, incluindo da Copa do Brasil, mas como a gente falava de separação de momentos, falando principalmente do Campeonato Brasileiro, nosso próximo confronto é no Beira-Rio na próxima segunda-feira contra o Remo. Tenho certeza que a torcida se fará presente, vai ser fundamental. O Inter já divulgou aí promoção para associados, ingresso a R$20, para os primeiros 2.006 não sócios, número sugestivo, né? O ano da nossa principal conquista, também o valor de R$20, então não sócio com essa promoção. E já lanço o desafio desde já, né? E lancei à tarde, de mais de 100 mil torcedores nessas três partidas. Remo, Atlético Mineiro e também o Grenal na Copa do Brasil. A gente tem essa consciência da necessidade de melhora, como eu citei, mas também o reconhecimento da nossa torcida e do peso e da força que tem ela, que nos empurrando do início ao fim da partida faz a diferença para a gente melhorar no Campeonato Brasileiro e também buscar essa classificação na Copa do Brasil. Claro que não decidimos, né? O jogo decisivo, digamos assim, do cenário de duas partidas de quartas de final será na Arena do Grêmio, mas o resultado do primeiro jogo é muito importante. E também tenho certeza que lotaremos o nosso espaço na Arena do Grêmio, assim como foi em

0: dia a dia que a gente observa no CT Parque Gigante, sob o comando do Fabinho Soldado, com a presença do Abel Braga, é de um trabalho muito bom, a comissão técnica muito consciente, os atletas muito dedicados, a gente vê isso. Então sabe que mais cedo ou mais tarde esse trabalho vai aparecer em campo, mas também sabendo o que estamos devendo. Porque além do desempenho, e até em jogos que perdemos, no nosso julgamento, a gente teve um bom desempenho, mas a gente não fez os pontos, que é o principal. Então acho que uma mudança também na formatação, o treinador falou um pouco sobre isso nas últimas coletivas, a gente conseguiu ter resultado, pontuar no Campeonato Brasileiro, ainda que não vencendo, mas pontuar com bom desempenho, e a classificação na Copa do Brasil, e sem dúvida traz uma tranquilidade, né? Pontuar, classificar, isso traz uma melhora, uma tranquilidade para o ambiente. Mas de novo, temos a consciência da posição que estamos na tabela, ponteando a zona de rebaixamento aí, correndo riscos, e é um risco que a gente não pode correr. Então a prioridade nossa aí, fazer esses pontos, por isso essas duas partidas são fundamentais no Campeonato Brasileiro, para que a gente possa se distanciar desse bloco de baixo.
1: Vamos lá, boa noite.
2: Lucas Arruda vai perguntar agora, Vitor.
1: Obrigado, Maiago. Boa noite, Vitor, um prazer falar contigo aqui na Rádio Gaúcha. Juntando esses últimos dois assuntos, né, o Grenal e a importância dos jogos do Brasileirão, como que o Inter recebe, do ponto de vista logístico e até físico, a situação de, nos próximos 6 jogos da temporada, 5 deles serem realizados em Porto Alegre? Jogos pelo Brasileirão e pela Copa do Brasil, o que que isso traz para a direção do Inter em termos de repercussão, porque trata-se de uma das sequências mais importantes da temporada para o clube?
0: Olha, Ruda, boa noite, um prazer falar contigo também. Isso tem impacto sim, futebol é detalhe, futebol profissional, o esporte profissional é feito de detalhes, a logística ela também é importante. A gente vê, inclusive, quando faz as viagens, tem procurado fazer o fretamento aéreo, sabe que isso faz a diferença, todo minuto de recuperação faz diferença no resultado final, e ter essa sequência em casa, em Porto Alegre, né, considerando também um jogo na Arena do Grêmio, mas estando em Porto Alegre, vai fazer a diferença na recuperação dos nossos atletas. Isso não é tudo, mas sem dúvida nenhuma é um fator que vai trazer uma vantagem competitiva para nós, assim como não tivemos quando tivemos uma sequência de jogos fora de casa. Não é certeza nenhuma de vitória, mas é um fator sim que ele é considerado.
1: Agora, sobre a questão do elenco de jogadores, nós estamos nos últimos dias atrás das informações e incomodando vocês a todo momento, Vitor, mas eu queria saber o que dá para atualizar para o torcedor colorado a respeito da busca pelos reforços, especialmente do sistema ofensivo, né? O que dá para passar para o torcedor do avanço ou do descarte de nomes nesse momento, porque é uma pauta que o torcedor toda hora nos pergunta aqui na Rádio Gaúcho.
0: E eu entendo também a vontade do torcedor de querer saber quem são os atletas, como é que estão as negociações de reforço do nosso elenco, mas o clube está trabalhando no mercado dentro das suas possibilidades, estamos buscando as oportunidades que a gente entende que qualifica o elenco, e entendendo que faz sentido uma negociação, a gente vai seguir. Alguns nomes são especulados, já conversamos outras vezes, sabes que não comento nomes, e sob o comando do Fabinho Soldado no departamento de futebol, a nossa área de mercado tem trabalhado, espero que a gente possa ter novidades na sequência, mas isso não é uma garantia. A garantia é que esse trabalho está sendo feito, e assim que surgir essa oportunidade e a gente conseguir efetivar, o faremos.
2: Vitor Grunberg, vice-presidente do Internacional, obrigado por conversar conosco aqui na Gaúcha, e vamos falar mais aí até o fim do mês, com certeza. Abraço, Vitor.
0: Sem dúvida nenhuma, é um prazer falar com vocês, um abraço novamente na torcida colorada, convocando novamente para essa sequência de 3 partidas aí, a começar por segunda-feira contra o Remo. Nós precisamos do apoio do torcedor para que a gente consiga conquistar esses 3 pontos, essa vitória, e subir na tabela do Campeonato Brasileiro.
3: Bem, aí o Notícia na Hora Certa agora, depois de ouvirmos Vitor Grunberg, que é o vice-presidente do Conselho de Gestão do Internacional, ele que falou no Show dos Esportes. Vem aí o Notícia na Hora Certa e eu volto em seguida.
4: 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Justiça decreta a prisão preventiva de policial militar investigado por tentar matar proprietário de oficina mecânica em Sobradinho, no Vale do Rio Pardo. Justiça energia elétrica é restabelecida em Santa Vitória do Palmar e no Chuí, no extremo sul do estado, após 5 dias. Tempo instável em Porto Alegre, temperatura agora de 13 graus. 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
4: Um motociclista de 31 anos morreu em acidente com um caminhão na BR-116 em Canoas. A colisão ocorreu por volta das 8h15 da noite.

0: quilômetro 264, no sentido capital interior. O homem morreu no local. Uma das pistas foi parcialmente interditada. Nas demais rodovias da região metropolitana e na capital, sem outras ocorrências em atendimento.
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0: Uma aposta simples feita em Alvorada do Oeste, no interior de Rondônia, acertou as 6 dezenas da Mega Sena. O apostador leva o prêmio principal, que não estava acumulado, de 3,5 milhões de reais. Os números sorteados foram 10, 11, 16, 37, 42 e 53. Com 5 acertos, 48 apostadores recebem cerca de R$20 mil. Para o sorteio de quinta-feira, a estimativa é de novamente o prêmio de 3,5 milhões de reais. 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Da redação, Gustavo Gossen.
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Chove na capital gaúcha e na região metropolitana. Chove também em boa parte do Rio Grande do Sul. O Douglas Weber

0: Está chegando com mais informações da previsão do tempo.
1: Olha, voltando aqui com a previsão do tempo, agora vamos falar aqui da de próximos, né? Da região próxima nossa, lembrando que o Rio Grande do Sul tem os dois alertas de tempestade nesta quarta-feira, né? É a chuva aquela que se espalha praticamente por todo o estado, tem o risco da chuva forte de raio e granizo. Vou relembrar o alerta aí pro pessoal das Missões, de Planalto, Centro, Vales e Serra do Estado, com aquele acumulado entre 10 e 60 milímetros. Em Porto Alegre, chove ao longo do dia e também à noite, temperatura variando entre 12 e 15 graus, que é inclusive bem parecido com o que acontece na Serra, né? Vai chover forte pela manhã e à noite, com as pancadas de chuva durante a tarde. Então é muita atenção para essa região de Porto Alegre, chuva ao longo do dia, né? Pessoal, aí não esqueça o guarda-chuva. Também, né, não vai dar um bom tempo para secar a roupa de forma natural, né? Lembrando também aí região da campanha ali em Bagé, tem aquela chuva rápida, Pelotas o tempo fica nublado com garoa e chuva à tarde e à noite. Também lembrando o litoral norte, onde a chuva vai ser forte com trovoadas durante todo o dia. Santa Maria tem chuva forte com temperaturas entre 10 a 15 graus. Passo Fundo também registra chuva, mas um pouco mais passageira, principalmente aí durante o dia e a noite. No Noroeste, Santa Rosa, chuva rápida com temperaturas elevadas. Pensando na quinta-feira, pensando pro ao longo da semana, tá, Colin? Ao longo da semana continua aí então com a possibilidade de temporais principalmente na metade norte e no centro. Então na região metropolitana a temperatura e enfim a previsão de chuva, ela é um pouco mais positiva, né? Um pouco menos instabilidade. Também aí as temperaturas devem subir a partir de quinta-feira, mas o final de semana, bom, o final de semana já começa a se desenhar ali com a metade norte e perto da divisa de Santa Catarina com ainda com chuva e o resto das regiões com uma melhora gradual na previsão do tempo. Colin, ainda tem um aviso do monitoramento do Centro de Monitoramento da Defesa Civil do Estado, né? Para essas ocorrências de chuva intensa em temporais isolados na quarta-feira e na quinta-feira, né? Mas principalmente para o pessoal por causa do risco de elevação de rios. Então tem regiões sob alerta, tais como os rios Taquari, Caí, Paranhama, Sinos, Gravataí, Uruguai, ali na região norte, né? Várzea, Passo Fundo, Maquiné e Três Forquilhas. Então o pessoal dessa região aí tem que ter um alerta dobrado, né? Uma atenção dobrada aí por causa desse alerta aí do Centro de Monitoramento da Defesa Civil do Estado para elevação dos rios. Então lembrando, né? A chuva aí que vai atingir todas as regiões, né? Intensa e temporais isolados com queda de granizo no Rio Grande do Sul, com acumulados que variam de 10 milímetros a 60 milímetros, com até pontuais 100 milímetros, segundo a Defesa Civil, em algumas regiões, né? As regiões de maior risco do estado sendo o Oeste, Missões, Norte, Centro, Vales, aqui a região metropolitana, Serra, Noroeste e Litoral Norte, na quarta-feira, na quinta-feira, segue o alerta para as mesmas regiões e também a elevação de níveis de rios tem que ficar alerta, tem que ficar ligado.
0: Obrigado, Douglas Weber. Hora da Carol Freitas atualizar pra gente o futebol feminino. Fala, Carol.
2: Bom dia, Colin. Bom dia a quem nos ouve. O nosso destaque vai para a próxima rodada do Brasileirão Feminino, que se inicia na sexta-feira. O Grêmio abre a rodada enfrentando o Atlético Mineiro às 9 horas da noite na Arena MRV em Belo Horizonte. Atualmente, o Grêmio é sexto colocado na tabela do Brasileirão após a vitória por 2-0 sobre o Cruzeiro. Já o Inter entra em campo no sábado às 7 horas da noite contra a Ferroviária no Sesc Protásio Alves, aqui em Porto Alegre. As gurias coloradas estão na sétima colocação, também com 24 pontos, depois do empate em 2-2 com o Vitória no último final de semana. O último dos gaúchos a entrar em campo vai ser o Juventude no domingo às 11 horas da manhã contra o Palmeiras na Arena Barueri, em São Paulo. As Esmeraldas, que perderam para o Misto na última rodada e com isso permaneceram com 10 pontos, mas caíram uma posição. Agora estão em 15º, a 3

0: da zona de rebaixamento. Estes jogos vão ser válidos pela 16ª rodada. Depois dessa, vai restar apenas uma para que a gente conheça os 8 classificados aos mata-matas e também os 2 rebaixados à segunda divisão. 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
1: O Nicolas Lira traz as informações dos esportes internacionais.
2: Bom dia, Rafael Collin, bom dia para quem nos acompanha aqui no Esporte Companhia. Vamos falar de tênis aqui no espaço de esportes internacionais, porque depois da eliminação em Montreal, o João Fonseca já conhece o seu caminho no Masters 1000 de Cincinnati. De novo, como cabeça de chave, ele folga na primeira rodada e vai enfrentar um holandês na segunda. O adversário sai do duelo entre Talon Grikspoor e Botic van de Zandschulp, jogo que acontece na quinta-feira. Isso porque o Masters 1000 de Cincinnati, que vai até o dia 23 de agosto, ainda está na fase classificatória. A chave principal começa justamente na quinta, dia 11. Caso siga avançando, o João Fonseca pode ter pelo caminho o Casper Ruud na terceira fase, que ele eliminou lá em Cincinnati, ou o Taylor Fritz nas oitavas, um adversário que já eliminou ele no ano passado, mas na grama. Lembrando que esse é o último torneio antes do US Open, que é o último Grand Slam da temporada. O US Open acontece entre os dias 23 de agosto a 13 de setembro. 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
1: E agora vamos ouvir os pitacos do Sala de Redação numa terça-feira movimentada de sorteio da Copa do Brasil.
3: Paulo de Porto Alegre, Pedro Guerrinha voltou de férias na TPM.
4: É verdade.
3: É tensão pós-mulher. O Guerrinha devia estar transando nas férias e voltou
4: de férias. Não, nas férias. Férias eu tomo banho, inclusive de cueca.
3: É, porque?
4: Pra não ter perigo de nada.
5: Pitaco do Sala.
3: Deixa eu começar por aqui, Baguinha. Quem é que vai pra semifinal? Vamos ver.
6: Olha, Pedro, eu espero que o nosso Colorado.
3: Só espero ou tu tem certeza?
6: Não, eu certeza não tenho de nada, mas eu tenho confiança no trabalho do Pezzolano. Vejo o Inter um pouco à frente em relação ao Grêmio nesse recorte. Né? Tudo pode mudar em 10, 15 dias, mas vejo o Inter passou pelo atual campeão da Copa do Brasil. E de novo, e aí talvez o principal desse sorteio, na minha opinião, o que ficou bom para o Inter é a decisão na arena. O principal para mim foi o Inter iniciar o duelo jogando dentro dos seus domínios.
3: Por quê?
6: Pelo jeito que o Inter joga. O Inter joga de um jeito que não sabe correr atrás do resultado. E aí eu volto no tempo, claro que mudou muita coisa, mas volto no tempo para a gente relembrar aqui a final do Gauchão. Foi na arena. O Inter teve um jogador expulso, é verdade, mas o Pezzolano se perdeu e o Inter ali deu o título do Campeonato Gaúcho ao ser goleado pelo Grêmio e não conseguiu mais ter força para reverter no Beira-Rio. Então esse é o meu argumento mais forte. Eu prefiro, somado ao Grenal que passou e eu citei agora, ao exemplo de Inter e Corinthians, onde o Inter fez um jogo forte contra o Corinthians e conseguiu um resultado até acima da expectativa e depois pôde somente se defender contra o Corinthians lá e garantiu a classificação às quartas de final. Então eu acho que para o modelo de jogo, para a ideia de jogo do Paulo Pezzolano, ficou bom para o Inter o primeiro jogo no estádio Beira-Rio. Eu tenho uma preferência, Pedro, sempre em mata-mata de decidir em casa. Sim. Mas para esse Inter, eu mudo, eu inverto essa lógica e acho que para esse Inter o mais importante é largar bem no duelo, dentro dos seus domínios, e administrar no segundo jogo, até porque se o Inter conseguir o ideal, que é vencer o jogo, mesmo pelo placar mínimo, o adversário vai ter que correr atrás do prejuízo, e aí abre campo pro Inter tentar o contra-ataque.
4: Eu não gostei, Pedro, não queria Grenal nesse momento, apesar de entender que os problemas eles iam estar criados. O problema é que tu tem uma distração muito grande em um momento de construção do time do Grêmio. O Grêmio, por exemplo, vai ter estreia no próximo jogo. O Krovinovic estreia, o Grêmio tá se reencontrando, tá tentando buscar uma forma de jogar. O Grêmio tem um time, ontem eu tava fazendo essa avaliação, antes mesmo de saber o resultado, o Grêmio tem um time Diego Kat jogou 2 partidas, o Wallace jogou 3 partidas, o Krovinovic vai estrear. O Grêmio tem um time em construção, completamente em construção. Então, tu te distrair, e a palavra distração, ela nesse momento, ela cabe muito para isso. Em um momento de construção, é perigoso. Então, eu não queria Grenal, não queria. Eu queria ou Santos ou Vitória, que eu acho que são times menores do que Grêmio e Inter agora. Mas se tu pensar do ponto de vista técnico tão somente, se é coisa do Grenal, o Inter também é um dos times, como o Grêmio, que está num estágio menor aí do que Cruzeiro, do que o próprio Palmeiras. Mas eu não queria, não gostei, mas vamos encarar, tá lá, tá marcado, tem que jogar.
6: Gera um estresse, Pedro, em meio à disputa.
4: Distração.
6: Para escapar, eu acho mais o estresse.
5: Trava, paralisa, drena.
6: É o estresse, assim, de tu, porque a carga é diferente, gente. Não tem... Quem vive o Grenal há muito tempo, vocês aqui muito mais do que eu, né?
5: Não, muito não mais, não, menos, né? Velho, também.
6: Mas quem vive o Grenal sabe que é uma carga diferente, é um estresse diferente. Tu estica mais a corda, fica com a perna mais pesada. E isso em meio à nossa briga para não cair para a segunda divisão é ruim. Eu também acho, eu tô com o César nessa, é ruim pro Inter. No aspecto técnico, eu dividi antes do sorteio, eu dividi em 2 blocos. Um bloco com o Palmeiras, que tá acima de todos, e o segundo bloco, tudo do mesmo nível. Pra Copa do Brasil, eu vejo todos no mesmo nível, sem apontar assim, Cruzeiro inclusive, sem apontar assim, ó, esse aqui é muito mais favorito que o Inter.
5: O Grenal é ruim sobre todos os aspectos, né? Porque na Copa do... Eu acho. Porque na Copa do... No próprio torneio, talvez fosse melhor pegar até o Palmeiras, o Inter e o Grêmio, do que o Grenal. Porque o Grenal é isso. Ele drena, paralisa...
3: Tá brincando comigo.
5: Não, tô brincando. Falando sério. Porque eu...
3: Tá querendo me sacanear.
5: É, porque assim, ó, uma derrota, uma eliminação na Copa do Brasil pro Palmeiras, ela tem uma repercussão. Se tu tem uma num Grenal, tu tem outra repercussão.
3: É que para o Palmeiras, muito proximamente, a eliminação tá configurada. Agora no Grenal dá pra encarar.
5: Não, e outra, no Palmeiras, só pra terminar aqui. E a questão do Palmeiras, nesse daqui aspecto. A pouco tem Copa do Brasil, tem Libertadores, mas no meio e tal.
3: Não tem chance contra o Palmeiras. No Grenal
5: não, mas como não tem chance, é Libertadores. Se daqui a pouco tira jogadores aqui e ali. Ah. Mas enfim,
3: teoria.
5: Tá bem, é a questão da repercussão do Grenal. O Grenal drena, paralisa, trava. Se tem que fazer o sacrifício com o jogador para jogar o Grenal, ele vai fazer, porque ele consome completamente. E vai ser o Grenal do Roto contra o Esfarrapado. É absolutamente impossível tu dizer quem vai chegar melhor, porque são times tão ajustados, e o Grêmio até mais em construção até, que tu não sabe o que tu vai ter no jogo. Para o Inter e o Grêmio, Pedro, é ruim o Grenal.
7: Eu achei excelente o Grenal.
6: Olha só.
7: Excelente o Grenal. Grêmio e Inter, que estão numa temporada ruim, o torcedor de Grêmio e Inter vai ter um grande jogo. A gente talvez dois grandes jogos.
5: Confronto.
6: Grande jogo
5: é tamanho.
6: O último Grenal foi
7: Não, gente, eu não tô falando da qualidade do jogo, até porque o Grenal, historicamente, ele não é um jogo bonito de se ver. Mas a gente vai ter dois grandes jogos.
6: Dois grandes eventos.
7: A gente vai mobilizar a torcida, 2 estádios lotados, eu não tenho nenhuma dúvida.
6: Isso sim, 2 grandes eventos em Porto Alegre.
7: Nós vamos ter 48 mil, 50 mil no Beira-Rio, 55 mil na Arena. Vai mobilizar as duas torcidas que tanto estão sofrendo neste ano. Então elas têm um grande jogo antes da luta que importa, que é a luta contra o rebaixamento. Ah, mas o Grenal vai tirar a atenção da luta contra o rebaixamento. Se tu não tiver atenção na luta contra o rebaixamento, tu vai cair. Então é preciso saber lidar com isso. Agora, que não tem nenhuma dúvida que vai mobilizar, que vai ser as duas torcidas, vai dar renda alta, vão vender produtos, o jogo vai ser badalado, o Brasil vai parar para ver esse jogo. Nós estávamos conversando antes do programa. Eu não sei se esse jogo não vai ser na quarta-feira, porque é um Grenal histórico. É um Grenal de mata-mata de Copa do Brasil. A gente teve já um Grenal de mata-mata da Copa do Brasil, quartas de final de 92.
5: Acho que foi 92 mesmo, isso.
7: 92. Mas era um outro momento, era uma outra Copa do Brasil. Esse Grenal tem um tamanho para ser aqueles Grenais que entram para a história. E a gente vai ter uma temporada que Grêmio e Inter pouco fizeram para merecer 2 jogos desse tamanho.
3: Guerrinha,
8: eu acho que Grenal nunca é bom para decidir. Acho que o Grenal... mas pela rivalidade que vai haver, entendeu? Um vai se estoporar no meio do caminho aí. O que perder vai ficar numa situação muito ruim. muito ruim. Agora, tem uma outra vantagem, né? Um dos dois já é semifinalista.
7: E o futebol gaúcho está na semifinal, isso é uma grande.
6: Essa, essa do futebol gaúcho está na semifinal, não cola.
5: O que perder não está nem aí.
6: Não estou nem aí.
7: Não, mas o Inter na semifinal. Do pouco que nós estamos jogando, e é muito pouco, não à toa. Não. A gente está lutando contra o rebaixamento.
8: Por essa linha,
7: tu tem um time na semifinal da Copa do Brasil,
8: pô. Mas aí por essa linha de raciocínio é porque tu só pegou um ou outro, né? Também é um negócio que não é um.
3: Tu poderia ter dois times gaúchos eliminados.
5: O que eles estão dizendo é que metade do.
8: Eu tô preocupado. O que me preocupa no Grenal é porque eu sei que a repercussão da derrota é diferente. É diferente. A repercussão da derrota pro Palmeiras, pro Cruzeiro, pro Vitória. Ela é diferente. No ano passado, por exemplo, o Grêmio perdeu pro CSA. É terrível. Não caiu o treinador. Mano Menezes seguiu. E ele foi eliminado pro CSA. Então, não é isso. Agora. Neste momento, e aí eu boto o ingrediente nos dois treinadores, tava ganhando, não só no do Grêmio. O Grêmio perde pro Inter, fica inviável a relação do Castro com o torcedor. E o Pezzolano perde pro Castro de novo, porque é preciso dizer que já perdeu uma vez.
5: Tem um peso, claro que
8: tem. Tem um peso muito maior. Muito maior. Se o Inter tivesse vencido o Gauchão, perdeu uma, ganhou outra e tal.
6: Eu não vejo assim.
8: Perder as duas.
6: Vai depender muito do que o Inter fará nas próximas duas rodadas no Brasileiro.
8: Não estou dizendo que cai, Vaguinho. Estou dizendo que a incomodação do torcedor ela é agregada ao primeiro Grenal.
6: Claro, e o Pezzolano sempre teve uma vírgula do torcedor.
5: E aí tu puxa aquele eventual o erro que o Pezzolano teve naquele Grenal, quando tem a expulsão, né, do Bernabé, né? Foi do Bernabé, e aí ele coloca o Bruno Gomes lateral esquerdo, demora a mexer, enfim, aí puxa a conta, é terrível. O prejuízo para quem perder, olha, é
8: horroroso. Isso, porque quando tu ganha o mau momento da temporada, ela vai se apagar. Se apaga o mau momento. Se tu perde o mau momento, ele reverbera de uma maneira muito grande.
6: Claro. Eu acho que não é essa matemática exata. Depende, de novo, do que será feito nos próximos dois jogos. Se o Inter ganha dois jogos no Campeonato Brasileiro em sequência, soma 6 pontos e sai da zona de rebaixamento. Por outro lado, se não ganha, fica perto da zona de rebaixamento ou na zona de rebaixamento. Bom, e aí tu passa pelo Grêmio, tu acha que alivia? Não alivia coisa nenhuma.
8: Não, eu acho que tu transporta para mais segurança, porque tu dá confiança pro trabalho. Agora, um dos pontos que é de engajamento do torcedor, eu fico imaginando, o Inter joga com o. A gente viu hoje, vai com o Santos. Não, com o Santos depois dos Grenais.
6: Depois do Grenais. Entre os Grenais, Bahia em Salvador. Isso,
8: Bahia
6: e Grêmio
8: Chapecoense
6: em
8: Porto Alegre. Só que depois.
6: O Inter e Bahia rifou, né? Já.
8: Isso.
6: Já
8: mas era. Depois dos Grenais, o Inter tem o Santos em Porto Alegre. Imagina o cenário do Inter eliminado. Tô dizendo pro torcedor ir para apoiar o time. Imagina esse cenário.
6: Não, é terrível. A sequência é terrível.
8: É isso, é sobre esse aspecto que eu tô colocando. Porque duas vitórias nesse período, tu também não vai poder fazer com grandes. Tu não vai poder festejar duas vitórias totalmente, entendeu? Tu vai estar fora da zona de rebaixamento, mas tu não vai, acabou, não precisa mais. Chegamos aos 45. Não, tu vai ter que construir os 45. Isso serve pro Grêmio e pro Inter. Então, quando a gente falou aqui, e é uma coisa que eu tenho batido muito forte, nós precisamos fazer 3 pontos nos próximos 6 para estar no início do enfrentamento com o Inter, agora sabendo que era o Inter, isso foi antes, 4 pontos da zona do rebaixamento, no início do enfrentamento. Se tu tiver 4 pontos, eu acho que tu, de alguma maneira, tu projeta para depois. Se tu não tiver, Pedro, 4 pontos... tu pode entrar na zona do rebaixamento em meio ao enfrentamento.
6: Uma parte da mesa defendeu o time reserva na Copa do Brasil para se preocupar no Campeonato
8: Brasileiro.
6: Isso
8: acabou, né?
6: O Maurício não chegou ainda, deve estar nos ouvindo. Eu tô muito curioso para saber a opinião dele.
8: Mas isso
6: acabou. Saber se ele vai defender o time reserva, né? nos Grenais.
8: Isso acabou.
6: Ele vai chegar aqui dizendo que eu fui mau caráter, que eu desvirtuei a colocação.
3: Não vai dizer porque todo mundo já sabe, não precisa dar esse tipo de informação.
6: Mas é que sim.
3: O que eu quero dizer para você é o seguinte:
6: se o Grêmio, não tirar um pouquinho de contexto, não tem graça, entendeu? Tem que dar uma aumentada.
3: Ou o Grêmio Internacional melhora no Campeonato Brasileiro, ou o Grenal vai ser um problema. Se melhorar, ele vai ser uma festa.
8: Eu acho que não tem solução, Pedro. Até lá, tu não tem solução definitiva.
4: Tu não, não tem nenhuma solução do Figueirense.
3: Mas que ganhe. Mas
7: gente, alguém duvida de que Grêmio ou Inter, embora eu continue com a mesma opinião de que o Campeonato Brasileiro, os 45 pontos do Campeonato Brasileiro, eles são a prioridade máxima de Grêmio e Inter, e tem que colocar na frente, embora o Grenal seja um campeonato à parte, vai ser um Grenal histórico. Mas alguém tem alguma dúvida de que se o Grêmio pegasse o Cruzeiro e o Inter o Atlético, se o Inter pegasse o Santos, o Grêmio e o Palmeiras, vice-versa, de que a luta de Grêmio e Inter ela não vai se encerrar na 33ª rodada?
3: Não vai.
7: Então, que bom que tem um jogo que nem vai morrer.
6: Mas o que a gente debate, Léo, é que...
7: Não, eu tô dizendo que... Faltam quantas rodadas? Faltam 10 rodadas para chegar na 33ª.
3: Eu te dou
7: se
3: razão.
7: Se Grêmio Inter fizerem 20 pontos nessas 30 tempos a disputar, não vão fazer.
6: Sim, mas...
7: Então a luta vai ser até o final.
6: Mas o que tá em discussão, Léo, é o desgaste que gera... uma eliminação para o maior.
8: Ah, não. Não
6: tem uma consequência.
8: Isso aí vai ter.
9: É aquela história da Copa Grenal.
7: A vida é feita nesses desafios.
9: Foi o ano, foi 2021 que o Grêmio caiu e teve aquele Grenal com o gol do Tyson. Foi 2021 ou estou enganado?
4: 21.
9: Então, eu lembro que naquele, o Inter ganha aquele jogo e aí depois ele entra numa espiral negativa no Campeonato Brasileiro. Não, ele tava...
7: encerrou o ano ali.
8: Contrário.
7: O Inter tirou foto, lembra?
8: Não,
7: o Inter pousou pra foto.
8: Não por isso.
9: Ele fica empanturrado. Fiz o que tinha que fazer.
6: Exato.
9: E já tava meio folgado no Brasileiro. Tá começa sendo... a perder.
4: Curiosamente perdeu pra todos os adversários de Néstor do Grêmio.
7: O Diego Aguirre deu uma entrevista.
9: Então assim, o que aconteceu ali?
6: Entregou?
4: Tenho certeza.
6: Tu acha que o Inter entregou a reta final do Brasileiro?
4: Certeza.
6: Mas essa acusação é grave.
4: Então te abraça nela.
9: É grave.
4: Faz com ela o que tu quiser.
9: É grave
6: que o Grêmio... Não, é ruim que Flamengo e Grêmio lá no Maracanã foi o quê?
4: Não sei, não lembro.
3: Não, vem cá, vamos fazer o seguinte. Nós estamos falando de dois grandes clubes do futebol brasileiro que tem grandes torcidas, tem grandes estádios. Eles não podem passar o ano achando que isso favorece, aquilo desfavorece. Eles têm que jogar futebol. Nisso aí eu estou contigo. Que bom que tem um Grenal. Outra coisa, tem 10 jogos para não cair no Campeonato Brasileiro. Não,
4: Pedro,
3: 10. Mas pode ter prejuízo? Pode.
4: A partir de hoje, Pedro.
3: Mas vamos fazer.
4: A partir de hoje termina qualquer tese. Os dois jogos do mês
3: são os Grenais.
4: Acabou. Não tem conversa. Não adianta a gente ficar aqui sendo teórico. Porque os dois Grenais mexem com o torcedor, que é quem manda. Os torcedores do Grêmio, eles, a partir de hoje, eles não estão preocupados com o Grêmio Bragantino.
7: Grêmio e Inter não podem... Tenho certeza que no vestiário, até para chegar ao Grenal com a barra mais leve, com o ambiente mais tranquilo, de que eles vão buscar
4: Seja como for, é óbvio que eles vão buscar. O que eu quero dizer é que na cabeça de todos que vivem o que a gente vive, ou então são pessoas que não vivem o que a gente vive. Todos internamente, neste momento, só falam nisso.
7: Não.
4: Esquece.
8: Só falam no?
4: No Grenal.
8: Mas a prioridade não é o Grenal.
4: Eu sei,
8: Guerrinha.
4: Mas
9: o problema é esse.
4: Tu tá na aldeia
7: do torcedor.
8: Já imaginou, vamos botar aqui, o Grêmio é o Inter. Na final, certo? Na final. Já tem vaga na Libertadores. E vai jogar a segunda divisão.
4: Eu sei, é um terror, velho. É um terror. Só que tu, experiente como tu é, tu sabe que a partir de hoje o ambiente todo se volta pro jogo.
8: Claro.
4: Todo se volta. Sim. Ah, mas vai ter domingo antes do Grenal, tem Grêmio e Bragantino. Vou parar de achar, não pense que os jogadores estão no Grenal.
1: Tá aí o primeiro pitaco do Sala de Redação. Agora vamos pro segundo, que o papo tá bom.
0: Tu tá te comportando, Pedro? Eu queria ouvir a Jussara, ela tá aí perto.
3: Jussara!
2: Essa foi histórica do Sala de Redação.
3: Pitaco do Sala. Mas antes do Grenal, tem jogo no final de semana.
4: Pedro, o jogo, o Grenal vai ser tão difícil de se jogar que a maior posse de bola do Grenal, sabe de quem vai ser, Pedro? Do juiz.
3: Do juiz.
4: O Grêmio vai entregar a bola pro Inter e o Inter vai entregar a bola pro
6: Mas tu não tá muito preocupado com isso, porque, segundo a tua opinião, extremamente isolada. Só tua. O Grenal que teve no Brasileirão foi um bom Grenal, né? Tu gostou? Um Grenal bem jogado.
4: Do Brasileirão.
10: César, ali tu te sacrificou pelo debate, César.
4: E me serve aquele Grenal.
10: Foi o pior Grenal que eu vi na minha vida.
4: Aquele Grenal me serve.
9: Aquele Grenal ruim daquele jeito, serve?
4: 0-0.
6: Te serve pros pênaltis?
4: 0-0 no Beira-Rio me serve.
6: Mas se serve pros pênaltis?
8: Serve pros pênaltis pra ele.
10: Não, com o Everton, né? Eu entendo, tem o Everton no gol. Tem o Everton no gol, consigo compreender.
11: O meu goleiro.
6: Isso mesmo?
11: O meu, não.
6: Fecha
11: não.
6: Pelo empate?
11: Não fecho. Mas eu, no Beira-Rio, se eu sair 0-0, quem sai incomodado não sou eu.
6: Claro,
10: não tem dúvida nenhuma. Não, se você fizer 0-0 no Beira-Rio, você adota o modelo com o qual classificou, que é jogar a segunda em casa e ganhar. Não. Se o Inter ganhar a primeira partida, ele adota o modelo com o qual classificou.
11: Eu acho que o 0-0 no Beira-Rio, 0-0 no Beira-Rio, pra mim, não muda a estratégia do Inter, tá?
10: Não muda.
11: Porque o jogo é 0-0.
10: Claro que não muda.
11: Agora, mudaria a estratégia do Inter se o Grêmio vencesse o jogo no Beira-Rio.
10: Exatamente.
11: Que a gente sabe que é muito difícil. Que o Grêmio não consegue ganhar fora.
10: Mas eles estão jogando tão pouco, César. O improvável é parte do clássico. É verdade, mas o improvável é.
8: O Grenal é sorteio, ninguém sabe quem vai ganhar.
10: Exatamente. É roleta russa.
11: É um sorteio.
10: É roleta russa. Agora, eu insisto numa questão, assim, em relação ao brasileiro e o efeito que eu entendo, eu assino junto, de que um treinador pode até ser demitido, tem que recomeçar até 2 de dezembro, mas tem bastante tempo, pós uma semana que o Grenal vai ocupar, tem bastante tempo para você ficar em 16º. Porque o campeonato, Wagner, que eu tenho dito desde o gauchão, e depois o Grêmio tem me mostrado o quanto, infelizmente, eu tinha razão, o campeonato dos dois não é nem vaga de Sul-Americana. É você transferir para o ano que vem, estar na Série A num momento financeiro diferente, com capacidade de investir. É 15º, 16º lugar. O Diogo usa uma expressão que é troféu 16º.
6: Troféu 16º.
10: Né? Para mim, o Guerra fala em 15º, vai para Goethe. Que nível aí, para esse ano é isso.
6: Que bom que tu mudou de opinião e concorda comigo, Maurício.
10: Em relação a?
6: Em relação a se dedicar à Copa do Brasil também.
10: Mas no Grenal bota titular em tudo. Se jogasse sábado e terça, botava titular.
6: Se pegasse vitória. Aí se não. Passar. Passa, não. Vai pra semifinal, daí usa reservas?
10: Não, aí vai embora. Aí porque tá. muda toda a sua vida. Se você passar num Grenal, o nível da sua confiança transforma você na Espanha.
9: Tá, mas então a ideia para o seu objetivo,
10: que é não cair.
9: Tá, mas então a ideia de que a Copa do Brasil pode atrapalhar o brasileiro, ela valia para as quartas de final, se não fosse Grenal.
10: Porque o Grenal tem um tamanho que eu não posso...
9: Se for Grenal e daí pra frente...
10: É isso, porque o Grenal vai ter um efeito, a verdade dois. Pro perdedor, ele desafia o perdedor a ser uma atitude... Antigamente nós diríamos ser muito macho, isso hoje não cabe mais.
9: Eu acho que a Copa do Brasil é importante.
10: Então é uma atitude espetacular. E pro vencedor, o vencedor não vai botar salto. O vencedor vai embalar numa confiança para atingir os seus objetivos. O Inter ou o Grêmio que passe, pode até cair na semifinal, porque o adversário pode ser o Cruzeiro. Que é melhor do que os dois.
9: Eu acho que a Copa.
10: Se for o Atlético, não,
9: A Copa do Brasil, ela não precisa do Grenal para ser importante para Grêmio Inter. Não precisa, sim. Se tivesse, fosse jogar com o Vitória, com o Santos, tinha que jogar com o time titular. Ainda mais porque esse ano o vice tem vaga na Libertadores, vaga indireta, não é vaga direta, é um ponto, né? Mas é uma vaga indireta que te dá ali uma chance de entrar na rota dos milhões de novo. Independentemente do adversário, tinha de ver a Copa do Brasil com um olhar muito especial. É para colocar time titular, sim, sempre. Bom, o Grenal mais ainda, né? Mas se fosse contra a Vitória, o Santos, a mesma coisa, não mudaria nada.
6: Imagina, Pedrão, o Inter passa, depois pega o Atlético Mineiro e no final do ano, Inter e Vitória em Brasília. Pra comemorar.
10: Ah, porque o Vitória eliminou o Palmeiras daí.
6: Isso, o Vitória já eliminou o Palmeiras. Vitória.
10: Né? É verdade, não é pergunta irônica.
6: Passa conta. Pelo Palmeiras, Inter e Vitória em Brasília. Que espetáculo, que decisão.
3: Vai lá.
6: O quê?
10: Com escala ou sem escala?
6: 6 dias.
10: Com escala ou sem escala?
6: 6 dias antes. Eu vou 6 dias antes e não sei se volto.
11: A pergunta que todo mundo faz pra gente é: o que que a gente ficaria? O título da Copa do Brasil e o rebaixamento ou a permanência na primeira divisão e a derrota? Isso acontece
3: permanência
11: toda.
10: Permanência na Série A.
11: Por isso entra a régua aquela da o primeiro título é não cair.
9: É que as duas coisas não são excludentes, né? Essa que é a resposta.
10: Não, mas
9: que
10: se fosse, entendi o exercício. Se fosse
11: pegar, por exemplo, o ano de 2016, quando o Inter cai, o Grêmio é campeão da Copa do Grasil naquele ano. No mesmo ano.
10: O Palmeiras é campeão quando não havia paralelo de decidir a Copa do Brasil depois ainda do brasileiro. O Palmeiras é campeão com o Luiz Felipe da Copa do Brasil no meio do ano e ao final daquele ano, já sem o Luiz Felipe,
11: ele
10: cai.
11: Ele joga Libertadores na segunda divisão? Não lembrava disso.
10: Ele cai naquele ano, jogou a segunda, a Libertadores na segunda.
11: Ele ganhou a Copa do Brasil.
10: Porque ele cai no fim do ano com aquela mesma temporada, só que o Felipe sai antes. O Felipe só é campeão da Copa do Brasil.
7: É que a Copa do Brasil era no primeiro semestre.
10: É, isso. Mas é sensacional o que está por vir aí, inclusive Palmeiras.
6: Tem um detalhe
10: e
6: importante, tá?
10: Cruzeiro e
6: até o César falou sobre isso.
5: A gente está falando menos de Palmeiras e Santos, né? Desculpa, Vaguinha, porque tem Cruzeiro e Atlético, né? Que é um baita. Mas olha, a figura do Neymar contra o Palmeiras do Abel. O Abel Ferreira, Guerrinha, rapidinho. A Mancha Verde agora, Guerrinha, pediu em nota oficial a saída do Abel Ferreira. O cara é líder na Libertadores, tá classificado na Libertadores, na Copa do Brasil e do Brasileiro.
6: Manda o Santos, mas vai ser na Vila, né?
8: Pode ser os dois na Vila. Pode ser os dois jogos na Vila.
6: Passa o Palmeiras.
8: Mas é evidente, a diferença técnica é muito grande.
5: É, o Santos não está jogando
8: muito
5: nada.
8: Muito grande.
5: Né? Nada.
6: E não tem assim um...
8: Por exemplo, o Vitória decide em casa ou fora?
10: O Vitória em casa.
8: Vitória e Vasco, o Vitória é favorito.
10: Exatamente.
8: Favorito.
6: Exatamente. Agora tem um detalhe, tá? O Grêmio, pelo que disse o César, o Grêmio fechou o seu ciclo de contratações. E o Inter não. O Inter pode agregar qualidade ao seu ataque já para o primeiro jogo.
11: Tu acha que o Inter muda hoje, Vaguinho? Hoje, por exemplo, ontem o Inter estava, dentro do que a gente estava falando aqui, dentro do sala, o Inter estava muito comedido com relação às
10: investimentos. Isso é uma boa pergunta.
11: Tu acha que o fato de ter tido o Grenal...
6: Não.
11: Hoje, pode fazer o Barcelos ligar para meia dúzia de colorados? Pelo amor de Deus, gurizada.
6: Aí é que tá.
11: Agora é...
6: Eu acho que pode acontecer. Comedido não é a palavra, porque não é porque não tem dinheiro.
11: Não, tudo bem.
6: Você não consegue avançar.
10: Não, mas nesse esforço, essa pergunta agora, do César cabe. Porque Grenal, eu acho que o Alessandro Barcelos vai fazer isso.
6: Por exemplo, Grenal, tá? Saiu o Grenal. Eu tenho certeza que o presidente vai pegar o telefone. Gente, eu vou precisar da ajuda aqui. Nós temos que dar entrada para contratar o Arce lá. O Rivadavia. Vamos começar a secar o Rivadavia hoje já.
10: Pra jogar no Maracanã.
6: E vamos ter um centroavante contra o Grêmio.
10: É isso.
6: Lá vai decidir o jogo, se não interessa. Ele tá fazendo gol. Traz esse cara. Qual é o outro que tá aí pra... Vai vir o Bacambu, o Eliasson. Cara, bota pra dentro pra reforçar o elenco. Bota porque num jogo como este, mata-mata, tudo pode fazer a diferença.
10: Eu acredito nesse
6: exercício. Tudo pode fazer a diferença. Então, tem esse aspecto. O Grêmio é esse. O Inter é esse, mas pode contratar. Ou seja, o Inter pode melhorar para o duelo contra o Grêmio.
10: É, vocês concordam? Em peças novas.
6: Sim, o Inter pode agregar qualidade ao seu elenco.
10: Pode.
12: O Grêmio tem um jogador para entrar também.
10: O Krovinovic.
6: Exatamente.
11: O Grêmio tem o Krovinovic, que tá, deve sair a liberação, a informação é que deve sair entre
10: hoje
11: e quinta-feira.
10: Até quinta.
11: É, eu ouvi dizer que leva um ou dois dias ainda, mas eu não sei exatamente
10: o que continua dando para jogar no fim de semana.
11: Exatamente.
10: Tá tudo bem.
11: E ele vai ter duas semanas até o Grenal para poder jogar. Esse é o acréscimo do Grêmio.
10: Perfeito.
11: Que para mim o acréscimo do Grêmio também é, Pedro, dar experiência para os seus jogadores. Porque é preciso sempre colocar o Grêmio, é um time em construção. O Diego Caio tem duas partidas, o zagueiro tem duas partidas, o Pavon voltou a ser ponteiro agora depois de 5 meses. É isso que o Grêmio tem. O Vijaçante está voltando de uma lesão que a gente sabe que é terrível, jogou 3-4 partidas. O Grêmio é um time que está retomando as coisas. Retomando. Dá tempo? Eu acho que dá para enfrentar, sem dúvida. Eu não vou aqui achar que o Inter tem uma máquina que eu não acho que tenha.
10: Não tem,
11: entendeu? Não, não é isso. Agora, que eu hoje tenho muita preocupação sobre essa construção, porque tu sabe, começa a construir, toma uma pancada, destrói. Não tem o que fazer.
12: É.
11: O Grêmio vive hoje entre o céu e o inferno.
12: Mas de novo eu devo dizer o seguinte: Grêmio Internacional tem obrigação de não cair para a zona do rebaixamento. Vamos fazer um acordo aqui, como é que vão fazer, o que é que tem que fazer, não importa.
8: Eles não têm bola, Pedro.
12: Eu sei.
8: O problema é que falta é bola, não é tempo, não é nada, é bola, não tem bola.
12: Mas tem que dar um jeito, Guerrinho. Tem que dar um jeito, não dá para cair.
5: A Copa do Brasil, o Grenal, ele já vai ser sob as novas regras, né? Que foram decididas ontem para tentar.
12: Quais são as regras, lembra aí?
5: 8 segundos com a bola nas mãos do goleiro.
12: Isso já tinha, né?
5: Se exceder, escanteio. 5 segundos para arremesso lateral.
10: Isso é novo. A partir dos 5 segundos é que é novo. O goleiro já era assim.
5: Isso, aí reverte, né? Se exceder 5 segundos,
11: esse
5: reverte.
11: 5 segundos
5: para cobrar tiro de meta. Se exceder 5 segundos, escanteio para o adversário.
10: 5 segundos a partir da contagem que o juiz estabelece claramente.
11: 5 segundos a partir do momento que ele bota a mão na bola. Aí ele vem caminhando a 2 por hora, olha ali, diz, então bate tu, não bato eu, eles
7: ganham. Aí o juiz fica enrolaçado, o juiz vai levantar a mão e vai abrir a contagem.
5: Outras mudanças, 10 segundos para deixar o campo... numa substituição.
13: Você nem chegou na melhor ainda.
5: Um minuto após atendimento, assim. O cara recebeu um atendimento no campo. Ele recebe o atendimento, depois ele sai.
12: Obrigado a sair.
13: Não, mas o melhor ainda vem aí.
5: O do goleiro? Após atendimento, o goleiro, o jogador de linha fica fora por um minuto.
13: O goleiro hoje, Pedro, ele faz uma defesa e ele se dá o direito de simular que tomou um tiro de calibre 12.
12: Isso.
13: Aí ele fica no chão, todas as câmeras passam o replay da defesa e aí ele levanta. A outra coisa que acontece antidesportiva horrorosa é o treinador mandar o goleiro cair para o

0: o jogador ser substituído.
1: Se saber se o goleiro está machucado
0: ou fazendo cedo. Aí é a sensibilidade. Aí
2: não,
0: é
2: mas sensibilidade. Tem aqui na regra, se for, não, por exemplo, episódio de concussão, de por exemplo, é aí não tem. Aí se pode receber atendimento.
0: Claro. Tem como perceber, Pedro, os goleiros goleiro, fazem uma defesa e se atiram.
3: Se o goleiro receber um atendimento, como todos recebem, e por vento, né? É que encana muito vento, geralmente na área das goleiras.
0: Agora ali o cara fica vento. Fora um minuto de linha.
3: E aí o goleiro cai, ele
4: eu
3: rola.
4: Eu gosto muito das
3: minhas. E aí
2: eu achei boas também.
3: O técnico tem que escolher imediatamente um jogador de linha para sair.
2: Se o técnico ou o capitão
0: escolhe. Se o capitão não escolhe, o capitão
3: não
0: sai.
3: Se o técnico não escolher, sai o capitão.
0: Não, mas o capitão pode escolher um para sair.
4: Foi o jogo contra o Diniz. Foi uma entrevista do Diniz, né? Eu só não sei se foi um jogo Porto Alegre ou jogo lá. Que ele disse que teve. Ah, não, foi do CEO do Corinthians. Ele disse Marcelo que teve 49 Pense. Minutos de bola rolando esse jogo aqui.
2: É, que a FIFA quer ser sendo mais.
0: O jogo de São Paulo. O jogo
4: eu acho que foi aqui.
0: Outra coisa que.
1: Ah, não, quando ele reclamou de pênalti,
5: outra coisa que está irritante hoje para te ver futebol, e eu vejo muito futebol na televisão, o cara bota a mão no peito e o cara cai que parece que. Cortar os olhos dele fora. Isso aí tem que punir,
2: isso
5: cara.
2: É insuportável.
5: Tem que punir.
2: É que o jogador brasileiro, ele joga contra a arbitragem. O jogador brasileiro, assim, na maioria dos lances, ele é desonesto. A ideia de que vamos levar vantagem tudo certo, a lei de Gerson, ela segue no futebol brasileiro.
1: Aconteceu com o mercado no jogo.
2: Infelizmente segue.
1: Ele levou uma burguada no peito, caiu no chão com as mãos nos
5: olhos. É.
1: Isso o VAR tem que indicar e dar
5: claro, exatamente, Pedro.
3: A partir do ano que vem.
1: Quando for muito evidente. Né?
3: Uhum. A partir do ano que vem, o VAR vai corrigir também, segundo o cartão amarelo, e o escanteio. Se deu um escanteio, mas o juiz marcou errado o escanteio, saiu um gol. O VAR pode corrigir o escanteio.
2: Ah, o que é correto.
3: O ano que vem.
0: Antes de sair o gol, né? Na verdade, nem dá consequência para virar gol. Você deu um escanteio,
2: sim, pode
0: que era tiro de meta. Vem o árbitro, o VAR.
4: O curioso dessa regra é que se ele der tiro de meta errado, não volta.
0: Isso.
4: É. Se ele der tiro de meta. Ele bateu no zagueiro e tinha que ser escanteio. Ele não volta. Ele só volta se for de ataque.
0: O espírito da regra deve ser evitar o mal maior.
4: Isso, evitar o mal maior.
1: O Maurício, que a CBF, parece que era o Gacibo, o chefe lá do departamento de árbitros, ela determinou o seguinte: o cara que fizer rodinha, que vier pra cima de ti, já mete amarelo pra
5: ele. É isso aí.
2: É que agora sim, é que agora isso vai valer mais porque tem que chegar ali os capitães. Quer dizer, se o árbitro vai conversar com os capitães. Se começar a rodinha de outros, aí o cara
5: O cara vai pro VAR, parece que tem que ir a brigada junto com o seu.
4: A gente bota muito a culpa no jogador, tá, Guerrinho? Eu acho que isso foi criado pela arbitragem. Porque no momento em que se criou a ideia de parar tudo para tentar encontrar um pênalti, tu ensinou o cara, ó, tenta alguma coisa aí que eu vou dar. Tenta alguma coisa.
5: Pode ser.
4: Vai ali, tenta alguma coisa.
0: Eu discordo, mas o raciocínio é muito bom.
4: Aconteceu a Copa do Mundo, eu nunca vou me esquecer, tô vendo eu e o Vaguinha sentado naquele lugar que tinha um monte de televisão, o jogo do Uruguai. O Uruguai empata o primeiro jogo dele na Copa do
1: Mundo. Felizmente não estava no nosso lado para não incomodar.
4: Nós estamos vendo o jogo. Teve um jogador que em todos os lances dentro da área, fora da bola, caía no chão. Canóbio. Todos os lances.
1: Isso é terrível.
4: Todos os lances ele pedia alguma coisa. Fora da bola. A bola estava na esquerda e ele caía na direita.
0: Tem que punir.
4: Todos os lances. E eu pensei, isso aí ensinaram ele a fazer. Ensinaram ele. Aqui no Brasil, o que que tu faz? Lá na Copa, por exemplo, o pênalti só era na bola. Só perto da bola. Só lance de bola. Aqui no Brasil, não. Tu bate um escanteio, a bola vai no jogo. O Maurício é tocado pelo Vaguinha. O VAR para tudo. Vamos ver se o Maurício tocou no Vaguinha. Ele estava fazendo carinho na orelha dele. E dá pênalti.
2: Tá, mas no
4: caso, a bola não tá no jogo.
2: César, no caso da cera do goleiro, é um episódio assim completamente à parte. Porque eu não sei aonde que a gente perdeu completamente as estribeiras. Porque houve um momento no nosso tempo que o goleiro pretestava a cera, né, Guerrinha? Ficava ali quando tinha um choque. Tivesse um choque no ar, o cara caiu. Tá, tudo bem, caiu. Agora, eu não sei se. Eu queria entender assim, quando foi a regra de corte que alguém se deu conta. Olha só, não precisa para fazer cera ter o choque. O cara pode pretestar que passou a sentir um problema muscular
0: e depois da defesa.
2: E aí cai depois, os caras estão caindo sem nada.
0: E só que.
2: Eu não sei se foi alguma casa-mata, alguma comissão técnica percebeu isso, que na regra, olha, não precisa. Ou se perdeu o rigor ético, assim, não, se tiver um choque fica mais ou menos mais certo, Miguel. Sem não dar nada. Agora os caras não têm nenhuma compostura mais.
0: Eu quero elogiar o Paulo.
2: Quer dizer, a gente perdeu completamente
0: as razões certas, tá? Que é fazer o

0: ele está fazendo com o time do Inter. Mas o Felipe Duarte deu depoimento agora no jogo de domingo que ele ouviu ao lado da Casa Mata o Pezzolano pedir pro goleiro dele cair. Eu não posso elogiar isso, eu não posso achar que isso é do jogo, que é normal, que ele é malandro, que ele é matreiro.
1: Mas hoje é.
0: Não, tio, mas tá errado.
1: Eu sei que tá errado do ponto de vista da ética do jogo,
0: de alguma maneira.
1: Mas hoje não tem punição pra isso.
0: Mas então,
1: agora os caras estão criando uma regra pra ter.
0: Agora vai ter.
1: O que eu digo é que o futebol, eu sempre dou, eu cito também o episódio da Argentina na final da Copa. Todo mundo. A Argentina usou a ferramenta do jogo pra tentar endurecer um jogo. Ela usou uma ferramenta que o jogo dava.
2: Tá aí então mais um pitaco do Sala de Redação. Agora são 2h46. É hora do automobilismo, é hora do paddock. Vamos com Douglas Weber.
3: Bom dia, Rafael Collin. Bom dia aos ouvintes do Esporte Companhia. Collin, carrinhos velozes, baratinhas furiosas e o mundo do automobilismo aqui no Esporte Companhia, ainda no momento de férias da Fórmula 1 e ainda rolando aí as pausas, né, os pedidos de noivado, fotos de uma Max Verstappen, a Kelly Piquet, né, que é a sua, vou dizer companheira, Collin, porque eles não são oficialmente casados, junto com sua filha, né, que tem aproximadamente 2 anos de idade. E entre isso, o CEO da Fórmula 1, Stefano Domenicali, resolveu falar sobre os planos para o futuro da Fórmula 1. É muito óbvio e claro, assim, para quem acompanha o quadro desde o começo do ano, que a Fórmula 1 e os pilotos não estão tão satisfeitos com esse regulamento 2026. E o Stefano Domenicali comenta, assim, que na opinião dele, a Fórmula 1 deveria até partir por uma negociação diferente aí do uso de potência, isso porque, né, o motor em 2026, né, o motor, como eles chamam de unidade de potência, né, o motor ele é 50% elétrico e 50% a combustão. A ideia da Fórmula 1 é, né, tornar um motor a combustão cada vez mais importante, de novo, no automobilismo, na categoria, e foi feita uma proposta aí para um plano para 2027 e 2028. O Stefano Domenicali, inclusive, falou que, né, tem feito conversas com os pilotos, né, para entender um caminho a ser seguido, e que o Max Verstappen é um dos principais consultores dele, particularmente, assim, que tem feito conversas pessoais com o Max Verstappen para ajudar o regulamento a andar num caminho que o Verstappen gostaria aí para os próximos 2 anos. Isso, claro, né, porque o Verstappen já deu a entender que se a categoria ficar muito monótona, ele poderia sair. Para a Fórmula 1, para a FIA, para o Stefano Domenicali, isso não seria uma boa situação nesse momento da Fórmula 1. Não assim de uma forma, né, arbitrária, até artificial, né? Não é um piloto saindo por falta de desempenho, sim por falta de interesse. Eu acho que a Fórmula 1 entende que isso pegaria muito mal para a categoria. O fato é que o Stefano Domenicali falou que até pensaria, foi pensado em mudanças mais radicais para 2027 e 2028, que provavelmente isso significa é que o motor a combustão fosse muito mais evidente que o motor elétrico, né, fosse muito mais importante para a velocidade final do carro do que o motor elétrico, mas as equipes têm que ser tudo feito em acordo, né, equipes, Fórmula 1, gestores e tudo mais, fabricantes de motor, justamente para poder fazer uma mudança que agrade todo mundo, né, mudanças de regulamento assim, elas exigem então uma concordância, né, entre as partes. E daí essas partes decidiram então que a mudança fosse feita de forma menos drástica e mais em etapas, né? Mais paulatinamente, chegando em 2028, então, com um carro assim mais ou menos idealizado aí pela FIA, pelo Stefano Domenicali nesse exato momento. A ideia é justamente dar mais importância para o motor a combustão, porque o motor, o combustível utilizado na Fórmula 1 atualmente é um combustível não fóssil, né? É um combustível produzido em laboratório, artificial, né? Então poderia, que polui menos, né? Exige menos recurso natural. Não é um motor que não, né, vai poluir o ar, mas é um motor que de um recurso que não é finito. Isso já torna ele mais ecológico, né? O principal motivo da parte da elétrica, do automobilismo, é justamente fazer esse equilíbrio ecológico, né? A Fórmula 1 se preocupa muito com a pegada de carbono, como eles chamam, né? Inclusive tem tudo isso passa por uso de recursos renováveis, né? A forma que é feita a logística da Fórmula 1, e inclusive passa pela motorização e pelo teto de gás, né? Tudo isso para tornar, né, a pegada, né, ambiental da Fórmula 1 menos evidente, né? Claro que é um esporte a motor, né? Poluição a princípio faz parte desse do evento de alguma forma, né? Seja com, né, com os eventos, grandes eventos, né? Movem plástico, enfim, todas essas coisas, né? Não dá pra gente achar que a Fórmula 1 vai conseguir ser, e qualquer outro evento vai conseguir ser 100% verde, né? Mas ainda assim, né, a intenção dessa mudança foi fazer, deixar a pegada de carbono menos evidente. Com o advento do combustível não combustível fóssil, né, combustível fabricado em laboratório, daí se abre uma oportunidade para o motor a combustão ter de novo uma participação mais presente, né? Claro que se sonha, assim, né, se especula sobre uma volta dos motores V8, V10 ali a partir de 2030, mas por enquanto é no campo de especulação, né? Não é um campo real. Mas ainda assim se sonha com a volta de motores V8, V10, né? Com aquele barulho maravilhoso, enfim. Falando em motores, falando em equipes e tudo mais, quem deu entrevista essa semana foi o Flávio Briatore, ele que é o chefe de equipe, né? Ele é o principal personagem da Alpine, que era Renault antigamente, Alpine hoje que usa motores Mercedes. Bom, ele deu uma alfinetada na Aston Martin, isso porque a Aston Martin tem o que seria o engenheiro-chefe mais conceituado, tem as dependências, né, as instalações as mais modernas, que tem mais atualizações e tudo mais, e mesmo assim nem as melhores instalações são suficientes para fazer uma equipe pontuar, fazer uma equipe ser uma equipe de ponta. Essa é a frase do Flávio Briatore, né, dando aquela alfinetada nas tomates, dando aquela alfinetada no desempenho do carro, né, o MR26 nesse ano, né, que conseguiu no máximo um décimo lugar ali, meio surpresa com o Alonso. Claro que na última corrida conseguiu um 13º lugar, muito mais natural do que o 10º lugar do Alonso em Mônaco, mas ainda assim, né, a Alpine tá anos luzes da Aston Martin, e parece então que está deixando o Flávio Briatore feliz, sorrindo, né? E é como eu gosto de dizer, né, é uma disputa de vigarista, Cole, vamos usar aqui um termo, uma licença poética, né? O Flávio Briatore, ele é um desses vigaristas clássicos da Fórmula 1. O Lawrence Stroll, que é o chefe, que é o dono da Aston Martin, é também um personagem assim meio parecido, meio bonachão, meio falastrão também. Então eles agora estão, né, se encontraram como inimigos, né? Porque às vezes é isso, né? O marketing dessas equipes precisa de uma movimentada, e se encontrar como um inimigo, não necessariamente sejam inimigos de verdade, mas no mundo popular, ali na imprensa, nas câmeras, nos microfones, ter um inimigo tão evidencial pode

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1: 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Número de mortos por terremoto passa de 250 e busca por desaparecidos prossegue na Colômbia. Voo da Azul faz manobra para evitar colisão com aeronave na Serra e caso será investigado. Tempo instável em Porto Alegre, agora faz 13 graus. A previsão é de que a chuva persista nesta quarta-feira, com pancadas mais fortes nas Missões, no centro, nos vales e na serra. Na capital, mínima de 12, máxima de 15 graus. 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
1: Flui normalmente na capital e também nas rodovias da Grande Porto Alegre.
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1: O Rio Grande do Sul está sob dois alertas do Instituto Nacional de Meteorologia para tempestades. O aviso laranja de perigo abrange toda a faixa central do estado, com possibilidade de chuva de até 100 milímetros por dia, ventos de até 100 km por hora e queda de granizo nas Missões, no centro, nos vales, serra, região metropolitana e extremo sul catarinense. O alerta é válido até as 11h59 da noite. Já o aviso amarelo de perigo potencial abrange todo o estado. Ocorre hoje na capital um feirão de empregos voltado ao público jovem. Promovido pelo Cine, o evento integra a Semana Municipal da Juventude. A atividade será realizada das 9h à 1h da tarde no Centro Esportivo e Cultural da Bom Jesus, no bairro Jardim dos Salos. Além do encaminhamento para vagas, serão oferecidas oficinas para elaboração de currículos. 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

Olá, muito bom dia. Você ligado aqui na Rádio Gaúcha. Estamos na quarta-feira, meio de semana, dia 12 de agosto de 2026. Está no ar mais uma edição do nosso Madrugada Gaúcha, ao vivo, trazendo as principais informações do estado nesta quarta-feira. Uma madrugada de chuva, de tempo instável em praticamente todas as regiões. 12 graus a temperatura agora aqui em Porto Alegre, com alguns pontos de chuva na capital neste comecinho de quarta-feira. 12 graus por aqui, 12 graus também em Pelotas, 13 em Rio Grande, 11 em Caxias, 11 em Santa Maria, 12 graus lá em Passo Fundo e também 12 graus a temperatura em Capão da Canoa. Nosso Madrugada Gaúcha começando hoje na nossa trilha musical, a música brasileira das antigas. É, a gente vai ouvir muita música boa. Nós começamos com Rádio Táxi, com o rádio ligado. Agradecendo desde já você que está ligado com rádio aqui na nossa Rádio Gaúcha.

0: podem participar através da nossa interatividade 51999-699-5218, é o WhatsApp da Rádio Gaúcha. Mande sua mensagem também pelo Instagram, meu Instagram é arroba Frederico Feijó, segue lá, pode mandar sua mensagem, seu recado também será lido mandando a sua mensagem pelo Instagram. Estaremos no ar até às 5 horas da manhã, trazendo as principais informações desta madrugada. Eu vou até a Central de Jornalismo, por lá está Gustavo Gossen, também a Stephanie Soares. Gossen, bom dia, boa quarta-feira para o amigo.
1: Bom dia, Frederico Feijó, boa quarta-feira para ti, para todos os nossos ouvintes do Madrugada Gaúcha. Tudo certinho?
0: Tudo certo, né? Meio de semana com chuva. Mas é o jeito, né, Gossen?
1: É. Quarta-feira, geralmente, eu trago pergunta. E aí, copo cheio, né? Meio cheio ou meio vazio?
0: É mais pra vazio, né? Mais pra vazio, porque tu ainda não vai trabalhar no sábado, né? Eu ainda trabalho sábado e trabalho na segunda, né? Então, digamos que tá meio vazio.
1: É verdade. Ainda mais já em agosto, né? Já tá no meio do ano, a bateria já vai começando a ficar um pouco mais baixa, né?
0: É. Até olhando o calendário, realmente assusta, né? Já estamos no dia 12 de agosto. Daqui a pouco já começa a questão de Natal, né? Falarmos em Natal, pessoal já pensando como vai fazer nas festas de final de ano, né? Como é que vai ser também as férias de verão. Já começa todo o planejamento, né?
1: É, diz que a cantora Simone já tá aquecendo a voz, né?
0: Já estão descongelando o Roberto Carlos, né?
1: É
0: sabe
1: verdade.
0: Que eu sou um, eu adoro essa clima natalino, aquela coisa assim de final de ano, né? É, tem uma conhecida que ela começa a arrumar a casa pro Natal no dia 20 de setembro, no feriado Farroupilha, ela começa a arrumar a casa pro Natal. Um pouco antes, né? Do que o normal, né? Um pouquinho antes, né? Algo assim.
1: Certo, ela não... É que outubro, novembro, ali pro comércio, ainda tem o Dia das Crianças, tem várias coisas antes, né? Mas no clima, pô, quanto melhor... É um clima legal, né? Mas não sei, 20 de setembro ainda tá longe ainda, né? Não podemos banalizar, né? Temos que valorizar o período, né?
0: É, exatamente. Então fica ali, imagina, fica todo outubro, esse ano ainda com a eleição, né? Teremos, já com a eleição, já vai estar com a casa decorada para o Natal. Então, todo
1: dependendo,
0: outubro...
1: não sei se é o caso, mas dependendo da casa, a eleição pode fazer com que a ceia de Natal já fique mais reduzida. O pessoal começa a bater boca, brigar. O clima natalino pode ser desfeito ainda em outubro, né? Em alguns casos.
0: Já pode reduzir o número de convidados, né?
1: Clima natalino, acho que quando, antes da eleição, não sei não se é uma boa, dependendo do caso da família.
0: Então vai ficar outubro, novembro, todo dezembro, até dia 25. E ela deve desarrumar lá em janeiro, né? Então, é tempo, né?
1: Eu não sei como é que é a tradição na tua casa, na tua família, mas lá em casa sempre era, montava a árvore de Natal no dia da ação de graças, no finalzinho de novembro, e desmontava no dia de Reis, 6 de janeiro.
0: É, não, lá em casa também. Mas, em alguns anos, a minha mãe fazia o seguinte, ela arrumava no início de dezembro, né? E aí, em janeiro, quando era pra desarrumar, tirar as coisas, a gente geralmente viajava, tirava um período de férias e acabava voltando só depois do carnaval, então ficava até o carnaval a decoração natalina, né? Então,
1: como era bom esse período, que as férias eram 2 meses inteiras, né?
0: Coisa boa, né?
1: Colégio, saía em dezembro, voltava em março.
0: É, exatamente. Né? Exatamente. Hoje, algumas escolas já voltando no final de janeiro, né? Esse ano até, né, Gossen, nós teremos o carnaval mais cedo, teremos o carnaval na primeira semana de fevereiro, né? Então, vai ser, de certa forma, tudo antecipado, né? Carnaval vai ser ali, sexta-feira de carnaval, 5 de fevereiro, a terça-feira de carnaval, dia 9, né? Então, vai ser de 5 a 9 ali, então vai ser tudo realmente antecipado, né? e muitos colégios, algumas escolas já com aulas em janeiro, né? Então, de dezembro a janeiro.
1: Quando não pegava do Natal, né, Zé Lias, já, eu nunca consegui, nessa, bom, agora, quando era criança, sim, né, e as escolas sempre voltava só em março, mas de lá pra cá, na vida adulta, nunca mais consegui ter 2 meses de férias, né, porque até porque hoje em dia a vida corre em outra velocidade, né, Fred? Hoje em dia ninguém, só quem tá com a vida muito ganha pode se permitir 2 meses sem trabalhar, sem estudar, descansando, né?
0: Não, e haja dinheiro também, né?
1: É.
0: Porque quando eu falei isso de ficar de férias aí um mês, né? Isso é quando eu era criança, faz tempo, faz um tempinho. Hoje em dia, banca um hotel, uma casa, uma pousada por um mês inteiro é algo, olha... Só quem é muito bem de vida consegue, né? No máximo, assim, uma semana, 10 dias, depende do destino também, né? É. Eu curtia muito as férias na Praia do Cassino, que é o nosso litoral lá na região sul do estado, né? Mas a gente olhando aí o litoral norte, imagina, alugar uma casa por um mês, Santa Catarina, os balneários de Santa Catarina... É, hoje o poder aquisitivo diminuiu, né?
1: É, e hoje em dia a gente também tá mais acelerado, né? Já um mês na praia, no mesmo lugar, chega um momento que já começa a bater o tédio, né?
0: Sim, e um mês na praia também tinha aquele risco, né? Muitas vezes, algumas temporadas, enfrentamos muita chuva. E aí o programa para chuva numa praia é jogar carta, é assistir algum filme, é assistir a sessão da tarde... Tem que driblar com isso. E é uma diária que tá pagando, né? Então isso é um ponto a se considerar. Nunca vou esquecer um amigo meu que reservou um período de férias para ir para uma das praias que tem aí, Mar do Caribe. E ele disse, ah, tá muito barato, eu vou em outubro, muito barato. E aí... Era um período de furacão, né? Então ele acabou não conseguindo aproveitar nada, não conseguiu aproveitar absolutamente nenhum dia de praia. É, claro, não teve alguma consequência mais grave, né? Mas não teve absolutamente nenhum dia de praia. Então é aquele barato que sai caro também, né?
1: Sim, realmente. É, eu acho que hoje em dia também tem muita gente preferindo fazer o roteiro, né? Vários dias em vários lugares, né? Ir para lugares diferentes, né? Não ficar só no mesmo lugar por muito tempo, né? Claro que um mês na praia não ia estar reclamando, né? Um mês de férias descansando, né? Mas eu vejo que muita gente consegue ficar transitando, né? Em vários lugares, conhecendo mais, né? Fazendo mais turismo.
0: Eu particularmente gosto do modelo... É, que a gente até utiliza aqui na empresa, né, das férias parceladas, né, 15 dias, depois 15 dias, claro, tem a opção de quem quer tirar aí os 30 dias corridos, né, mas eu prefiro esse período das férias parceladas. Vou fazer agora, por exemplo, tiro 15 dias em setembro, depois vou tirar 15 dias em fevereiro. E assim vai, né? Então, consegue parcelar, consegue se passar para descansar um pouco em períodos diferentes do ano, né, Gossen? Até porque eu acho que um mês de férias corridas, ela gera até um certo cansaço, até um tédio, a gente pode dizer assim, né? Eu, pelo menos, sinto isso. Um pouco de, a partir do 20º dia ali, uma sensação de que quero voltar ao trabalho.
1: Em determinado momento, tu começa a lembrar que enquanto tu tá ali descansando, os boletos estão vindo, né? As contas não tiram férias junto, né? Se tivesse essa trégua ao mesmo tempo. Né?
0: Tem isso também, né? Recebe o adiantamento das férias, que é uma ilusão, né?
1: Isso. Quem é autônomo mais ainda, né? Não, vamos lá, vamos voltar atrás, já deu, chega. Vamos buscar a prata.
0: É. Uma coisa que tá muito comum também em restaurantes, em bares, é o período de férias coletivas, né? Isso, até conversando com alguns empresários, isso é algo bom porque consegue se planejar antes. Então, os empresários, eles já correm, né, na frente, já sabendo que aquele período X vai ficar fechado e consegue dispensar os funcionários também naquelas datas, né? Então é algo que tá em tendência também, né? Dos estabelecimentos fazerem férias coletivas, que é algo que os autônomos conseguem, né? De certa forma, se organizar para isso, né?
1: Isso, mas eu gosto muito dessa época do ano. Agora vem essa sequência: Expo Inter, a Mesa Farroupilha, eleição. Não vou puxar aí por eleição, seria Dia das Crianças, aquele feriado todo, né? Mas eleição, novembro, o que a gente conta novembro? Novembro é a Black
0: Finados.
1: Friday.
0: Finados. De finados.
1: Ah, finados, é. Mas novembro o que mais movimenta é Black Friday, né? Então,
0: Black
1: gastos,
0: Friday.
1: Né? É, 13º. Halloween, já junta o Halloween de 31 ali. É, o clima de Halloween, é verdade. E depois o Natal, mas daí já tá misturado com o Natal. Então, cada um desses atrativos agora até o fim do ano, eu gosto muito, curto muito essa época do ano. O meu aniversário, né, que é dia 24 de outubro, também é um grande evento.
0: Com certeza, a cidade para, né?
1: Vou comemorar, já vou dizer, eu quero comemorar numa quadra de alguma escola de samba. Eu até já sei qual, não vou fazer, já vou te convidar agora, convidar todos os ouvintes. Eu vou reservar lá a churrasqueirinha lá na Imperadores do Samba, né?
0: 24 de outubro.
1: 24 de outubro, um sábado. Já marca aí, vamos fazer um churras lá na Imperadores.
0: Muito bom. Até porque dia 18.

0: festival, né?
1: Exato. Vamos lá. Agora são 3h17, ouvintes participando através aqui da nossa interatividade, 51996995218. Chove fraco em Capão Novo, é o Dércio Ricardo, também o Nerinei de Rio Grande, trabalhando no Distrito Industrial, puxando 12 horas e de olho na vazão da Lagoa dos Patos. O vento sul está represando a lagoa para o oceano. Ocorre que as encostas já estão alagadas em alguns bairros. Rio Grande está em alerta. Minha casa da enchente de 2024 teve água invadida em torno de 0,5 metro por alguns dias. Abraço. Obrigado pela mensagem. Também aqui a ouvinte Karen. Bom dia, essa música da abertura fez lembrar a minha adolescência, quando tocava na Rádio Atlântida, era lançada a vinheta Atlântida, no meio da música Saudades. E por falar em trilha, vamos com mais uma da nossa trilha musical, que hoje traz música brasileira das antigas.

0: 3:21, Ela é Demais, Pepeu Gomes, na nossa trilha musical, que hoje traz a música brasileira das antigas. Temperatura agora em Porto Alegre, na marca dos 12 graus. Lembrando que Marcelo Drago tá de férias, tá aproveitando, tá descansando. O que será que o Drago tá fazendo agora, hein, Gossen? Drago, será que tá dormindo, tá tomando um vinho, tá assistindo uma série, um filme? O que será que está fazendo Marcelo Drago agora, 3:21, hein?
1: Tá nas redes sociais, vê ele postando aqui o novo curso da Escolinha do Professor Drago, que vai sair agora. Ele tava nas redes agora, pô. Agora, se já dormiu, se está ouvindo, o que que ele está acompanhando, o que que ele está bebendo ou comendo, aí não sei, mas há pouco ele estava publicando aqui os vídeos da Escolinha de Vinhos do Professor Drago.
0: Querido Marcelo Drago, com certeza tá aproveitando essas férias para descansar e também para estudar um pouquinho mais sobre vinho, né? Que é o que ele gosta, né?
1: Ele tá na região da Campanha, né? Ele foi lá pro sul do estado. Até não sei onde é que ele tá aqui, Bruno. Ó, ele tá, postou na estrada. Tá em Santiago, é.
0: Santiago.
1: É, ali.
0: Cleocum também de férias. Cleocum, ao que tudo indica, tá na Europa, né?
1: Tá em Paris.
0: É, Cleocum tá descansando, tá aproveitando também. Lucas de Oliveira, tá fazendo o que também agora, hein, Gossi?
1: Bom, se o Drago tá em Santiago, o Cleo tá em Paris, né? Onde o Lucas poderia estar? Ele tava na Serra, ia pra Gramado.
0: Olha aí.
1: Aí ele foi pra Serra, ele com a namorada.
0: Todo mundo aproveitando, hein? Que beleza, né? Viu só, água assim? As férias, ó, pessoal aproveitando. Cleocum em Paris.
1: É.
0: Marcelo Drago curtindo Pampa Gaúcho.
1: É.
0: Lucas de Oliveira, Gramado.
1: A Serra Gaúcha.
0: É. Viu só? Que beleza. Que aproveitem bem aí as férias. Nós estamos muito bem representados aí pela Stephanie Soares, que está comandando aí o site GZH durante essas férias do Lucas, Lucas de Oliveira. 3:24, vamos chegando com informação aqui no Madrugada Gaúcha, informação chegando, vamos começar a movimentar aqui a nossa reportagem. Após 5 dias de apagão, energia elétrica é restabelecida em Santa Vitória do Palmar e Chuí, na região sul do estado. A Isadora Garcia traz as informações, da Isadora Garcia, aqui no Madrugada Gaúcha.
2: Bom dia, Fred e ouvintes. A energia foi restabelecida no início da noite desta terça-feira. Durante a tarde, ao menos 20.800 pontos seguiam sem energia elétrica em Santa Vitória do Palmar e Chuí. Os municípios ficaram sem luz após o temporal que atingiu o Rio Grande do Sul na quinta-feira passada danificar 26 torres de energia que integram o sistema responsável por atender a região. 9 dessas torres ficam dentro da Lagoa Mirim. Cerca de 90 profissionais das empresas CE Equatorial e Axia Energia trabalharam para a instalação de 2 torres provisórias para normalizar o atendimento nos 2 municípios. Em entrevista à Rádio Gaúcha nesta terça-feira, o presidente da CE Equatorial, Riberto Barbanera, destacou a complexidade do trabalho. Entre os desafios, ele elencou as rajadas de vento que prejudicaram a atuação do helicóptero que montava as torres, além das temperaturas baixas na água da Lagoa Mirim, onde fica parte da estrutura. Ele também explicou o que causou a interrupção na região.
3: Essa linha da CE Equatorial, que lá está, essas 2 torres, é uma linha de backup para aquelas 2 cidades. A linha principal que atende as 2 cidades é a linha de 525 kV da Axia. O que aconteceu nessa ocorrência foi que a linha principal caiu sobre a linha backup. E nós perdemos tanto a linha principal quanto o backup simultaneamente.
2: Durante a noite desta terça-feira, a Defesa Civil de Chuí disse que estava verificando se ainda havia postes e fios de alta tensão caídos na cidade. De acordo com a CE Equatorial, os casos que permanecem em atendimento nos 2 municípios envolvem, em muitos pontos, trechos de rede severamente danificados e estruturas de alta tensão, exigindo então uma intervenção de maior complexidade. O trabalho de recuperação das torres também não terminou. Equipes ainda devem seguir na manutenção e reconstrução das demais 24 torres de energia afetadas.
0: 3:26, os ouvintes participando através da nossa interatividade 5199-699-5218. O Draco foi visto em Pinheira, entre Pinhal e Cidreira, garrafão de vinho do colono. A mensagem do ouvinte Dércio Ricardo, o que que tu acha, Gossen?
1: Ah, eu sei que no verão ele costuma ir para o litoral catarinense.
0: Ó. Aí. Outro ouvinte aqui também, bom dia, Gossen, você falou a data do seu aniversário, é o mesmo da minha filha, um signo muito correto, sem mentiras, tramóias e verdadeira, parabéns.
1: Escorpianos são os melhores.
0: Viu só?
1: Piores também, de vez em quando.
0: Trabalhei com muitos, inclusive. José Finkler, Caroline Aro, sabe que era uma sequência de escorpianos, né?
1: Aqui a gente tem também. No Escorpião a gente tem tem o próprio Marcelo Drago, tem a Maria Regina Schimberg, tem a Rochelle Carvalho, a gente tinha a Renata Cardoso, que fazia nesse horário da madrugada, né, que tá do dia. A gente tem uma sequência longa de escorpianos aqui também.
0: Eu sou virginiano.
1: A, né? Paula Neyman também?
0: Porra, tá liderando, hein? Signo Escorpião.
1: É. Tu sou... setembro, né?
0: É, setembro, virginiano.
1: Dia? Yeah?
0: É, dia 6.
1: Dia 6
0: de setembro.
1: Sim.
0: Tá chegando perto. 3:27, também mandar um abraço pro ouvinte Nunes, do IAPI, ligado também aqui no Madrugada Gaúcha. Obrigado pela mensagem. Ouvintes participando também através do Instagram, @ Frederico Feijó. Segue lá, mande também a sua mensagem. Vamos com mais uma da nossa trilha musical, que hoje traz a música brasileira das antigas.

7:32, é o Madrugada Gaúcha, ao vivo aqui na nossa Rádio Gaúcha, temperatura na marca dos 12 graus. Ontem foi ao ar uma matéria especial do Jornal Nacional que traz detalhes, bastidores da operação que o serviço secreto americano fez de um voo secreto com o presidente Donald Trump, que fez essa operação para deixar a Turquia no mês passado por questões de segurança. Ele seguiu uma orientação do serviço secreto americano que havia identificado uma ameaça terrorista contra o presidente Donald Trump. Mas essa matéria do Jornal Nacional traz uma curiosidade, um bastidor, que esse voo secreto que Donald Trump fez, ele, na verdade, a aeronave, né, da presidência dos Estados Unidos, ela fez o trajeto normal, como se Donald Trump estivesse ali. Mas, na verdade, ele não estava. Ele foi em outra aeronave, ele embarcou em um caminhão, e jornalistas, parte do governo americano, estava dentro dessa aeronave. Então, muita gente está criticando que eles foram colocados como iscas de Trump no avião. Alguns jornalistas americanos estão muito revoltados com isso, né? Porque isso só foi noticiado na segunda-feira, né? Foi divulgado amplamente na segunda-feira essa operação americana desse voo secreto. Então, no dia 8 de julho, na capital da Turquia, que pareceu uma viagem normal da comitiva presidencial e também de jornalistas americanos que acompanhavam Donald Trump, se tornou uma operação ultra secreta. Depois da cúpula da OTAN, Aliança Militar do Ocidente, o presidente americano subiu, inclusive, as escadas do avião, acenou, enfim, mas, na verdade, ele acabou saindo por uma outra porta, saiu dentro de um caminhão e foi em outra aeronave de volta para os Estados Unidos. Mas todo mundo estava dentro do avião, todo mundo da comitiva presidencial, os jornalistas, e seguiram a viagem. Felizmente, nada aconteceu, foi apenas uma ameaça, nada aconteceu, foi um plano frustrado, terrorista, né? A revolta dos jornalistas é com a mentira, né, da Casa Branca, dizendo que estava tudo certo e que, na verdade, tanto jornalistas quanto a comitiva presidencial acabou sendo exposta, né, a uma insegurança muito grande, que poderia ser uma grande tragédia. 3:35, ouvintes participando aqui também na nossa interatividade. Bom dia.

Por motivo está faltando luz no bairro Americano em Alvorada, é o Darcy de Alvorada relatando, então, falta de energia elétrica lá em Alvorada, nossa equipe vai apurar. Bom dia, o Roberto de Caraá na academia, abraço, uma ótima quarta-feira, ele manda foto aqui com horário, inclusive, registrando, está fazendo academia, 3 horas, por volta das 3:30 da manhã, cedinho, tem muita academia 24 horas, né? É a tendência também, muita gente gosta de fazer exercício físico em horários alternativos, não necessariamente durante a manhã, durante a tarde ou também durante o início da noite, então as academias se adaptando também a essa nova rotina das pessoas e fazendo esses horários alternativos. Ouvinte então praticando exercício, 3:30 da manhã, chuvinha, frio, muito foco, força e persistência, né, para conseguir não desistir de academia, porque é uma luta interna também, né, que a pessoa tem. Será que eu vou? Será que eu vou amanhã? Será mesmo que eu vou ir hoje? E aí, nessa luta interna, muitas vezes, o que vale é a persistência de ir e fazer aí o exercício físico. 3:37, vamos ver aqui a capa do jornal Zero Hora desta quarta-feira, capa do jornal Zero Hora, que traz como manchete principal: registros oficiais apontam queda de 30% no número de eleitores de 16 e 17 anos no estado. Participação de votantes nessa faixa foi recorde em 2022, com mais de 80 mil pessoas. Neste ano são 54 mil. Já o eleitorado acima de 60 aumentou. Também corrida contra o tempo para encontrar sobreviventes após terremotos na Colômbia. Ontem até, né, o Gustavo Gossen havia trazido 130 mortes. Hoje já temos mais de 250 mortes confirmadas de grupo de famílias, né, que foram devastadas lá na Colômbia. Grupos de emergência vasculham ruínas em Pereira, Cali e também em outros distritos, aguardando notícias em meio à operação de resgate. Também na capa de Zero Hora, polícia indicia missionário e esposa pela morte do filho espancado em Viamão. Após 34 anos, Copa do Brasil terá Grenal. Sorteio ontem definiu outros dois clássicos, um paulista e um mineiro. Teremos Inter e Grêmio, Cruzeiro e Atlético, Vasco da Gama e Vitória e Palmeiras e Santos. Também na capa de Zero Hora, obras alteram sede da Brigada Militar em Porto Alegre. Máquinas trabalham no terreno, que terá nova estrutura. Projeto terá fachada histórica e terá investimento de 38 milhões de reais. Confira a lista das atrações do tradicional Poa em Cena. E também integrantes de banda gaúcha de rock travam batalha judicial. São os destaques da capa de Zero Hora nesta quarta-feira, dia 12 de agosto de 2026. Já está nas bancas e também, claro, para os assinantes, chegando cedinho em casa, a edição de hoje da Zero Hora. 3:39, ouvintes participando, também mandando aqui a mensagem, muita gente alertando para chuva. Bom dia, muita chuva em Santa Maria. É o Plênio, vigilante na UFSM. Também, prezados amigos, da madrugada aqui é o José Antônio de Bagé, muita chuva. Infelizmente não tem mais estacionamento, talvez em 2030 com a nova represa, finalmente acabada, vai terminar o eterno problema. É, Bagé que estava enfrentando o racionamento de água, né? Isso é uma questão lá em Bagé histórica, né? É, a questão do racionamento.
as pessoas elas enfrentam um rodízio, né, de abastecimento de água que foi encerrado agora, né, dia 21 de julho. Foram 5 meses de restrições e o Departamento de Água, Arroios e Esgoto da EB lá em Bagé anunciou o fim do racionamento de água. A medida estava em vigor desde fevereiro, foi suspensa depois das chuvas, né, que foram registradas aí em julho, e o Daeb encerrando esse período de racionamento, que é uma questão que a população já está acostumada, né? São horários que está permitido o abastecimento de água em determinados bairros e muitas vezes até racionamentos mais graves em relação a dias, né? Então, eu lembro de alguns períodos de um dia todo não ter abastecimento de água em alguns bairros. Então, depende muito de como tá os mananciais, né? E principalmente como é que tá a questão climática. 3:42, vamos com mais uma da nossa trilha musical, que hoje traz a música brasileira das antigas.

0: 3:45. Estamos com a nossa trilha musical, trazendo a música brasileira das antigas. Bom dia, Frederico. Rock dos anos 80 era show. Eu gostava muito da música Pronta para Estudar. Abraços, é o Vigilante Renato de São Cepé. Em Santo Ângelo, chuva fraca a noite toda. Bom dia do Edemar. Obrigado pela mensagem. O ouvinte que está na academia falou aqui: eu tenho a chave da academia, por isso tá fazendo. É, já tem a chave, já consegue fazer o horário que quiser, né? É o benefício. 3:46. Assim, um assunto que tá bombando e muita gente nas redes sociais criticando é a etapa de venda de ingressos para os desfiles do Carnaval, do Grupo Especial do Rio de Janeiro no Carnaval 2027, que muita gente está reclamando porque não conseguiu comprar. Esgotou muito, muito rápido. Muito rápido. Eu até consegui. Fui uma das pessoas que consegui. Um dos 15 mil interessados que consegui comprar na plataforma Ticketmaster. Mas muita gente não conseguiu. A venda incluía ingressos para os 3 dias dos desfiles competitivos e também para o desfile das campeãs, marcado para o dia 13 de fevereiro. Havia limite de 4 ingressos por pessoa, foi a terceira etapa de vendas. Mas o que muita gente está reclamando é que o pessoal colocava os ingressos, né, no carrinho, digamos assim, do site, e quando ia fazer o pagamento não conseguia, travava e acabava perdendo o ingresso e já estava esgotado o setor. Então, críticas muito pesadas em relação a essa situação das vendas de ingresso. Inclusive, a Liga Independente das Escolas de Samba se pronunciou após o grande número de reclamações, dizendo que, diante dessas dificuldades relatadas pelos foliões, a Liga solicitou ao Ticketmaster que envie um relatório completo sobre o funcionamento da plataforma durante a venda. Segundo a Liesa, o objetivo é apresentar as informações ao público, a transferência, a seriedade e o compromisso que os apaixonados pelo maior espetáculo da Terra merecem. Também, aliás, informou que em paralelo a solicitação do relatório será conduzida com todas as etapas de venda, uma verificação das vendas realizadas. Muita gente não conseguiu comprar o ingresso, viu, Gossi? Para o Carnaval, disputadíssimo, mais disputado que Rock in Rio, mais disputado que Grande Prêmio da Fórmula 1, mais disputado que Copa do Mundo até. Foi menos de uma hora, esgotou os ingressos todos do Carnaval do Rio.
1: Carnaval do Rio é um investimento para a cidade, né? O pessoal pensa às vezes, carnaval é dinheiro posto fora, mas o que movimenta a economia, especialmente do Rio, né? Que tu tem um retorno que é na escala de bilhões, né? Que a cidade ganha em turismo, em hotelaria, em ingresso, alimentação, em tudo, né? Então, o Carnaval do Rio de Janeiro mostra aí que, mais uma vez, vai ser um belo negócio para a cidade, para as escolas de samba, para o povo, para todo mundo, para a cultura popular, né? Queremos assim em Porto Alegre. Porto Alegre, a gente teve esse ano, as arquibancadas que são gratuitas, elas estavam superlotadas, né? Então, existe uma procura. Eu sei que não é todo mundo que gosta, mas existe um público que é fiel e gosta, e é possível transformar isso em receita para a cidade, para todo mundo ser feliz, né, Fred?
0: Com certeza, né? Até no Rio, que foi feito agora, e também pensando nisso, né, de ampliar aí principalmente o faturamento da cidade, foi a ampliação de dias. Antes, o carnaval era tradicionalmente realizado no domingo e na segunda, os desfiles lá no Rio, né? O grupo de acesso nascesse no sábado, domingo e segunda, o grupo especial. E aí, o que se optou foi por transferir para 3 dias. Então, domingo, segunda e terça, e aí na quarta-feira, já a quarta-feira de cinzas, a apuração. E aí, o Rio de Janeiro, que inteligentemente faz, é a cidade parar, literalmente para, a partir da sexta-feira de carnaval e volta às atividades apenas na outra segunda-feira, né? Porque essa semana toda é de programação, uma redução também até nas repartições públicas, né, para não congestionar o trânsito. Então, uma operação que a cidade faz, já pensando também no seu turista. Claro, é um trabalho, né, assim, muito, muito, muito mais evoluído, mil anos luz à frente de outras cidades, como Porto Alegre, como Florianópolis, como outras capitais que também tem o carnaval e tem entidades tradicionais, mas que é algo que pode ser replicado, né? Pequenas atitudes, né?
1: É, e o Carnaval do Rio tem os blocos, né? Que lembra que o bloco da Ivete, da Anitta, tinha o da Preta Gil, que reuniam milhões de pessoas, né, nas ruas, né? E o Carnaval do Rio de Janeiro é atração mundial, né? Vem gente de todo mundo para acompanhar.
0: Sim, os mega blocos, inclusive o Rio de Janeiro faz uma mega operação para os mega blocos, né? São blocos realmente gigantescos. Bloco da Anitta, tem o Monobloco.
1: Tem a Ivete, mas nem sei se a Ivete tem, ou se é no Rio, no Ribanal, em Salvador, da Ivete, mas enfim.
0: Acho que até a Ivete faz algum dia no Rio de Janeiro, né? Mas são, eles chamam de mega blocos, bloco da Ludmilla também.
1: Isso.
0: Então, são esses mega blocos que acabam desfilando. Em São Paulo também. Na verdade, há uma tendência, né, Gô, assim, isso é uma coisa muito falada, né? O carnaval de rua, ele vem crescendo muito. E isso, as entidades carnavalescas, elas não gostam muito de falar sobre isso. Não, é quase um assunto que não pode se falar, assim. Mas o carnaval de rua, ele vem ganhando cada vez mais a preferência das pessoas. E cabe, né, às entidades carnavalescas e também ao poder público, de certa forma, deixar um pouco mais atrativo o carnaval de passarela, que é o nosso carnaval de sambódromo, que é o carnaval competitivo, né? Porque o carnaval de rua, ele acaba sendo muito mais barato, muitas vezes. Ele acaba sendo muito mais informal também, né? Para aquela pessoa que vai participar, que vai se divertir. Então, tem muitos benefícios que ali na balança a pessoa acaba preferindo o carnaval de bloco, né? Mas cabe também as escolas de samba se adaptarem e fazerem com que seja atrativo também para a nova geração, né, para essas novas gerações, o carnaval de passarela. Então é um assunto que tem que ser discutido e muito, né, para a gente não perder também essa tradição tão importante, né, especialmente aí do povo preto, que consolidou as escolas de samba desde lá da Estácio de Sá, mais de 100 anos, até nós chegarmos aí nas escolas de samba espalhadas por todo o país, né.
1: É, e que aqui em Porto Alegre não é diferente. A gente tem Bambas da Orgia, que é de 1940. A gente tem a Academia de Samba Praena, que é de 1960. Então a gente tem muita tradição, muita história nas escolas daqui, né? Então isso também merece ser preservado, né, Fred?
0: Exatamente. Então que o poder público e também que as próprias entidades também, né, façam essa meia-culpa para de certa forma tornar aí o desfile atrativo, bem organizado, bonito, e a gente sabe também as dificuldades financeiras também, que é fazer um carnaval, né, a mobilização para se organizar um carnaval, enfim, é um assunto bem complexo, bem complicado. Para nós que estamos mergulhados no assunto, é até um assunto que a gente sabe bem, né, Guassi, mas para quem não é do meio, não sabe muito, né?
1: Eu sempre vou defender que todo mundo ganhe, né? As escolas de samba, o pessoal que trabalha, o ambulante, o segurança, o produtor cultural, o carro de som, o aderecista, a costureira, quem tá empurrando a alegoria, eletricista, gari, equipe de saúde, todo mundo acaba, né, gerando, o carnaval gera empregos, né? Seja no bloco, seja no carnaval lá no Porto Seco, então, que todo mundo saia ganhando, toda a parte artística, a parte da estrutura, né? São muitas frentes, né, que o carnaval abastece, né? E a gente tem a frase que eu sempre gosto de repetir, que é do Israel Ávila, que é nosso amigo que cuida dos eventos, né, das ligas do carnaval de Porto Alegre, que é: o carnaval põe comida na mesa de muita gente, né? E seja pessoa do carnaval ou não, né? Às vezes pessoas que terceirizadamente atuam, né, na produção de um evento como esse.
0: Com certeza. Os ouvintes participando aqui da nossa interatividade. Bom dia, Fred, é o Juarez Mendes de Santo Antônio do Sudoeste, Paraná. Hoje é meu aniversário. Parabéns pelo programa, muito bom. Juarez, um abraço para ti, felicidades, muitos anos de vida, muitas comemorações nesta quarta-feira. Também, ouvinte Edemar em Santo Ângelo, chuva fraca a noite toda. Também, o Renato de Porto Alegre, também mandando aqui o seu recado. Bom dia, Gustavo. Eu sou a Xu de São Paulo, liguei para ouvir a rádio e não ouvi o Marcelo Drago. Onde ele está? Ele está de férias. Um abraço, obrigado. Sim, Marcelo Drago está de férias, está descansando. Volta lá no dia 18 de agosto. Volta o professor Drago, né, Agosto?
1: A escolinha do prof. Drago, está escrito lá nas redes sociais do novo curso.
0: Nosso professor Marcelo Drago. 3:56, vamos com mais uma da nossa trilha musical que traz a música brasileira das antigas.

0: 3:59 na nossa interatividade. Bom dia daqui do Centro Histórico. Podia mandar um abraço para o seu Antônio Kovaski, de Nova Tramandaí. Falou o Giovanni. Obrigado pela mensagem. Também no ouvinte Ricardo, ligado direto de Capão da Canoa. Obrigado pela mensagem. E o ouvinte Marini, ligado direto de Pedro Osório, na região sul do estado. Estive lá em Pedro Osório na semana passada, acompanhando, né, todos os reflexos do temporal, do tornado, né, que foi registrado lá na cidade, que agora tá se reconstruindo. Vai marcar o sinal 4:00, nós ficamos com o Notícia na Hora Certa, no comando dela, Stephanie Soares, e depois voltamos com mais Madrugada Gaúcha, ao vivo, às 5:00 da manhã.
1: 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Notícia na Hora Certa, no sinal 4:00. Rio Grande do Sul tem 2 alertas ativos do Instituto Nacional de Meteorologia para tempestade. Porto Alegre terá feirão de emprego voltado ao público jovem nesta quarta-feira, a partir das 9 da manhã até 1 da tarde, no bairro Jardim do Salso. O Rio Grande do Sul ainda tem cerca de 10 mil pontos sem luz após o temporal da semana passada. Tempo estável em Porto Alegre agora faz 13 graus. A previsão é de que a chuva persista nesta quarta-feira, com pancadas mais fortes nas Missões, no centro, nos vales e na serra. Na capital, mínima de 12, máxima de 15 graus. 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
1: Na Avenida Isabel, número 795, um carro Porsche colidiu com um poste. A SAMU e a Brigada Militar estão no local. Uma via está bloqueada no sentido sul-norte. Ainda não há informações sobre o estado de saúde do motorista. Nas rodovias da região metropolitana, o trânsito flui normalmente.
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1: O presidente Luiz Inácio Lula da Silva e o presidente do Senado, Davi Alcolumbre, vão se reunir nesta quarta-feira no Palácio da Alvorada. Segundo interlocutores, Lula quer aproveitar o encontro para discutir com Alcolumbre as prioridades do governo no Congresso e alinhar a agenda de votações. A conversa ocorre em meio a um movimento de reaproximação entre Lula e Alcolumbre. Entre as pautas consideradas prioridade para o governo estão o fim da escala 6x1, a PEC da segurança pública e a proposta sobre minerais críticos. Registros de violência contra a mulher aumentam até 28% em dias de jogos de futebol, aponta estudo produzido pelo Fórum Brasileiro de Segurança Pública e divulgado na terça-feira. Segundo o estudo, que toma como base ocorrências de 2023 a 2025, os registros de ameaças contra mulheres aumentam 27,4% e de lesões corporais dolosas crescem 28,8% em dias de partidas oficiais. 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

0: Certa volta na Rede Gaúcha às 5 horas. Da redação, Stephanie Soares.
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5: Frederico Feijó.

4:06, Madrugada Gaúcha de volta nesta quarta-feira, dia 12 de agosto de 2026. Lá fora, tempo instável, chuva em muitas cidades aqui do estado, 12 graus a temperatura agora em Porto Alegre. 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

0: participando da nossa interatividade. Bom dia, Fred, amigos da Gaúcha. Sou a Ana Paula Gaúcha, que mora em Portugal. Estou sempre ligada em vocês. Mando um abração e desejo uma excelente quarta. Aqui, verãozão, já fazem 26 graus às 8 horas da manhã. Hoje promete. Que beleza, hein? Ana Paula, obrigado pela audiência, obrigado pela mensagem. Bom dia, direto aí de Portugal. 26 graus, 8 da manhã lá em Portugal, fuso horário, né? E já trazendo esse tempo quente na largada de quarta-feira. E vamos lá, vamos com informação, chegando aqui no Madrugada Gaúcha, informação que chega com a Laura Cosme. Rio Grande começou a montar 2 abrigos preventivos por causa da elevação do nível da Lagoa dos Patos. Laura Cosme.
1: Os abrigos estão sendo preparados nos ginásios das escolas França Pinto, no bairro Miguel de Castro Moreira, e Vandana Rocha, no Cassino. Cada local terá capacidade para receber até 50 pessoas. A montagem começou ontem à tarde, com a colocação de paletes e colchões. Os espaços, mesmo prontos, ainda não serão utilizados, somente em caso de emergência, em que pessoas fiquem desabrigadas em decorrência do nível da lagoa. Um terceiro local também será reservado para receber animais. A montagem dos abrigos é uma ação preventiva da Defesa Civil. Isso porque, no final da tarde de ontem, o nível da Lagoa dos Patos chegou a 1 metro. A cota de inundação é de 80 centímetros. A elevação já está causando transtornos em bairros como Cidade Nova e Navegantes. Além dos abrigos, a Prefeitura vai instalar bombas de drenagem em pontos mais vulneráveis, como é o caso das ruas Lagoa Azul e Marechal Deodoro. A Defesa Civil também está reforçando as visitas e orientações aos moradores. A previsão do Centro de Previsão de Eventos Extremos da FURG, o CIEX, é de que a lagoa possa ficar próxima à cota de inundação até sábado e depois comece a recuar.
0: Obrigado, Laura. 4:10. E lá em Passo Fundo, consumidores contestam aumentos na conta de luz, que chegam a quase 300% em alguns casos. O Ministério Público deve pedir esclarecimento à RGE, que atribui parte da alta ao reajuste autorizado pela ANEEL e ao maior consumo de energia durante o inverno. A Ana Carolina Piana traz os detalhes aqui no Madrugada Gaúcha.
2: De acordo com o promotor de justiça, Cristiano Ledur, o MP recebeu nesta segunda-feira o encaminhamento do Balcão do Consumidor, que registrou 48 atendimentos entre os dias 3 e 7 de agosto. O professor e coordenador do projeto, Rogério da Silva, disse à reportagem que foram 53 atendimentos a consumidores que tiveram aumento nas contas de luz nos últimos dias. Nós também recebemos uma denúncia de uma consumidora, moradora do bairro Leonardo Ilha, em Passo Fundo, no norte do estado, que recebeu a fatura da conta de luz no valor de mais de R$ 16.900. A aposentada Leonora Rugan afirma que entrou em contato com a RGE e aguarda o prazo de respostas de 5 dias úteis da companhia.
3: Eu fiquei assustada com o valor que veio, né? De 16 mil, quase 17 mil, né? Não tenho como pagar, moro sozinha, nunca vi esse valor,

0: aguarda agora informações do PROCON sobre as denúncias para então pedir o posicionamento da RGE. Segundo ele, até o momento, o que se tem é uma justificativa de aumento pela bandeira amarela, reajuste tarifário de 15% e aumento de consumo pelo frio. A nossa reportagem também conversou com o gerente de serviços comerciais da CPFL-RGE, Fábio Calvo, que afirma que não houve identificação de problemas por enquanto.
1: Na RGE nós temos vários steps, né? Vários momentos onde a gente confirma de que a conta que está sendo faturada para aquele cliente está correta. O primeiro deles é em campo mesmo. Por diversos momentos, até que a conta chegue na mão do cliente, nós validamos se essa informação está correta. Então, para você ter uma ideia, né, de todos os casos que nós já tivemos a oportunidade de avaliar até agora, todos os casos nós identificamos que efetivamente foi consumo do cliente, uma mudança do hábito de consumo dele. Não identificamos até este momento qualquer problema aqui relacionado a um faturamento indevido.
0: O promotor explicou que se a resposta da RGE ao Ministério Público não for satisfatória, o caso pode ser investigado e então instaurado um inquérito civil.
2: Muito obrigado. Agora são 4 horas 13 minutos e nós vamos até a redação integrada de GZH. Por lá está a Stephanie Soares, que traz agora as informações desta madrugada. Stephanie, bom dia.
3: Bom dia, Fred. Tudo certo nessa madrugada?
2: Tudo certo, tirando a chuva, né?
3: Tirando a chuva e o frio, né?
2: Tirando a chuva e o frio. Tá tudo certo, né? E também tirando que é quarta-feira, né? Que não é sexta.
3: É o copo meio cheio, meio vazio?
2: Meio vazio, né?
3: Meio vazio.
2: Nós vamos trabalhar no sábado, né?
3: Vamos, estaremos aqui juntos.
2: Estaremos juntos, então temos esse prognóstico do copo meio vazio, como diria Marcelo Drago.
3: É isso. Então, Fred, eu trago uma última informação aqui sobre um acidente de trânsito na Avenida Isabel, número 795. Um carro Porsche colidiu com um poste, segundo a EPTC. A SAMU e a Brigada Militar estão no local. Uma via está bloqueada no sentido sul-norte. Ainda não há informações sobre o estado de saúde do motorista. A nossa reportagem, Raí Quadros e Gustavo Gossen estão na rua apurando mais informações sobre o acidente. Então, em breve, a gente deve ter novas informações. Mais cedo, também publicamos no site, um idoso morreu após reagir à abordagem da Brigada Militar em Caxias do Sul. Segundo informações da Polícia Militar, os policiais foram chamados para atender uma ocorrência de desentendimento entre vizinhos, que estariam brigando por um terreno. Ao chegarem no local, no bairro Cruzeiro, em Caxias do Sul, por volta das 7h30 da noite, os brigadianos verificaram que um homem de 72 anos estaria efetuando disparos dentro do imóvel. Um dos tiros atingiu a perna esquerda de um policial militar que foi socorrido e encaminhado ao Hospital Pompeia. Conforme a corporação, ele está fora de risco. Após o primeiro confronto, equipes do 4º Batalhão de Polícia de Choque cercaram o imóvel e isolaram a área. A BM afirma que o homem voltou a disparar contra os policiais que reagiram. O idoso, que não teve a identidade divulgada, foi atingido. O atendimento médico chegou a ser acionado, mas a morte foi constatada no local. Uma pistola foi apreendida. Então, esse caso aconteceu na noite de terça-feira. A gente segue acompanhando também para trazer mais informações. Outra notícia, destaque, em GZH e na Rádio Gaúcha, a justiça decretou a prisão preventiva do policial militar investigado por tentar matar o proprietário de uma oficina mecânica em Sobradinho, no Vale do Rio Pardo. A decisão foi divulgada nesta terça-feira. A vítima foi identificada como William Wink, de 32 anos. Ele permanece internado em estado grave no Hospital de Cachoeira do Sul, na região central. Agora de serviços, Fred. Ontem eu falei sobre o Porto Alegre em Cena, que a lista seria divulgada hoje. Então, 13 palcos da cidade receberão as atrações do Porto Alegre em Cena, que ocorre entre os dias 10 e 20 do mês que vem. A programação completa do evento foi divulgada na terça-feira. e os ingressos começam a ser vendidos hoje, às 5 horas da tarde. Os valores partem de R$ 25,00, então quem gosta de artes cênicas vai poder aproveitar bastante. Entre as atrações, temos nomes como Camila Pitanga, na produção Lia Lia, e Thaís Araújo, protagonizando o espetáculo Mudando de Pele. Em GZH, todas as informações.
2: Tá aí, grandes atrações do Porto Alegre em cena. Eu quero, inclusive, vou acessar a GZH, porque eu quero conferir, né, se tem alguma atração que chame atenção. Essa da Camila Pitanga, muito interessante, inclusive, né, também da Thaís Araújo. Enfim, tem muitas atrações lá em GZH do Porto Alegre em cena, que sempre, né, sempre proporciona aí grandes espetáculos internacionais e nacionais também, né?
3: Com certeza, Fred. A matéria de Carlos Sedão, a gente sempre traz as últimas informações aqui na Rádio Gaúcha, mas a gente também convida os nossos ouvintes a acessarem GZH. O material é de Carlos Sedão. E a gente está falando de 46 espetáculos nacionais e internacionais. Então, citei dois aqui com grandes atrações, mas tem muita coisa. A gente pode conferir essa atração completa no site da Prefeitura, também em GZH. E vai ter muita coisa legal. Então, vale a pena conferir.
2: Tá certo. Obrigado, Stephanie Soares, que daqui a pouquinho traz também os destaques da capa de GZH. 4:18. Porto Alegre ainda trabalha na remoção de resíduos de 37 ocorrências de árvores após temporal. A Isadora Garcia traz os detalhes.
4: Bom dia, Fred e ouvintes. A maior parte dos casos envolve árvores ou galhos que já foram retirados das ruas e avenidas, mas ainda precisam ter os resíduos recolhidos. Os principais bairros afetados são Sarandi, Floresta e Partenon. Segundo a Secretaria Municipal de Serviços Urbanos, todos os atendimentos restantes devem ser concluídos ainda nesta semana. A pasta reforça que, no momento, não há ruas ou avenidas bloqueadas. Ao todo, desde o temporal da última quinta-feira, a Secretaria registrou 220 ocorrências de queda ou risco de queda de galhos e árvores em Porto Alegre. CE Equatorial, Bombeiros e Departamento Municipal de Limpeza Urbana auxiliaram nos atendimentos. As solicitações foram feitas por cidadãos por meio do canal 156 ou identificadas a partir do monitoramento das equipes da Prefeitura. Apenas para comparação, durante as chuvas que atingiram a capital entre 27 e 29 de julho, a pasta havia recebido 47 ocorrências do tipo. O atendimento começa justamente a partir das solicitações dos cidadãos ou do trabalho de monitoramento da Prefeitura. O secretário de Serviços Urbanos, Rafael Fleck, explica como funciona o procedimento.
5: O cidadão liga para o 156 e aí ele fala sobre o pedido da árvore, né? Se é supressão, se é poda, e nós então enviamos um engenheiro agrônomo. O engenheiro agrônomo faz o laudo e após o laudo é o que determina a intervenção na árvore, tá? Não é o que o contribuinte ou que o secretário ou qualquer outro servidor, não. E em cima do laudo, então, as equipes, né? Nós temos equipes de uma empresa terceirizada e equipes próprias fazem a intervenção na árvore.
4: De acordo com o secretário, a prefeitura tem um mapeamento da saúde das árvores na área da mancha de alagamento, com base nos dados de 2024, incluindo regiões como Sarandi, Quarto Distrito e parte do bairro Menino Deus. Também há dados sobre a arborização dos parques Marinha e Redenção. Além das equipes mobilizadas para atender as ocorrências, a prefeitura mantém uma estrutura permanente de manejo da arborização. O trabalho conta hoje com 14 equipes de empresa terceirizada, além de 3 próprias da prefeitura. De janeiro a julho deste ano, foram emitidas 1.166 ordens de serviço, que incluem poda, supressão de árvores e remoção de tocos. O número não corresponde necessariamente à quantidade de árvores atendidas, já que uma única ordem de serviço pode incluir uma rua ou até uma praça inteira. Os plantios de novas árvores, por sua vez, são responsabilidade da Secretaria Municipal do Meio Ambiente, Urbanismo e Sustentabilidade. De acordo com a pasta, o serviço é executado por empresa terceirizada, mas o planejamento parte da própria secretaria. Isso com base no mapeamento de áreas prioritárias, como bairros com baixa cobertura de copa, canteiros centrais, bairros vulneráveis a ondas de calor e projetos também de requalificação ambiental e urbana. Entre os plantios mais recentes estão ações na Avenida Mauá, no bairro Bom Jesus, na Avenida Salvador França, na Orla do Lami, na Praça Piratini e na Avenida Zenha.

0: 8h24. Gosto do prazer, a cor do som, Gilberto Gil na nossa trilha musical que traz a música brasileira das antigas. Ouvintes participando, bom dia, em Parobé 11 graus e chuva fraca, avisa o ouvinte Kleber. Bom dia, Fred, aqui o Ederson e Rafael, caminhoneiros gaúchos indo de Piracicaba para Santos, aqui 14 graus, abraço e bom dia a todos nós. Bom dia, gostaria de pedir para parabenizar Mara Vargas pelo seu aniversário, estamos trabalhando e sempre ligadas na rádio, me chamo Nathalie. Gostaria de informar também acidente e colisão de dois carros na BR-116, sentido Novo Hamburgo, Porto Alegre, na altura da empresa Raizen Esteio, onde tem cones neste momento. Bom dia, chuva fina e gelada em Santo Antônio da Patrulha, o Marcelo Gomes e o Érico, os guris da saúde, um abraço. Também, bom dia na escuta em Cachoeirinha, o Ademir Machado, chuva fraca no fretamento agora. Também, o Flávio, muito frio com chuva em Santiago, bom dia, obrigado pela mensagem. Bom dia, Júlio Machado, saindo aqui do Sesc Protásio, saindo para trabalhar junto com a Gaúcha, informando e cuidando do trânsito. Obrigado pela mensagem. Também, ouvinte Helena, de São Leopoldo, esse final de semana, dia 15, vou a Antônio Prado. Noite italiana maravilhosa, comida típica, vinhos, espumantes, sucos, tudo liberado, só música italiana. Espetáculo. Que espetáculo. Lá em Antônio Prado. Também já está chovendo aqui em Cidreira. Abraço, é o ouvinte Dutra. Obrigado pela mensagem. Bom dia, Fred. Aqui é o Alexandro, pintor de General Câmara. Chuva fraca e frio. São os ouvintes participando da nossa interatividade. Nós vamos agora com mais informação. Donald Trump assinou uma ordem executiva com novas recomendações para vacinação de crianças nos Estados Unidos. A proposta prevê mudanças no calendário e o espaçamento de doses da vacina contra sarampo, caxumba e rubéola. A medida reacende a polêmica sobre a política de vacinação do governo americano e o Rodrigo Lopes traz os detalhes.
1: Eu estou aqui em São Paulo, cobrindo a Latibus, que é a maior feira de transporte coletivo da América Latina, e cheguei ontem, uma coisa que me chamou a atenção aqui na capital paulista é de um estado que está em guerra contra o sarampo. Já são pelo menos 23 casos da doença, e a gente observa no metrô aqui de São Paulo, por exemplo, postos de vacinação, 5 estações, e essa campanha vai até o dia 28 de agosto, além da vacinação contra o sarampo, também há doses contra caxumba e rubéola. E esse aumento ocorre num momento em que o vírus também avança em outros países aqui do continente. Os Estados Unidos enfrentam o maior surto da doença nos últimos 35 anos, e isso, é claro, é impulsionado pela queda da vacinação, em parte devido ao crescimento do movimento antivacina e da desinformação, que permitiu que voltasse a circular com força o vírus do sarampo. E num momento em que o governo Donald Trump assinou uma ordem executiva que altera as recomendações para vacinação infantil, limitando a 11 o número de vacinas recomendadas no calendário. E também recomendou que se separe a vacina contra o sarampo, a caxumba e a rubéola. 3 vacinas diferentes é o que quer o governo Trump. E aí tem vários problemas, porque inclusive nos Estados Unidos, essa separação... Primeiro que não existe essa vacina separada, individual. Não está disponível esse tipo de vacina lá em território americano. Segundo que espaçar as vacinas, como propõe o governo Trump, pode aumentar o risco de uma criança contrair a doença antes de retornar ao médico para receber outra dose, eventualmente. Então, Trump está complicando a questão da saúde, e aí vem ao encontro daquilo que eu falo aqui muito. Governos passam, a gente diz, que estados ficam, estados são permanentes. Os governos duram 4, 5 anos, depende do país. Agora, Eles passam, mas deixam estragos no caminho. E esse é um exemplo. No ano passado, o governo Trump encerrou um programa de 258 milhões de dólares que trabalhava

0: 12 graus agora a temperatura em Porto Alegre, tempo instável nesta quarta-feira. E nós vamos às ruas aqui da capital. Raí Quadros já está conectado conosco. Raí, muito bom dia.
1: Bom dia, Fred. Bom dia aos amigos da Rádio Gaúcha. Nossa equipe, claro, de olho, circulando aqui pela capital, no que acontece nessa madrugada. Agora eu falo aqui da Avenida Princesa Isabel, esquina com a Gomes Jardim, na capital, porque aqui, durante a madrugada há pouco, houve um acidente. Um carro acabou batendo num poste, o motorista perdeu o controle do carro e bateu no poste, né? Situação que a gente, infelizmente, tem visto algumas vezes aí durante a madrugada. Só que essa história não parou por aí, porque a Brigada Militar estava passando aqui, fazendo aquele patrulhamento durante a madrugada, e aí os policiais notaram uma movimentação estranha após esse acidente e abordaram o veículo, né? O motorista, um homem de 39 anos, foi preso depois desse acidente, porque os policiais encontraram no carro maconha, papelotes de cocaína e também comprimidos de êxtase. Agora, claro, vai ser levado lá para a delegacia de polícia de pronto atendimento, que vai investigar esse caso, mas uma ocorrência aí que começou com um acidente e depois, na sequência, os policiais acabaram encontrando droga nesse carro. Agora aqui na Princesa Isabel, tem uma das faixas da direita, tem um pequeno bloqueio, é bem na esquina com a Gomes Jardim, mas mais uma atenção para o motorista, tá? Porque as duas faixas da esquerda estão liberadas, EPTC está aqui no local, Brigada Militar também. Então, quem está chegando por aqui é bem fácil de perceber que tem alguma movimentação diferente, diminui um pouco a velocidade, porque tem esse carro ainda que não foi retirado aqui do local, Fred.
0: Tá certo. Raí, chuva circulando aí pela capital, vários pontos de chuva, uma chuva contínua, períodos de tempo seco.
1: É, chuva sem parar, viu, Fred? Chuva sem parar, desde a noite, durante a madrugada. Olha, se parou foi muito pouco, porque praticamente todo o tempo que a gente estava na rua, nessa madrugada, a chuva estava presente, consistente. É uma chuva fraca, viu? Não é uma chuva forte, é aquela chuva que ela molha pelo excesso de tempo que você fica exposto a ela, mas não é uma chuva forte, assim, a ponto de causar danos, né? Estragos, não tem vento forte também aqui, ao menos na capital, nas regiões que a gente circulou aqui em Porto Alegre. Mas hoje o guarda-chuva vai ser um bom companheiro, viu? Quem vai sair de casa, leva o guarda-chuva. Eu sei quem tem algumas pessoas que preferem a capa de chuva, também pode levar. E tem, eu falei que não tem um vento, me referia àquele vento forte, aquela ventania, né? Capaz de causar aí um vendaval, capaz de causar estragos. Mas tem um ventinho que torna tudo um pouco mais gelado junto com a chuva, tá? Então, casaquinho a mais, ainda tá frio aqui na capital, temperatura aí nos termômetros de rua marcando 13 graus neste momento e chuva persistente. Então, guarda-chuva e o casaquinho hoje vão ser seus bons companheiros, Fred.
0: Bom, seus parceiros dessa quarta-feira, né, Raí? Obrigado pela participação. Bom dia, bom trabalho para ti.
1: Bom dia, Fred. Obrigado, um ótimo trabalho, ótimo restante de semana para vocês.
0: Os ouvintes participam através do 996995218. Bom dia, Fred, madrugadores. Aqui em Santo Antônio da Patrulha, 12 graus e chuva fraca sem parar. É o ouvinte Kleber. Também, Sobradinho, chove forte, é o Antônio Campos, ouvinte participando também, é o ouvinte Gentil de Flores da Cunha, chuva forte, grande abraço a todos, bom dia, acompanhando a rádio daqui da Alemanha, impressionante ver os rios secando por aqui, justamente o oposto do que vivemos no nosso Rio Grande do Sul, um contraste preocupante que já nos faz refletir sobre as mudanças que estamos vivendo na natureza. Um abraço da ouvinte Guta. Bom dia, Fred, chimarreando em Paraíso do Sul, junto com a Gaúcha, um abraço do ouvinte Leandro Alencar. Também, bom dia, Fred, já está chovendo aqui em Cidreira, um abraço do ouvinte Dutra. Também, o Ademir Machado, bom dia na escuta, hoje em Cachoeirinha, chuva fraca a noite toda. São os ouvintes que participam através da nossa interatividade. Nós vamos agora com Agenda Cultural, Jacques Machado e a Denise Cruz trazem as principais atrações na área da cultura para os próximos dias.
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0: 4:44, madrugada gaúcha de volta, 12 graus, temperatura agora em Porto Alegre. Vamos com informação, o ministro do Trabalho descarta benefícios fiscais a empresas e diz que é possível o Senado votar antes das eleições o projeto que dá fim à escala 6x1. Paulo Rocha, bom dia.
1: Bom dia, Frederico, bom dia a todos. Em entrevista nesta terça-feira à Rádio Gaúcha, o ministro Luiz Marinho afirmou que é perfeitamente possível que o projeto entre no esforço concentrado do Congresso Nacional e seja votado em 2 semanas antes das eleições. A proposta de emenda à Constituição que dá fim à escala 6x1 foi aprovada em 27 de maio na Câmara dos Deputados e agora depende de ser pautada para votação no Senado por parte do presidente da Casa, Davi Alcolumbre. Luiz Marinho afirmou ainda que não há possibilidade de mudanças no projeto, como a previsão de compensações fiscais às empresas afetadas pela medida. Para ele, o ganho de produtividade compensará eventuais custos dos empresários.
2: Isso melhora muito o ambiente da fábrica, e melhora o ambiente da fábrica, aumenta a produtividade. E se você evita adoecimento, você também resolve outros problemas, que o adoecimento leva impacto no sistema de saúde, leva impacto na previdência, leva impacto para a empresa, porque ela tem que contratar gente a mais para poder suprir a quantidade de faltas. Então você tem um grande ganho de produtividade. Aqui está a grande compensação nesse debate de jornada de trabalho. Não cabe, sobre a ótica do governo, pensar em qualquer benefício fiscal para compensar esse processo, que ela tem que ser compensado no tempo pelo ganho de produtividade, como eu disse, seja olhando para trás, seja olhando para frente.
1: Luiz Marinho citou empresas que já estão testando escalas diferenciadas. Nestes casos, segundo ele, vagas que não eram preenchidas em razão da escala 6x1 e a redução do absenteísmo trouxeram ganhos na produtividade. Luiz Marinho também afirmou que o governo rechaça a proposta levada pela oposição ao Congresso, que abre espaço para contratos baseados em pagamentos por horas trabalhadas e também negociações individualizadas entre os empregadores e empregados. Da redação, Paulo Rocha.
0: Obrigado, Paulo. 4:46. Informação chegando agora com Amanda Boeira. Começam em Santa Maria as celebrações pelos 2 anos de coroação da Nossa Senhora Medianeira como rainha do povo gaúcho. Amanda Boeira.
3: Começam nesta quarta-feira as celebrações pelos 2 anos da coroação de Nossa Senhora Medianeira como Rainha do Povo Gaúcho. O título foi concedido pelo Papa Francisco. A programação segue até domingo, na Basílica e no Parque da Medianeira, em Santa Maria. Nesse ano, o destaque é a inauguração de uma grande coroa na fachada da Basílica. O símbolo, inspirado em importantes santuários marianos, como o de Lourdes, na França, e o de Fátima, em Portugal, tem 5 metros de diâmetro e foi confeccionado em aço inoxidável. Acima da coroa também foi instalada uma cruz de 10 metros que passa a integrar a nova fachada do santuário. A inauguração oficial será no sábado, durante a missa solene das 6 da tarde, presidida pelo arcebispo de Santa Maria, Dom Leomar Antônio Brustolin. Ao final da celebração será realizada a bênção da estrutura. A coroação de Medianeira é celebrada no dia 15 de agosto, data que é feriado municipal desde o ano passado em Santa Maria. Nessa quarta-feira, na quinta e na sexta, tem o tríduo preparatório, com missas solenes às 6 da tarde. Também começa nessa quarta-feira a Feira do Doce, que segue até domingo, das 9 da manhã às 7 da noite, com mais de 30 mil doces produzidos. No domingo, a programação termina com missas em 4 horários e um almoço. A renda será destinada à conclusão das obras da fachada da Basílica. De Santa Maria, Amanda Boeira.
0: Obrigado, Amanda. Polícia indicia pais do menino Oliver por homicídio e tortura após investigação apontar anos de violência contra os filhos. A criança de 3 anos morreu após sofrer um trauma na cabeça, segundo a investigação, e o Guilherme Milman traz os detalhes. Bom dia, Milman.
4: Oi, bom dia para todos. A Polícia Civil indiciou os pais de Oliver Grayson pela morte do filho de 3 anos em Viamão. Oliver foi agredido pelo pai no dia 5 de julho e morreu 3 dias depois. O missionário norte-americano DeAndre Grayson e a esposa Mariana Rogers foram indiciados pelos crimes de homicídio duplamente qualificado e tortura majorada contra os 5 filhos do casal. O homem também deve responder por injúria, violência psicológica, vias de fato e estupro contra a própria esposa, em um segundo inquérito que investigou violência doméstica. O casal está preso preventivamente e os outros 4 filhos estão abrigados sob os cuidados do Conselho Tutelar. O casal vivia em Viamão desde o ano passado. Segundo a delegada Luana Medeiros, a mãe também aplicava tortura ao orientar os filhos a não mostrarem o corpo para justamente não aparecer as marcas de agressão realizadas por ela e pelo pai. O casal, segundo a polícia, acreditava na agressão como um instrumento de educação e de disciplina. O inquérito concluiu que ela também é responsável direta pelo homicídio por ter se omitido no momento do crime. As investigações apuraram também possíveis falhas no sistema de proteção envolvendo o Conselho Tutelar e órgãos da Prefeitura. No entanto, ninguém foi responsabilizado. Conforme a delegada, não foi possível identificar uma atuação que se enquadrasse como crime. A Prefeitura de Viamão também investiga o caso.
0: 4:50, regiões Norte e Serra lideram entre as cidades gaúchas com o melhor desempenho no Índice Nacional de Qualidade da Educação. Isabela Sander.
5: Essa informação faz parte de um levantamento que eu fiz com base nos resultados de 2025 do Índice de Desenvolvimento da Educação Básica. Bom, a gente identificou 36 cidades entre os destaques do estado no desempenho nos anos iniciais, que são entre o primeiro e o quinto ano, nos anos finais, entre o sexto e o nono ano, e no ensino médio. Dessas, 12 ficam na região norte e outras 10 ficam na Serra Gaúcha. Municípios como Fagundes Varela, Dois Lajeados e São José do Inhacorá aparecem entre os melhores resultados em mais de uma etapa da educação básica. No outro extremo, a análise reuniu 34 municípios entre os piores desempenhos do estado. A região sul concentra 14 deles, mais do que qualquer outra região aqui do Rio Grande do Sul. Capão do Leão, no sul do estado, é o único município que figura entre os piores resultados tanto nos anos iniciais quanto nos anos finais e no ensino médio. Outro dado que chama a atenção é o perfil dessas cidades. Entre os 36 municípios com o melhor desempenho, nenhum tem mais de 7.000 habitantes. Já entre os 34 com os piores índices, aparecem algumas das maiores redes municipais do estado, como Porto Alegre, Pelotas e Eldorado do Sul. Os dados mostram que os melhores resultados estão concentrados em pequenas cidades do interior, enquanto os desafios da educação também alcançam grandes centros urbanos.
0: Obrigado, Isabela Sander. Nós vamos agora até a redação conversar com a Stephanie Soares, que traz agora os destaques da capa do site GZH. Bom dia novamente, Stephanie.
6: Bom dia, Fred. Tudo certinho?
0: Tudo certo. Quero saber os destaques da capa do site.
6: Vamos
0: nessa quarta-feira, capa movimentada, né?
6: Vamos lá, então. A nossa manchete agora, nosso maior destaque do site de GZH é uma matéria de Gabriela Plentes. Número de eleitores de 16 e 17 anos cai 30% no Rio Grande do Sul. Veja o perfil de quem vai votar este ano. CBF define datas das quartas da Copa do Brasil. Veja quando serão os grenais. Inclusive, a gente tem uma matéria interativa para os nossos ouvintes e leitores votarem em quem vai passar para a semifinal. Então, dá para conferir lá e também votar, dar a sua opinião. Registros de violência contra mulheres aumentam até 28% em dias de jogos de futebol. Aponta estudo. Veja causas. Com 2 alertas ativos, temporais voltam à URS nesta quarta-feira. Saiba onde o risco é maior. Com nomes como Camila Pitanga e Thaís Araújo, Porto Alegre em cena anuncia programação. Grêmio chega a acordo com o William para rescisão amigável de contrato. E uma bem interessante aqui para os nossos gaúchos, porque as casas no RS são tão frias. A repórter Rafaela Kinevitz explica os motivos neste conteúdo. E vou trazer aqui algumas informações para os nossos ouvintes, que também podem acessar a matéria e entender mais, mas eu achei curioso. As escolhas econômicas na construção civil impactam o frio aqui no RS, dentro das casas, das residências dos gaúchos. E também a cultura arquitetônica nacional, predominantemente focada em combater o calor e não o frio. Por isso fica tão gelado dentro de casa no inverno. É isso, Fred.
0: É isso, e realmente tem muita casa fria por aí, né?
6: Tem muita, na hora de dormir às vezes é complicado. A gente coloca 3 cobertores na cama e ainda precisa de uns minutinhos pra ficar quentinho. A gente passa um pouquinho de frio na hora de dormir, pelo menos eu.
0: É isso, interessante, interessante matéria. Tá lá em GZH porque as casas são tão frias. Vou ler, inclusive, daqui a pouquinho. Obrigado, Stephanie.
6: Obrigada.
0: 4:54, nós vamos agora para um rápido intervalo e já voltamos com mais Madrugada Gaúcha.
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0: aqui na zona norte de Porto Alegre, viu?
1: É, exatamente. E frio, né? Chuva e frio, combinação para essa quarta-feira, meio de semana. O Drago que gosta de dizer, né? O copo meio cheio, meio vazio, né?
0: Isso, é o combo perfeito para ficar em casa, viu? Chuva e frio.
1: Chuva, frio, sem compromisso, hein?
0: Bom, aí é que imagina. Tá, a maioria tem compromisso, maioria, né? Tem. E aí é o problema que ele tem que sair de casa, né? Então, a dica é pegar abrigo e pegar guarda-chuva. É interessante porque se olhar só o termômetro, a temperatura está hoje o dobro do que esteve nos primeiros dois dias da semana, que era em torno de 6 graus nesse horário. O problema é que essa mistura com a umidade passa a sensação de um frio eventualmente até mais intenso para quem tiver que sair na rua nesse momento, né?
1: Não, e essas mudanças, né, Macedo? Semana passada uma situação, hoje outra, ao que tudo indica, semana que vem outra ainda, e haja saúde, né? Haja saúde pro corpo aguentar, né?
0: Não é por acaso que a gente tem nessa época do ano emergências de hospitais, né, lotadas com problemas respiratórios, né, decorrentes dessa combinação de frio e umidade, especialmente umidade, né, porque o frio seco ele não traz tantos transtornos, mas a umidade presente em muitos momentos, mesmo sem frio, mesmo com temperaturas um pouquinho mais altas, ela acaba levando a esse quadro aí que é característico do inverno no Rio Grande do Sul, né? A dificuldade de ser atendido em qualquer lugar onde se vá buscar um atendimento médico, né?
1: Olhando aqui na previsão do tempo do celular, Macedo, chuva até lá quinta-feira da outra semana, vai ser os próximos dias todos com o ícone da chuva presente, né? Claro, temos que aguardar, né? E verificar a previsão do tempo mais detalhada.
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Opa, bom dia, bom dia, bom dia, 5:02, 12,5 a temperatura, esse é o nosso Amanhecer Cantando, nesta quarta-feira, hoje dia 12 de agosto, né? E eu tô aqui, começando mais um dia, mais uma jornada do seu lado, e agradeço a tua carona, a tua companhia, muito, muito obrigado. Vamos junto então até às 6:10.

Vamos lá, 5 e 9, 12 graus a temperatura. Bom dia, bom dia. 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Churrascaria Laçador do Perusso. Alô, Perusso! Bom dia, dona Vita, toda a equipe aí. Aquele abraço, né? Ô, pessoal, gente boa demais. 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Daqui a pouquinho, a Giovana fala sobre isso com a gente, né? 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
1: É comigo mesmo, 5:15, 12 graus e meio a temperatura. Vem aí Adelar Pazin.

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10: Vamos lá, 5h22, 12 graus e meia a temperatura. Vem aí Barrilito, o filho do carreteiro. Mandar um abraço aí pro Mário Bonissoni, né? Tá voltando de Chapecó, ele que é motorista executivo. Muita neblina, né, Mário? Então se cuida, meu grande amigo, né? Abraço aí pro Mangoldi também. Alô, Mangoldi, bom dia.

Aí não dá, né? Vamos lá, 5h25. Como é que tá teu mate? Como é que tá teu chimarrão? Tá gostoso? Tá usando Ermato Simeone? Bom, tenho certeza então que tá uma delícia. Teu chimarrão deve tá muito bom mesmo, hein? Tenho certeza disso, porque Simeone sempre é uma boa.

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0: Vamos lá, gente. 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Dado o recado, então tá bom. 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
0: E agora o recado da Giovana lá da Hidro. Fala, Giovana, bom dia.
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0: Valeu, Giovana. Obrigado pelo recado.

0: 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E agora trazer o recado aqui do Dr. Diego. Fala, Dieguinho. Bom dia.
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0: Valeu, Diego! Obrigado, bicho velho! O Diego dando recado pra gente aqui na manhã também, o Diego da Refinati.

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Você

0: Vamos lá, 5h34. Alô, compadre Cleiton! Alô, Cleiton! Bom dia, bicho velho! É, comadre, falou que você acorda cedinho aí todo dia, rapaz. Aquele abraço, compadre Cleiton. Obrigado pela companhia, bicho velho. Ah, Cleiton. Obrigado aí, compadre, por estar ligado com a gente aqui, né? Tudo bom pra você. 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Dessa piazada aqui, ó.
1: A gente fica

trabalho do Portal do Sul, agora a Cama Box, né? Mês passado, retrasado, gravaram aí o Beijo Caramelo, mais de 500 mil pessoas viram no YouTube, foi algo sensacional, e agora chegou aí a Cama Box. Portal do Sul, dia 23 em Alto Cascalho. Alô, Alto Cascalho, prepara aí que dia 23 vai dar um festão por aí. Portal pra tua comunidade, chama no 988054416. Agora a gente vai trazer aqui Milionários José Rico.

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11: Vamos lá, 5h45 agora, temperatura marcando 12 graus e 8 décimos, né? Serginho, tá garoando lá fora ou não? Não tá garoando no momento, então tá bom, né? 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Mapa do tempo diz que hoje vamos ter um dia ensolarado, né? Um dia com bastante nuvens, mas com sol também. E a garoazinha que era pra ter dado deu de madrugadinha, né? 0,3 milímetros, bem pouquinho. Então vamos ter um dia aí de manhã e tarde com sol e à noite tempo bom. E já nesta quinta-feira mostra de novo chuva, né? É, sol pela manhã com nuvens e chuva forte à tarde. E à noite pancada de chuva na quinta. Hoje tempo bom, amanhã chove, né? Sexta-feira também chove, pancadas fortes, inclusive à noite especialmente, né? Mas chove o dia todo na sexta-feira. Vamos ver aqui, sábado também, chove bastante, abre o sol algumas vezes com nuvens, mas temos várias vezes pancada de chuva, né? E no domingo, 1,5 milímetro de chuva, ainda pode chuviscar um pouquinho. E na semana que vem, segunda e terça e quarta-feira, mostra aqui tempo bom, mas com temperaturas agradáveis, de 15 até 30 graus pode chegar aí, segunda, terça e quarta-feira, minha gente.
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Samuel Delarmelin, aniversariando hoje. Almiro Fassbinder, né? Hoje também é Valcir Zanella. E aí, seu Valcir Zanella? Vanessa Maltauro, Rudy Petri, Neiva Bonassi, né? Dalvina Zanini, Marisette Vilski, Wellison Zanellato, Angela Copo. Esse povo aí, parabéns, felicidades. Essa aqui eu vou tocar e vou lembrar do meu amigo Atílio Beckmann. Alô, Atílio Beckmann da Arabutã. Sei que tu gosta dessa aqui, né? Os Montanari, Bar do Estado.

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11: Vamos lá, 5:56 agora, 5:56, era o botão, você vai encontrar Mercado Schulten, ovos vermelhos com 30 unidades, R$ 19,99, queijo fatiado 150 gramas, R$ 8,99, coxa sobre coxa 9,99, farinha Daniela 5 quilos, R$ 26,99, muito mais ofertas, muito mais promoções para você no Mercado Schulten em Arabutã. 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Trazer um louvor aqui, seu louvor aqui é antigo, eu toquei esses dias, né? E eu quero tocar de novo, né? O valor de uma alma.

0: 6:01, 6:01, minha gente. Vamos então para a nossa reflexão de hoje. Temperatura marcando 12 graus e 8 décimos. Em Colossenses 3, versículo 20, está escrito: filhos, obedeçam a seus pais em tudo, pois isso agrada ao Senhor. É interessante notar que antes de falar qualquer palavra nos 10 mandamentos sobre como tratar os outros, Deus começa com a família. Não acho que haja qualquer coisa que possa trazer mais prazer do que as nossas famílias. Mas, ao mesmo tempo, muitas coisas podem também causar dor, muitas vezes, né? Filhos podem ter problemas com os pais podem ter problemas com os filhos. Às vezes as pessoas dizem: bem, eu venho de uma família problemática. Bem-vindo à humanidade. E quem não tem um que outro problema na família? No entanto, nossa própria existência como sociedade depende do sucesso da família. Costuma-se dizer que uma família pode sobreviver sem uma nação, mas uma nação não pode sobreviver sem a família. E essa família tem sido constantemente atacada na atualidade. Na verdade, a Bíblia nos diz que um dos sinais dos últimos tempos será um colapso na família, e em particular um desrespeito para com os pais. Saiba disto, nos últimos dias sobrevirão tempos terríveis. Os homens serão egoístas, avarentos, presunçosos, arrogantes, blasfemos, desobedientes aos pais, ingratos, ímpios. Está lá em 2 Timóteo 3, versículos 1 e 2. Então aqui está a palavra de Deus para as diferentes culturas. Aqui está a palavra de Deus para a nossa sociedade. Aqui está a palavra de Deus para nós. Honra teu pai e tua mãe. A palavra hebraica para honra significa ser pesado ou dar peso. Em outras palavras, é algo pesado ser um pai. Há muita responsabilidade no fato de ser um pai ou uma mãe. Então, sejam nossos pais cristãos ou não, a Bíblia nos diz que devemos honrá-los. Devemos dar-lhes o reconhecimento que merecem por sua autoridade dada por Deus. Devemos respeitá-los, estimá-los e valorizá-los como presentes de Deus. Agora, 6:03.
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0: 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Vamos trazer um recado aqui, gente. 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
0: 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Vamos lá, meu compadre Cleiton, como é que tá, Cleiton? Tudo certo aí? Aquele abraço, bicho velho, Isaac Cleiton. Aumenta o volume, meu compadre. Fica me ouvindo aí. Muito obrigado, né? 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Todo mundo...

Antes de encerrar o programa aqui, quero mandar um abraço pro seu João, né? Bom dia, seu Aldemar Gasperini, tomando um mate. Bom dia também, seu Darcy Zanella. Bom dia, seu Maletsky. Alex Rustich, isso aí. Vamos lá. Ivonete Valcarengue Poça. Muita chuva por esses dias, é verdade, né? Bom dia para Roseli. Bom dia, alemão, tudo certo? Ótima quarta-feira. Geraldo Guimarães, do Petrópolis. Tá aí, né? Jornalzinho com chimarrão. Chimarrão e jornal, combina, né? Tá lendo o jornal e tá tomando um mate, coisa boa. Bom dia, Hernani, como é que você tá por aí? Tudo certo? Maurinho Velter, Feritiba, aquele abraço. Obrigado pela companhia, obrigado pela audiência. A gente tá encerrando aqui mais um programa, Ser Cantando. Nós vamos trazer pra vocês aqui os Valdir e Magrão, Querência Amada, fechando todos, valeu? Aquele abraço, até amanhã!

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0: Missão ao Paraguai avança em parcerias para logística no comércio. Encontro das Mulheres Cooperativistas está acontecendo em Florianópolis. Essas e outras notícias logo após a nossa mensagem cooperativista.
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0: 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Alô, amigos gaúchos e catarinenses. Eu sou o René Roberto e hoje é quarta-feira, edição de 12 de agosto de 2026. E essas são as notícias. Termina hoje no Costão do Santinho, em Florianópolis, o 21º Encontro Estadual de Mulheres Cooperativistas, promovido pelo Serviço Nacional de Aprendizagem do Cooperativismo no estado de Santa Catarina. O evento deste ano reúne mais de 1.200 mulheres de 48 cooperativas catarinenses. O encontro objetiva celebrar o protagonismo feminino no cooperativismo e evidenciar a força, a determinação, a união e o impacto da atuação das mulheres em suas cooperativas, famílias e comunidades. Vozes que ecoam é o tema desta edição, que, como o nome já diz, o encontro busca dar voz e visibilidade às mulheres, valorizando suas ideias, experiências e iniciativas que reverberam nas cooperativas, nas famílias e nas comunidades. A temática também evidencia a conexão entre princípios e valores cooperativistas e a capacidade das mulheres de inspirar, transformar, liderar e contribuir para a construção de um futuro mais colaborativo, criativo e inovador. A programação conta com apresentações artísticas e culturais, palestras, momentos de integração, networking e troca de experiências, proporcionando um ambiente de aprendizado, fortalecimento de vínculos e a valorização da atuação feminina no cooperativismo catarinense. Participam do encontro na Praia do Santinho as cooperativas Auri Verde, Aurora Copi, Segero, Sejama, Central Ailos, Seprag, Serassá, Sebranorte, Serege, Sergal, Seral, Sergapa, Segral, Sermoful, Serpalo, Cooperativa um, Cooperja, Cooper Juriti, Copagro, Cooper Campos, Cooperacel, Coopera, Corcel, Coopersuca, Cooper Alfa, Cooper Cocal, Cooper Itaipu, Cotravale, Cooper Serra, Coopérdia, Coopervil, Cravil, Fecoagro, Frutas de Ouro, Rede Cooper, Sanjo, Sicoob Alto Vale, Sicoob Credial, Sicoob Credi Araucária, Sicoob Credialque, Sicoob Credi Caru, Sicoob Credija, Sicoob Credi Itaipu, Sicoob Credi Itapiranga, Sicoob Credi Vale, Sicoob Oeste Credi, Sicoob Maxi Crédito e Sicoob Vale do Vinho. O Sicoob Crédito Itapiranga promoveu mais um encontro do Núcleo Mulher Sicoob de Santa Catarina. Realizado em Itapiranga, extremo oeste de Santa Catarina, o evento reuniu participantes para uma noite de reflexão, autoconhecimento e fortalecimento feminino, conduzida pela professora Renata Bottega Becker, com a palestra Ser e Ação. Durante o encontro, foram abordados temas como saúde mental, autocuidado, autoestima, autopercepção, empatia, sororidade e os desafios enfrentados pelas mulheres na sociedade. Também foram apresentados dados sobre a violência contra a mulher e o feminino, reforçando a importância de criar espaços seguros de diálogo, acolhimento e fortalecimento. Para a palestrante Renata, cuidar da saúde mental é um compromisso que começa em cada mulher. Afirmou, quando a mulher se percebe, reconhece seu valor e fortalece sua autoestima, ela transforma sua própria história e também influencia positivamente as pessoas ao seu redor. O autocuidado não é egoísmo, é um ato de responsabilidade consigo mesma. A gerente de comunicação e marketing do Sicoob, Grace Elisa Stein, destacou que o núcleo Mulher Sicoob vai além da realização de encontros, tornando-se um espaço de transformação. Cada momento, disse ela, é pensado para que as participantes saiam fortalecidas, reflitam sobre sua trajetória e encontrem inspiração para viver de forma mais consciente, leve e protagonista. Acreditamos que as mulheres fortalecidas transformam famílias, comunidades e toda a sociedade. Representando as nucleadas, Christine Meyer Kuntz ressaltou a importância da iniciativa. Afirmou, cada encontro nos proporciona aprendizados que levamos para a vida. Estar entre mulheres, compartilhar experiências e perceber que não estamos sozinhas fortalece nossa caminhada e nos inspira a apoiar umas às outras. O Núcleo Mulher Sicoob integra as ações de responsabilidade social da cooperativa Sicoob Crédito Itapiranga e tem como propósito promover o desenvolvimento pessoal, o protagonismo feminino e o fortalecimento de redes de apoio, contribuindo para a construção de comunidades mais humanas, cooperativas e sustentáveis. safra brasileira de milho pode superar 140 milhões de toneladas. Eis agora um comentário do mercado agrícola. Produção brasileira de milho na temporada 25-26 está estimada em cerca de 140 milhões de toneladas, portanto acima dos 138 milhões projetados pelo Departamento de Agricultura dos Estados Unidos e USDA. A consultoria Headpoint Global Markets mantém viés de revisão positiva em agosto, uma vez que a segunda safra apresentou resultados favoráveis em vários estados, apesar dos problemas registrados em Goiás. A colheita está atrasada no Centro-Sul, em linha com o calendário de plantio mais tardio. Até o momento, porém, não há indícios de grandes problemas de disponibilidade no país, embora possam ocorrer desafios regionais pontuais. Os registros de embarques brasileiros para o exterior estão cerca de 1 milhão de toneladas à frente do observado no ano passado. A continuidade desse ritmo, no entanto, enfrenta um risco relevante relacionado ao Irã, maior comprador de cereal nacional em 2025, quando adquiriu aproximadamente 9 milhões de toneladas. Em 2026, as vendas ao mercado iraniano recuaram 36% até junho para 1,5 milhão de toneladas, ante 2,3 milhões no mesmo período do ano anterior. O impacto do conflito no Oriente Médio sobre esse fluxo comercial é um ponto de atenção para o segundo semestre. No milho, o destaque é a crescente força exportadora da Argentina e o risco geopolítico sobre as vendas brasileiras ao Irã, ao lado da expansão estrutural do etanol do milho como novo pilar de demanda doméstica, afirmou Luiz Fernando Roque, analista de inteligência de mercado da Headpoint Global Markets. E a seguir, depois da nossa mensagem cooperativista, nossa última notícia. Missão Catarinense ao Paraguai avança em parcerias para a logística no comércio. Aguardem.
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0: 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Muito bem, estamos aqui de retorno dos estúdios de rádio da Fecoagro em Florianópolis, capital do estado de Santa Catarina. E agora atenção para a última notícia. O governador catarinense Jorginho Melo, o presidente da Federação das Indústrias de Santa Catarina, Fiesc, empresário Gilberto Selemi, secretários de Estado e demais integrantes da comitiva catarinense, estiveram no Paraguai. O grupo foi recebido no Palácio de Los López, sede do governo paraguaio. Segundo a jornalista Estela Benetti, três temas estiveram no centro das discussões: a construção da nova ponte para integrar Santa Catarina à Argentina via Misiones e Paraguai, a chamada Rota do Milho e o uso dos portos catarinenses pelo Paraguai. Os assuntos foram tratados com o presidente interino do Paraguai, o vice-presidente Pedro Aliana, e com o ministro da Indústria e Comércio, Marco Riquelme. A missão contou ainda com Paulo Bornaus, secretário de Estado da Articulação Internacional, Cleberson Zivert, da Fazenda, Bruno Oliveira, da Comunicação, e Gil Praion, presidente da Invest SC. Para o empresário Gilberto Selemi, presidente da Fiesc, a aproximação pode ampliar os negócios entre os dois países. Ele disse: a aproximação estratégica traz benefícios tanto para Santa Catarina como Paraguai. Existe um mercado com muito potencial para crescer no intercâmbio comercial com os catarinenses. A Rota do Milho busca garantir o abastecimento do polo agroindustrial de proteína animal do oeste catarinense. No ano passado, o milho representou 15,2% das vendas do Paraguai para Santa Catarina, com 70 milhões e meio de dólares. Dados do Observatório Fiesc mostram que entre 2015 e 2025, as exportações catarinenses para o Paraguai cresceram 99,1%, chegando a 445 milhões e 100 mil dólares. Já as importações aumentaram 390,5%, alcançando 464 milhões de dólares. Para Remoaldo Araldi, da corretora Grano Sul, De Foz do Iguaçu, Paraná, que há mais de 20 anos importa milho do Paraguai para as cooperativas catarinenses, a rota pela Argentina pode reduzir a distância, mas exige acordos. Araldi afirma que não podemos esquecer que tem peculiaridades operacionais que dificultam. Araldi defende uma aduana integrada entre Foz do Iguaçu e Puerto Iguaçu. Segundo Araldi, reduzindo o tempo de espera dos caminhões, diminui o custo do frete. E concluiu, o que precisa seria as aduanas serem mais rápidas e eficientes, a fim de liberar os caminhões carregados de milho que saem do Paraguai para entrar no Brasil. As equipes do governo de Santa Catarina e da Federação das Indústrias do Estado vão aprofundar os estudos. O novo encontro empresarial com o Paraguai está previsto para novembro aqui em Santa Catarina. 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
6: 6h29, bom dia, boa manhã para você. Ontem aconteceu uma palestra, um jantar palestra com o presidente da Câmara de Vereadores, Closmar Zagonel, ele que é candidato a deputado federal. Ontem um grande público neste evento promovido pela Associação Empresarial de Concórdia, a SIC, e o Closmar Zagonel demonstrando que realmente está abraçando de vez essa campanha. Já tem tudo praticamente programado para a campanha eleitoral, equipe pronta, jingle pronto, propostas também já apresentadas ontem durante esse evento da Associação Empresarial lá no auditório do Hotel Alvorada. Grande momento em que, mais uma vez, a entidade pôde ouvir as propostas de um dos candidatos ao pleito de 2026, assim como já está fazendo com outros candidatos que já foram ouvidos pela entidade. Daqui a pouco tem mais informações, hein? Comitiva de Concórdia conhece em Toledo experiências de acolhimento e integração de imigrantes. Lucas Williger entrevista o prefeito de Ipira, Marcelo Baldiceira, hein? Tem aniversário de Ipira nos próximos dias, tem programação especial. Estado acumula mais de 400 mortes por doenças respiratórias no ano e circulação de vírus que acomete bebês preocupa. São destaques, informações dos assuntos que você acompanha a partir de agora.
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6: Serginho Prima, comigo. Bom dia, Sérgio.
7: Bom dia, PM. Polícia Rodoviária Estadual apreende cigarros e mercadorias estrangeiras durante fiscalização em ônibus na SC-155. Adolescente é apreendido com 60 quilos de maconha em Erechim. Colisão traseira mobiliza Corpo de Bombeiros e Polícia Rodoviária Federal na BR-153 em Concórdia. Homem é condenado por tráfico de drogas e outros crimes após perseguição em Concórdia. Homem é agredido e assaltado por 4 suspeitos no centro da cidade. Homem de 18 anos é preso por tráfico de drogas no bairro Floresta, em Concórdia. E ainda, uma pessoa é condenada a mais de 37 anos por tentativa de feminicídio contra ex-companheira em Campos Novos. E também, preso e homem embriagado ao volante após bater contra a residência em Três Etilhas. E mulher é acusada de dano em residência durante término do relacionamento. Destaques, informações que a gente vai ampliar para vocês a partir de agora no oferecimento todo especial do Souza e Filho Supermercados.
6: 6:32, Folha de São Paulo. Moraes determina buscas em caso de blogueiro que escreveu sobre Dino. Estado de São Paulo, diretor do Banco Central, relata vazamentos. Não confiávamos em ninguém. Outros destaques, o Globo, inflação volta à meta, mas El Niño esfria projeções de queda dos juros. Zero Hora Porto Alegre, registros oficiais apontam queda de 30% no número de eleitores de 16 e 17 anos no estado. Correio do Povo vai ter Grenal na Copa do Brasil, o segundo na história. 6:32.
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0: Falei 1984, Djavan, a música do Djavan, Lilás. Essa é uma das minhas músicas preferidas, hein? Esse grande cantor e compositor, Djavan. 6h37, 12 graus, 7 décimos. Bom dia, daqui a pouquinho, Rafael. Vamos falar de Copa do Brasil, porque tem Grenal nas quartas de finais da Copa do Brasil. Tem três clássicos, hein? Três clássicos nacionais. Daqui a pouquinho as informações para você ligado com a gente. Daqui a pouquinho também tem informações de eleições, hein? Glosmar Zagonel, muito empenhado na sua candidatura a deputado federal. Ontem falou em um evento promovido pela Associação Empresarial de Concórdia. Ontem, lá no Hotel Alvorada, um grande evento com grande participação da classe empresarial, mas também, claro, com grande participação dos correligionários do Closmar Zagonel. 6h38 agora, hora certa. Bom dia, boa manhã para você ligado com a gente. Vamos trazer mais informações. Agora é hora dos destaques da segurança pública. Vamos lá, Serginho. Polícia Rodoviária apreende cigarros e mercadorias estrangeiras durante fiscalização em ônibus na SC-155.
1: A Polícia Militar Rodoviária apreendeu cigarros e diversas mercadorias de origem estrangeira durante uma fiscalização que foi realizada na noite do domingo, dia 9, na SC-155, em Bom Jesus. A abordagem ocorreu por volta das 10h30 da noite, durante uma operação de fiscalização em ônibus de transporte interestadual. Em um dos veículos que fazia a linha Cascavel, no Paraná, para Florianópolis, foram encontrados 170 pacotes de cigarros da marca Good Garan, ou seja, sabor de cravo da Índia. É. Em outro ônibus que fazia a linha Foz do Iguaçu a Santa Maria, os policiais localizaram mais de 188 pacotes de cigarros, além de diversos produtos eletrônicos, itens de vestuários e perfumaria. Tudo sem documentação fiscal ou comprovação de regularidade aduaneira. As mercadorias, elas foram apreendidas, lacradas e encaminhadas à Receita Federal para os procedimentos legais cabíveis com relação ao caso.
0: E ainda mais um destaque, Serginho, adolescente apreendido com 60 quilos de maconha em Erechim.
1: Uma apreensão de 60 quilos de maconha resultou na apreensão também de um adolescente em Erechim, no Alto Uruguai Gaúcho. A ocorrência foi registrada no bairro Petit Village, onde a Brigada Militar localizou a droga em uma residência. Esse adolescente, ele foi apreendido por suspeita de envolvimento com tráfico de entorpecentes. Após a ação, ele foi encaminhado à delegacia da Polícia de Pronto Atendimento, onde foram realizados os procedimentos legais. No depoimento, ele falou que a droga era dele, só que ele não explicou da onde apareceu 60 quilos de maconha que estavam em sua posse, em sua residência. Se manteve em silêncio o adolescente, então, de apenas 16 anos de idade, que estava com essa quantidade enorme, hein? Grande, de maconha, 60 quilos.
0: Verdade, mais um destaque pra gente, Serginho, mais uma informação de hoje do setor de segurança pública para quem acompanha a gente aqui na manhã. Colisão traseira mobiliza Corpo de Bombeiros e Polícia Rodoviária Federal na BR-153.
1: Uma colisão traseira na tarde desta terça-feira, tarde de ontem, na BR-153, bem próximo aí, a Polícia Rodoviária Federal em Concórdia mobilizou bombeiros, voluntários, Polícia Rodoviária Federal. O acidente envolveu um VW Gol e uma carreta Iveco. Conforme informações que nós colhemos no local, estive local, o condutor do caminhão contou que o trânsito parou de forma repentina e ele não conseguiu parar a tempo e colidiu na traseira do automóvel. Os bombeiros foram acionados para avaliar o idoso que conduziu o veículo, um senhor de 70 anos de idade. Até conversei com esse senhor, ele falou que tá tudo bem, né? Ele tava com um pouco de dor no peito e, claro, assustado. Não tava com a pressão arterial um pouco fora do compasso. Mas, segundo os bombeiros, já estava voltando ao normal e não havia necessidade de conduzi-lo ao hospital. Parentes do idoso foram chamados para que ele pudesse comparecer no local. E envolveu só os dois veículos, tá? Porque, segundo informações do caminhoneiro e também do próprio motorista do carro, né? Havia uma fila e a fila parou. E esse carro parou e o caminhão tentou parar. Como estava chovendo, estava úmido a pista, o caminhão não parou e acabou atingindo a traseira desse veículo. A Polícia Rodoviária Federal é que esteve no local fazendo o levantamento do acidente, juntamente, caso sendo atendido pela equipe do Corpo de Bombeiros Voluntários de Concórdia. 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
0: Agora são 6h42, Rafael Martini, vamos lá, vamos falar de Copa do Brasil, também tivemos Libertadores ontem, fique à vontade aí, Rafael, para trazer pra gente as informações do esporte.
2: Bom dia, Paulo, bom dia, Serginho, ouvintes do Visão Geral. Ontem, então, pela Libertadores da América, jogos de ida, Fluminense 0, Independente e Rivadavia também 0. Tivemos também Estudiantes 1, Universidade Católica também 1. Pela Sul-Americana, Boca Juniors 3, Recoleta 1, Bolívar 1, São Paulo também 1. Hoje, então, quarta-feira, dando sequência às competições, Libertadores 19 horas, Platense e Combo Unido, 19 horas Palmeiras e Cerro Porteño, 21h30 Cruzeiro e Flamengo. Pela Copa Sul-Americana, 19 horas Bragantino e Atlético Mineiro, também 19 horas Tigre e Motor City, e 21h30 Santa Fé e River Plate. Jogos então da Copa Sul-Americana e Libertadores da América desta quarta-feira. E saiu o sorteio, Paulo, da Copa do Brasil, definindo então os confrontos das quartas de finais da competição. Teremos então a grande surpresa, o clássico Grenal. É muito tempo não ocorria, né? Na história da Copa do Brasil. Então o jogo de ida será no dia 27 de agosto, 8 da noite, no estádio Beira-Rio. E o jogo da volta em 13 de setembro, às 8 horas na Arena. Também outro clássico, Cruzeiro e Atlético Mineiro, Vasco e Vitória e Palmeiras e Santos, confrontos definidos das quartas, Paulo.
0: Olha só, 6h44, tem Grenal nas quartas de finais da Copa do Brasil. E aqui, uma brincadeira interna, Serginho, que eu vou compartilhar. A dupla Grenal teve sorte, né? Pegou os piores times para enfrentar, né? Que coisa.
1: A dupla Grenal ficou sorte, pegou os piores times, né? Um é pior que o outro.
0: Não deixa de ter um fundo de verdade, né?
1: É, não deixa de ter fundo de verdade.
0: Só olhar a tabela do Brasileirão, né?
1: Eu acho assim, ó, tá vendo ali o pior time que eu vejo ali, claro, Palmeiras, que é, tá vendo, o Campeonato Brasileiro, vai brigar pelo título da Copa do Brasil, né? Mas é um clássico, pega o Santos. O Cruzeiro.
0: Pega o Atlético.
1: E o Atlético. Só que o último clássico, Cruzeiro Atlético, tu viu como é que terminou?
0: É.
1: Terminou numa bagunça, quebradeira, né? Numa quebra-pau, num soco pra cá, guerra mundial, cara. Então vai ser complicado, tá? E aí nós temos o Vasco e o Vitória. Seria o jogo assim, pô, né? Vasco, Vitória. Só que o Vitória no Barradão e o Vitória faz o segundo jogo no Barradão. O Vitória não... Sabe quantos jogos o Vitória perdeu no Barradão? Um apenas até agora. Apenas um. É. O Vitória, pela campanha em casa, o Vitória seria o quarto colocado do Campeonato Brasileiro hoje. Tanto é que ele saiu perdendo fora de casa contra o Atlético Paranaense, que não é um time de matar com a unha. De 2-0. Foi no Barradão e venceu de 4-0. Então, quer dizer, Vitória é um time realmente encardido dentro de casa. Tá mostrando a sua força no Barradão.
0: Olha só, então, clássicos nas quartas de finais da Copa do Brasil. O primeiro Grenal vai ser dia 26 de agosto, no Beira-Rio. Final do mês agora, segundo informações do portal da Globo. E o segundo vai ser na Arena, no início de setembro. Logo na semana seguinte. 6h46, 12 graus.
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2: 6h46.
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0: Agora, faltando 8 minutos para 7 horas. 8 minutos para 7 horas da manhã, nesta quarta-feira, dia 12 de agosto, hein? Para você que está começando o dia com a gente, 12 graus, 7 décimos a temperatura. Temperatura agradável nesta manhã de quarta-feira, em mais uma semana marcada por chuva, por instabilidade do tempo aqui na região. Daqui a pouco tem previsão do tempo para você com o Ronaldo Coutinho. A gente continua aqui trazendo as principais informações do setor de segurança pública. O Serginho Priman está aqui no estúdio para trazer mais informações para a gente. Homem é condenado por tráfico de drogas e outros crimes após perseguição em Concórdia, Sérgio.
1: É aquele caso, lembra, que nós acompanhamos no final de 2025, que houve perseguição. Ele saiu aqui do centro, deu a volta aí para BR-513, acabou caindo lá em Tamanduá, em frente a um mercado, foi parado por lá. Esse caso aí, Paulo, a justiça então condenou um homem por tráfico de drogas e outros crimes relacionados a uma perseguição policial registrada em Concórdia em dezembro de 2025. A sentença estabelece 7 anos de reclusão em regime inicialmente fechado, além de 2 anos de detenção em regime semiaberto e multa de R$35 mil. Segundo o processo, o caso começou quando policiais militares tentaram abordar o homem na região central aqui de Concórdia. Ele não teria obedecido a ordem de parada e fugiu na BR-153 e por vias urbanas durante a perseguição. O veículo colidiu contra outros automóveis e também atingiu uma viatura da Polícia Militar. A fuga terminou na região de Tamanduá, na entrada que vai para o Rio Grande do Sul. Ainda conforme a denúncia, durante a fuga, o homem teria jogado drogas pela janela do veículo. Após a abordagem, os policiais encontraram 4,6 gramas de cocaína no automóvel. O processo aponta ainda que ele resistiu à prisão, tentou danificar o próprio celular e dirigia sem possuir a habilitação. A condenação envolve aí os crimes de tráfico de drogas, desobediência, dano qualificado, resistência, fuga do local do acidente e também condução de veículo sem habilitação, Paulo.
0: Mais um destaque, Serginho. Homem é agredido e assaltado por 4 suspeitos no centro de Concórdia.
1: Madrugada de sábado tivemos mais um caso assim, tá? Madrugada de sábado para domingo. E agora outro, e foi ontem à noite, tá? A Polícia Militar atendeu na noite desta quarta-feira uma ocorrência de roubo e lesão corporal no centro de Concórdia. A guarnição foi acionada pelo Centro de Operações da Polícia Militar Ocupom, após receber informações de que uma pessoa havia sido agredida e assaltada nas proximidades da rua Marechal Deodoro. No local, a vítima relatou aos policiais que caminhava pela região quando foi abordado por 4 homens. Conforme o relato, os suspeitos agrediram a vítima e roubaram um aparelho celular, documentos pessoais e um cartão bancário. Os policiais constataram que a vítima apresentava lesões na região do rosto. O corpo de bombeiros voluntários foi acionado e encaminhou a pessoa ao Hospital São Francisco para atendimento médico. As guarnições realizaram buscas nas proximidades, mas nenhum dos suspeitos foi localizado. Diante dos fatos, a Polícia Militar registrou então um boletim de ocorrência. O caso agora foi encaminhado para a Polícia Civil, que vai investigar. É o segundo, repito, segundo assalto ocorrido no centro de Concórdia nos últimos dias, questão aí de 3 a 4 dias. 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
0: 6 horas e mais 56 minutos, 6:56. Vamos dar um giro pelo estado agora. E no portal NSC Total, Avaí perde para o CRB e distancia para sair da zona de rebaixamento da Série B. Avaí perde para o CRB e distância para sair da zona de rebaixamento da Série B aumenta para 5 pontos. Mais destaques, mais informações. Quase 400 cidades entram em rota de tempestades com alerta para ventos de até 100 quilômetros por hora e queda de granizo. Alerta o IMET. Destaques do portal NSC Total. Vamos ao portal ND+, agora aqui do estado. Israel e Venezuela retomam relações consulares após terremoto, é um dos destaques. Deputado Pedro Czai sofre AVC em Brasília. Essa informação também repercute. Médicos que atenderam o deputado federal Pedro Czai, líder da bancada do PT, na Câmara dos Deputados, após desmaio em reunião de líderes, concluíram que a causa do mal-estar foi a ocorrência de um AVC, de um acidente vascular cerebral isquêmico. Ele está internado no hospital DF Star, em Brasília. Segundo o boletim oficial da unidade de saúde, o AVC atingiu o cerebelo esquerdo. A equipe médica informou que o paciente não apresenta déficit motor ou cognitivo. O deputado encontra-se consciente, orientado e interagindo adequadamente com a equipe médica que o acompanha, afirmou o boletim. Ele segue sendo monitorado pela equipe médica. É um dos destaques aqui da imprensa estadual hoje. Usina hidrelétrica entre Santa Catarina e Rio Grande do Sul começa a exportar créditos de carbono. Também destaque de agora aqui do portal ND+. Supercélulas do El Niño colocam Santa Catarina em alerta de tornados. É mais um destaque. Agora são 6:58, 12 graus e 7 décimos.

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1: 6h59, a hora da previsão do tempo. Ronaldo Coutinho, bom dia.
2: Bom dia. É, o tempo segue no geral, mas para tempo bom no decorrer dessa quarta, entre nebulosidade e sol, agradável agora de manhã, calor à tarde, passa dos 25, 27, 28 graus. Dificilmente chove hoje, ou se tiver, teve na madrugada, ou então mais à noite, olhe lá. Um dia aproveitável para quem tem que fazer uma coisa ao ar livre. Algumas atividades talvez não consiga pelo solo muito úmido. Já na quinta-feira, alguma chance de chuva ou trovada já pela manhã ou mais tardar final da manhã para frente. Pode ter alguma coisa forte, pontual, granizo e vento. Na sexta e sábado, nublado, chuva, trovada, períodos de melhora, aberturas de sol, um tempo bem doidinho, variável. Então, atividades de curta duração, quinta, sexta e sábado, até dá para encarar com risco. As de média e longa duração, bem arriscado. Já no domingo, o tempo melhora, faz calor à tarde. Segunda, a princípio, bom e quente, e provável mudança na terça. Da Climatea, Ronaldo Coutinho.
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1: Daqui a pouco, a repercussão do evento de ontem com a palestra do Closmar Zagonel, candidato a deputado federal. O Zagonel, que está muito empenhado na sua candidatura, ontem demonstrou que está mobilizado para isso. Falou com empresários e também trouxe correligionários, demonstrando que está com sua campanha em pleno vapor. Está organizada, inclusive já com um jingle pronto, com a equipe preparada. Enfim, daqui a pouco nós vamos comentar um pouquinho. Os bastidores são sempre interessantes e daqui a pouco a gente vai falar um pouquinho sobre isso, sobre esse evento de ontem da Associação Empresarial de Concórdia. Vamos trazer mais destaques do setor de segurança pública. Sérgio Priman está aqui comigo para trazer mais informações. Vamos lá, Sérgio. Homem de 18 anos é preso por tráfico de drogas no bairro Floresta, em Concórdia.
6: Foi preso pelo tráfico de drogas à noite da segunda-feira, dia 10, no bairro Floresta, em Concórdia. A ocorrência ela foi registrada por volta das 19 horas na rua Pitangueiras. Segundo a Polícia Militar, a guarnição do Tático realizava monitoramento no local, após receber informações sobre a possível venda de entorpecentes durante a campana. Os policiais, eles visualizaram a chegada de uma motocicleta com um homem e uma mulher, conforme os policiais militares. O jovem saiu da residência, retornou ao imóvel e, na sequência, entregou um objeto aos ocupantes da moto. Tudo isso estava sendo monitorado pelos agentes de investigação da Polícia Militar. Então, a motocicleta foi abordada logo depois com os ocupantes e os policiais encontraram com eles uma porção de substância semelhante aí à cocaína, que, segundo o relato do homem, havia sido comprada por R$50. A mulher também entregou espontaneamente uma porção de maconha, que pesava 103,3 gramas. Ainda conforme a Polícia Militar, após a abordagem, não foram danificados, ou seja, identificados, elementos que comprovassem que os dois que estavam nessa motocicleta estariam em envolvimento com o tráfico de drogas. Então, eles foram considerados usuários e foram liberados pela polícia. Claro que vão responder processo por posse de entorpecentes. Na sequência, os policiais retornaram à residência e abordaram esse jovem de 18 anos que recebeu voz de prisão por tráfico. Durante as buscas no imóvel, foram encontrados 11,4 gramas de maconha sobre uma tábua, além de uma faca, que, segundo a Polícia Militar, esta faca era utilizada para fracionar a droga para a venda. Também foram apreendidos R$ 930 em dinheiro e

0: o aparelho do telefone celular. O homem foi conduzido à delegacia da Polícia Civil de Concórdia, juntamente com o material apreendido, onde foi feito flagrante por tráfico de entorpecentes.
1: E ainda, Serginho, o homem é condenado a mais de 37 anos por tentativa de feminicídio contra ex-companheira em Campos Novos.
0: Esse caso chamou muita atenção, porque ele mandou ela tomar ácido, rapaz. Um homem foi condenado pelo Tribunal do Júri a mais de 37 anos de prisão por tentativa de feminicídio contra a ex-companheira em Campos Novos. O crime aconteceu em setembro do ano passado e teve grande repercussão na época. Segundo o Ministério Público, esse indivíduo não aceitava o fim do relacionamento e, mesmo estando proibido de se aproximar da vítima por medida protetiva, ele teria aguardado a mulher próximo ao trabalho e a levado para uma residência. No local, conforme denúncia, ela foi obrigada a ingerir soda cáustica e depois sofreu uma facada no pescoço. A vítima sobreviveu, mas ficou com graves sequelas. O condenado é reincidente e estava preso desde o crime. Ele deverá cumprir 37 anos, 5 meses, 5 dias de reclusão em regime fechado, segundo informou a justiça.
1: E ainda mais um destaque da segurança pública hoje: homem é preso por embriaguez ao volante após bater contra residências em 13 Tilhas.
0: Um homem de 63 anos de idade foi preso pela Polícia Militar por embriaguez ao volante na tarde da segunda-feira, após se envolver em um acidente de trânsito no bairro São José, em 13 Tilhas. A ocorrência foi registrada por volta das 16 horas. Conforme a PM, o homem perdeu o controle do veículo, colidiu contra a estrutura de duas residências, hein? Os policiais constataram que o condutor apresentava sinais visíveis de embriaguez. O teste do etilômetro apontou 0,94 miligramas de álcool por litro de ar expelido. O motorista foi preso e encaminhado à delegacia da Polícia Civil de 13 Tilhas para os procedimentos cabíveis. O acidente provocou danos em um portão, nos muros de duas residências e também em um poste. O veículo foi liberado para ser removido pelo serviço de guincho acionado pelo seguro, segundo informou a Polícia Militar. Você sabe, né? 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
1: Muito bem, Serginho Priman, 7:06 na manhã desta quarta-feira.
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1: Ontem nós acompanhamos uma palestra do Closmar Zagonel, presidente da Câmara de Vereadores, no Hotel Alvorada, a convite da Associação Empresarial de Concórdia. E o Zagonel realmente está bastante empenhado nessa sua candidatura a deputado federal, está acreditando que é possível chegar lá, está buscando apoios em Concórdia, na região e também em outras regiões. Ontem ministrou palestra, apresentou propostas, falou sobre o quanto a região perde sem ter um representante na Câmara dos Deputados, demonstrou números, dados, estatísticas e também já externou seu comprometimento em caso de eleito atender as principais demandas da região, como infraestrutura, saúde, educação, turismo, dentre outras. Vamos ouvir o que disse o presidente da Câmara de Vereadores, Closmar Zagonel.
3: Olha, nesse momento começa um novo ciclo. É o primeiro ato oficial depois da homologação da minha candidatura como candidato a deputado federal, representando o município Concórdia e a região da Mal. Estou muito feliz, vim aqui nesse importante encontro organizado pela Associação Empresarial, qual quero agradecer por abrir essa oportunidade, de coração aberto, não falar mal de ninguém, falar da necessidade de Concórdia e região voltar a ter um representante lá em Brasília para trazer o que é de direito nossos investimentos e obras estrutural que estamos precisando. E também mostrar o quanto que estamos perdendo, que já faz 5 legislaturas que não temos um representante em Brasília. Então, um momento muito especial para debater ideias e sugestão com o setor produtivo, setor industrial, setor empresarial e também com a população de Concórdia, as lideranças comunitárias de bairro. Essa candidatura vem com apoio do chão de fábrica até o empresário, da faxineira, do servente pedreiro, do carpinteiro, do médico, do empresário, do investidor. Essa candidatura é uma candidatura do povo e quem anda com o povo do lado nunca anda sozinho. Eu tenho certeza absoluta que Concórdia e região vão entender esse momento de priorizar o candidato de Concórdia, que tem compromisso com a região. Aqui também quero reafirmar meu compromisso assumido com o ex-prefeito Edilson Mazzocco, que é o meu candidato, pré-candidato a deputado estadual. Nós vamos andar de mãos juntas, representando o município de Concórdia, a região da Mauque, o Grande Oeste, para buscar o que é um direito nosso. Então é um momento muito especial, estou muito feliz, quero deixar aqui a certeza que com 6 mandatos de vereador, como presidente da Câmara, estou preparado para representar Concórdia e a região da Mauque, nossos moradores da cidade, nossos queridos bairros do interior, dos municípios. Conheço todas as pessoas, todas as ruas, as necessidades de cada um, mas conheço o que tem de mais importante nesses locais, que são as famílias, e as famílias me conhecem. Por isso, tenho certeza absoluta que nós vamos trabalhar forte e firme, junto com os partidos aliados, para reconquistar nosso espaço lá em Brasília e colocar Concórdia e região nas grandes decisões nacionais.
1: Além de empresários, além de dirigentes da Associação Empresarial de Concórdia, do presidente Claudemiro Vieira, do primeiro vice-presidente Roberto Canesso, do segundo vice-presidente Edson Argenton e diretores da SIC, conselheiros e também representantes de núcleos, o vereador e presidente da Câmara de Vereadores, Closmar Zagonel, trouxe correligionários no momento realmente para estartar, né, para dar início a essa fase que começa na semana que vem, que é a campanha eleitoral propriamente dita. Zagonel conversou com empresários, apresentou propostas, mas também ouviu as propostas da Associação Empresarial de Concórdia. Rafael Martini, mais detalhes aí, Rafael.
4: Olha, Paulo, o vice-presidente da Associação Empresarial de Concórdia, Roberto Canesso, destacou que o jantar faz parte da proposta da entidade de aproximar o setor empresarial dos representantes e candidatos que pretendem disputar as eleições. Canesso reforçou que a SIC mantém uma postura apartidária e busca oferecer espaço de forma institucional para que diferentes candidatos apresentem suas propostas aos empresários.
5: Nós queremos cumprimentar a todos os ouvintes. Eu entendo que é uma grande oportunidade que a Associação Empresarial de Concórdia está dando para os agonenses. É importante salientar isso. Nós, da Associação Empresarial de Concórdia, os empresários, a Associação Empresarial de Concórdia, ela não tem partido. Aquilo que a gente sempre fala. Se vocês da imprensa observar, nós recebemos de todos os partidos e a maneira e a postura que a Associação Empresarial tem é de respeito com todos. Porque é dessa forma que nós precisamos tratar todos os políticos, por mais que muitas vezes a gente gostaria até muitas vezes de criticar, porque a gente reivindica emendas, recursos para o município de Concórdia, mas a gente tem que ter a percepção de muito respeito. Hoje o presidente da Câmara de Concórdia, Zagonel, que é candidato a deputado federal, vai ter a grande oportunidade de falar para os empresários de Concórdia nesse jantar, colocar o seu pensamento, e nós da Associação Empresarial também vamos dizer o que nós pensamos para o candidato a deputado federal, Zagonel. Eu tenho certeza que será um momento muito especial de ouvir o Zagonel e dizer que nós da Associação Empresarial de Concórdia pensamos que nós precisamos ter em Brasília uma pessoa que realmente conheça os problemas, as angústias do município de Concórdia. E nós temos que ter essa visão de que é muito importante hoje nós ter uma pessoa, um deputado lá em Brasília, que possa, daqui a pouco, os prefeitos da nossa região irem para Brasília, ter um elo, uma pessoa que pode ser o que vai receber, o que vai nos ministérios, o que vai falar com os ministros e reivindicar recursos para o nosso município. Porque nós, da Associação Empresarial, sabemos da dificuldade, muitas vezes, de ligar para um deputado, né, deputado federal, pedir, muitas vezes implorar, mandar emenda, mandar ofício, pedido. E nós não precisamos, porque o dinheiro é nosso. Nós pagamos os nossos impostos, nós temos esse direito. Então eu entendo que nós precisamos ter alguém em Brasília que conheça os bairros de Concórdia, que sabe onde que é Piritiba, que sabe onde que é Ipira, que sabe onde que é Lindóia do Sul, e sabe os problemas da região da Malqui. Então nós temos que fazer a nossa parte, e a Associação Empresarial está fazendo a parte dela. Ninguém pode nos julgar que nós não estamos dando essa oportunidade para que o Zagonel, na noite de hoje, fale e diga do seu projeto se ele for eleito deputado federal.
4: 7:14, Paulo. O vice-presidente também informou que a associação já encaminhou convites a candidatos que apresentam viabilidade eleitoral para outros cargos nas eleições de 2026. Entre os nomes citados por Canesso estão o governador Jorginho Melo, que já recebeu o convite e, segundo a entidade, solicitou informações sobre datas disponíveis. O candidato João Rodrigues, que também teria feito contato com a associação, além de Ronaldo Caiado, Gelson Merizio, Esperidião Amin e Caroline Detone.
5: Nós já encaminhamos convite para todos os candidatos a governador que tem porcentagem. Infelizmente, essa é a regra do jogo. Então, já convidamos o governador Jorginho. O governador Jorginho já pediu quais as datas que a associação teria disponível. No dia de hoje, recebemos a ligação do João Rodrigues, tá? Há uma grande possibilidade, daqui a pouco, do presidente, do candidato a presidente Caiado, também foi convidado aos presidentes. Ele está tendo, parece, mais duas, três datas até a eleição no estado de Santa Catarina, e há uma grande possibilidade do Caiado estar em Concórdia, candidato a presidente. O Merizio também recebeu o convite, não se manifestou, e todos os candidatos que também têm porcentagem receberam o convite. O senador Amin já também está vendo uma data, e agora há pouco recebi a ligação da deputada federal Carol Detone, também manifestando que vai estar em Concórdia. Isso é uma grande demonstração da credibilidade e da postura que a Associação Empresarial tem junto a todas essas autoridades. E nós precisamos que esses que estão colocando o seu nome à disposição ouvir e saber que Concórdia existe, saber os problemas nossos, porque é nesse momento que nós vamos ter que dizer para os candidatos. Tenho certeza que a Associação Empresarial está fazendo um trabalho muito correto e muito sério.
4: 7:16, Paulo. Então, o encontro com o Closmar Zagonel marca, sim, o início de uma série de agendas que a SIC pretende promover com diferentes nomes que estarão envolvidos no processo eleitoral de 2026, mantendo, segundo a entidade, o caráter institucional, apartidário e voltado ao debate de propostas para o desenvolvimento de Concórdia e região. Mais informações, detalhes da matéria completa com fotos, Paulo, do evento de ontem no Hotel Alvorada, está no nosso portal de notícias.
1: É um evento bastante prestigiado em que Closmar Zagonel comentou sobre suas propostas, falou sobre aquilo que ele pode contribuir caso eleito deputado federal, falou sobre a ausência de um deputado federal na região já há tanto tempo. O último foi o da Cisonta, que aliás teve uma excelente passagem como deputado federal, fez muito, trabalhou bastante, o Odacir Zonta, mas foi o último representante aqui do Alto Uruguai na Câmara dos Deputados. Rafael Martini.
4: Me chamou a atenção ontem, Paulo, os números apresentados pelo Closmar Zagonel. E com a região, Concórdia Região perde 350 milhões em 4 anos de legislatura de um deputado federal de emendas aqui para a região. E segundo a proposta de Closmar Zagonel, é destinar 175 milhões só para a Concórdia. Foi apresentado ontem durante a apresentação.
1: Exatamente, e também chamou a atenção o discurso do prefeito Fábio Ferri, que disse que vai fazer campanha para Closmar Zagonel.
4: Sim.
1: Aliás, também não é uma novidade, até porque é uma questão de lealdade entre ambos, porque ambos historicamente têm tido uma excelente relação, né? E não seria agora que essa relação não iria se manter. Pelo contrário, ontem o prefeito Fábio Ferri deixou claro que vai fazer questão, né, dentro do seu horário em que ele pode fazer isso, né? Depois do expediente da prefeitura, ele vai fazer campanha, vai pedir voto para Closmar Zagonel para a Câmara dos Deputados. 7:18.
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9: 7:22.
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15: De volta com você nesta quarta-feira, temperatura 12 graus e 8 décimos, estamos de volta e vamos trazer mais informações com a nossa equipe, hein? Comitiva de Concórdia conhece em Toledo experiências de acolhimento e integração de imigrantes. Ederson Vilas Boas.
16: Uma comitiva de Concórdia participou em Toledo de uma missão técnica voltada ao conhecimento de experiências de acolhimento, atendimento, empregabilidade e também integração de imigrantes. A agenda buscou reunir referências que possam contribuir para a construção de uma política pública para a população migrante em Concórdia, por meio da articulação entre poder público, empresas, entidades e também sociedade civil. A missão contou com a vereadora Rutineia Rossi, representando a Câmara de Vereadores de Concórdia, também o secretário de Desenvolvimento Econômico, Turismo e Inovação, Leo Sérgio Sarturi, representantes da Associação Comercial e Industrial de Concórdia, SIC, Câmara de Dirigentes Lojistas, Federação das Indústrias do Estado de Santa Catarina, Fiesc, Instituto MBRF e profissionais da área de recursos humanos também da MBRF. A iniciativa surgiu após o contato de representantes de Concórdia com a Embaixada Solidária e o Instituto MBRF durante uma visita realizada anteriormente à Câmara de Vereadores. A partir desta aproximação, foi elaborado o projeto de lei para instituir uma política municipal voltada aos imigrantes. Segundo Rutineia Rossi, autora do projeto de lei que tramita no Legislativo Concordiense e propõe a criação de uma política municipal para migrantes e refugiados, a proposta permaneceu nas comissões por não contemplar de forma suficiente a complexidade da questão migratória.
17: Conhecer de perto como eles fizeram esse enfrentamento de acolhimento aos migrantes e refugiados, né? E que hoje existem dados o reflexo de oportunidades que essas cidades têm para essas pessoas é muito grande. Concórdia não fica fora disso. E a gente sabe que a chegada desses novos trabalhadores levanta dúvidas, receios naturais por parte da população. E é justamente por isso, então, que a Câmara de Vereadores ela precisa agir com responsabilidade e não apenas ficar no discurso. Quem vem para trabalhar com honestidade merece dignidade e merece oportunidade. Nós temos então que agir com responsabilidade. E quem mora aqui também merece ver essa transformação se traduzir em mais estrutura na saúde, educação, na segurança para todos nós. E o papel do legislador para que isso aconteça dentro da lei, com planejamento, né? Porque a gente sabe que essa migração, ela bem gerida, ela fortalece a indústria, o comércio, movimenta a economia do nosso município inteiro. E nós buscamos, então, esse equilíbrio entre quem produz, quem já vive aqui e quem chega para recomeçar. Para buscar, então, que essas leis, essa lei que nós estamos propondo, ela seja eficiente e os recursos sejam bem aplicados.
16: A missão também buscou conhecer mecanismos de articulação e utilização de dados para compreender a realidade do mercado de trabalho e da população migrante. A intenção é que as experiências observadas em Toledo possam contribuir para o aperfeiçoamento de projeto em discussão na Câmara de Concórdia e para a definição de ações conjuntas entre os diferentes setores envolvidos. A proposta, segundo a vereadora, é avançar na construção de uma política que concilie as necessidades do município, do setor produtivo e da população migrante, fortalecendo a integração e contribuindo para o desenvolvimento econômico e social do município de Concórdia. 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
15: E esse é um trabalho muito interessante realizado em Concórdia, a questão de migrantes, e essa comitiva que foi para Toledo conhecer um pouco mais das experiências integrativas que, aliás, já estão sendo compartilhadas há algum tempo através de algumas entidades como o Instituto MBRF, como a Governança Migratória, que estão fazendo um belíssimo trabalho justamente com um dos objetivos de manter também essa mão de obra que vem para cá, de outros países principalmente, mas que muitas vezes é uma mão de obra que tem muita rotatividade e que tem pouca longevidade. A ideia é fazer com que essa mão de obra permaneça por aqui por mais tempo e fixe suas raízes aqui na região. Agora são 7h29, Lucas Willinger entrevista o prefeito de Pira, Marcelo Baldiceira. É um convite especial para toda a região, aniversário de Pira, vem aí, hein? Mais detalhes, Lucas.
18: Estamos recebendo aqui nos estúdios da Rádio Rural e Rádio 96 o prefeito de Pira, Marcelo Baldiceira, que tem um convite muito especial para fazer para toda a região. Nesse sábado, Pira completa mais um aniversário e tem uma programação muito especial. Seja bem-vindo, prefeito.
19: Muito obrigado pela oportunidade. Nesse sábado, a grande festa dos 63 anos de emancipação política e administrativa do município de Pira. Então, o município de Pira vive um momento muito especial e nós preparamos uma festa com muito amor, com muito carinho, que o auge da festa vai ser nesse sábado, que é o dia do aniversário, mas ela já começou com uma programação muito repleta, iniciou com o Ipira Mais ainda no dia 25 de junho e ela vai até dia 29 de agosto. Então, a gente prepara uma programação de um mês para comemorar, uma programação feita por alguns eventos realizados por todo pelo município, pela administração municipal, e alguns eventos organizados em parceria com as entidades, com as comunidades, para celebrar esse momento especial que é o aniversário do município.
18: Você falou ali que teve um mês inteiro de programação. O que aconteceu? Só para o pessoal ficar por dentro, de que já foi feito para celebrar o aniversário de Ipira?
19: Nós iniciamos no dia 25 de julho com o Ipira Mais, que é um evento tradicional lá das três etnias que formam o município, das principais, que é o alemão, o italiano e o caboclo. Aí teve as festas de comunidade da linha Santana, São Domingos. Agora no último domingo a gente teve a festa da colheita e a gente vai continuar com vários eventos. Por exemplo, o nono passeio do Ipiratuba Bike Club também, que é um evento dos ciclistas que fazem junto com o nosso município lá. Vamos ter o primeiro encontro dos ex-integrantes da banda municipal, então tem muita gente que participou da banda que vai vir para o encontro. Temos inaugurações, temos eventos, temos o encontro, a primeira meia trilha do motoclube do nosso município, uma gurizada, gente boa que está trabalhando lá nesse hobby também, nesse esporte lá no nosso município. Então, uma programação bem diversa que a gente faz em parceria lá com as entidades.
18: No sábado acontecerá o dia da festa mesmo, né? E aí que a gente está falando de toda a comunidade aqui da região que pode participar também, porque são eventos gratuitos. O que vai ter no sábado que o pessoal aqui de Concórdia, de Arabutã, de Lindóia, de Peritiba também, de Piratuba, pode curtir em Ipira?
19: No sábado a gente inicia cedinho, pelas 6 horas da manhã, com a tradicional alvorada festiva em frente à Igreja Católica. Após, a banda municipal passa pelas ruas do centro, tocando o hino, cantando o hino municipal, e vamos para o Parque de Exposições Caminhos da Integração, onde a gente inicia com o café e faz a tradicional mateada, onde que o pessoal vem, traz a churrasqueira, traz a carne, prepara o seu almoço. Às 13 horas a gente tem o ato cívico e à tarde a gente tem Tchê Garotos trazendo a música gaúcha, a música tradicional, e PF do Bailão trazendo a bandinha também, que é muito cultural aí da nossa região.
18: Então já fica o convite, né, para toda, não só a população de Ipira, que com certeza já abraça esse evento, né, mas também toda a região. Esse espaço aí você pode convidar toda a Malk para ir para Ipira nesse sábado.
19: Com certeza, deixar um convite muito especial para os nossos munícipes de Ipira, para que venham para o Parque de Exposições Caminhos da Integração, para que venham prestigiar, e todos os nossos amigos e visitantes do nosso município, ao entorno também, que serão muito bem-vindos. Pode trazer a bebida, a carne, ficar bem à vontade para a gente celebrar junto este momento especial que vive o nosso município de Ipira.
18: E a Rádio Rural e Rádio 96 estarão presentes lá em Ipira, né, para trazer todas as informações, tudo que estiver rolando por lá. Siga já as nossas redes sociais para não perder nada desse final de semana de muita festa em Ipira.
19: com certeza vai ser uma festa muito bonita. O parque de exposições está todo ele britado, a gente está organizando uma estrutura bem ampla para receber, para que as pessoas sintam muito à vontade no nosso município, e com certeza vai ser uma grande honra receber a equipe da 96, da Rádio Rural, para estar levando essa notícia em primeira mão também e vindo prestigiar o nosso município de Ipira.
18: Muito obrigado, prefeito.
19: Imagina, muito obrigado pela oportunidade, pelo espaço.
15: 7h34, hein? 7h34. Parabéns, Ipira, mais um município que se prepara para a sua programação de aniversário. 7h34, temperatura 12 graus e 8 décimos. 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
6: Estamos voltando com você nesta quarta-feira. Boa quarta-feira para você que está no trânsito, para você que acompanha o nosso jornalismo em mais uma manhã, hein? Hoje é dia 12 de agosto e vamos trazer mais informações com a nossa equipe. Estado acumula mais de 400 mortes por doenças respiratórias no ano e circulação de vírus que acomete bebês preocupa em Santa Catarina. Ederson Vilas Boas.
7: Santa Catarina atingiu a marca de 402 mortes causadas por doenças respiratórias em 2026. Conforme dados do Centro de Informações Estratégicas para a Gestão do Sistema Único de Saúde, os casos de síndrome respiratória aguda grave geraram cerca de 8.800 hospitalizações nesse ano aqui no estado, com mais de 2.100 pessoas sendo amparadas em unidades de terapia intensiva. Entre os agentes causadores das enfermidades, se destacam o vírus influenza, coronavírus, rinovírus e vírus sincial respiratório. O diretor de Vigilância Epidemiológica do Estado, João Fucci, analisa o cenário atual da transmissão das doenças em Santa Catarina.
8: A gente está num momento ainda tendo muitos casos, mas num momento já de estabilidade com tendência de queda. Tivemos aí semanas com quase 500 casos sendo notificados, ainda mantemos uma média, né, de 450, pouco mais, um pouco menos, mas mostrando que ainda temos muitos casos sendo registrados. É claro que isso a gente está olhando o cenário geral, mas quando a gente olha para alguns vírus, e talvez um que chama atenção nesse momento é o vírus sincial respiratório. Você viu uma sazonalidade um pouco diferente esse ano, então ele aconteceu mais tardiamente do que foi em 2025, e de fato a gente está num momento ainda com muitos casos, até numa tendência de alta nesse momento. Então, se a gente olha especificamente para alguns vírus, você vê que ainda não é esse cenário todo de queda que a gente vê nas geral. Acho que a gente teve um impacto importante da influenza, justamente agora, especialmente vendo vírus sincial respiratório.
7: O vírus sincial respiratório é a principal causa da bronquiolite e pneumonia nos dois primeiros anos de vida. 34 mortes relacionadas ao agente infeccioso foram confirmadas nesse ano no estado. O diretor de Vigilância Epidemiológica, João Fucci, orienta.
8: Quando a gente fala de vírus sincial respiratório, a gente tem duas estratégias recentes, importantes, que foram incorporadas no país no Programa Nacional de Imunização. Temos a vacina para gestantes. Todas as gestantes, a partir da 28ª semana, devem se vacinar contra o vírus sincial respiratório, justamente para proteger as crianças nesses primeiros meses de vida. E a gente também tem um anticorpo monoclonal, que é disponibilizado para crianças prematuras e crianças que têm algumas comorbidades, que justamente já é um anticorpo pronto e ajuda, né? Além da proteção da mãe, mas garante uma proteção maior, já que são crianças que têm um risco maior de agravamento em decorrência desses quadros. Tem uma mudança na curva da transmissão desse vírus aqui no estado, ainda a gente está vendo muitos casos, e é importante fortalecer essa estratégia de prevenção, que tem bons resultados e que pode diminuir talvez o impacto de gravidade ou de mortalidade da doença.
7: Todos os municípios catarinenses participam da campanha nacional de multivacinação ao longo deste mês. O movimento tem como objetivo atualizar as cadernetas de vacinação da população com os diversos imunizantes ofertados pelo Ministério da Saúde. Aqui em Concórdia, uma pessoa perdeu a vida neste ano devido a caso de doença respiratória aguda grave. Em relação à Covid, neste ano de 2026, 128 casos foram confirmados em Concórdia. 37 em janeiro, 28 em fevereiro, 43 em março, 12 em abril, 7 em maio e 1 em junho. 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
6: São 7 horas e mais 41 minutos agora. Obrigado, Vilas Boas, trazendo informações sobre saúde pra gente aqui no Visão Geral, hein? 12 graus, 9 décimos a temperatura. Muita informação nesta quarta-feira. 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Confira a hora com a gente em 7h42.
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9: 7h43.
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6: Que nós trouxemos agora há pouco sobre o deputado Pedro Czai, ele teve uma situação de saúde ontem. Pedro Czai vai para o hospital investigar causas de desmaio súbito durante reunião de líderes na Câmara dos Deputados. Há pouco nós trouxemos essa informação aqui que está repercutindo. O deputado federal Pedro Czai, líder da bancada do PT na Câmara dos Deputados, foi transferido para o hospital DF Star em Brasília ontem. A internação ocorre para a realização de exames complementares que vão apontar as possíveis causas para o desmaio súbito durante a reunião do Colégio de Líderes. Segundo a assessoria da presidência da Câmara, o socorro inicial foi prestado pelo presidente da Casa, Hugo Mota, do Republicanos, e pelos deputados Dr. Luizinho, do PP, e Jandira Fegali, do PCdoB do Rio de Janeiro, que compõem a formação em medicina. Em seguida, o deputado foi transportado em uma maca para o departamento médico da Câmara. A equipe de saúde da casa estabilizou o quadro clínico do deputado catarinense. O partido informou que o parlamentar manteve contato com os profissionais e demonstrou consciência e orientação antes de ser encaminhado ao hospital particular para acompanhamento de diagnóstico preventivo.
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6: 7h46, a Simone está chegando com a gente. Bom dia, Simone.
20: Bom dia. Agosto é o mês de conscientização e incentivo ao aleitamento materno. O Agosto Dourado recebeu esse nome porque o leite materno é considerado alimento de padrão ouro para o bebê. No Brasil, a campanha é instituída pela Lei número 13.435 de 2017. A recomendação é de aleitamento materno exclusivo nos primeiros 6 meses de vida, sempre que possível, pois o leite materno oferece nutrientes e anticorpos importantes para o crescimento, desenvolvimento e proteção contra doenças. Mas o Agosto Dourado também lembra algo fundamental. Amamentar precisa de apoio da família, profissionais de saúde, comunidade e ambiente de trabalho que podem fazer a diferença para que mães tenham informação, acolhimento e condições adequadas para amamentar.
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9: 7h47, 13 graus é a temperatura. Informações do Internacional com Lucas Arruda.
21: O Internacional retoma as atividades nesta quarta-feira no CT Parque Gigante com o elenco de jogadores. Técnico Paulo Pezzolano vai contar com o retorno de Vijagra para o próximo jogo do Brasileirão. Serão 5 atividades antes do jogo contra o Remo no estádio Beira-Rio. Gabriel Mercado, que foi preservado contra o Palmeiras pelo gramado sintético, também retorna naturalmente ao time. Matheus Cunha, Bruno Gomes, Mari Pan, Mercado e Matheus Bahia, Vitinho, Vijagra, Bruno Henrique e Bernabé, Alan Patrick e Carboneiro, a mesma base de equipe dos últimos jogos. Fora dos gramados, o Inter trabalha em 3 frentes na busca por reforços para o setor ofensivo. Nicolas Eliasson é o jogador mais próximo do estádio Beira-Rio, mas o vazamento da proposta do Inter para o AEK no valor de 300 mil euros não pegou bem para a direção do clube grego. Mesmo com atenção nas negociações, o jogador deve ser reforço do Internacional e não vai ocupar a vaga de estrangeiro em função da dupla nacionalidade. Com o Inter para o Gaúcha hoje, Lucas Arruda.
9: Faltando 11 minutos para as 8 horas da manhã, informações do Grêmio com Rodrigo Oliveira.
22: A repercussão foi positiva no lado do Grêmio, a definição do Grenal como confronto das quartas de final da Copa do Brasil. Ontem, o clube chegou a um acordo com o meio-atacante William para a rescisão amigável do contrato. O atacante TT está recuperado de lesão muscular. Fica à disposição para o jogo de domingo contra o Atlético Mineiro. Mas a tendência é de que fique no banco de reservas, com o Pavon permanecendo na ponta direita. A grande dúvida está no meio-campo. Se obtiver a condição legal de jogo, o novo reforço croata Krovinovic pode ganhar a vaga de Nardone no meio-campo gremista. Com o Grêmio, Rodrigo Oliveira.
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6: Vamos trazer opinião para você. Bom dia, Herter.
23: Bom dia, Paulo. Bom dia, amigos do Visão Geral. Ontem tivemos o sorteio dos confrontos das quartas de final da Copa do Brasil e, curiosamente, tivemos todos os clássicos possíveis confirmados. Atlético Mineiro e Cruzeiro, Palmeiras e Santos e teremos Grenal. No outro confronto, será entre Vitória e Vasco da Gama. A piada pós-sorteio ontem é de que Grêmio Internacional se deram muito bem. porque pegaram os adversários mais fracos. É uma sacanagem, mas procede. Até porque os dois times estão muito mal, abaixo da tradição, abaixo da expectativa e vivendo momentos ruins no Campeonato Brasileiro, ambos perto do Z4. E a expectativa em relação à Copa do Brasil também não é grande, nem para um, nem para outro. Mas um vai passar e ninguém arrisca nada, porque se nivelam na mediocridade. O Internacional está mais encorpado pelo trabalho do treinador, que é mais competente. O Cruzeiro, maior vencedor da competição, encara o rival Atlético. Tem mais time, mais investimentos, alguns jogadores muito bons, caso de Gerson e Matheus Pereira, mas sempre é bom lembrar da frase surrada que está sempre atual: clássico é clássico. E vice-versa, diria o filósofo Jardel. No Clássico Paulista, o Palmeiras é muito favorito diante do Santos. Só uma grande zebra tira o time do Abel Ferreira das semifinais. Ainda mais que o Verdão vai decidir em casa. O time mais competitivo do Brasil não vai perder essa chance de avançar na competição. No outro confronto, Vasco da Gama e Vitória. O time baiano é letal em casa, mas tem dificuldades fora. O Vasco da Gama está melhorando no Campeonato Brasileiro, está contratando e vai forte para o enfrentamento. Acho que o time carioca leva a vaga por decidir em casa e ter um time que sabe competir, mesmo longe de São Januário. O meu palpite é que passam Palmeiras, Cruzeiro e Vasco. E o Grenal? Bom, no Grenal poderia ser decidido na moeda. Pela Libertadores ontem, o Fluminense ficou num 0-0 decepcionante em casa diante do Independiente Rivadavia da Argentina e foi vaiado. Pelos investimentos, o Fluminense poderia ser a terceira força do futebol brasileiro, mas não embala. O Independiente é bom time, organizado, marcador, tem dois meias que sabe jogar e aparece muito bem. E mesmo não tendo os gigantes River Plate, Boca e Independiente de Avellaneda, a Argentina sempre dá o ar da graça com um time surpresa, no caso, o Independiente Rivadavia. 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Boa quarta-feira, até amanhã.
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6: Tem mais opinião chegando. Bom dia, Alexandre.
2: Bom dia. Eu sou jornalista desde que nasci, né? Mas institucionalmente com diploma desde 1975, embora já trabalhasse em reportagem nos anos 50, 57, 58 no rádio, né? Mas a base da nossa vida não é nossas emoções, mas são os fatos. A gente é escravo dos fatos. O fato é inamovível, né? O fato não pode ser mudado. Eu costumo dizer nas palestras, eu dizia para os meus alunos no Uniceub e na PUC, não adianta você divergir do fato, achar que não gostou esse fato, aí é amarelo, eu não gosto, eu vou pintar de verde. Né? Não adianta, o fato vai continuar amarelo. Né? E você que vai amarelar como jornalista, porque mentiu para aqueles que assistiam você. Eu estou dizendo isso porque eu vou dar uma notícia agora que eu não posso me separar do fato, né? Bom, o fato é que ontem o Conselho de Ética da Câmara dos Deputados aceitou por 10-5 começar um processo contra o deputado Érica Hilton, né? Porque no dia 11 de março esse deputado assumiu como presidente da Comissão da Mulher, né? E fez lá um discurso com declarações que foram consideradas indecorosas, ofensivas, que, enfim, seria falta de decoro. Aí o partido Missão entrou com uma ação, houve defesa, houve acusação e aceitaram. Vai começar o processo agora para cassar o mandato desse deputado, que se chama Érica Hilton. Então é isso. Porque você não pode mudar o fato, né? E não pode trair a língua portuguesa, né? Nas questões de gênero. Aí sim é gênero. As outras questões chamam-se de sexo. As pessoas são do sexo masculino, sexo feminino, isso é biológico, ninguém pode mudar. E como eu já disse uma ocasião para a ministra da Mulher, o gênero é o meu sapato, que é do gênero masculino. A cadeira é do gênero feminino. Agora, eu sou do sexo masculino. E a ministra, como eu disse para ela, a senhora é do sexo feminino. E viva a diferença. Graças a ela, nós nos acasalamos, procriamos e enchemos o mundo. Do contrário, o mundo acabaria. Bom, agora uma outra questão que está aí sendo badalada. Eu já falei nisso, vou falar de novo. Até onde vai a garantia da fonte para o jornalista, o sigilo da fonte garantido, depois dessa decisão do ministro Moraes, usando o inquérito do fim do mundo, lá no Maranhão, de fazer busca e apreensão num secretário de Estado para Assuntos Legislativos do governo estadual, mandando destituí-lo, porque ele teria passado para um jornalista informação que o jornalista usou de que havia carro, veículo, do Tribunal Estadual do Maranhão, transportando integrantes da família de Flávio Dino para outros eventos que não sejam os ligados ao munus da justiça. Essa é uma questão... as pessoas falam muito da tal de... O sujeito se apropria das coisas do Estado. Se isso acontecesse num país escandinavo, imaginem só. Não, uma que seria respeitada a fonte. E outra, isso seria um escândalo gigantesco. Porque lá na Escandinávia, nos países escandinavos, Finlândia, Dinamarca, Suécia, Noruega, os ministros da Suprema Corte vão de bicicleta ou de metrô para o trabalho. E não tem residência paga pelo Estado, nem roupa lavada, não. Aqui tinha até, eu conheci um ministro do Supremo que lavava a própria roupa, passava a própria roupa e fazia a sua comida. Acho que era Nery da Silveira, mas não tenho certeza. Mas nós não podemos nos acostumar com isso. Eu não vou entrar na questão individual, porque eu não conheço todos os detalhes, porque há, inclusive, uma informação que procura justificar a busca e a apreensão de que esse Raimundo Cutrim, teria transferido R$100 mil para o jornalista Luiz Pablo. Em geral, o jornalista agradece a informação. Se o jornalista recebeu o dinheiro também, ele tem que fazer outra coisa. Vai trabalhar como varredor, vai limpar o banheiro, que não é mais digno, de continuar no jornalismo. Toda a minha vida de jornalista só houve uma tentativa, do Calim Eide. Eu estou dizendo porque eu publiquei isso no meu livro. Ele ficou com a mão estendida, segurando um maço de dólares. E eu fui embora, óbvio. E ainda publiquei tudo isso, essa tentativa de me dar um presente. Impossível, jornalista não aceita presentes. Então é isso. De Brasília, Alexandre Garcia.
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6: 7h59 aqui na manhã desta quarta-feira. O César já está chegando aqui no estúdio. Bom dia, César.

Antes dele, a paisagem era dominada por carroças, carroções, cavalos, pessoas caminhando na pequena comunidade, as estradas todas de terra, muitas vezes estreitas, cheias de barro, de poeira, na época que fazia muito sol. Quando aparecia, então, este carro, um automóvel, vinha acompanhado de barulho, de poeira, uma velocidade que parecia um absurdo. Imagine a cena, alguém ouvia aquele motor roncando ao longe. Primeiro pensava que era uma máquina diferente, PG. Depois, será um caminhão? As crianças corriam para a estrada. Os adultos saíam de casa, largavam o serviço, enxugavam as mãos na roupa, iam ver o que estava acontecendo. Tudo chamava atenção para o lado da estrada. Quem tinha cavalo ficava preocupado porque muitos animais acabavam se assustando com o barulho e com a aproximação daquela carroça sem cavalo. O pessoal ficava imaginando, mas como pode? E vinha aquela pergunta, certamente, que passava pela cabeça de muitos, mas como é possível isso andar assim, sem um cavalo puxando? Sem um animal puxando, como será que funciona isso? Lembrando que os primeiros automóveis também eram motivo de conversa por dias. Quem conseguia comprar um, ganhava uma espécie também de prestígio no local. O automóvel não era apenas um meio de transporte, era uma demonstração de que os tempos estavam mudando. Nas comunidades rurais, o carro começou a encurtar distâncias, meu caro PG. Uma viagem que antes exigia horas ou até um dia inteiro passou a ser feita muito rapidamente, com pouco tempo, encurtando distâncias. O agricultor podia levar a sua produção para a cidade, buscar mercadorias na cidade, visitar um parente distante e voltar até no mesmo dia. Isso era fantástico para a época. Mas havia também um lado curioso e até engraçado. O automóvel era tão novidade que muita gente ia para a beira da estrada e simplesmente parava lá para vê-lo passar. Não havia, PG, ouvintes, na época não havia internet, não havia televisor, não havia celular para acompanhar as novidades que vinham de grandes centros. A novidade aparecia assim do nada. Aparecia na estrada, do nada. As pessoas nunca tinham visto. Era realmente uma coisa que chamava muito a atenção. Pessoas não tinham o celular para ver um carro, para ver como estava nos grandes centros. Não tinham televisor para mostrar a situação de um centro maior. Não tinha nada. Só uma imaginação, talvez, né? E aí, você imagine o espanto daquelas crianças ao ver um carro passar na rua, assim, chegando do nada, né? Veio da onde isso? Como funciona? Como pode andar, como disse, sem um cavalo puxando a frente? Ficava aquela imaginação toda, como isso pode andar e como pode andar nesta velocidade? Ficavam as pessoas impressionadas. Certamente ficou na memória de muita gente um acontecimento histórico ao ver o primeiro carro passar. Hoje vemos milhares de automóveis todos os dias e quase nem prestamos atenção. As crianças já nascem, já crescem vendo carros, vendo tudo pela internet, já não há mais expectativa de ver muita coisa nova. O que não se vê pessoalmente, se vê através da internet, se vê através da televisão. Mas houve um tempo em que um único carro parado diante de uma pequena comunidade, pequena cidade ou comunidade do interior, era suficiente para reunir, PG, muita gente para vê-lo passar. E era o futuro chegando pela estrada de chão. Coisa impressionante, né? O que viveram os nossos antepassados, antequeridos aí também, né? A nossa geração anterior, a nossa, nossos avós, nossos bisavós. Olha quanta coisa

transformou de 70, 80 anos para cá. O primeiro carro, como foi esta experiência para quem nunca tinha visto o primeiro carro chegando à sua comunidade?

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Alô, bom dia, bom dia, bom dia, meu amigo, bom dia, bom dia, bom dia, minha amiga 8:12, Serginho Freeman já chegando por aí daqui a pouquinho, com informações, daqui a pouco às 10 mais do dia, daqui a pouco padre Walter Girelli com a gente aqui na manhã.

0: Agora 8:15. Atenção aí, muito atenção aí, pessoal do bairro Santa Rita, hein? Tem cachorro avançando aí, não é a primeira vez aí no bairro Santa Rita. A Elisandra tá comunicando aí, Elisandra.
1: Bom dia, César Luiz.
0: Bom dia.
1: É, Elisandra, meu nome, eu tinha mandado uma mensagem ali e eu acabei errando o nome da rua. A rua é São João, o nome da rua. Eu moro na rua Santo Isaías. É na rua São João que os cachorros acabaram me avançando ali. Pedi, né, pro pessoal ter mais cuidado, é muito cachorro solto e a gente não sabe se o cachorro é vacinado ou não, né? Chega de dar uma mordida numa criança, então é bem complicado. Eu queria ver se você podia fazer esse favor para mim de tá explicando a situação, né? Para talvez a pessoa tá escutando e dar um jeito de pedir para alguém.
0: O pessoal pode se incomodar, hein?
1: Não foi só em mim que avançou, tem pessoas aqui da minha rua também que foram levar as crianças, porque na rua de baixo tem obra, daí tem muito barro. Então a criança já chega com o tênis embarado na escola, daí a rua de asfalto pra gente é melhor pra passar. Só que é muito cachorro solto, daí não tem condições e, na verdade, aqui no bairro é muito cachorro, é muito gato, é muito bicho e então os cachorros ainda é pior, porque eles são brabos, mordem. A gente pensa tudo, né? O cachorro não é vacinado, então, às vezes, sei lá.
0: Cachorros estão atacando aí moradores, estão atacando pedestres aí no bairro Santa Rita, o proprietário pode vir a se incomodar, né? Pode vir a se incomodar.
1: E ainda meu filho é autista, né? E eu tinha que tampar o ouvido dele por causa do acuo do cachorro, que ele já tava nervoso, porque acuava muito alto. E começou a ficar nervoso, então não tinha como segurar a criança aí. Então eu que colocava, né? Girava e colocava minhas pernas ali pro cachorro, se vinha, viesse em mim, mas era dois, um ia pro lado, outro pro outro. Eu acabei indo na calçada da vizinha, perguntei pra ela de quem que era o cachorro, daí ela disse tão direto, solto aí.
0: É, atenção aí, pessoal que tem cachorro solto no bairro Santa Rita. Isso pode levar aí a um boletim de ocorrência. Pode levar um processo aí também, a pessoa daqui a pouco pode estar se incomodando. Prenda o cachorro aí, tem cachorro bravo, então aí solto aí no bairro Santa Rita, hein? Atenção aí os responsáveis aí. Atenção aí, responsáveis aí pelos cachorros soltos no bairro Santa Rita. Agora 8:17.
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0: Vamos lá, meu caro Padre Walter Girelli, com a bênção. Bom dia.
1: Bom dia, meu amigo César Luiz, tudo bem com a sua pessoa? Pois é, quarta-feira, já na quarta-feira, né? Estamos aqui debaixo de chuva, sabe que ontem tem chovido o dia todo, praticamente a noite toda. Então hoje dia 12 de agosto, é 12 de agosto, né? Mas estou chegando de Mansito com votos de saúde, paz e muitas felicidades a todos e a todas. Lembro estudantado, criançado, tem que saltar cedo, né? Ao meio do campo e da cidade. E nunca esqueçamos em que tudo vem do campo, Pois bem, então que Deus conceda sempre muita saúde e paz. Lembro dos doentes, os cuidadores, os profissionais da saúde, né? Que sempre se dedicam para cuidar da nossa saúde, né? Jesus diz no dia de hoje, onde dois ou três estiverem reunidos em meu nome, eu estarei no meio deles. É a semana da família. Rezemos pelas nossas famílias para que vivam na paz e as que estão passando por dificuldades reencontrem o caminho da paz. Afinal, família é tudo de bom. Família é arquitetura divina, projeto de Deus. Então Deus abençoe a todos e a todos, pais, as mães, os avós, os solteiros, as viúvas, os viúvos, com muito carinho e muita bênção. Ele que é Pai, Filho e Espírito Santo. Amém. Um grande abraço, paz e bem e até a próxima oportunidade.

0: Vamos lá, meu caro Sérgio Prima, agora 8h25, tudo certo? Tudo legal aí? Tudo tranquilo.
1: Já começamos com um acidente grave, César, no Rio Grande do Sul. Grave acidente em trânsito foi registrado agora pela manhã, César, 7h20 da manhã, quarta-feira, hoje, portanto, um acidente grave em Getúlio Vargas, César. Colisão envolvendo duas carretas resultou no óbito de um dos motoristas, que era morador de Bento Gonçalves, César. Segundo informações, uma carreta que seguia no sentido Erechim teria invadido a pista contrária e colidiu frontalmente contra a outra carreta que seguia no sentido oposto. Corpo de Bombeiros Militares, SAMU e também Polícia Rodoviária Estadual estão atendendo ainda a ocorrência. Foi 7h20 da manhã esse grave acidente que eu recebi agora de amigos caminhoneiros aqui que acompanham o nosso programa e estão avisando o pessoal tomar bastante cuidado porque o trânsito lá naquela região está bastante complicado, César. E pelas fotos aqui que eu tenho aqui, César, dá uma olhada como ficou a carreta, ó. Totalmente destruída, né? Onde a vítima de Bento Gonçalves acabou perdendo a vida nessa colisão frontal, né?
0: Calculei duas carretas, né? Não é coisa pouca, não, né? Duas carretas aí acabaram batendo. Um dos motoristas acabou vitimando no local, então, hein?
1: No local, no local.
0: Região ali de Getúlio Vargas. Seria Passo Fundo, Erechim, Erechim, Passo Fundo aí, né?
1: Exatamente, esse é o trajeto. Tem Getúlio Vargas também, então, entre Passo Fundo, entre Erechim e Getúlio Vargas.
0: Tá ok, agora 8h27, qualquer informação aí na sua região, qualquer informação aí na sua cidade também, né? Pode... Diga, meu guri, fale aí. 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
7: Polícia Rodoviária Estadual apreende cigarros e mercadorias estrangeiras em ônibus da SC-155.
6: Mãe finge estar dormindo e flagra padrasto estuprando a filha. Barbaridade. Que coisa, hein? Minas Gerais. Ok, Sérgio.
7: Adolescente é apreendido com 60 quilos de maconha em Erechim.
6: Gustavo Lima terá que pagar R$148.000 por usar número de telefone bloqueado em música. Ainda não definiram aquela situação? Ah, não,
7: agora
6: lá.
7: Definiu aquela música. Tô bloqueado. Daqui a pouco nós pode lembrar pra nós.
6: Ele
7: aí, né?
6: Dá o telefone, deu o telefone de uma pessoa que nem conhecia, né?
7: E existia.
6: Vai ter que pagar os 148 mil de indenização, então.
7: Homem é condenado por tráfico e outros crimes após perseguição em Concórdia.
6: Maior caçador de tornados do mundo acompanha a chegada do El Niño no Rio Grande do Sul.
7: Cara, ele assustou, tá? Ele falou que pode chegar a tornados a 400 km por hora no Rio Grande do Sul, César. Agora. Olha, homem de 18 anos é preso por tráfico de drogas no bairro Floresta, em Concórdia.
6: Pesquisa aponta mais de 70% dos argentinos são contra críticas de Milei a Lula.
7: Homem é condenado a mais de 37 anos por tentativa de feminicídio em Campos Novos.
6: Santa Catarina lidera participação feminina no emprego industrial no Brasil.
7: Mulher é acusada de causar danos em residência durante término de relacionamento em Capinzal.
6: Nestlé Purina abre vagas de emprego na unidade de Vargião.
7: Colisão traseira mobiliza bombeiros na Polícia Rodoviária Federal BR-153.
6: Comitiva de Concórdia conhece experiências de acolhimento de migrantes em Toledo.
7: Prefeitura estuda a criação de segundo terminal urbano em Concórdia.
6: Estados Unidos afirmam que domínio das Américas nunca mais será questionado e citam prisão de Maduro.
7: Deputado Pedro Xai sofre AVC e é internado às pressas no Hospital de Brasília.
6: Homem é agredido e assaltado por 4 suspeitos no centro da cidade, aqui em Concórdia.
7: E no esporte,
6: Grêmio e Internacional se enfrentam nas quartas de final. Deu clássico então, Sérgio.
7: É, na Copa do Brasil, hein?
6: O Inter pega o Grêmio, hein?
7: E o
6: Grêmio pega o Inter.
7: E o primeiro jogo será no Beira-Rio. Os outros confrontos, César, das quartas finais, tem Vasco e Vitória, também tem clássico aqui, ó. Palmeiras e São Paulo, Cruzeiro e Atlético
6: Palmeiras
7: Mineiro.
6: Palmeiras e Santos.
7: Palmeiras e Santos, perdão, e ainda Cruzeiro e Atlético Mineiro. São os clássicos que também vão movimentar a Copa do Brasil.
6: Então ficou aí o Grenal Gaúcho, o Vasco pega o Vitória.
7: Isso não é clássico, no caso.
6: O Palmeiras pega o Santos em São Paulo.
7: Isso.
6: E o Cruzeiro pega o Atlético. Deu 3 clássicos, hein?
7: 3 clássicos, César.
6: 3 clássicos nas quartas de final da Copa do Brasil. E não é que deu Grenal, hein?
7: Olha aí. Um deles vai estar na semifinal. Um dos times gaúchos vai estar na semifinal, César.
6: 8h38. Aí a música, então. É essa aí?
7: Essa aí.
6: Essa aí que o Gustavo Lima bloqueado. Vai ter que pagar os 148 mil de indenização.
7: E agora tá definido. Vai ter que bancar o dinheirinho lá, César. Mas ele, o advogado, diz que ele não tem como pagar e vai pagar por mês, César. Tu acredita?
6: Ah, vai parcelar.
7: Vai parcelar.
6: Tá sem dinheiro, ó.
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0: Teixeirinha, caminhoneiro, motorista, tem que ter paciência. O homem está lá esperando a liberação aí, né, seu Longo?
1: Bom dia, César.
0: Dia.
1: Bom dia, os ouvintes da Rádio Rural, nossos amigos, que já estão cansados quase de escutar sempre a mesma minha colocação, mas hoje não vai ser diferente.
0: Ah.

0: federação. Pra ingressar para Buenos Aires.
1: Chove aí, não.
0: E a temperatura aqui tá lá nos seus 13 graus positivos.
1: 13.
0: Tempo garoando, garoa à noite. E a previsão é mais garoa, né? Mais chuva. Mas estamos por aqui. Não tenho outra colocação por enquanto.
1: Valeu, meu amigo Teixeirinha. Agora 8h41, 8 horas e 41 minutos. Quem é que levou o nosso grampeador daí, Sérgio Prima? Será que foi o Juliano? É, agora 8h41, né? Porque tem que amarrar a caneta, tem que amarrar a garrafa térmica, senão eles... Ok. Ok. 8h41 da manhã, de calúnia e de... Como é que é? De calúnia, difamação, né, Sérgio Prima?
2: Mas faz sentido, Sérgio. Faz sentido porque foi ele que te entregou. Então foi ele que tirou lá daquele lugar e botou aqui.
1: Ele sabia onde tava. Ô, pessoal aí, ó, atenção, atenção, ó. Cachorros estão fazendo estragos aí, tá, pessoal? Estão fazendo estragos. Aí o pessoal, claro, né, se revolta, porque não é o certo matar os cachorros, eliminar os cachorros, né? Mas o caso aqui, ó, mais um, César Luiz, bom dia. Ontem os cachorros atacaram nossas ovelhas, mataram várias. Pedimos aí, por favor, a compreensão de que tem cachorros, região aqui de Santo Antônio, cachorros soltos aqui próximo, aqui a vida mais colchões. Pessoal lá da família Tedesco perdeu ontem várias ovelhas. César, é uma judiaria, porque mataram mãe e mataram os pequenos juntos, todos mortos ali no potreiro. Que coisa, né? Que coisa, minha gente. Então, quem tem cachorro e deixa solto, olha o estrago que tá fazendo aí, né? É, daí não adianta, depois o pessoal, mataram meus cachorros. Mas aí é complicado, né? O pessoal perdendo lá, o pessoal cuidando das ovelhas com tanto carinho, pessoal. Aí vai lá uma cachorrada lá de noite, mata filhote, mata a mãe com os filhotinhos. É um crime, né? É um pecado isso aí. Fala, Chiquinho, diga.
3: Bom dia, César Luiz.
1: Bom dia.
3: Eu já te mandei um áudio ali na emissora. Pra esses cachorros que estão na rua, todos os cachorros e gatos tinham que ter um brinco, que nem o gado. Porque nessa hora, quando um cachorro avança numa pessoa, não vai aparecer o dono. Que nem o amigo meu lá do Machadinho tava passando e os cachorros pularam nele, avançaram nele e ele teve que ir pro hospital. Os cachorros morderam bastante, ele teve que ir pro hospital. Não apareceu o dono. Tem que todos os cachorros teriam que ter um chip, que nem um brinco, que nem o gado tem. Os cachorros e gato, daí o cara vê, tu puxou pelo brinco, vai aparecer a dona. A dona é responsável, porque cachorro não pode estar na rua atacando o pessoal.
1: É, mas que nem ontem à noite.
3: Eu sou contra cachorro na rua.
1: Que nem ontem à noite, aqui ninguém viu.
3: Tira, graças a Deus, tu não vê cachorro pelo... na rua, nem gato também.
1: É, ninguém viu criar... pelo, cor de cachorro ontem à noite, eles atacaram aí na madrugada e acabaram fazendo várias mortes, causando aí várias, causando um prejuízo grande lá pro pessoal da família Tedesco. São pequenos, grandes, é, ovelhas grandes, pequenas, todas mortas, encontradas hoje pela manhã. Triste, né? Olha, 8

8h46, agora 8h46, mais um relato. César aqui em Barra Seca, também cachorro solto, mataram 3 perus. Aqui a gente não sabe de quem é, viu? É, Roseneide, Barra Seca, diz que cachorro solto lá mataram 3 perus, então também lá na Barra Seca. Olha os prejuízos aí que os cachorros vêm causando, né? Olha o prejuízo que os cachorros vêm causando. É, aqui no Sintrial também, César Luiz, tem aumentado o número de cachorros soltos de porte grande. São largados aí às vezes por moradores e ficam perambulando por aí. É, lá aí no Sintrial. Morador escreveu aqui, César, soltaram também um pitbull, ele tá perambulando, andando pelo bairro Santa Rita, é um perigo, tem pitbull aí também solto no Santa Rita. Aí a moradora reclamou hoje pela manhã, que não sabe o que fazer, né? Que estão atacando lá no bairro Santa Rita, foi mordida por um cachorro, né? Lá no bairro Santa Rita aí, viu? Que coisa séria, né? Tá bom, minha amiga, vamos colocando no ar aqui, dona Elisandra, né? Vamos ver se o pessoal aí toma consciência, cada um que mantém o seu cachorro dentro do seu pátio, dentro do seu terreno. Cachorro não é para ficar andando em volta incomodando os outros, causando prejuízo pros outros, hein? 8h47.

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21: E agora?
22: Olha, 8h54, hoje é o dia dos cachorros aqui, barbaridade, e no Vista Alegre estão saindo em comitiva, estão em comitiva. César, grande, tem um cachorro grande preto aqui na curva da rua Armindo Miller, no bairro Arvoredo, ele avança nas pessoas aqui. O Ivair tá passando a informação aí, um grande preto lá então, avançando nas pessoas lá também. Hoje é o dia, minha gente, né? Aí não adianta, né, culpar o cachorro, tem o seu instinto. O dono é o responsável, né? É o dono, né? Dona Simone Tesman tá me passando aqui lá do Vista Alegre. Olha, Sérgio, aqui do Vista Alegre, ó. Ela conseguiu fazer uma foto do prédio dela, ali pertinho da escola, no Vista Alegre, no centro do bairro ali praticamente. 1, 2, 3, 4, 5 juntos aqui, ó, na rua. Tudo na rua, tá?
23: Mas ela tirou a foto na rua. Ela tirou agora essa foto? Não?
22: Agora.
23: Então, os cachorros estão fazendo a caminhada matinal deles.
22: Aham.
23: Pois estão tudo junto, conversando.
22: Cinco, porte médio, grande, todos na rua neste momento, ali no bairro Vista Alegre, né?
24: Estão todos com o mesmo nome?
22: Não. Que é outro caso. O caso do Antônio é outro aqui, ó. O Antônio botou uma coleirinha e cada um tem os cachorros dele, tem o nome dele, ó. Né?
25: Sérgio, só pra avisar ali, viu, cara? Os caras falando do cachorro que devia ter brinco na coleira. Os meus aqui em casa, todos eles têm a plaquinha com o nome do dono, que sou eu, né? Os meus aqui têm, todos eles têm. Mas não escapo, né? Todos eles têm o nome do dono, Antônio Lima.
22: Antônio Lima, o cachorro aí, ó. Antônio Lima.
24: Antônio Lima, vem almoçar.
22: Agora 8h56, 8h56.
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6: Um abraço grande aí pro meu amigo Eloy na RCM Equipamentos. Gente fina, gente boa aí na RCM. Um abraço, Eloy. Tudo de bom, meu irmão. Agora 9:01, gente. 9:01 aqui no programa, 9:01. 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Quem é que tá de aniversário aí, Sérgio?
7: De aniversário hoje, Juliana Deyer, parabéns pra ela. A Rose Lazarim Breda, o Aldo Hunter, hoje também de aniversário. Caroline Fernanda, Fracasso Riso, hoje completando mais um ano de vida. O Elton Luiz Dias, também hoje de aniversário. Celito Turcato, parabéns, Celito. A Vanessa Maltaro também, um beijo pra ela, felicidades. A Daiane Boff Patzlaff, também completando mais um ano de vida. Leila Beatriz Damer, o Valcir Zanella também hoje completa mais um ano de vida. Elis Regina Lorenzetti, também de aniversário. Parabéns a todos e muitas felicidades.
6: Parabéns aí, você é aniversariante, você que está de aniversário hoje, o nosso carinho, nosso abraço, nossos parabéns. 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Vamos ver aqui que tem mais gente de aniversário aqui, né? Vamos ver onde é que tá aqui os aniversários aqui, César Luiz. Vamos ver aqui. Já vamos dar uma olhada aqui. Tem mais gente, né? Oi, Neuza, tudo bem? Bom dia, Lúcia Alberti, Santo Antônio, tudo certo? Tudo certinho aí pra cavalgada do final de semana aí, dona Lúcia. Certinho? Abraço pra vocês aí. Vamos ver quem mais aqui, quem mais aqui? Cadê? Meu amigo Buda, aí na Chapeação aí, Buda, um abraço. Ô, Alceu, aí na Casa do Lanche. Vai um abração aí pro amigo Alceu na Casa do Lanche. É, eu tô esquecendo alguém que me passou aqui um aniversário logo cedo, mas eu vou encontrar aqui, viu? Vou encontrar aqui e vou fazer a homenagem então daqui a pouquinho aí, tá bom? Pra não ficar devendo, tá bom, pessoal? Olha a hora aí, pessoal aí da Andrione, Madeireira Andrione. Alô, Darlan, presidente Castelo Branco.
8: Na minha listinha, César, o Darlan Lape, o Bruno Medeiros, a Eliana Tesman Meneghetti, a Elis Regina Lorenzetti e a Ana Laura Comaceto, os aniversariantes da minha listinha.
6: É, eu fiquei devendo aqui, se o pessoal puder até me ajudar,

mandar pra mim, mandar pra gente aí de novo, aí em quem eu fiquei devendo aqui a homenagem. Tô procurando que a gente recebe aqui, ó, já tô com quase 100 mensagens de WhatsApp nesta manhã, viu, meu amigo Ronaldo Recalcati. O Ronaldo flagrou aí três amigos aí que estão lá no Vista Alegre, viu, Nadi? Sentados no ponto de ônibus, esperando passar o ônibus, viu? Estão esperando passar o ônibus pra quando passar, poder tomar uma. Né, Recalcati? Estão esperando lá, viu, Sérgio Prima? Estão esperando. Ô, dona Gessi Maltauro, tudo bem? Alguém de aniversário? Hã? Alguém de aniversário aí, dona Gessi Maltauro? Bom dia. O Roseneide Fernandes acompanhando o nosso programa aí também, um abraço. Quem mais? O Carlos Assemer. Como é que tá aí, Carlinhos? Tudo certo? Abraço pra ti agora, 9:06.

0: Fala aí, 99999. Opa! Oi!
1: Saleta aqui do Pintinho.
0: Fala, Saleta!
1: César, eu queria te pedir um favor pra ti. Pra conseguir uma cadeira de roda pra minha mãe. Pra ela pelo menos sair um pouquinho de dentro de casa e até no mercado. Porque é muito tempo que ela não sai de casa, ela não consegue caminhar. Daí tá difícil, tá difícil. Se tu puder fazer esse favor pra mim.
0: Ok, vamos pedir aí se alguém, quem vai nos ajudar aí. Estamos precisando então, né? Estamos precisando aí de uma cadeira de rodas, tá, pessoal? Quem puder nos ajudar aí, estamos precisando aí de uma cadeira de rodas. Vamos ver se a gente consegue pra encaminhar pra tua mãe aí, tá, Salete? Alguém que tenha, alguém que não tá ocupando, tá bom? Alguém que tem, alguém que não está ocupando essa cadeira de rodas. Bom dia, César. Deixa me ver aqui. Um alô, César Luiz, um alô para o Altair Zucchi, popular Neicho, e pro Jamanta, Neicho e Jamanta. Estão escutando no bairro dos Estados. Alô, Neicho, alô, Jamanta, um abraço para vocês, 9:10, diga, Sérgio.
2: César Luiz, o deputado federal Pedro Kussai passou mal ontem, teve um AVC, César. Teve que ser levado às pressas, está internado, né? Ele estava na Assembleia, tinha uma reunião lá das bancadas, né? Dos líderes do governo, passou mal, César, que deu uma tontura, caiu, já chamaram os socorristas e o conduziram ao hospital. Ele não teve, César, segundo informações, nenhuma sequela ainda, até porque tem um trabalho de investigação ainda que está sendo feito. O Pedro Kussai é de Chapecó, né, César? Pra quem não sabe, né? É deputado federal pelo PT e é bem conhecido em nossa região. Aliás, ele faz bastante votos aqui em toda a nossa região e é pré-candidato de novo a deputado federal. Pedro Kussai, então, está internado, motivo um AVC.
0: Olha aí. Ô, Nardi, tu tens aí o flagra do Desejo Real, tocar um pedacinho, só um pedacinho, que tem uma, tá aqui a homenagem.
3: Bom dia, amigo César.
0: Que eu tava devendo. Tá, amigo
3: César.
0: Bom, Pedrão.
3: César, hoje é um dia muito especial pra mim,
0: hein? Diga, Pedrão.
3: Minhas filhas, João Pedro e Rafael.
0: João,
3: os gêmeos, Pedro. Estão de aniversário hoje,
0: gêmeos,
3: completando
0: João Pedro
3: 20
0: e Rafael.
3: Anos.
0: Opa.
3: É uma alegria pra gente, pai. Poder comemorar 20 anos com os filhos.
0: Certeza, né? Certeza.
3: Desejar a eles muita saúde, felicidade e agradecer pelos bons filhos que são. Dizer que amo muito eles.
0: Valeu, meu amigo Pedrão. Daí o Pedro da banda, cantor da banda Desejo Real, homenageando os filhos gêmeos de aniversário hoje.

0: aí, meu amigo Valdecir de Matos, aí no bairro Nações, aí de Matos. Um grande abraço aí, pro amigo Valdecir de Matos. Alana Tassi, tudo bem, Alana Tassi? De aniversário, César, minha filha Larissa. Parabéns então aí pra Larissa, completando 21 anos de idade. Deus abençoe aí a Larissa. Minha amiga Ana Maria Thomas aí no Frei Lenci. Hoje de aniversário, César, o Jurandir Barroso. Tá na estrada, escutando aí teu programa. Será, meu amigo Jurandir? Tá pra onde, meu amigo Jurandir Barroso? Um abraço aí, o grande Jurandir Barroso. Parabéns pelo aniversário, Jurandir. Franciele Lorenzetti. Gostaria de homenagear a Franciele Lorenzetti, a Cirlei Favaron. Lorenzetti Grendene. Ela está sendo homenageada aí pelos pais, pela família, pelo seu aniversário. Dona Claíra, aí no bairro Industriário, também acompanhando o nosso programa. Hélia Cochem, bom dia, Hélia. Abraço aí para Hélia Cochem, também acompanhando o nosso programa. Abraço aí pro Valcir Zanella, que está de aniversário, então, no bairro Vista Alegre. Vamos ver quem mais aqui. Tem um recado aqui da minha amiga Jaine Venturim, também acompanhando a gente. Vai um abração aí pro meu amigo Inácio aí na mecânica e guincho. Inácio, como é que tá a peleia aí já, Inácio? Tudo certo, mecânica e guincho Inácio, aí no Contorno Norte.
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0: É, mais uma que a gente fica conhecendo aqui, né? Nardi, a cidade do Paranaguá. Sabe como é que ela é conhecida, Paranaguá? Capital do quê? Paranaguá, Porto de Paranaguá. Como é que é o, como é que é conhecido o estado do Paranaguá, Sérgio Prima? Tá lá o meu amigo Jurandir Barroso, ó, que nós homenageamos agora há pouquinho, que tá de aniversário, né, o Jurandir.
1: Bom dia, meu amigo César. Tudo certo, tudo bem, graças a Deus, que Jurandir. Temos aqui no Paranaguá, na capital do Rato Gordo, que nem chama os motoristas.
0: Não é possível.
1: Temos aí, obrigado pelas solicitações aí. Obrigado a todos os meus familiares aí que me mandaram felicitações aí. Obrigado a você também aí, grande amigo. No momento eu não tô podendo escutar, que tô fazendo carregamento aqui no Paranaguá aí.
0: Na capital do Rato Gordo, mas vai saber, o meu amigo, o Jurandir. Ah,
2: deve ser porque...
0: Porque, afinal de contas, que os motoristas conhecem Paranaguá como a capital do rato gordo.
2: Deve ter um porto cheio de rato que come e fica gordo.
0: Explica pra nós aí, que agora fiquei curioso, né? Capital do rato gordo. Entre César, trânsito lento entre Erechim e Getúlio Vargas, acidente feio hoje... O livramento foi grande, a ouvinte escreveu aqui, né? Porque, minha amiga, vocês estavam passando aí pelo local, talvez. É, o Serginho já noticiou esse acidente agora pela manhã, mas a ouvinte está mandando aqui foto. Não sei se a ouvinte não passou pelo local também, que está me mandando a informação. Agora 9:23. Hoje sabe o que a gente vai sortear aqui, meu caro Sérgio Prima?
2: Diga.
0: Hoje a gente vai sortear aqui no programa. Nós estaremos sorteando aqui no programa hoje. Uma combuca, posso chamar assim, Nardi? É com a combuca? O Panaroto vai presentear hoje aqui com uma refeição, né, Jucemar? Como é que eu chamo aí? Uma combuquinha de massa tropeira para entregar amanhã, tá? O ouvinte que ganhar vai experimentar massa tropeira amanhã. Então diga aí, quero ganhar a massa tropeira. Aí você fica concorrendo, então, a massa tropeira que eu vou sortear hoje pro Panaroto aí da massa tropeira te entregar no teu trabalho aqui na cidade no dia de amanhã, tá bom? Olha a informação, Sérgio Prima.
3: A Polícia Militar atendeu na noite de ontem, César Luiz, uma ocorrência de roubo e lesão corporal no centro de Concórdia. A guarnição, ela foi acionada pelo Centro de Operações da Polícia Militar após receber informações de que uma pessoa havia sido agredida e assaltada nas proximidades da rua Marechal Deodoro. No local, a vítima relatou aos policiais que caminhava pela região quando foi abordada por quatro homens. Conforme o relato, os suspeitos agrediram a vítima e roubaram um aparelho celular, documentos pessoais e um cartão bancário, hein? Os policiais constataram que a vítima apresentava lesões na região do rosto. O corpo de bombeiros voluntários de Concórdia foi acionado, esteve no local, César, e conduziu a vítima até o hospital. César, a vítima explicou para a Polícia Militar que não conhece os autores. Estava indo para casa do trabalho quando foi agarrada por eles. Pediram o celular, ele se negou a dar o celular e aí partiram para cima dele com tudo, lhe agredindo com socos e pontapés. Diante dos fatos, foi feito um boletim de ocorrência e o caso agora é encaminhado para a Polícia Civil. 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
4: Então, assim, meu doido, não abere. Ó, gente, como é que é o Paranaguazão aí, ó?
0: Ah.
4: De noite, tem que abandonar o caminhão aí lá, marca, ó.
5: Quase vai saber por quê.
4: Já.
5: Porque eu...
4: Soltei esse da frente da minha lona porque eu farelo no tombador quando ele descarrega. Ele tipo meio que dá uma pressão assim, entorta todos os arcos. Nossa, no bitrem ficou um monte de farelo, ó. Então vamos pelo mini tour aqui por Paranaguá, na visão de uma graneleira. Capital do Rato Gordo, positiva. Aqui é a entrada do tão conhecido pátio de triagem, também conhecido como Chiqueirão. Todos os caminhões graneleiros e caçamba, quando chegam, vem pra cá, classifica. e fica aí esperando até o terminal dar ok pra gente descarregar a positiva. Eu fiquei seis horinhas aí.
5: E eu por quê? Derramam tudo, né?
0: Paranaguá, capital do rato gordo. O Jurandir que levantou a lebre tem a explicação aqui também, né, Jurandir? Tá lá em Paranaguá?
1: É isso aí, meu amigo César.
0: Diga.
1: Capital do rato gordo.
0: Ah.
1: É, aqui é porque onde tu passar aqui, por causa dos... Tem bastante granelheiro, né? Grão que cai no chão e tem bastante alimento
0: pros
1: bichinhos. Ele se cria bastante. E onde tu olhar aqui, tu vê um desses
0: gordo.
1: Não chega a ser um rato, é uma ratazana, né? De tão grande que são os bichinhos aí. E outra coisa que cada morador aqui tem um gato pra tentar eliminar os bichinhos, mas eles são mais fortes que os ratos, né? Então por isso que nós chamamos aqui, os motoristas conhecem pela capital do rato gordo.
0: Valeu! Olha aí, tá aí a explicação. Paranaguá, capital do rato gordo. 928.
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3: Por aí, 9:33. Senta aí, parente, dá um alô ali. Dá um alô pra nós aí. Campanha Nacional de Multivacinação, gente. 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No dia 22, sábado, é dia D, com atendimento das 8 da manhã às 5 da tarde, sem fechar ao meio-dia. O informe da Secretaria da Saúde, Prefeitura de Concórdia. Fala aí, Tchepo. Dá um alô aí, Tchepo. Explica pra mim aí, minutinho aí, Tchepo. Diga aí, como é que é esse mel aqui? Como é que é essa florada, como é que é essa florada de mel que tu tá nos presenteando aqui, só dá de 2 em 2 anos?
4: Não, esse é, bom dia aos ouvintes, eu sou o Chepo, William Chepo, sou parente do nosso caro radialista Piquete aqui. Esse melato da Bracatinga, ele só dá em ano par. Ele é a cochonilha que dá na Bracatinga, a abelha vai lá e suga.
5: Esse aqui.
4: É o mais escuro.
3: Ah, esse aqui só dá em ano par. Esse o mais escuro.
5: É mais escuro.
3: Como é que ela suga? A abelha suga da onde então?
4: Da cochonilha da Bracatinga.
3: Uhum. Só em ano par.
4: Só em ano par.
3: Então é mais difícil pra tirar?
4: Sim, bem mais difícil.
3: E qual é a propriedade dele? É bom pra quê?
4: Esse é o único antibiótico natural que cura a H. pylori dentro do intestino.
3: Uhum. O que é essa H. pylori então?
4: É a bactéria que fica dentro do intestino, que come todas as vitaminas que a gente repõe todos os dias.
3: E o mel que tem também, que vocês também trabalham, qual é a tua marca do mel?
4: Apiário São Bento.
3: Apiário São Bento. E esse mel é um mel puro, 100%?
4: Com certeza, a gente passa por mais de 10 exames de laboratório para poder envasar.
3: Aham. Então é o Apiário São Bento. Onde é que tem mel do Apiário São Bento? Tem aí na Casa da Melancia ou não?
4: Ainda não temos, mas...
3: Ô Juliana, vamos colocar aí esse mel Apiário São Bento aí, Juliana. que tu tá esperando, Juliana, hein? Abraça, né?
4: É, isso aí.
3: O pessoal
4: aí,
3: da Casa das Cucas lá em cima já tem, o apiário também não, Santa Cruz?
4: Ainda não.
3: Também não tem lá. Ô, meu amigo Vanderlei, vamos. Lá em Tamanduá tem, lá no mercado, pessoal. Lá tem. Lá no Casa Supermercado Santo Antônio tem também?
4: No Casa Supermercado, no...
3: No Vargas?
4: No Vargas tem.
3: Ah, tem no Vargas, lá em Santo Antônio? Então tá bom, a gente vai dar um alô aí.
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3: Ah, você tem uma lista de mercados já aí então, hein? E tem esse mel. Tô curioso pra ver esse mel aqui, esse aqui. Como é que chama isso aqui?
4: É o mel do melato da Bracatinga.
3: Do melato da Bracatinga. E no inverno as abelhas produzem a mesma quantidade ou tem que dar comida para elas? Como é que é?
4: Agora é só manutenção, manutenção.
3: Só manutenção?
4: Só manutenção.
3: E tem que tratar a abelha também?
4: Com certeza.
3: É. Ah, tem que tratar as abelhas. Elas não se viram sozinhas no inverno?
4: Não.
3: Porque não morre metade do enxame?
4: Ah, se deixar mora, né? E o prejuízo vem, né?
3: E faz a comida para abelha, compra onde? Como é que é?
4: A gente trata com xarope de glicose, um promotor de crescimento, e bife proteico.
3: Uhum. Bife proteico. Olha aí, ó. E o Nardi? Tá vendo, Nardi? Tá vendo?
5: Por isso que morreu tudo mesmo, minhas abeinhas lá.
3: É, você acha que é só largar?
5: Eu pensei que era só.
3: Só largar pro mato e deixar se virar, né?
5: Eu digo, vocês viram aí, eu venho buscar o mel. Fui busquei duas vezes.
3: Eu só vim buscar o mel.
5: Fui na terceira vez. Fui lá na terceira vez, tava tudo no bloquinho.
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3: No Pisato? Pisato do Santa Cruz ou lá embaixo, né?
4: Nos dois.
3: Nos dois Pisato, no Sousa e Filhos, tem o mel da... Como é que é o nome?
4: Apiário São Bento.
3: O Apiário São Bento. Experimente aí então o mel do Apiário São Bento. Obrigado pelo presente aqui, tá?
5: É pra ti esse?
3: Hã?
5: É pra ti ou vamos dividir?
3: Não, vamos dividir.
5: Ah, bom.
3: Vamos dividir. É, 9h37. Agora 9h37. Vamos que vamos, Serginho, com a informação policial. Oi, lembrando que nós vamos sortear hoje aqui uma. Vamos sortear aí o que é o meu amigo Panaroto. É uma combuca aí, Panaroto, né? Da massa tropeira. Como é que eu chamo isso aqui, hein? Uma porção para ser entregue para a pessoa que ganhar no estabelecimento comercial dela. E você que quer experimentar a massa tropeira para receber amanhã, porque eles começam a fazer às 6h. 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É uma massa deliciosa, feita com carne defumada de suíno. Eu já comi e aprovo e recomendo, tá? E o telefone é 99109.

0: Angélica. Tudo certo aí, dona Angélica, em Presidente Kennedy? 9h39, diga, Serginho.
1: César, uma informação que chegou para nós aqui sobre as mortes que continuam chegando com mais detalhes lá da Colômbia, né? Aquele tremor de terra foi terrível também na Colômbia. Nós tivemos, César, na Venezuela semana passada e agora, né, semana, infelizmente, o tremor de terra atingiu então a Colômbia, que já chega aí num prejuízo milionário então para a Colômbia. César, ontem à tarde nós estávamos 230, mas o número de mortes continua subindo cada dia mais, porque a cada momento que os escombros são mexidos dos prédios e residências, né? Pessoas sem vida estão sendo encontradas dentro desses escombros, dessas casas, desses prédios que acabaram caindo com o extremo de terra na Colômbia. César, uma operação contra a venda ilegal de anabolizantes tenta prender 45 e bloqueia 32 milhões de reais. É uma operação que está sendo realizada agora, César, aqui no Brasil. É mais uma da Polícia Federal Brasileira, meu caro César Luiz, e dessa vez é contra o anabolizante.

0: 942, meu amigo Valcir Zanelas, que já tirou o chapéu pra Deus, viu, Nádia? Tem aí o tirando o chapéu pra Deus com meu amigo Varguinha dos Monarca. É, tirando o chapéu pra Deus, que o Valcir tirou o chapéu pra Deus hoje, agradeceu pelo seu aniversário, pela sua vida. É o Valcir Zanella, presidente da igreja aí do bairro Vista Alegre. Abraço aí, viu? E o meu amigo Varguinha dos Monarca, cadê dia, você, César, Varguinha?
1: Bom dia, César.
0: Bom dia, Varguinha.
1: Muito obrigado pela presença de ontem aqui no meu rancho. Deus abençoe você, a tua esposa, tá bom? Grande abraço, muito obrigado.
0: Valeu, gaiteiro Varguinha. Olha aí os monarcas na gaita do Varguinhas. Ontem tivemos lá no aniversário, lá no rancho.

0: parabéns, feliz aniversário, meu irmão. Pessoa fantástica, de uma humildade incrível e uma pessoa que realmente já levou essa música dos Monarcas por todos os recantos aí, né? Mais de 30 anos de Monarcas na gaita do Varguinhas. Um abraço pra ti, Varguinhas, pra tua esposa, pra tua filhinha aí, pra todo mundo aí, viu? Tudo de bom. Cíntia, um abraço pra você, Cíntia. Obrigado pela companhia aí da Cíntia, também ouvindo o nosso programa. Vamos ver quem mais tá aqui também, ouvindo a gente aí. A Elaine, tudo bem, a Elaine? Diga, minha amiga, quero concorrer, César Luiz, a massa tropeira. Tenho curiosidade, nunca experimentei. Valeu, Elaine. Tá concorrendo. Você que é do comércio aí também. Se quer experimentar uma porção da massa tropeira, se liga aí pro meu amigo Jucimar Panaroto hoje. Amanhã não dá, tá? Amanhã ele só faz a entrega, porque como ele vai começar às 6 da manhã, se você pedir amanhã 9, 10 horas, não dá tempo. Então tem que pedir hoje. Eu vou dar o telefone aqui, você que é do comércio, você que mora em algum bairro da cidade, quer receber a massa tropeira, quer experimentar e a massa tropeira, você vai ligar então no 99109-4094. 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Tá legal? Tá combinado? Estamos combinado assim? Estamos combinado desse jeito? Agora 9h48, 9h48 aqui no programa. 9h48 aqui no programa. Te mandar um alô pra Cirlei Correia no Vista Alegre. Aí, Cirlei, tudo certo aí, Cirlei Correia? A Vanderleia Forquesato, tudo bom, dona Vanderleia Forquesato? Um abraço aí pra Vanderleia também. Salete Visotto, obrigado pela companhia. 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
9: Vamos, Sérgio, 9h53, agora 9h53 da manhã, pessoal já se organizando aí, quase metade da manhã do nosso trabalho aqui já. Homem de 18 anos é preso por tráfico de drogas.
10: Isso mesmo, um jovem de 18 anos foi preso por tráfico de drogas na noite de segunda-feira no bairro Floresta, em Concórdia. Segundo a Polícia Militar, o tático monitorava um endereço na rua Pitangueiras após receber informações sobre a venda de entorpecentes. Durante a ação, os policiais teriam flagrado o jovem entregando uma porção de cocaína a ocupantes de uma motocicleta. Na sequência, os policiais foram até a residência do suspeito. No imóvel, foram apreendidos pouco mais de 11 gramas de maconha, uma faca que seria utilizada para fracionar a droga, R$930 em dinheiro e também um aparelho de telefone celular. Os ocupantes da motocicleta também estavam com entorpecentes, mas conforme a PM, eles foram identificados como usuários e responderão por posse de drogas. O jovem foi preso e encaminhado à delegacia de polícia, onde lá foram tomadas as devidas providências. César, tivemos um atropelamento ontem no final da tarde, por volta às 18h20, na rua Tancredo Neves, bem próximo ali a Ford, César. Duas jovens de 16 anos de idade, duas mulheres foram atingidas por um veículo, um HB20 dirigido por uma senhora, não, por um homem de 27 anos de idade. As duas meninas foram conduzidas ao Hospital São Francisco, estado estáveis, porém com dores nas pernas. O motorista do veículo, nesse acidente, não precisou ser conduzido, ou seja, não ficou ferido. Ontem, 18h20, deu esse acidente, então, esse atropelamento ali na Tancredo Neves, e chamou a atenção. Aliás, César, algo tem que ser feito com urgência ali na Tancredo Neves, porque o pessoal continua, César, continua fazendo a volta ali na frente, onde que é para entrar para a Unimed, tá? Tanto é de quem vem lá do bairro São Cristóvão, como de quem vai fazer a volta nesse local. E tá muito perigoso, especialmente na hora do pico do movimento, que é meio-dia, que é no final da tarde, início da noite, César. 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

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Tá valendo aqui o ingresso para macarronada com galeto. Tá valendo o ingresso aí para domingo, bairro Petrópolis, vai te organizando aí. R$40 o ingresso, bairro Petrópolis. À tarde tem o trio Rastro da Vaneira. Entrada livre no bairro Petrópolis, hein? Trio Rastro da Vaneira, entrada livre. 9:59. Olha, eu tenho uma amiga aqui, gente. Uma amiga Cleusa, tá querendo ajudar aqui uma pessoa que precisa de um fogão. Em uma pia, tá? Uma pessoa que vem de fora, precisando, às vezes encontra sempre alguém que intercede, que tenta ajudar. Tu tens aí, minha amiga, uma pia? Tá encostada aí, não tá ocupando? Tem um fogãozinho a gás aí que você possa estender aí pra essa família? Eu vou dar o telefone da Cleusa aqui, ó. Você vai ligar aí pra Cleusa, vai falar com ela.

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0: Para minha amiga, acho que é a Claudete, né, Claudete? Claudete, que é cuidadora aí da... Hein, Claudete? Claudete, ontem estive lá na casa, lá ontem à tarde, né, da dona Margarida, Claudete Pereira, né? Claudete Pereira, como é que você tá aí, Claudete Pereira? Tudo bem? Fazer um contato comigo aí, então, a Claudete Pereira, por favor, aí, fazer um contato comigo aí pra cima do hospital, né? Aí pra cima do hospital aí, né, Claudete? É isso? Vamos ver se é essa aqui, né? Pra... Sim. 10:09. Ah, ok. Então tá ok, né? Vamos arrumar. O caso da cadeira de rodas aí foi resolvido, né? O caso da cadeira de rodas que a dona Salete tá precisando. Eu vou te passar o contato aí da dona Salete, aí você liga pra ela, resolve com ela aí. Está encaminhada a solução. Vende-se um batedor marca Triton, número 2, conjunto desintegrador de grãos, marca Nogueira, mais motor de 7,5 HP, duas ordenhas, uma de 6 conjuntos semi-canalizada, outra 2 conjuntos, e um barracão de 12x7 pré-moldado à venda também pelo 999077285. 999077285. 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Lembrando que esgotado o prazo aí que tá em aberto, este programa depois não tem mais como voltar atrás, então aproveite o período para regularizar o teu imóvel. Diga, Sérgio Prima.
1: César, recebemos a informação da morte do vereador Flávio Cláudio Killing, 60 anos de idade, morreu nesta terça-feira no Hospital São Francisco em Concórdia. Ele é vereador de Presidente Castelo Branco. Acabou falecendo. Mas segundo informações da Rádio Castelo, ele havia sido encaminhado ao hospital na segunda-feira, dia 10, para passar por uma cirurgia e não resistiu às complicações intestinais. Killing, ou seja, Flávio Cláudio Killing, foi eleito vereador nas eleições de 2024 com 100 votos e também integrou a mesa diretora da Câmara e como vice-presidente no biênio 2025. Ele era morador da comunidade de Ramal do Urigon, tinha forte atuação na comunitária, além de ligações com o esporte, especialmente a bocha e com a agricultura e a suinicultura, César.
0: Que coisa, hein? Olha aí, morte então do vereador de Presidente Castelo Branco, né? Morte aí do vereador de Presidente Castelo Branco. César Luiz, na escuta aqui, Neuci Pedrotti. Alô, Neuci Pedrotti. Um abraço aí pra Neuci Pedrotti. A Claudete Pereira também tá nos ouvindo aí, né, Claudete? Certinho, então, aí, Claudete. Um alô também pra quem mais aqui? Ô, meu amigo Debétio no Santa Rita. Como é que tá aí, Debétio? Aí no Santa Rita, aí, tudo certinho? Um abração aí também, é o povo do Santa Rita. E vão prender os cachorros aí, gente. Tem muito cachorro solto aí no Santa Rita. Alô, proprietários aí de cachorro solto. É, a turma tá reclamando demais aí dos cachorros soltos aí no Santa Rita, viu? 10:13, 10:13.

10h15. 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Certinho? O meu amigo Wagner disse: essa música com Robertão aí ficou muito feia. É, Wagner? Um abraço aí, Wagner. Abraço pra ti aí, como é que tá aí o torra-torra de inverno aí no Rei do Jeans? Segue, né? Segue a todo vapor aí no Rei do Jeans. Agora 10h16.

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0: 10:22 aqui no programa. Vamos, gente, em frente então aí com a informação, ó. 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

0: Vamos lá, gente, 10 horas 24 minutos, agora 10 com 24. Ô Bruno Fernandes aí, mecânica ABI, em recado aí pro senhor aí, urgente aí, seu Bruno. Marlu de Castro, no bairro Petrópolis, o pessoal se organizando para macarronada de domingo, e eu tô sorteando o ingresso, e eu tô sorteando aqui também uma porção da massa tropeira. Você que é do comércio pode participar aqui, pode concorrer. Daqui a pouco sorteio para entrega de amanhã ao meio-dia. Entrega será amanhã, um pouco antes do meio-dia. Agora, se você quer experimentar, quer provar a massa tropeira, quer pedir uma porção, você pede hoje para receber amanhã, tá? Você compra hoje e recebe amanhã. É em torno aí dos R$40, alguma coisa aí, né? Uma porção da massa tropeira. O telefone é 99109-4094, aí do meu amigo Panaroto. 99109-4094. A informação está chegando, meu amigo Leonardo Soster. Tudo bem aí, Vicentinho? Como é que tá, César Luiz? Colisão traseira mobiliza Corpo de Bombeiros e Polícia Rodoviária Federal na BR-153, Serginho.
1: Foi um susto, foi ali próximo a Caximbo, César, essa colisão traseira, e se viu ontem acompanhando o trabalho do Corpo de Bombeiros Voluntários de Concórdia, juntamente com a Polícia Rodoviária Federal, e também o caminhoneiro explicou que ele estava subindo, né? Naquela via que está acesso ali, bem próximo ao posto da Polícia Rodoviária Federal, e os carros pararam. Ele tentou parar, mas o caminhão não parou automaticamente. Primeiro estava chovendo, deslizou e acabou batendo na traseira desse Gol. O condutor do Gol, senhor de 70 anos de idade, sentia fortes dores no peito, foi avaliado pela equipe do Corpo de Bombeiros, mas não houve necessidade de conduzi-lo ao Hospital São Francisco. Houve danos, sim, danos materiais na frente do caminhão e também, especialmente, na traseira do veículo Volkswagen Gol, que acabou sendo atingido por esse carro. Bom, a Polícia Rodoviária, então, Federal, esteve no local para fazer o levantamento do acidente. 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
0: Mandar um grande abraço aí ao amigo José Mantovanello. José Mantovanello, bairro Santa Rita. Obrigadão aí pela companhia aí, seu Zé Mantovanello. E aqui vamos em frente aqui, Neuci Pedrotti, também na companhia aí do programa. Dona Escuta, bairro Petrópolis, é aí que tem a macarronada domingo. E nós estamos sorteando o ingresso aqui também. Mais um aí pra Massa Tropeira. Agora 10h28.

10 horas e 30 minutos, vem aí uma viagem inesquecível com a JM Turismo para o Festival do Moscatel em Farroupilha. 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Daqui a pouco vou dar o recado completo aí da dona Janine, daqui a pouquinho. Agora, pertinho das 11 aí, vou dar o recado completo, vou dar o telefone para você falar com o pessoal da JM. Dona Luísa Manduca, tudo certinho aí, Luísa? Vamos ver aqui o recado aqui, um abraço, César, para minha mãe que mora no Rio Grande. Tá sempre na escuta aí do programa, dona Lourdes Vargas. Ô, dona Lourdes Vargas! É, um abraço aí no Rio Grande aí da Luísa Manduca, da família. Um alô também pra dona Maria de Vargas aí no Engenho Velho, que não tá me ouvindo porque estragou o radinho, né? Não está me ouvindo porque estragou o radinho. Agora 10h31.

0: Abraço aí pro seu Edson Frison, Artefatos de Cimento. Abraço aí pro Frison, obrigado pela companhia também no Fragoso aí, tio Edson. Padre Ezequiel, bom dia.
1: Ela nem liga.
2: Olá, meu caro e minha cara ouvinte, estamos juntos mais uma vez. É uma alegria muito grande poder falar com você. A palavra que nós ouvimos deve ser palavra partilhada. Gostaria de falar hoje sobre o tema da morte. O que vem depois da morte? Todos nós nos interessamos por esta questão. Nós temos anseio por saber como será o nosso fim, pois as ideias que fazemos da morte e do que nela nos está reservado determinam nosso modo de lidar com o assunto. Ou nos causam medo, ou nos dão segurança e confiança, ou nos tornam difícil demais pensar a esse respeito, ou então nos ajudam a integrar a morte à nossa vida e face à certeza de nosso fim também a viver mais consciente e atentamente. Somente quando aceitamos a morte como meta e não como extinção de nossa vida, nos convencemos de nossa existência mortal e dignificamos a condição de seres humanos destinados à ressurreição. Na verdade, quando nós falamos em vida eterna, nós percebemos uma divergência nos estudos entre aquilo que a Bíblia fala e aquilo que a filosofia e a teologia falam. A filosofia fala sobre a imortalidade da alma. Nós também muitas vezes compreendemos assim: bom, nós temos uma alma imortal, mas se a alma é imortal, então o corpo se desvincula da alma e a alma, que é imortal, continua na eternidade, ou seja, a alma continua viva. Mas como então compreender a ressurreição? Nós somos imortais ou nós ressuscitamos? Significa que tudo morre e Deus nos ressuscita como identidade. Aí há uma diferença. As pessoas, muitas vezes, elas falam: não, a nossa alma é imortal, mas então, se a alma é imortal, como compreender a ressurreição? A Bíblia fala em ressurreição dos mortos. Na teologia reina uma grande discussão se as duas afirmações são conciliáveis. Muitos estudiosos da Bíblia dizem que aquilo que a Bíblia fala de ressurreição nada tem a ver com a imortalidade da alma ensinada, por exemplo, por Platão. Só que se eu omitir aquilo que a filosofia fala a respeito dos seres humanos e falar apenas de uma forma teológica sobre a ressurreição, então aí a questão fica mais nebulosa e pouco atraente. Dessa maneira, a ressurreição por obra de Deus no dia do juízo final passa a ser apenas um ato arbitrário, no qual até eu posso crer, mas não consigo compreender. É dever do teólogo, é dever do estudioso da Bíblia refletir sobre a morte e sobre a vida eterna. Nós não podemos desconsiderar aquilo que a filosofia fala, aquilo que a psicologia fala, aquilo que a Bíblia nos traz como elementos importantes e também unir isso à reflexão teológica. As imagens que criamos a respeito da morte e da vida eterna não irão satisfazer a nossa curiosidade, mas deverão nos ajudar a viver mais intensa e conscientemente esta vida. A questão de como nós compreendemos a vida depois da morte devem nos ajudar a viver a vida melhor aqui, agora, os nossos dias. Vivamos bem esses nossos dias, porque isso que é importante. Por isso, caros ouvintes, esse assunto dá o que falar e nós vamos refletir em outros momentos. Um forte abraço para você, Deus te abençoe, em nome do Pai, do Filho e do Espírito Santo. Amém.
0: Com alegria, convido para cantar comigo esta canção, o grupo Os Monarcas.

0: 10:37. Não tem aí o João Laçador pra colocar um pedacinho aí que o Agnel Lanner aí, viu? Ele tá vivo, cara. Ele deu um sinal aqui, tá vivo, viu? Tá vivo. O pessoal achou que tinha acontecido. Não, tá vivo.
1: Não levaram vivo. Ele pra Irani?
0: Hã?
1: Não levaram pra Irani?
0: Não, tá vivo. Tá vivo. Agora 10:37, Concorde Auto Center, o lojão de pneus aí é o Concorde Auto Center, é Concorde, é Santo Antônio, é Concorde Auto Center, uma ali pertinho do Hotel Belmonte. 23 para as 11 da manhã.

0: 21 minutos para as 10 horas, né? 21 minutos, esse é o compositor, cantor, músico Agnel Lunner, então de Lunner, de Concórdia, quando o músico Lunner, quando o historiador Agnel Luiz Kufner, agora 10:39, são dois, né, Nardi? Um é músico e outro historiador, né? Ah, entendeu? Compreendeu?
1: E o Luiz fica onde?
0: É.
1: O Luiz é cozinheiro, então.
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1: Quem tá ligado é o Nilinho. Ele tem uma caravan de patrão.
0: Quem?
1: O Nilinho Pneus, uma caravan, e tem também um Galaxy, um Galaxão, e são os dois que eu conheço da coleção dele. E outro, o rádio lá no Nilinho Pneus é todo volume, todas as manhãs. Se ouve mais o rádio do que o barulho dos caras trocando os pneus lá.
0: Valeu, Neylor. Um abraço então pro seu Neylor, popular Nilinho. Abração grande aí. 10:41, agora 10:41, vamos falar do feno grego, minha amiga, meu amigo, tanto para homens quanto para mulheres. 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Vamos mandar alô às 10:42, o pessoal do CRO. 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
20: Olá, meu caro Sérgio, 10h49. Agora 10h49. Mais informação chegando aqui na manhã, hein? Homem condenado por tráfico de drogas e outros crimes após perseguição. Tem perseguição, é? Perseguição em concórdia.
21: Justiça condenou um homem por tráfico de drogas e outros crimes relacionados a uma perseguição policial registrada em concórdia em dezembro de 2025. A sentença estabelece 7 anos de reclusão em regime inicialmente fechado, além de 2 anos de detenção em regime semiaberto e multa de 35 mil. Dá pra lembrar do caso, César? Foi lá naquele mercado lá, em Tamanduá, lembra? Que houve a perseguição. Sim. Foi esse caso. Agora saiu a condenação.
20: O cara saiu por aqui, saiu aí do antigo Senec aí, veio a 200 por hora aí pelas rodas do Andavar. O pessoal vinha monitorando, nos informando. É, aí subiu pela Tancredo Neves, saiu lá em cima na 153.
21: Voltou.
20: Aí informaram que a polícia de Marcelino vinha vindo por lá pela 153, ele entrou pra Tamanduá e pegaram ele em frente ao mercado ali na vila.
21: Exatamente, foi tudo que aconteceu, César. Então, ele, após a fuga e tudo mais, né? Ele acabou, portanto, sendo julgado na semana e acabou, portanto, sendo condenado por todos esses crimes aí, né? Na fuga, terminou então lá na região de Tamanduá, após a abordagem, policiais encontraram 4,6 gramas de cocaína no automóvel. O processo aponta ainda que ele resistiu à prisão, tentou danificar o próprio celular, dirigia sem possuir a habilitação. Condenação envolveu os crimes de tráfico de drogas, desobediência, dano qualificado, resistência, fuga do local do acidente e também condução de veículo sem habilitação. Envolveu Polícia Rodoviária Estadual, Polícia Rodoviária Federal e também a Polícia Militar, que acabou fazendo a prisão deste indivíduo. Tá condenado agora, segundo a justiça. 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
20: 10h52, agora 10h52. Já vem o Raul Piquete aí com o seu informe, dona Margarete Panceira. Um abraço, minha amiga Fran. Como é que tá, Fran? Tá aí na Fran Modas aí, dona Fran. 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
0: 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Choveu? 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E ainda com o transporte gratuito, plano de saúde, refeitório, vale alimentação, PPR, kit assiduidade. 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Então, interessados, comparecer nesta quarta-feira no Cine de Concórdia.
2: Precisa-se de vendedor. É necessário que tenha experiência. Interessados devem entrar em contato pelo 99900-0972. 99900-0972. A Globo Aves e Catanduvas está contratando auxiliar de produção. Mais informações, 999840060.
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20: Olha, 2 minutos para as 11 agora, 2 minutos para as 11 da manhã, hein? 2 para as 11 da manhã, você aí do comércio também pode participar do sorteio de uma porção de massa tropeira para você experimentar amanhã. Se você já conhece também, você pode participar comigo aqui. Tem que quer fazer o seu pedido para amanhã, para experimentar essa massa tropeira, amanhã você recebe aí no teu estabelecimento comercial. Liga aí pro meu amigo Panaroto, homem da massa tropeira. Se você quer concorrer aqui no programa uma porção de massa tropeira, mande para nós sua participação. Quer falar direto com a turma aí para te entregar amanhã no teu estabelecimento? Chama no 99109-4094. 99109-4094. 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
4: Uma aí da Safra Boa, um abraço meus amigos aí da Safra Boa, como é que tá aí Carlinho? Tudo bom meu amigo? 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

0: hoje. 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Valeu, valeu. Beleza? Onde eu tiro a ficha da macarronada do Petrópolis, ó. Se quiser, pode retirar lá mesmo, né? No bairro lá, na hora lá. É, Nardi, isso? Isso, no local lá, dona Baixinha. Lá no local, na hora, vai lá com a tua identidade que o teu nome vai estar lá, tá bom? Certinho, ela ganhou ontem, então, a ficha aí para o bairro Petrópolis. Daqui a pouco, sorteio da massa tropeira, daqui a pouquinho. Deixa eu mandar um alô aí também, o pessoal da farmácia da Vânia aí no centro. 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
0: 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Daqui a pouquinho o sorteio de uma porção aí da massa campeira, um ingresso para a macarronada do bairro Petrópolis. E aqui tem o recado aqui, viu? Aqui tem o recadinho aqui, minha gente.
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0: 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Macarronada com galeto neste domingo no Petrópolis, levar talheres, 10:30 missa, 12 horas almoço, R$40 a ficha. Quem vai tocar à tarde é o Rastro da Vaneira do meu amigo Tonho Germano, viu, Lard? Tu vai sonorizar, tá? Hein? Ah, vai comer massa só, só vai comer a massa. Tá bom, Tonho, um abraço aí pro Tonho Germano, Agrolu, Agropecuária, obrigado pela companhia do Timão e da Agrolu e também o pessoal que está nos ouvindo. 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

Dona Clarice, diga aí, dona Clarice, tudo bem? César Luiz, é a Clarice Grícolo barra fria, César, não é o Fouven, é a Fouven, é? É, não é o centro, então, de reabilitação, é, não é o centro, é a centro, como é que é aí, minha amiga? Explica aí, dona Clarice, pra mim entender, minha amiga. Vamos ver quem mais tá comigo aqui, o Itacir Del Poço, bairro Nazaré, obrigado aí pela audiência. Daqui a pouquinho o sorteio da massa campeira. O Jandir Odoni, tudo bem, Jandir Odoni? Quero concorrer à macarronada do Petrópolis. É domingo a macarronada, domingo agora. E à tarde tem música, tem cobrança de ingressos, né? E não haverá cobrança de ingressos. Agora 11h20.

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2: E aí, esse é o João Luiz Vinitão, é escultor, vizinho do Nardi. Um abraço pra você aí. Alô, pessoal aí do Kaiser, pessoal aí de Lauro Miller, é, pessoal aí do Medeiros, o povo aí do Lajado Medeiros, um abraço pra vocês aí também. A Barra Bonita, tem janta, acho que sexta-feira à noite na Barra Bonita, né? É, acho que vamos ver se vão por lá na Barra Bonita aí, quem sabe na segunda, na sexta-feira tu vai também, Nardi. Mandar um alô pro Bruno Fernandes e o meu amigo Brueto, aí da Mecânica ABI. Um abraço pra vocês aí também, né? Margarete Panceira, obrigado pela audiência aí da Margarete Panceira. Já saiu a ganhadora da ficha já saiu. Cadê o ganhador, o ganhadora da ficha? Bairro Petrópolis, vai te organizando aí, meu amigo, que é neste domingão. Lá no bairro Petrópolis, é a mais gostosa massa. É, o pessoal vai servir uma massa que vai ser um luxo. O Nardi vai levar a dona Marli lá domingo, né? É, lá no bairro Petrópolis. Então, olha aí, vamos ver o ganhador aqui, como é que é o nome? Clecir Agostini. A Clecir Agostini vai com a identidade, o nome vai estar lá na portaria, ou vai estar com o Moreto, ou na portaria, lá domingo, no bairro Petrópolis. 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

11:35, minha gente boa, 11:35. Daqui a pouco tem a previsão do tempo atualizada aí com Ronaldo Coutinho do Prado, né? Previsão atualizada do tempo. Ainda também adolescente apreendido com 60 quilos de maconha. 60 quilos de maconha em Erechim. Gustavo Lima terá de pagar R$ 148 mil por usar número de telefone bloqueado em música. Homem é condenado por tráfico e outros crimes após perseguição em Concórdia. Maior caçador de tornados do mundo acompanha a chegada do El Niño no Rio Grande do Sul, hein? Homem de 18 anos é preso por tráfico de drogas no bairro Floresta, em Concórdia. Ainda também outras informações mais no programa. Homem é condenado a mais de 37 anos por tentativa de feminicídio em Campos Novos. Santa Catarina lidera participação feminina no emprego industrial do Brasil. Mulher acusada de causar danos em residência durante o término de um relacionamento em Capinzal, que ela quebrou tudo dentro de casa. Nestlé Purina abre vagas de emprego na unidade de Vargeão. Colisão traseira mobiliza bombeiros e a PRF na BR-153. Comitiva de Concórdia conhece experiências de acolhimento de imigrantes na cidade de Toledo, no Paraná. Agora 11:37.

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você ligado com a gente aí, temperatura tá em 16, pouquinho mais quente que ontem, né? Não é muita coisa não, viu? Mas é um pouquinho mais quente que ontem. Se você tá nos ouvindo aí também, aí pelo nosso interiorzão aí também, como é que tá aí? Muita chuva aí pelo interior? É, hoje já estamos na quarta-feira, meio de semana. 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

0: 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Temperatura 16 graus, daqui a pouco a oração final do programa.
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7: Obrigado pela tua companhia e pela tua audiência. 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Temperatura 16 graus, daqui a pouco a oração final do programa.

Pois é, só nos resta agradecer, né, gente? Agradecer mais um dia de trabalho, mais uma manhã que nós estivemos aqui, você aí juntos, passando mais uma manhã, você trabalhando na sua casa, no seu comércio, no seu carro, seu caminhão, eu aqui na emissora, aqui na rádio. Obrigado ao nosso Deus, Criador de tudo, obrigado, nosso Pai Celestial, por mais esta oportunidade. Pai nosso que estais no céu, santificado seja o vosso nome, venha a nós o vosso reino, seja feita a vossa vontade, assim na terra como no céu. O pão nosso de cada dia, Senhor, nos dai hoje, perdoai as nossas ofensas, assim como nós perdoamos a quem nos tem ofendido, não nos deixe cair em tentação e livra a gente, ó Pai, de todo mal. Amém, amém, amém. Obrigado, fiquem todos com Deus. Valeu.

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11: 12 horas mais 4 minutos. Boa tarde para você. Obrigado pela sua audiência. Eu sou Ederson Vilas Boas e a partir de agora estou começando junto com o Nelson Nardi mais um Visão do Meio-Dia. Hoje é quarta-feira, 12 de agosto de 2026. Está no ar o nosso programa com os seguintes destaques: homem agredido e assaltado por 4 suspeitos no centro de Concórdia. Ainda, Parque de Exposições de Concórdia ficará fechado por 34 dias para a realização de eventos. Setor produtivo de Santa Catarina apresenta demandas estaduais e regionais aos candidatos das eleições 2026 a partir da próxima semana. A SIC convida governador do estado para uma palestra jantar, é outro destaque por aqui. Mobilização municipalista faz pressão no Congresso Nacional por pautas voltadas ao equilíbrio fiscal das prefeituras. Alguns destaques que você acompanha a partir de agora com a gente aqui no Visão do Meio-Dia.

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0: São 12 horas 6 minutos. Vamos até Climaterra. Ronaldo Coutinho traz a previsão do tempo. Boa tarde, Ronaldo.
3: Boa tarde. É o

0: tempo segue aí com condições de tempo assim mais para melhorando, né? A nebulosidade vai diminuindo. Depois a gente ter aí, ontem foi aquele dia gelado aí na região. Hoje o contrário, hoje a temperatura está num patamar bastante, como se diz, bastante confortável na área e vai subindo gradativamente. Teremos aí condições de tempo bom agora de tarde e provavelmente não vai fazer muito frio não. Ontem realmente estava bem frio na região e hoje não, hoje a temperatura já começou a subir. Já poderemos ter máximas aí acima de 23 a 25, 24, 26 graus, até mais. E dificilmente chove agora de tarde. É um calorzinho. Aproveitar esse tempo seco dentro do possível. Amanhã já volta a ter chuva e trovada e cai de novo a temperatura. Pode ter alguma coisa forte, pontual. Mantém a tendência de tempo também com chuva e períodos de melhora na sexta e sábado. Não é ruim o tempo todo, mas atrapalha. No domingo, provavelmente fica bom com calor à tarde. Possivelmente na segunda também. Da Climatea, Ronaldo Coutinho.
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2: 12:10. Manhã, início de tarde, né? Final de manhã, já início de tarde de quarta-feira. E você ligado aqui com o Visão do Meio-Dia. Vamos a alguns destaques aqui do NSC. Saber o que é destaque a nível estadual. Indústria de Santa Catarina caiu 1,7% no primeiro semestre com o impacto dos juros altos no Brasil e o tarifaço dos Estados Unidos. Vítima foi atraída em falso encontro e presa em cativeiro por membros do PCC, alvos de operação em Florianópolis. É destaque aqui na área de segurança. Política, causa de desmaio do líder do PT na Câmara dos Deputados. O Pedro Czai, no meio de uma sessão, é revelada. Parlamentar segue internado. Se eu não me engano, ele teve um AVC isquêmico, né? Esse que foi a causa da divulgada aí, essa situação que aconteceu com o deputado federal Pedro Czai. Foi um acidente vascular cerebral isquêmico, isso mesmo, um AVC isquêmico que aconteceu então durante a sessão da Câmara dos Deputados. INSS muda a regra, 18 doenças podem garantir benefícios sem exigência de contribuição mínima. Eleições 2026, aí tem informações, nesse caso aqui nessa matéria, falando do Carlos Bolsonaro, que é um dos nomes do PL na disputa pelo Senado. Usina entre Santa Catarina e Rio Grande do Sul, que abastece 5 milhões de casas, passa a vender créditos de carbono para a Suíça. Alguns destaques, então, neste momento, aqui no nsctotal.com.br. Deixa eu mandar um abraço aqui pro meu amigo, o Itamar Pelizzaro, ele que faz a comunicação da Concórdia Saneamento. Hoje pela manhã, ele havia aqui informado que a Concórdia Saneamento identificou um vazamento na adutora de água bruta do rio Suruvi, responsável por abastecer a ETA, né, a Estação de Tratamento de Água do Floresta. O vazamento foi localizado na rua Adílio Hilário Mitzenberg, em frente à escola Giuseppe Sete, no bairro Guilherme Reich. Para a realização da manutenção, foi interrompido então o bombeamento de água do rio Suruvi, o que poderá impactar o abastecimento ao longo do dia, principalmente nas regiões mais elevadas da cidade. E aí ele tinha aqui na nota, né, que a previsão era concluir os reparos durante a tarde, mas agora ele acaba de me mandar aqui que tá feito, né? Tá feito aí o reparo. Então, parabéns aí a Concórdia Saneamento, fez o trabalho rápido, repararam aí esse problema que teve nesta adutora e gradativamente aí os trabalhos devem ser normalizados. Eu me refiro no abastecimento de água aí durante o dia, principalmente nesta região aí do Guilherme Reich, bairro Floresta e pontos altos aí do município de Concórdia. Então, Concórdia Saneamento já realizou esse conserto nesta tubulação de água aí, podemos assim dizer, nesse encanamento, antigamente era encanamento, né? Nessa adutora aí no bairro Guilherme Reich. Vamos ao primeiro destaque da unidade móvel. Homem agredido e assaltado por 4 suspeitos no centro de Concórdia. Serginho Primã.
3: Olha, mais um assalto aconteceu em Concórdia. Esse fato é o segundo que acontece em menos de uma semana aqui na capital do trabalho. A Polícia Militar atendeu na noite desta quarta-feira uma ocorrência de roubo e lesão corporal no centro da cidade. A guarnição foi acionada pelo Central de Operações da Polícia Militar através do Cubom, após receber informações de que uma pessoa havia sido agredida e assaltada nas proximidades da rua Marechal Deodoro, na área central aqui da cidade. No local, a vítima relatou aos policiais que caminhava pela região quando foi abordado por 4 homens. Conforme o relato, os suspeitos agrediram a vítima e roubaram o aparelho, telefone celular, documentos pessoais e um cartão bancário. Os policiais constataram que a vítima apresentava lesões na região do rosto. Tanto é que foi acionado a equipe do Corpo de Bombeiros Voluntários de Concórdia, que esteve no local e encaminhou a vítima até o Hospital São Francisco para atendimento médico. As guarnições, elas realizaram buscas nas proximidades, mas nenhum dos suspeitos foi localizado. Diante dos fatos, a Polícia Militar registrou então um boletim de ocorrência. A vítima afirmou que não conhece os agressores e que nunca tinha visto eles. Eles chegaram do nada e começaram a ameaçá-lo e logo em seguida, quando ele negou a repassar então o celular, começaram a lhe agredir. O caso está sendo investigado pela Polícia Civil de Concórdia. Com informações, repórter Serginho Prima.
2: Obrigado, Sérgio. 12:15, 12:15, né? Infelizmente aí, mais um fato que aconteceu aqui em Concórdia. Estamos com 16 graus 9 décimos de temperatura. Um grande abraço aqui pro doutor Américo Bigaton, né? Acompanha sempre a gente ao meio-dia, acompanha as nossas informações. Obrigado, doutor Américo. Um abraço aqui pra vereadora Margarete Poleto da La Costa, que sempre acompanha a gente. Eu quero mandar um abraço muito especial à dona Rosa Freta, né? Mãe do secretário de planejamento Mauro Freta, né? A dona Rosa tá sempre acompanhando a gente, sempre ouvindo aí as informações do Visão do Meio-Dia aí no bairro Guilherme Reich, né? Grande abraço, dona Rosa, que aliás me conhece desde criancinha, né? Desde pequenininho, sempre ouvindo aí nossa programação também. Obrigado pela audiência. 16 graus 9 décimos. Vamos falar sobre o parque de exposições. O pessoal tá pedindo pra gente, né? Como é que fica a questão do parque? Porque agora tem a FEMIX, né? Logo em setembro. Depois já na sequência vai ter o HJ. A administração municipal confirma que o parque de exposições, ele vai ficar fechado por 34 dias para a realização de eventos. Rafael Martini.
4: O Parque de Exposições de Concórdia ficará fechado ao público por um total de 34 dias nas próximas semanas. O espaço, utilizado diariamente pela comunidade para caminhadas, corridas, atividades físicas e momentos de lazer, será ocupado por dois grandes eventos. Conforme informações apuradas pela Rádio Rural, junto à Secretaria de Comunicação da Prefeitura, o primeiro período de fechamento começa no dia 24 de agosto e segue até 13 de setembro. Para a realização da FEMIX, promovida pela CDL Concórdia. Depois, o parque ficará aberto por apenas 5 dias e será novamente fechado, entre 19 de setembro e 1º de outubro, desta vez para receber o HJ Conference. A situação reacende o debate sobre a falta de alternativas de lazer em Concórdia, que possui cerca de mais de 82 mil habitantes e conta com poucas áreas públicas estruturadas para a prática de atividades físicas e recreação. Usuários defendem que o município avalie novas opções para atender a população durante os períodos de utilização do parque de exposições. Uma das alternativas citadas é a Granja Sarcedo, no bairro Jardim, área doada pela família Furlan e pela BRF para a implantação de um espaço de lazer. O local, porém, permanece sem utilização para essa finalidade. A prefeitura afirma que o projeto inicialmente previsto teria um custo elevado e que novas possibilidades estão sendo estudadas. A reportagem procurou a Secretaria de Planejamento para saber se existe algum projeto para a área. Até o fechamento da matéria, não houve retorno. Caso a prefeitura se manifeste, as informações serão atualizadas. 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
2: Obrigado, Rafa. 12:18. Um abraço aqui para o povo que está mandando recado para a gente aqui. Deixa eu ver quem está mandando recado. Tem um recado aqui, bom dia. Foi encontrado o dono da carteira, né? Quem mandou o recado aqui foi a Marlene. Ô Marlene, obrigado pela audiência. A Edith Gelaim no Jardim Ângela também está na escuta sempre da nossa programação. Nosso amigo Mauri Patzlaff, grande Mauri Patzlaff. Abraço para vocês aí, povo bacana, aí de Arabutã também sempre ligado com a gente. Gauchinho do Amaral, tá aí ouvindo nossa programação. Obrigado, Gauchinho do Amaral. Tô na sintonia, Ari Dias. Parabéns pelo programa, show, abração. Ô Ari Dias, grande abraço para você, meu amigo. Boa tarde, amigão. Aldo Baldin está mandando um abração aí pro amigo doutor Bigaton. Grande Aldo Baldin, tá aí mandando um abraço pro doutor Bigaton, né? Doutor Américo, gente boa, barbaridade. Ouvindo sempre aí a nossa programação também. 12:18, Super Copérdia é nosso patrocinador e tá trazendo muitas ofertas nessa quarta. 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Volto já trazendo mais informações para você.
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2: Estamos de volta com Visão do Meio-Dia, 12:20. Setor produtivo de Santa Catarina apresenta demandas estaduais e regionais aos candidatos das eleições 2026 a partir da próxima semana. Informação chegando com Cadu Reis.
3: A Federação das Associações Empresariais de Santa Catarina inicia na próxima semana o circuito de apresentação do programa Voz Única para os candidatos das eleições 2026. O documento consolida mais de 1.200 demandas do setor produtivo catarinense para os próximos 4 anos. Os encontros para a entrega dos pleitos aos postulantes aos cargos eletivos vão percorrer as regiões do estado até setembro. O presidente da FACISC, Elson Otto, projeta.
4: A partir de agora, desse mês de agosto, na data do dia 19, nós vamos ter 10 encontros regionais, onde nós vamos entregar pleitos e as demandas do Voz Única a todos os candidatos nas 12 regionais do estado de Santa Catarina.
3: Nesta edição, o Voz Única apresenta 72 pleitos prioritários distribuídos entre as 12 vice-presidências regionais da entidade. As demandas são divididas entre os eixos temáticos de infraestrutura rodoviária, aeroviária, portuária e ferroviária, infraestrutura de base e serviços essenciais, educação, saúde, segurança pública, inovação, políticas públicas e sustentabilidade. O presidente da FACISC, Elson Otto, explica.
4: O Voz Única é uma plataforma onde consta as reivindicações e as demandas do setor produtivo catarinense. Nós, há 16 anos, entregamos aos candidatos. Essas demandas, os pleitos, eles são regionais. Eles ocorrem através de votação online e também das demandas das associações empresariais. Então, esse ano, nós escolhemos as 6 demandas regionais e mais 6 demandas estaduais. Mas, nós escolhemos as demandas em 1.257 pleitos que vão ser entregues a cada candidato. Primeiro regionalmente, depois estadualmente, tanto para os candidatos ao deputado estadual, federal, senadores, governador e também aos presidentes.
3: Além dos candidatos aos cargos eletivos, os eventos de apresentação das demandas contarão com a participação de lideranças empresariais e representantes das associações empresariais. O circuito começa pelo município de Mafra, no Planalto Norte, na quarta-feira, dia 19 de agosto. Na sequência, os encontros regionais serão realizados em Joinville, no Norte Catarinense, Lages, no Planalto Serrano, Criciúma, no Sul, São José, na Grande Florianópolis, Chapecó, no Oeste, São Miguel do Oeste, no Extremo Oeste, Rio do Sul, no Alto Vale, Caçador, no Meio Oeste e Brusque, no Vale do Itajaí. 2 encontros serão realizados na sede da FACISC, em Florianópolis, para a apresentação das demandas aos candidatos ao Senado, no dia 28 de agosto, e aos postulantes ao governo do estado, no dia 17 de setembro. A lista completa com o calendário de realização dos eventos está disponível em notícia no site acaerte.com.br. De Florianópolis, da Rede de Notícias Acaerte, Cadu Reis.
2: Obrigado, Cadu. 12:24, informações e direto da Rede de Notícias Acaerte. Eu estou vendo aqui, né? O tempo continua nublado em Concórdia. Antes tem uma pontinha de sol, viu, Nelson Ardo? Uma esperançazinha de que podia vir um sol, mas depois fechou de novo. Mas tem pontos na região até, inclusive, tem um colega aqui que mandou um recado no WhatsApp, né? Tem um colega aqui que disse que tem pontos aí de neblina, volta e meia, dá uma baixada na neblina. O contorno Viário Norte é um desses pontos, então presta muita atenção, dependendo de onde você está e o momento que você passar no contorno Viário Norte, pode ter, né, um pouco de neblina. Então, devagar, sempre com muita responsabilidade. A SIC convida o governador do estado para uma palestra jantar. Quem traz os detalhes é Lucas Williger.
5: A Associação Empresarial de Concórdia efetuou mais um convite para o governador do estado, Jorginho Melo, para participar de uma palestra jantar com empresários e lideranças empresariais de Concórdia em data a ser definida conforme a disponibilidade de sua agenda durante o ano de 2026. O encontro tem como objetivo proporcionar um momento de diálogo, aproximação entre o governo do estado e o setor produtivo de Concórdia e região, possibilitando a apresentação das principais ações e investimentos do governo de Santa Catarina, bem como a discussão de temas relevantes para o desenvolvimento econômico, a geração de emprego e o fortalecimento da atividade empresarial. Para a SIC, será uma grande honra receber o governador do estado em Concórdia e proporcionar aos empresários, associados e demais lideranças do município a oportunidade de ouvi-lo, estabelecer de um diálogo e também sobre os desafios e oportunidades para o desenvolvimento da região. Durante os últimos anos, a Associação Empresarial de Concórdia tem feito vários convites ao governador para que esteja em Concórdia para uma conversa com empresários locais. A entidade considera fundamental esse diálogo para estreitar ainda mais o relacionamento com o governo do estado. Convites já foram efetuados em outras oportunidades, porém, esse encontro ainda não foi viabilizado. Primando sempre pela transparência e isenção, a SIC pretende convidar todos os candidatos ao governo do estado e ao Senado Federal para que estejam em Concórdia durante este ano. A matéria completa você encontra no portal de notícias da Rádio Rural.
2: 12:26, é o Visão do Meio-Dia com você. Governo suspende lives do Discord no país após morte de adolescente. Decisão para não renovar com o Memphis Depay causou mal-estar, hein? Isso no Corinthians. O Corinthians não vai renovar com o homem, né? E aí eu não sei como é que fica a situação, se vai em busca de mais outro jogador ou não vai, mas por outro lado, eu ganhava muita grana, né? O pessoal fala aí, questão, não sei se por ano isso, questão de 40 milhões, 40 e tantos milhões, algo parecido, não, muita grana, meu amigo, muita grana mesmo, né? Para um jogador só. Outro destaque aqui, eclipse solar vai escurecer céu para 15 milhões. Moraes exige que tribunais devolvam valor exorbitante. Ainda, anabolizantes caseiros, operação bloqueia 32 milhões de reais. Vamos ver aqui, Messi emociona em texto de adeus para o pai. Não sei o que fazer sem você. É o destaque nesse momento também do Globo.com, o pai do Messi, para quem não sabe, acabou falecendo. Vamos ver aqui outro destaque, são algumas coisas de esporte também, né? Aliás, hoje tem a Libertadores da América. Deixa eu só colocar aqui rapidinho, né? O pessoal quer saber, Libertadores hoje, tem Palmeiras e Cerro Porteño 19 horas, tem Platense e Coquimbo Unido 19 horas e tem Clássico Brasileiro na Libertadores, Cruzeiro e Flamengo às 21 horas e 30 minutos. Também tem Brasileiro na Sul-Americana às 19 horas, tem o Bragantino jogando contra o Atlético Mineiro. Ontem teve o Fluminense que empatou com o Independiente Rivadavia em 0-0, resultado ruim para o Fluminense, que agora joga fora de casa na próxima semana. E o Estudiantes empatou com a Universidade Católica 1-1 ontem pela Libertadores. Na Sul-Americana, o São Paulo empatou fora de casa, bom resultado, contra o Bolívar em 1-1. Bolívar que há poucos dias acabou eliminando o Grêmio, né? E aí empatou ontem em casa com o São Paulo. E o Boca Juniors fez 3-0 no Recoleta, aliás, 3-1 no Recoleta, e tem boa vantagem agora pro jogo de volta que acontece na próxima semana. 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Vou pro comercial, é rapidinho, daqui a pouco eu volto com os últimos destaques de hoje do Visão do Meio Dia.
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2: 12 horas e 30 minutos, visão do meio-dia. Eu vou agora a Brasília. Rita Sardi vai trazer o destaque de momento. Mobilização municipalista faz pressão no Congresso Nacional por pautas voltadas ao equilíbrio fiscal das prefeituras. Com você, Rita.
3: A Confederação Nacional de Municípios lidera uma mobilização municipalista no Congresso Nacional para pressionar por aprovação de matérias voltadas ao equilíbrio fiscal e para conter despesas sem fonte de custeio, as chamadas pautas-bomba, que impactam os cofres das prefeituras. Entre as principais reivindicações levadas aos parlamentares está a PEC 253, proposta de emenda à Constituição que garante à CNM a legitimidade para propor ações diretas de inconstitucionalidade e ações declaratórias de constitucionalidade no Supremo Tribunal Federal. O presidente da entidade, Paulo Ziolkowski, explica a necessidade de aprovar esta proposta.
4: O Congresso e o governo votam criando direitos e direitos das categorias sem dinheiro para pagar, o que é inconstitucional. Então nós precisamos desse remédio para poder atuar em defesa não dos municípios, mas do cidadão brasileiro. Esse é um ponto e ela só falta ser votada na Câmara Federal, está em fase já terminativa, já veio do Senado.
3: O presidente da CNM também quer a aprovação da proposta que garante um repasse adicional de 1% do Fundo de Participação dos Municípios pago no mês de março. Ziolkowski cobrou a presença de prefeitos do Rio Grande do Sul e de Santa Catarina para pressionar pela votação.
4: O outro é o aumento de 1% do FPM, que parou um pouco, tem um relatório já votado, está para ir a plenário também, que representa aí anualmente cerca de 11 bilhões dos municípios do Brasil. Lamentamos isso aí, que muitos estados não estão, então falta muita participação também dos prefeitos, tanto do meu estado quanto de Santa Catarina aqui, para ajudar a impulsionar essa pauta.
3: Esse texto já passou por comissão especial da Câmara, mas ainda depende de votação em plenário. De Brasília, da Rede de Notícias Acaerte, repórter Rita Sardi.
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2: 32 minutos, um abraço pro Altair de Oliveira acompanhando a gente e tô recebendo a notificação agora. O Corpo de Bombeiros acaba de sair para um acidente de carro e moto na rua José Albiero, próximo à igreja aí do bairro Santa Rita. Então, para você que tá no trânsito aí no centro, né, dá um espaço aí para ambulância que deve estar passando no centro nesse momento e, consequentemente, né, indo atender esse acidente carro e moto aí no bairro Santa Rita. Paulo Gonçalves, boa tarde.
5: Boa tarde, Ederson Vilas Boas, boa tarde, ouvintes. Ontem, o presidente da Câmara de Vereadores, Cosmar Zaconel, participou de um evento a convite da SIC e expôs suas propostas para a Câmara Federal. Foi um evento muito importante porque, da região de Concórdia, aqui de Concórdia, o Zaconel é o único candidato à Câmara Federal. E aí, claro, o eleitor, evidentemente, vai ter suas opções e cada um vai votar de acordo com sua consciência. Mas é importante a gente relembrar que há mais de 20 anos Concórdia não tem um representante na Câmara dos Deputados. E a importância de termos esse representante, mais uma vez, ficou evidenciada nesse evento da Associação Empresarial de Concórdia. É preciso que nós tenhamos um representante para defender pautas significativas como infraestrutura, como a BR-153, como a 282, como a saúde, né, o credenciamento pelo SUS na área de oncologia e tantas outras ações que são fundamentais e que lá na Câmara Federal, tendo um representante, essa caminhada ela fica um pouco mais curta. Por isso a importância de voltarmos a termos um representante. O da Cisonta foi o último e nos representou muito bem. Representou muito bem o agro, representou muito bem o cooperativismo, né, a questão da agricultura também, especialmente defendendo Santa Catarina, o que na época conseguiu abrir muitos mercados já em função do trabalho do Zonta, mas também depois do trabalho dele como secretário estadual da agricultura. Então, é fundamental sim nós termos um representante na Câmara Federal. E mais uma vez, isso ficou evidenciado neste encontro de ontem. Uma boa tarde, até amanhã.
2: Valeu, Paulo. 12:35. Amanhã a gente volta, né? Com visão do meio-dia e também o comentário do Paulo Gonçalves aqui na temática. Um grande abraço pra você. A gente se encontra. Até mais.
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5: Gente, boa tarde, pessoal. Tô chegando para mais um programa aqui na Rádio Rural. Hoje é quarta-feira, dia 12 de agosto. Então, a partir de agora, a gente vai juntos até as 16h aqui no programa, aqui na tarde. Temperatura 17 graus, tempo nublado em Concórdia. Hoje é quarta-feira, hein? Tá com o ar o programa do Raul aqui na Rádio Rural. Manda aí o teu recado no 3039370. Nosso WhatsApp é o 3039370. Vai participando, vai deixando teu boa tarde, vai deixando teu recado, teu alô aqui na Rádio Rural, a tua participação, teu anúncio também.

0: Zé Luciano, meio-dia 44 minutos, aqui na Rural, meio-dia 44, Casa do Aço. 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É, aqui no programa, aqui na tarde vamos juntos. 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Tô liberando aqui o WhatsApp 3030-9370, já tá liberado aqui pra você mandar o recado. 3030-9370 é o nosso WhatsApp, manda aí teu alô, manda aí teu boa tarde aqui pra Rural, vai mandando teu recado pra mim aí, tá certo? 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Olha a hora certa na tarde, meio-dia com 47. Vem aí o informativo Copérdia.
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2: Boa tarde, associados, no ar informativo Copérdia. Hoje é quarta-feira, dia 12 de agosto. A produção brasileira de milho na temporada 25-26 está estimada em cerca de 140 milhões de toneladas, portanto, acima dos 138 milhões de toneladas projetados pelo Departamento de Agricultura dos Estados Unidos. A consultoria Global Markets mantém viés de revisão positiva em agosto, final de agosto, uma vez que a segunda safra apresentou resultados favoráveis em vários estados, apesar dos problemas registrados em Goiás. A colheita está atrasada no Centro-Sul, em linha com o calendário de plantio mais tardio. Mas até o momento, porém, não há indícios de grandes problemas de disponibilidade no país, embora possam ocorrer desafios regionais pontuais. Os registros de embarques brasileiros para o exterior estão cerca de 1 milhão de toneladas à frente do observado no ano passado. A continuidade desse ritmo, no entanto, enfrenta um risco relevante relacionado ao Irã, maior comprador do cereal nacional em 2025, quando adquiriu aproximadamente 9 milhões de toneladas. Em 2026, as vendas ao mercado iraniano recuaram 36% até o mês de julho, ou seja, 2,3 milhões de toneladas no mesmo período do ano anterior. O impacto do conflito no Oriente Médio sobre esse fluxo comercial é um ponto de atenção para o segundo semestre. no milho. O destaque é a crescente força exportadora da Argentina e o risco geopolítico sobre as vendas brasileiras ao Irã, ao lado da expansão estrutural do etanol do milho como novo pilar de demanda doméstica, afirma Luiz Fernando Roque, analista de inteligência de mercado. A direção da Copérdia convida os suricultores de todos os modelos de produção e que são integrados da cooperativa para participar dos eventos Suíno em Foco. São encontros importantes para debater a atividade, conhecer o projeto de ampliação de produção da Aurora Coop até 2035, entender o cenário da atividade no Brasil e no mundo e tirar toda e qualquer dúvida sobre a atividade. Agende o encontro mais próximo e participe. Está em operação o programa Terra Boa, com o troca-troca de sementes de milho, kit solo saudável, forrageira e troca-troca de calcário. A autorização de retirada é a ferramenta para acessar a esse e outros programas governamentais e iniciativas voltadas ao fortalecimento da agricultura familiar. A autorização é fornecida pelos escritórios da IPAGRE. O agricultor deve procurar a unidade mais próxima e, juntamente com um técnico da instituição, elaborar o projeto conforme as necessidades da propriedade e o programa de interesse. Após a aprovação, é emitida a autorização, documento que permite ao produtor retirar a semente nas unidades da Copérdia. Calendário de eventos dos núcleos femininos: no dia 18 haverá curso sobre pizzas, bordas e sabores em Linha Paraíso, Arabutãs, 13 horas. No dia 19, curso sobre pizzas, bordas e sabores em Novo Porto Alegre, Ouro, às 13 horas. Oportunidade de negócio: vende um silo com capacidade para 6 toneladas pelo 9-9836-2010, valor a combinar. Produtor vende milho em espiga, tratar pelo 2040-5260. Produtor vende trator John Deere 5078 e 2011, único dono, com 3.456 horas. Tratar pelo WhatsApp 9-9123-0017. Cotação do mercado agrícola Praça de Concórdia. Mas atenção, os preços a seguir são valores de referência. Eles podem sofrer alteração até o final do expediente. Milho consumo compra R$60 a saca, posto no silo Concórdia, preço para associados. Soja compra R$126. Leitão preço base Aurora R$5,30. Suíno terminado preço base Aurora R$4,80. Tudo que só vem do campo. Apresentamos informativo Copérdia. Boa tarde.
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0: Henrique Gabriel, meio-dia com 54. 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
1: 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Uma produção do Sistema CNA Senar.
2: Você sabe como funciona o Sistema CNA, FAESC, Senar, Sindicatos Rurais? Em âmbito nacional, a CNA é a voz institucional do setor agropecuário, com atuação junto aos poderes públicos, na defesa de políticas para o campo e na elaboração de propostas voltadas ao desenvolvimento do agronegócio. Em Santa Catarina, a FAESC representa os interesses dos produtores e articula ações estratégicas para o setor produtivo. O Senar atua na formação profissional, na promoção social, na assistência técnica e gerencial, entre outras ações. Já os sindicatos rurais formam a base do sistema nos municípios, mantendo contato direto com os produtores, identificando demandas locais e mobilizando o setor. Juntas, essas entidades trabalham para fortalecer o agronegócio. Minuto do Agro. Uma produção do sistema CNA, FAESC, Senar e sindicatos rurais.
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0: 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Olha, hoje não teremos informativo MBRF. Vamos seguindo aqui no programa 2.

0: 4 minutos, tá aí Vitor e Léo aqui na Rádio Rural.
1: Você vai descansar.
0: 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Como é que tá aí, meu amigo Carlinho Hassimer? Tudo certo? Edith, tudo bem, Edith, aí no Jardim Ângela? Alô, Lucy Esperandil, boa tarde aí, Lucy. 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Agora 1h05, tá valendo ingresso pra domingo, domingo matinezão em Suruvi. 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

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Nelida Nebrock, tudo bem, Nelita? Tá concorrendo ingresso pra Suruvi, né? A Lorena dos Santos também já tá concorrendo ingresso pra Suruvi. A Rose de Oliveira também tá no sorteio. Quem mais aqui tá me ouvindo? A Maria Zarpelon tá aí ligada na Rural. Boa tarde. Pessoal que quiser concorrer ingresso pro matinê no Suruvi neste domingo, manda o WhatsApp pra mim agora aqui, ó. 3030-9370. 3030-9370 é o WhatsApp da Rádio Rural pra você participar, hein? 3030-9370.

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1: Vinte minutos, essa é a Rádio Rural, estamos de volta aqui na tarde, deixa eu ver aqui o Fernando Fracasso tá aí me ouvindo. Ô Fernando, boa tarde, como é que tá aí? O Alan Garguete também tá ouvindo aí, Alan, boa tarde aí, Alan, tá ouvindo a Rural. Vamos lá, quem mais, quero concorrer ingresso. Marisete Fengler, alô Marisete, alô Roselene Fonseca no Nova Brasília, tudo bem aí, boa tarde. Daqui a pouquinho tem mais recado por aqui, 30 30 93 70 é o WhatsApp.

0: na Rural, 1h26, aqui na tarde. A Nice Graf tá ouvindo, né? Fala aí, o Amaral, tudo certinho aí, Amaral, tudo beleza?
1: Boa tarde, Raul. Sou o Gaúcho Amaral também. Tamo ligado, hein, tchê?
0: Valeu, beleza? Amaral. Grande abraço aí, meu amigo. 1h26. 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
10: 1:32, eu tô de volta. Essa é a Rádio Rural, temperatura 18 graus. Boa tarde.

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Alô, Luiz Oki, tudo certo aí, Luiz? Boa tarde, tá no sorteio. Ingresso pra Suruvi Domingão. Domingão tem a festa em Suruvi. Domingão tem corpo e alma e energia nova na comunidade Suruvi. Uma

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5: 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Agora 1:44, tem Rio Negro e Solimões aqui na Rural.

0: Magalhães, 1h49. 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Alô, Tatiane Comerlato. Quem mais aqui tá na audiência concorrendo? A Solange, Solange Costaneschi. Boa tarde. Quem mais? Oi.
1: A Maristela Baroni. Eu quero concorrer os prêmios.
0: Fala, Maristela.
1: E me bota, manda, roda uma música pra mim do Amado Batista.
0: Valeu, Maristela Baroni. Obrigado pela companhia. 10 minutos pras duas.
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0: É o Adão de Oliveira.
1: Fala, Adão.
0: Estou participando, escutando teu programa aí, quero participar dos prêmios.
1: Valeu, Adão. Obrigadão pela audiência aí, Adão. 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
5: Vamos nessa, hein? 2:05, de volta aqui no programa. Alô, Clayton Hirsch, tudo bem aí, Clayton? 2:05, já já vou anunciar quem levou ingresso pra

Esse é o Jadson Jadson, aqui na Rádio Rural, são 2h11. Deixa eu ver aqui, ó. 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O ganhador do ingresso aqui foi o João Paulo Bezerra, ganhou ingresso para Suruvi. O João Paulo Bezerra ganhou ingresso para Suruvi, vai retirar lá na festa, o nome vai estar na lista, tá? O nome vai estar lá na lista de entrada aí, João, é só ir lá com teu documento para retirar, ok? Duas

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10: 12:20.

0: Você ouviu aí o Gupen e Gabriel, agora 2:23, meu tricô, em Concórdia, meu tricô fica ao lado da Leve Calçados. 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
1: Boa tarde, Raul.
0: Oi.
1: É a Salete.
0: Ô, Salete, tudo bem?
1: Roda a música pra nós hoje, pra nós ouvir. Cabelo Branco. E quero oferecer pra minha mãe lá do Vista Alegre. É uma música que ela adora. E ela não tá muito bem. E hoje de manhã eu pedi uma cadeira de roda pra ela, porque ela não caminha mais, né? No programa aí do César Luiz, do teu pai. E já consegui, opa, graças
0: bom,
1: a Deus.
0: Que bom, que bom.
1: Agora, não sei se vou hoje à tarde ou amanhã cedo buscar, mas já consegui. Roda essa música aí pra mim hoje, tá?
0: Abração pra você, Raul, aí pra um mãe, abraço. Tá? Eu só não sei qual que é essa música. Se você souber, só quem canta, já me ajuda aí, viu? Ô Salete, vou procurar aqui, se eu achar eu rodo, mas se você souber, me manda aí que a gente roda também, tá? Ah, e melhoras aí pra mãe. 2:24.

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12h34. 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Gente, a Concórdia Saneamento, atenção que tem um recado aqui da Concórdia Saneamento, né? Meu amigo Itamar aí da Concórdia Saneamento, tem um aviso de manutenção. Foi identificado um problema na adutora do rio Suruvi hoje pela manhã. E o vazamento foi na rua Dílio Mitzenberg, em frente à escola José Pissetti, no bairro Guilherme Reich. E para a realização da manutenção foi interrompido o bombeamento de água do rio Suruvi, que poderá impactar o abastecimento ao longo do dia, tá? Principalmente nas regiões mais elevadas da cidade. A previsão é concluir os reparos hoje à tarde ainda, com retomada gradual da operação no final da tarde, informou Concórdia Saneamento.

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6: Dias faltando pras três, daqui a pouquinho as informações. 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

11h53 aqui na Rural. Alô, Dirley. Oi, dona Dirley, tudo certinho aí, dona Dirley? Essa também, mandar um alô lá pra Salete e pra mãezona que estão aí ouvindo o programa, né? Salete, abraço pra vocês aí. O peso da idade, então, Salete. Vou rodar um pedacinho aqui pra você e pra mãe curtir aí.

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6: A sequência tem informações aqui na tarde da Rural. Agora 2h57.
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1: Lucas Williger chegando os destaques do jornalismo, as principais informações do dia. Lucas, boa tarde.
2: Muito boa tarde, Raul, boa tarde, ouvintes da Rádio Rural. Vamos aqui então com as principais informações de hoje. A SIC promove jantar com Closmar Zagonel e amplia diálogo sobre representatividade de Concórdia em Brasília. Nova área industrial de Concórdia será inaugurada na próxima semana. Homem é agredido e assaltado por 4 suspeitos no centro de Concórdia. Parque de exposições fecha por 34 dias e acende alerta sobre lazer. Gaeco cumpre mandados em investigação sobre uso indevido de cargos públicos em Faxinal dos Guedes. E acumulados acima de 150 milímetros, Sul entra em alerta para chuva intensa e risco de tempo severo até sexta-feira. Essas e outras matérias você encontra no portal Rádio Rural. Já a nível nacional e internacional, STF cita penduricalhos de R$100 mil a 3 milhões em nova ofensiva sobre pagamentos a magistrados. Raro eclipse solar total acontece agora e pode ser visto no hemisfério norte. E por fim, especialistas avaliam decisão de Moraes sobre fonte de jornalista e levantam questionamentos. Essas e outras matérias você encontra no portal CNN Brasil, Raul.
1: Muito bem, vamos falar de esporte também, como é que foram os brasileiros ontem na Sul-Americana, Libertadores, e quem joga hoje, Lucas?
2: Então, só empate ontem envolvendo os brasileiros, né? No jogo de ida do Fluminense ficou no 0-0, né? O primeiro jogo foi no Rio de Janeiro. E fora de casa, o São Paulo até saiu na frente, mas cedeu empate, o jogo ficou em 1-1. Tudo será decidido então nos jogos de volta. Vamos falar dos jogos de hoje então. Teremos bastante brasileiros em campo no dia de hoje. Na Libertadores, às 19 horas, teremos Palmeiras e Cerro Porteño. E às 21h30, Cruzeiro e Flamengo. Já na Copa Sul-Americana, os dois brasileiros que entram em campo é para jogar contra um ao outro, né? Às 19 horas temos Bragantino e Atlético Mineiro, Raul.
1: Tudo bem, né? Bragantino e Atlético Mineiro hoje.
2: Exato.
1: E o Flamengo joga às...
2: Joga às 21h30 contra o Cruzeiro lá em Minas.
1: Esse é o jogo da noite, né?
2: É o jogo da noite, 9h30, né? Horário da TV, um bom jogo para assistir, com certeza. Palmeiras tem vida relativamente fácil contra o Cerro Porteño, jogando em São Paulo, né?
1: Sim, sim, verdade. Beleza então, Lucas.
2: Valeu.
1: Valeu, valeu, um abraço. Faltando agora, agora são 13h03, vamos trazer o...

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1: E dificilmente chove agora de tarde. É um calorzinho. Aproveitar esse tempo seco dentro do possível. Amanhã já volta a ter chuva e trovada e cai de novo a temperatura. Pode ter alguma coisa forte pontual. Mantenha a tendência de tempo também com chuva e períodos de melhora na sexta e sábado. Não é ruim o tempo todo, mas atrapalha. No domingo, provavelmente fica bom com calor à tarde. Possivelmente na segunda também. Da Climatea, Ronaldo Coutinho.
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9: 3:08. Tamo aí de novo, de volta aqui na Rural. Alô, dona Ivanete Velter, tudo certinho aí? Boa tarde. 3:08. Manda aí o teu recado, teu anúncio, compra, venda. Se tiver vaga de trabalho, manda aí também que a gente anuncia aqui no programa. Daniel Henrique Renner.

0: Seu Brilhação, 3 horas 14 minutos. Boa tarde, boa tarde. Mandou um recado aí, manda, que daqui a pouquinho já vai pro ar, 3030-9370, tá? 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
5: Tarde, mais 30 minutos. Essa é a Rádio Rural, temperatura 18 graus.

0: 7:35. 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Dona Luísa, como é que você tá aí, Dona Luísa Pazinato? Fez essas bolachas hoje aí, Dona Luísa? Um abração, minha amiga. Obrigado pela audiência aí, Dona Luísa Pazinato. Tá me acompanhando aí também, ouvindo o programa. Agora 3:36. O WhatsApp da Rural é o 3030-9370. Você pode mandar o teu WhatsApp aqui pro programa. Pode mandar a tua participação. Manda aí teu boa tarde pra Rural. 13:36.
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0: 3:40. Essa é a Rádio Rural. Vamos lá, pessoal. Daqui a pouquinho tem os recados aqui do WhatsApp. 3030-9370. 3030-9370. pegar aqui o recado rapidinho da Concórdia Saneamento, né? Concórdia Saneamento que tem um aviso de manutenção. Foi identificado na manhã de hoje um vazamento na adutora de água bruta do Rio Suruvi, responsável por abastecer a estação de tratamento de água do Floresta. O vazamento foi localizado na rua Adílio Mitzenberg, em frente à escola José Pissetti, no bairro Guilherme Reich. Para a realização da manutenção, foi interrompido o bombeamento de água do Rio Suruvi, o que pode impactar no abastecimento ao longo do dia. Previsão é de concluir os reparos ainda durante a tarde de hoje e a retomada gradual da operação no final da tarde, informou Concórdia Saneamento.

0: tarde, 46, hein? 3 da tarde, 46. Fala aí, meu amigo Tafarel, como é que tá as coisas por aí, ô Tafarel?
1: Pra mandar foto de bolacha pro radialista, todo mundo manda, né? Agora pra levar umas bolachas pro radialista,
0: né? Só pra fazer vontade, viu, Tafarel? O pessoal manda aí só pra fazer vontade pra gente, que é pouquinho, manda uma baciazinha de uns 30 centímetros, né? Não precisa muita coisa não, uma baciazinha aí já tá bom. Valeu, meu amigo Tafarel, boa tarde. Raul, bom programa, tô ligado aqui também. Valeu, valeu, obrigado pela audiência. Deixa eu ver aqui. Se alguém tiver precisando de alguém para trabalhar, aqui a Carla tá disponível, né? Ela tem experiência como operadora de caixa, atendimento, balconista, frentista, cuidadora de idosos. Tem experiência em todas essas áreas aí. O telefone dela é o 549-8421-0884. 549-8421-0884. Aqui na Rural vamos seguindo, 3:47, daqui a pouquinho, Rural Notícias, daqui a pouquinho Viva a Tarde com André Marques também, é a programação aqui da Rádio Rural, boa tarde.

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7: Neste ano, Santa Catarina registra um eleitorado de 5.725.753 eleitores, divulgou o Tribunal Regional Eleitoral. Houve um aumento de 1,81% no número em relação às eleições de 2024. O número de mulheres também foi destacado pelo tribunal. Elas somam 52,26% do eleitorado deste ano. No pleito passado, eram 51%. O primeiro turno está marcado para o dia 4 de outubro. 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
9: Tô encerrando, gente, mais um programa, tá chegando Rural Notícias, vem aí André Marques e o Viva Tarde. Boa quarta, manhã ao 12:35, se encontramos por aqui, tá? Aqui na Rural. Valeu, valeu, boa quarta-feira e até amanhã.

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0: 16 horas em ponto.
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0: Alvo da Polícia Federal, Lulinha transfere empresa para a área nobre de Madrid.
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0: Tempo parcialmente nublado em Concórdia, temperatura agora 18 graus.
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0: O empresário Fábio Luiz da Lula da Silva, o Lulinha, filho mais velho do presidente Lula, mudou o endereço comercial de sua empresa na Espanha para uma área valorizada de Madrid. A alteração ocorreu em abril, mas os dados cadastrais da companhia foram atualizados somente na semana passada. Lulinha é alvo de investigação na Polícia Federal Brasileira por suspeitas de tráfico de influência e outros crimes. Agora no Rural Notícias, mais informações.
3: O Parque de Exposições de Concórdia ficará fechado ao público por 34 dias nas próximas semanas para a realização de dois grandes eventos. Segundo informações apuradas pela Rádio Rural, o primeiro fechamento ocorre no dia 24 de agosto a 13 de setembro para a FEMIX, promovida pela CDL. Depois, o espaço será reaberto por 5 dias e novamente fechado de 19 de setembro a 1º de outubro para o HJ Conference. A situação reacende o debate sobre a falta de alternativas de lazer no município, já que o parque é um dos principais espaços para caminhadas e atividades físicas. Uma das áreas que poderia ser aproveitada é a Granja Sarcedo, no bairro Jardim, doada pela implantação de uma área de lazer. O município afirma que estuda alternativas para o local. Mais informações em radiorural.com.br. Para o Rural Notícias, Rafael Martini.
4: Olha, mais um assalto aconteceu em Concórdia. Esse fato é o segundo que acontece em menos de uma semana aqui na capital do trabalho. A Polícia Militar atendeu na noite desta quarta-feira uma ocorrência de roubo e lesão corporal no centro da cidade. A guarnição foi acionada pelo Central de Operações da Polícia Militar através do Cupom, após receber informações de que uma pessoa havia sido agredida e assaltada nas proximidades da rua Marechal Deodoro, na área central aqui da cidade. No local, a vítima relatou aos policiais que caminhava pela região quando foi abordado por 4 homens. Conforme o relato, os suspeitos agrediram a vítima e roubaram o aparelho, telefone celular, documentos pessoais e um cartão bancário. Os policiais constataram que a vítima apresentava lesões na região do rosto. Tanto é que foi acionado a equipe do Corpo de Bombeiros Voluntários de Concórdia, que esteve no local e encaminhou a vítima até o Hospital São Francisco para atendimento médico. As guarnições, elas realizaram buscas nas proximidades, mas nenhum dos suspeitos foi localizado. Diante dos fatos, a Polícia Militar registrou então um boletim de ocorrência. A vítima afirmou que não conhece os agressores e que nunca tinha visto eles. E eles chegaram do nada e começaram a ameaçá-lo e logo em seguida, quando ele negou a repassar então o celular, começaram a lhe agredir. O caso está sendo investigado pela Polícia Civil de Concórdia. Com informações, repórter Serginho Prima.
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5: Libertadores América tem 3 partidas na noite de hoje, inclusive tem clássico brasileiro.

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E aí, gente, tudo legal? Tudo beleza? Tudo show de bola? Vamos lá, meu povo, quarta-feira, hein? Meio da semana, quartou. Dia 12 de agosto, hoje. Quarta-feira com tempo parcialmente nublado, temperatura marcando 18 graus. 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Eu me chamo André Marques, muito prazer, eu tô contigo até às 6 da tarde.

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1: 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Alô, Eliane Marcuso, Ana Júlia e Andressa, boa tarde.
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1: Muito bem, 4:22. Daqui a pouquinho vou ter um papo com o Ney aí da Vencar Automóveis, trouxe um presente aqui, né? Fica atento aí na programação, hein? 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Vai ser bem facinho, um presente bem legal. Eu já ganhei o meu. 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Já, já.
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0: Mas João Paulo e Daniel, na verdade, esse é o Daniel, né? Daniel, a música fez sucesso com o João Paulo e Daniel, mas a gente viu o Daniel com o Altair e o Alexandre, né? A música Hoje Eu Sei. 4h26. 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
0: Tudo bom?
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0: Tranquilinho?
1: Tudo bem, graças a Deus.
0: CEO, que bonito CEO. Isso, né?
1: Bonito, né?
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0: 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Falta saudade agora, gente. Vamos lá com Só Pra Contrariar. Agora faltam 18 para 5.

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0: Nota de falecimento: esposa Fabiola Bonissoni Schirman e demais familiares dessa cidade comunicam o falecimento do esposo Oswaldir Schirman, ocorrido hoje aos 72 anos. Convidam os amigos e pessoas de suas relações e amizades para assistirem os atos de encomendação e sepultamento, que se realizarão amanhã, às 9 horas, na capela velatória do cemitério Parque, onde está sendo velado, e após encomendações, seguirá para o cemitério local. Comunicamos o falecimento de Oswaldir Schirman. Serviços fúnebres estão a cargo da funerária São José.
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0: Boa tarde! Vai mandando um zap aí pra gente, 3030-9370. Daqui a pouco vai ter sorteio e um copo térmico Stanley, presente da Vem Cara Automóveis. 10 para 5.

0: catarinense.
1: Aí o inverno serrano com os serranos.
2: Saudosa.
1: 10 minutos agora nos separam das 5 da tarde. Participações chegando aqui, valendo o copo Stanley da Vencar Automóveis. Andréia Hirt participando com a gente. Boa tarde, Andréia. Tudo bem aí contigo? Obrigado pela tua companhia. Boa tarde.
3: Eu sou você, Ney, grande amigo. Se conhecemos desde criança. Quero concorrer ao copo Stanley.
1: Tá concorrendo, tá?
3: André, não sei se foi meu áudio. Acho que não sei se foi.
1: Agora foi.
3: Tô ouvindo teu programa, Ney, Rigo ali, da Vencar, sou amigo desde criança. Quero concorrer ao copo térmico ali.
1: Tá concorrendo.
3: Aquele abração pra você e pro Ney.
1: Valeu, Iracir. Um abraço. O Alexandro Guedes da Silva também tá participando aqui conosco. Obrigado. Tem mais aqui mandando mensagem pra gente. Deixa eu ver aqui no 3030-9370. Deixa eu ver aqui, mandaram foto do Argo aqui, Ti. Hã? Quem que foi que mandou foto do Argo aqui? Deixa eu ver. Jucimar Tafarel. Oi, Jucimar, tudo bem? Será que é o meu esse? É o meu ex-Argo, né? Que tá à venda lá na Vencar Automóveis, né?
4: Isso, teu Argo.
1: É.
4: Tá bonito, né?
1: Tá bonito, né? Tá à venda lá na Vencar Automóveis, hein? Tá bonito mesmo, viu? Vai lá. Deixa eu ver aqui, Denilton Casanova, boa tarde pra ti, meu querido. Tudo de bom? Ari Forquesato de Itaíba também tá concorrendo ao copo térmico da Vencar Automóveis. E é isso aí, vai mandando pra gente o zap aí no 3030-9370.

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2: Agora faltam 3 minutos para 5 da tarde. André Marques. Vem aí os Gargantas de Ouro. Rádio. Milionário José Rico.

0: 17h01.
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0: Chefe da ANPT diz que suspensão não encerra investigação contra Discord.
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0: Tempo parcialmente nublado em Concórdia, temperatura agora 17,5 graus.
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0: O diretor da Agência Nacional de Proteção de Dados comentou a decisão do órgão desta quarta-feira de suspender as transmissões online realizadas no Discord, plataforma social de jogos no território brasileiro. A determinação ocorre após a abertura de um processo de fiscalização na última sexta-feira para apurar falhas na proteção de crianças e adolescentes no ambiente digital. Agora no Rural Notícias, mais informações.
2: A Administração Municipal de Concórdia inaugura na próxima terça-feira, dia 18, às 9h30, a nova área industrial do município. O espaço fica às margens da BR-153, na Vila Jacob Azus, e possui 265 mil metros quadrados. 5 terrenos com áreas de 1.035 metros quadrados já foram licitados e serão destinados às novas empresas. Os empreendedores poderão começar a utilizar os espaços a partir da inauguração. Segundo o prefeito Fábio Ferri, a área estava parada havia quase uma década devido às entraves burocráticos. Ele destaca que a conclusão do processo representa um avanço para a geração de empregos, renda e para o desenvolvimento econômico de Concórdia. Mais informações, detalhes e a matéria completa em radiorural.com.br. Para o Rural Notícias, Rafael Martini.
3: Um rapaz de 18 anos de idade foi preso por tráfico de drogas pela polícia militar no bairro Floresta, aqui em Concórdia. A ocorrência foi registrada por volta das 19 horas na rua Pitangueiras. Segundo a Polícia Militar, a guarnição do Tático realizava monitoramento local após receber informações sobre a possível venda de entorpecentes. Durante a campana, os policiais visualizaram a chegada de uma motocicleta com um homem e uma mulher. Conforme a PM, o jovem saiu da residência, retornou ao imóvel e, na sequência, entregou um objeto aos ocupantes da moto. A motocicleta foi abordada logo depois. Com os ocupantes, os policiais encontraram uma porção de substância semelhante a cocaína. Segundo o relato do homem, havia sido comprada por R$50. A mulher também entregou espontaneamente uma porção de maconha, que pesava aproximadamente 103,3 gramas. Ainda conforme a Polícia Militar, após a abordagem, não foram identificados elementos que indicassem a participação dos dois ocupantes da motocicleta no tráfico de drogas. Eles foram considerados usuários e responderão pela posse das drogas. Na sequência, os policiais retornaram à residência e abordaram o jovem de 18 anos que recebeu voz de prisão por tráfico. Durante as buscas no imóvel, foram encontrados 11,4 gramas de maconha sobre uma tábua, além de uma faca que, segundo a PM, seria utilizada para fracionar a droga. Também foram apreendidos R$930 em dinheiro e um aparelho telefone celular. O homem foi conduzido à delegacia de polícia civil juntamente com o material apreendido.

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2: Boa tarde. 5 horas e 5 minutos.

0: Alexandre Menotti e Fabiano como um anjo. 5:13 agora, valendo um copo térmico Stanley da Vencar Automóveis. Boa tarde, Neide Hilger. Obrigado pela companhia, obrigado pela sua participação. 30-30-9370. Mais alguns minutos aí para você participar com a gente, né? A Edith, lá no Jardim Ângela, também está conosco aqui. Muito boa tarde, obrigado pela participação.
1: Boa tarde, sou Vanderleia Forquezato, aqui do Bairro Itaíba. Também quero concorrer o copo da Vencar Automóveis.
0: Está concorrendo, obrigado pela participação.

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0: Música nova da banda Portal do Sul.

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1: Agora são 5 horas e 24 minutos da Martinello Auto Center, pneus Goodyear a partir de apenas R$299,90 à vista. 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

0: Clássico de Muleta e os Monarcas aqui na programação da Rádio Rural. Já já o sorteio do copo térmico da Vencar Automóveis.
1: Boa tarde, aqui é com a Beto Rita da Silva de Tamandó, queria concorrer o prêmio.
0: Tá bom.
2: Boa tarde André.
0: Oi.
2: Também quero concorrer o copo lá da Vencar Automóveis, da dona Lourdes e do Ney.
0: Isso.
2: E sou Dirce Mini de Linha São Paulo.
0: Beleza, um abraço. Vamir Dick do bairro Industriários também está com a gente. Heraldo Freitag lá no Santa Cruz também. É, o meu primeiro carro, o primeiro carro dele ele comprou na Vencar Automóveis, né? Comprou um Corsa Classic branco, comprou na Vencar Automóveis, está feliz da vida, né? É, deixa eu ver, Lourdes Darós lá do bairro Parque de Exposições também participando com a gente. A Virgínia lá de Linha Bela Vista e tá também participando e concorrendo aqui. Salete Cap do bairro Salete, né? Tá participando aqui, obrigado pela participação. Ainda daqui a pouquinho, sorteio. Acabaram as participações, tá? Vai ter sorteio já já. É, deixa eu ver aqui, é, Silmar Pereira de Linha Bela Vista e tá também, tá com a gente, tá participando aqui do sorteio.
3: Boa tarde, aqui é Maria Sete Banazesca do bairro Guilherme Mirage, também gostaria de concorrer ao copo térmico.
0: Tá concorrendo, obrigado. Lisane Grave também tá participando aqui conosco, se liga aí que daqui a pouquinho vai ter sorteio. Agora tem João Carreiro.

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0: 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Informando para você agora são 5:37. 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
0: Vamos lá então. Quem faturou o copo térmico da Vencar Automóveis? Primeiro, agradecer a todos que participaram aqui. A gente leu todas as mensagens, ouvimos todas elas. Nem todas foram ao ar, mas tá todo mundo no sorteio, tá? Foi todo mundo pro sorteio. Obrigado, Ney, Lourdes, toda a equipe aí da Vencar Automóveis. Final do telefone 6427 é o Heraldo Freitag, que levou o copo da Vencar Automóveis. Alô, meu amigo Heraldo Freitag, final do telefone 6427. Passa aqui na Rádio Rural, tá? Na recepção da Rádio Rural, em horário comercial. Vem aqui retirar o teu copo Stanley, copo térmico, presente da Vencar Automóveis.

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1: 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Vamos lá então, Ronaldo Coutinho, e amanhã como é que vai ficar o clima? Chega de chuva ou ainda vai chover, Coutinho? Boa tarde.
6: Boa tarde. Amanhã já volta a ter chuva e trovada e cai de novo a temperatura. Pode ter alguma coisa forte pontual. Mantém a tendência de tempo também com chuva e período de melhora na sexta e sábado. Não é ruim o tempo todo, mas atrapalha. No domingo provavelmente fica bom com calor à tarde. Possivelmente na segunda também. Da Climatea, Ronaldo Coutinho.
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0: Muito bem, faltam 5 minutos para 6 da tarde. Obrigado a você pela companhia, pela sua audiência e participação. 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Também a Ura Única e Concórdia, Superlojão Alfana, Rodefir Financeira, Vencar Automóveis e a Eli Arte e Chimarra. Me chamo André Marques, deixo um beijo no coração e amanhã a gente se fala a partir das 4 da tarde. Lucas Lazarim vai chegar daqui a pouquinho para ficar contigo. Muito obrigado pela sua companhia. Bom finalzinho de tarde e até amanhã. Tchau, pessoal.
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8: Às 8 horas com 2 minutos. Oi, gente, eu tô chegando. Bora, bora, bora. Muito prazer, eu sou Lucas Lazzarini. Eu e você. Tocando seu coração.
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8: É na Gigante. Bora, bora, bora.
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8: Quarta-feira tem sorteio, tem prêmios, tem alto astral e alegria. Eu atendo pedidos.

Mas não, bora levantar esse astral, minha gente. Bora trabalhar juntos. Tá trabalhando, tá curtindo o Luquinhas aqui? É, bora, depois do Viva Tarde com André Marques, eu tô chegando pra tomar um cafezinho da tarde com você, pra jantar com você, pra gente pegar uma carona no tapetão junto. É, cidade interior, outras cidades, outros estados, os amigos do Mercosul também curtindo a gente. Com licença, eu quero te fazer companhia. Posso? Tô autorizado, eu tô chegando. São 3 horas de muito

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felicidade e bem com a vida. Eu tô chegando pra mais uma programação. 18h04, 16.7 graus e a temperatura. Excelente final de tarde, boa noite, excelente quarta.

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1: Ô Lucas, boa tarde. Quase noite, né?
2: Ô Leaci!
1: Agora é hora do mate, né? E a rádio nem se fala, né?
2: Que maravilha!
1: Rádio é bem... Um sertanejo daquele de...
2: Sertanejão?
1: De cravar no asfalto, né?
2: Opa, vai ter, vai ter.
1: E queimar o chip no asfalto, né, Luquinha? Pra ser o... Christy Ralph.
2: Opa!
1: Piscina, essa tá boa, né, Luquinha?
2: Tá, não, mas essa aí é judiada, mas eu toco sim.
3: Boa noite, Luca!
2: Bora!
3: Maiquinho da Refrigeração Funes. Passando aí pra desejar um ótimo início de noite, já começamos o terceiro turno no 12 e aproveitando aí a oportunidade, manda já um abraço pra Leonica Zagrande, pro esposo dela, Linha Pinhal, amanhã vamos lá.
2: Legal.
3: Ela que faz umas bolachas, faz um grusto de coisa mais boa.
2: Maravilha,
3: amanhã
2: maravilha.
3: Vamos lá tchavar uns grusto ali dela, se Deus quiser.
2: Boa.
3: Manda um abraço pra eles e também os modão bom aí pra nós começar o terceiro turno no 12. Valeu, aquele abraço, tudo de bom.
2: E o rato, teve notícia do rato ainda, ô Maiquinho? Modão lá pro Correia, Mário Brock, Pose, companhia, Christy Ralph, Piscina. Palina, tá tudo bem aí, Palina? Avô Gabi, ô meu amigo Gabi, tá tudo bem aí, Gabi? 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
3: O rato não, Lucas. O rato sumiu uns dias pra cá e não apareceu mais.
2: Ah, é?
3: Eu acho que...
2: O quê?
3: Que ele tá devendo um lanche pra nós até. Estamos esperando ele aparecer com o lanche aí pra nós. Mas ele vai aparecer uma hora.
2: Aparece.
3: Ele aparece, hein? Um abraço pra ele também.
5: Agora eu fiquei com a orelha atrás de uma purga, atrás da orelha.
2: Entendi, por isso que ele não foi mais então, Mike, é por isso. 18 horas, 10 minutos, que foi, Polaco?
5: Cheguei agora, fui passear com o Samu lá no hospital, cheguei agora. A pressão subiu, elétrico deu bom do coração. 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

0: Perigo, viu, Polaquinho? Coraçãozinho tá. Me afoguei, Polaquinho. Coraçãozinho, né? Quarta-feira tá bagunçado, né? Eu sei como que é, Polaquinho, eu sei. Aí tu tá de arte, né? Tá de.
1: Agora eu fiquei com a orelha atrás de uma
0: não,
1: purga.
0: Não vem. Não vem pro meu lado, não, Polaquinho. Não vem, não.
2: Opa.
0: É, tu sabe, né, Polaquinho, que é aquele ditado, né, Polaquinho? Passarinho que dorme com morcego acorda de cabeça pra baixo. Então vai com calma aí, coraçãozinho. Deus, aquilo, aquilo, aquela é. Já tem gente sendo ameaçado. Então, Polaquinho, tu vai com calma.
3: Lucas, me ameaçaram de morte aí se tu não mandar.
0: Eita, eita, o quê?
3: Lucas, me ameaçaram de morte aí se tu não mandar um abraço aí pro Gaspirinho de Planalto. Ele que é nosso cliente.
0: O Gaspa.
3: Gente boa demais.
0: Gente boa, Gaspirinho.
3: Manda aí um abraço pra ele. Ele falou que vai fazer um churrasco pra nós. Disse que vai trazer a carne.
0: Será?
3: Estamos esperando, né? Vamos ver se ele traz mesmo. O Gasperzinho aí de Planalto. Ele que é motor aí da Cooperar Malk ali, do Kuzler.
0: Manda
3: um
0: legal,
3: abraço pra ele, Kuzler. Senão ele vai vir aqui e não vai mensurar ainda.
0: Ô, Gaspa!
3: Manda um modão bom pra ele.
0: Motor valeu. Aí, galerinha do Kuzler. Valeu, valeu, valeu, Gaspa. Também o motor aí da Ferticel, grande ouvinte da Rural. Deu oito, Adenor Grosser. Os amigos aí, o Moura, obrigado pela companhia. Virgínia Pereira lá no Itá também tá curtindo a gente, Virgínia. E a Pazine Distribuidora, né, tá agradecendo a todas as mais de 200 participações ontem que concorreram o MOP, né, e hoje eu já recebi a foto da ganhadora que retirou o presente, foi a Terezinha Boiani, de 3 de outubro, interior de Concórdia. Ela foi hoje pela manhã cedinho buscar o presente, aproveitou fazer compras. Pazine Distribuidora tá agradecendo a todos, né, que participaram e parabenizando a Terezinha que levou pra casa um MOP lindão demais, né, Terezinha? 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
0: Em breve vai ter mais sorteios aqui, né? Valeu! 18 horas, 17 minutos. Falar da turma do Portal do Sul, alô Edith Gelaim, no bairro Jardim Ângela. O meu amigo Luiz vai estar por lá trabalhando com a equipe na grande festa com o Portal. Fala pra gente, faz o convite, Luiz.
5: Ah, Lucas, agora, dia 23, temos festa em Arco Cascalho. Com a animação lá do Portal do Sul.
0: Alto Cascalho.
5: A diretoria lá pediram pra mim anunciar no rádio. Aí, beleza,
0: legal,
5: Lucas?
0: Legal, um abraço.
5: Um abraço. Luiz Rodrigues da Silva Neto, um abraço para todas as comunidades aí. Até o final do ano eu tenho um compromisso e eu vou cumprir. Agora, de agora em diante, daí não pode mudar mais festa.
0: Não tá agendando eventos para 2027. Mas cansar é bom também, né, seu Luiz? Ô, Pazini, a galera da Pastecolândia, o Ricardo, obrigado pela sintonia. Salete Cap, bairro Salete, boa noite, Salete. Obrigado pela tua audiência, o Clóvis Lorandi. Clóvis, Artilina no Cachimbo, obrigado pela companhia, tá bom? Portal do Sul, Alto Cascalho, dia 23, leve o Portal também pro seu evento, gente, leve o Portal também aí pro seu evento.
5: Obrigado, Lucas, pelo anúncio aí. Beleza? Um abraço. Um abraço a todos que estão na escuta do programa.
0: Legal, se der, vamos estar junto neste grande evento aí em Alto Cascalho. 18 com 18.

0: você.
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4: Já vou liberar o sorteio, a promoção de hoje. A promoção é: posso ir jantar na sua casa? Vai ter pizza, vai ter refri, porção de batata, sobremesa, enfim, vai ser incrível. Promoção é pra hoje mesmo, tá, gente? Então pega leve na janta aí, porque se você participar, concorrer e ganhar, a gente vai hoje, junto com a equipe da Ledir Automóveis, jantar aí na sua casa. Já libero pro sorteio. Já liberando. Participações. Quero falar aqui da nossa equipe, dos nossos patrocinadores. Alô, turma do bem? Peraí, que foi? Que querem saber?
5: Pode liberar o gole, hoje daqui a pouco já vai partir.
4: Eita, 16,6 graus pedindo pra liberar o gole, será?
6: Tô deitado só de cuequinha.
4: Mentira!
6: Tá calor.
4: Da onde, polaquinho? Tá ficando maluco? Calor não pode, não é possível, não.
7: Mas é não. Claro!
4: Vocês estão enlouquecendo, não é pra tanto, gente. 16 graus, 16, falar que tá. Não é, não.
8: Você não compreende? Não compreende?
4: Não, eu não entendo. Não compreendo, não tem jeito. Não vem de arte, não vem de arte, ouvinte.
9: Mas deve ter abelha ali, pelo jeito. Levou um serão na língua. Já.
4: Só pode, de quarta-feira.
10: Ô, Luquinha. Coloca no sorteio aí também. Vamos ver se envolvemos aí. Vamos fazer um cesserê aí, Luquinha.
4: Já vou liberar. Terezinha Boiani tá agradecendo o presente que ganhou lá da Pazini Distribuidora. Foi lá buscar, recebi a tua foto, Terezinha. Recebi, legal, tá? A Mari e o Zílio no Santa Cruz ouvindo a gente. Obrigado pela companhia. Valeu, Mari, valeu, Zílio. Obrigado pela audiência de vocês.
11: Fala, Lucas, ouvindo teu programa aí, um abraço. Opa, a todos os ouvintes.
4: Wagner.
11: Mandando um abraço pro pessoal da Concórdia Auto Center também, né? 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Outra coisa, Lucas, para os três primeiros clientes que ligar aí e falar quem que é a Gigante do preço baixo, vai estar ganhando uma geometria de brinde, gente.
4: Legal.
11: Liga aí pro programa do Lucas, os três primeiros que falar quem é a Gigante do preço baixo vai estar ganhando uma geometria de brinde, Lucas.
4: Legal, tô aqui com as três autorizações de hoje. Ontem foi três, hoje é mais três aqui para as primeiras pessoas que responder qual é a Gigante no preço baixo. Resposta Concórdia Auto Center. As três primeiras ganham presente.

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2: Opa, ganhou presente, ganhou geometria, Carla, parabéns, faturou.
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3: É a loja aí do, dos pneus aí.
2: Isso, Concórdia.
3: Aí do centro aí.
2: É, da Pitulinha.
3: Esqueci o nome dela aí.
2: Da Pitulinha.
3: É. Onde a Pitulinha trabalha?
2: É isso, retira aqui a autorização, tá bom?
4: Eu quero ganhar a geometria da Auto Center.
2: Ganhou, Concórdia.
4: José do Rio Grande.
2: Ô, José, pode fazer em Erechim se quiser, tá bom, José? Se fica pertinho pra ti, pode fazer aí no Erechim. Ganhou presente, tá bom?
5: Boa tarde, tudo certo?
2: Opa!
5: Agora sim que a gente voltou de volta. Luiz Rodrigues da Silva Neto na Rádio Rural.
2: Opa, tá de volta,
6: fazer
2: Luiz.
6: O quê, né, Lucas? Chega um dia que a gente cansa de tanto trabalhar, né?
2: É verdade.
6: Por isso que eu tô mais na opção de trabalhar na empresa e descansar no final de semana. Mas olha o povo aí. O povo aí mandei um link aí do áudio, mandei pra você aí, do áudio do povo aí que tava achando fácil de escutar minha pronúncia no rádio aí. Esse aí é um dos Beato Cascalho lá.
2: Legal.
6: O Parisotto, é irmão do padre aí.
2: O Parisotto?
6: Da paróquia de São Cristóvão. Meu amigo. E mandei pra te ver quanto povo achava falta de mim no rádio. Mas não vou parar de mandar áudio. Beleza, Lucas?
2: Valeu, Luiz. Obrigado pela audiência. Ô, José.
4: Ô, Lucas. Obrigado, Lucas.
2: Valeu.
4: E Auto Center também.
2: Isso.
4: Pode ser no dia que eu subi pra Erechim, Lucas.
2: Pode.
4: Precisa especialmente só pra isso aí, Lucas.
2: Não, pode. Pode agendar lá, bem tranquilo. Valeu, valeu. Ganhou presente, ganhou presente.
7: Fala, Luquinhas, tudo bom? Boa noite,
2: noite.
7: É o Gasperim.
2: Ô, Gaspa.
7: Avisa o Maiquinho aí que só ele marcar a data aí, que o churrasco nós demos um jeito.
2: Mas eu também quero ir pra esse churrasco aí, Gaspa. Será que pode? Pode. Vamos informar a hora certa aqui na Gigante do Rádio. 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
2: 18:28.
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2: 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E a Pitulinha, não consegui passar a pegar os brindes hoje. Pitulinha tava enlouquecido, se o Lucas ia passar, não ia pegar os brindes aí pro sorteio, coisa arada.
10: Vai passar hoje ou vai passar amanhã? Só pra
2: amanhã.
10: Ver.
2: Amanhã.
10: Você pode economizar o serviço pra amanhã.
2: Ah, tu quer economizar o serviço pra amanhã, Pitulinha? Tu queria trabalhar hoje, mas então venha trazer aqui na rádio, guria, não? Deixa pra amanhã, então. Pode ser pra amanhã, Pitulinha? Pode, pode. 18:30.
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2: É modão, atendendo pedidos, Cristi Ralph Piscina.

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0: 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Ô, meu amigo Matheus Piamete, em linha São Paulo, ele e a namorada Ana estão pedindo a vaneira grossa com os serranos. Já, já tá chegando uma vaneira boa aqui na programação da Rural. 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
2: Pasta de dente clareadora. Realmente clareia os dentes? Olá, ouvintes. Eu sou a Thaís, a dentista da família, e hoje falo para vocês sobre clareamento dental. Muita gente acredita que a pasta de dente clareadora muda a cor dos dentes, mas isso não acontece. Essas pastas ajudam a remover manchas superficiais, então o efeito é limitado. Para clarear a cor natural dos dentes, é necessário um tratamento específico, orientado pelo dentista. Assim, você consegue um resultado mais previsível e seguro. E você, já usou pasta clareadora? 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Se tiver mais dúvidas, envie aqui no WhatsApp da rádio e eu respondo. Até a próxima.
0: 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Vamos trazer música, o Serrano chegando.
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4: Boa noite, meu amigo Luquinhas. Parabéns aí pelo excelente programa, mais uma vez, né? Mandar um abraço aí para todos os teus ouvintes, clientes, amigos do restaurante Priscila. Amanhã estaremos aberto aí, servindo almoço, atendendo todos, né? Um grande abraço para todos aí. Tudo de bom aí.
0: Ó, Tiagão, Tiago, para a equipe Restaurante Priscila, aquele abraço. Tá chegando os Serranos.

0: pintou na área aqui, né, cowboy?
1: Ô, boa noite, Lucas. Me coloca junto no CT do churrasco e como se veja na festa de Ciro Luciano, fim de agosto ali. Me falaram que estão sentindo ali um churrasco de gato ali e um como se veja na festa de Luciano ali. Outro domingo do agosto ali. Diz que quem vai patrocinar essa carne e como se veja é o Paulo e o Baixinho ali.
0: É.
1: Ali é o Lucas.
0: Vai nessa.
1: Toca uma de banana de quebra, manas aí.
0: Vai nessa, cowboy.
2: Agora eu fiquei com a orelha atrás de uma purga, atrás da orelha.
0: Pra quem queria saber se ia ter fogo no parquinho ou não, a faísca tá aí do cowboy, né? Não, hoje não, cowboy, mas eu prometo que até o final aí do mês, a festa é dia 30, com destaque nacional IPF no bailão, vai rolar sorteio sim, mas hoje é outro sorteio, cowboy, hoje é outro, cowboy.
3: Boa noite, outro. Tudo bem?
0: Vai ter.
3: Tudo calmo aí hoje, né?
0: Não, não vai estar.
3: Ah, que diz a tua colega lá de manhã cedo, ó, botar fogo no parquinho, Amélio, Jacomelli.
0: Calma que tem tudo pra piorar, vamos começar vendendo um fogão a lenha.
4: Ô Lucas, boa noite, tudo certo, Valmir? Lucas, tem um fogão a lenha pra Brique. Fogão a lenha número 2, ô Petrovski. Petrikoski.
0: Ah,
4: Petrikoski.
0: Tá.
4: Vou te mandar uma foto aí, já. Eu paguei 2.800 fogão aí.
0: Tudo isso?
4: Tô vendendo ele por 1.500, cara.
0: Ah, mais barato.
4: 1.500 pila. Esses cano cromado aí que vai em cima dele aí, que ele era vestido, mandei ele vestir. Esses cano cromado pra ele não azular, sabe? Um outro cano por dentro. Já fiz fogo duas vezes nesse fogão aí. Tá fabrica aí, pia. Quando que eu vim morar aqui não tem como instalar o fogão, daí tá aí só pra pegar espaço, pia. Veja aí, daqui a pouco se te interessa aí, piazinha.
0: Não me interessa.
4: Ou se tu souber de alguém aí, dá um grito aí que sai uma Coca-Cola pra nós beber depois.
0: Tentei propostear a minha mulher pra colocar um fogão dentro de casa, Valmir, mas não teve jeito. É eu.

0: deixar eu. Mas tá, tá pra brick, tá bonito o fogão aí. Tá pra brick o teu fogão aí. Vamos vender esse fogão aí. Eu, Amélio, queria saber se tava calmo. Não tá calmo mais.
1: Ô, boa noite, Lucas. Me coloca junto.
0: Não chega, sei. Chega do cowboy. Outro aqui, produção. Quem que mandou ainda? Quem?
2: Boa noite, Lucas. Boa noite, tudo bem?
0: Tudo.
2: Boa noite aos ouvintes aí. Tem um tempo afastado aí, mas tô de volta, tô de volta.
0: Opa.
2: Tudo tranquilo por aqui. Indo pra João, casa, chega troque. Por hoje. Se você tem a música nova do Miro aí.
0: Tenho.
2: Que se chama Inquilino.
0: Tenho,
2: Toca pra nós, senão toca Varais da Esperança. Que é uma música muito boa dele também. Mas
0: eu
2: se tu
0: tenho.
2: Tiver o Inquilino,
0: tenho.
2: Manda pra nós aí. Tá bom? Grande abraço, tudo bom pra ti. Bom programa.
0: Ô, João, daqui a pouquinho, tá bom? Daqui a pouquinho eu toco a nova do Miro.
3: Lucas, boa noite, é o Gabi da Ledir Automóveis.
0: Fala, Gabi.
3: Falando aí contigo, com os nossos ouvintes, né? Agradecer, porque a participação é legal, tava ouvindo desde ontem o pessoal já emocionado na promoção Posso Jantar na Sua Casa. Então, libera aí, Lucas.
0: Liberado.
3: Hoje tá liberado.
0: Tá liberado.
3: Vamos na casa de um ouvinte.
0: Isso.
3: Passa o cardápio aí, vamos sortear e vamos lá. 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Vamos lá, jantar com o ouvinte, conversar, trocar uma ideia, né? Fazer essa coisa de criar amizades bonita que a gente faz através do teu programa. E parabéns, Lucas, pela iniciativa. E tá liberado o sorteio.
0: Tá liberado. Vamos aproximar então a rádio do nosso ouvinte. Tá valendo a partir de agora a participação. Cardápio a gente leva, tá? Você não vai precisar se preocupar com nada. Ah, vai estar trabalhando, vai estar na oficina, faxinando isso aqui.

0: Sem problema nenhum, bairro Centro, interior de Concórdia, próximo aqui, tá valendo, tá? Vai ter pizza, vai ter porção, sobremesa, gente, incrível, tá? Então tá valendo a partir de agora aí, vai jantar hoje na casa de um ouvinte, a gente vai. A esposa minha liberou, né? É, tô liberado, mas não posso passar das 23. Não, mas dá duas horinhas, né?
1: Boa noite, Lucas, um abraço aí pra ti, todos os ouvintes.
0: Vamos tá junto.
1: Se tiver alguém que tem um fogão quatro bocas aí pra doar, tem um... rapaz aí que tá precisando aí. Tá bom?
0: Tá bom.
1: Catanduvas aí na saudade, em busca do litoral catarinense, Mata Junta na sintonia do programa aí, tá bom?
0: Mata Junta.
1: Abraço aí pra todos que estão ouvindo, especialmente pros caminhoneiros aí que estão na sintonia do programa.
0: Maravilha, Mata Junta, foi bem no discurso. Doação então de um fogão, tá dado o teu recado. Abraço aí, motora, já chama na buzina aí, produção.
2: Boa noite, Lucas, é o Poleto.
0: Ô, Poleto.
2: Queria saber como vai ser aquela janta que eles vão fazer, que hoje é pra ser sorteio dos caras.
0: Mas a gente não sabe.
2: E aí, vai sair ou não vai?
0: Vai sair, mas a gente não sabe ainda, porque a partir de agora tá valendo, né? A partir de agora o ouvinte participa. E aí a gente faz o sorteio e descobre. Isso, combinado? Combinado. Chama a produção, chama na buzina aí, motora. Ô, turma da rodagem, boa noite, boa noite.
3: Boa noite, Lucas Lazarim. Gostaria de participar da promoção Venha Jantar na Minha Isso. Casa. É Arlete Fiordalisa aqui de Fragoso.
0: Ô, Arlete, tá valendo a promoção aqui. Boa sorte.
4: Eu, pessoal, essa janta aí já saiu. Nós queremos saber quando é que ela volta.
0: Não saiu, vai sair hoje. Não vende arte aí. Não, vem atirar nas minhas pombinhas aí. Não, vende arte pro meu lado. A janta vai sair hoje. Opa, a buzina do Mata Junta, chama. Mata Junta. Participando aí da janta hoje, a Ivone Ludovic em Castelo Branco, tá valendo.
5: Boa noite, Lucas Lazarim. Aqui é Davi Osbar, muscular 1, lugar com Coreia.
0: Ô, Davi!
5: Coreia janta, Lucas, do amigo Lucas Lazarim na minha casa.
0: Isso.
5: Tá bom, Lucas? Valeu. Coreia da janta aí.
0: Uh-huh.
5: Beleza?
0: Beleza.
5: É lugar com Coreia pizza aí. E comigo, Lucas Lazarim na minha casa.
0: Legal.
5: Aqui é Davi Osbar, muscular 1. Daí agradeço se for atendido, Lucas.
0: Ô, Davi, tá concorrendo, tá bom, amigão? O sorteio é hoje, a janta vai ser hoje também, a partir das 21.
6: Boa noite, Lucas, tudo certo? Manda um salve aqui pro pessoal de Pancerada, meu pai, Firmino Ribeiro, a dona Maria.
0: Legal.
6: Manda uma música do Teodoro Sampaio, qualquer uma deles.
0: Tá bom.
6: Depressa, bem positivo, Lucas.
0: Ponte Cerrada na audiência, já vou atender pedida do Teodoro Sampaio.
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0: E aí, cadê os flamenguistas de plantão? Hoje tem Libertadores às 21h30, Cruzeiro e Flamengo. Tem Palmeiras e Cerro Porteño também. Jogo das 19, daqui 11 minutinhos e a gente vai acompanhar o placar. Tem Libertadores hoje, sim, senhor. 16,3 graus e a temperatura.
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0: É, meu amigo Gabi, tá rolando o sorteio aqui junto com a Ledir Automóveis pra hoje.
1: Posso jantar na sua casa? A gente vai jantar com a família de algum ouvinte aí.
0: Uhum.
1: Então vamos participar, gente. Vamos estar presente com o Lucas Lazarim no programa, que vai ter sorteio. Vamos jantar uma pizza, vamos conversar. Aquela troca de ideia bem legal.
0: Legal.
1: Abraço.
0: É hoje, então, vai ter pizza, vai ter refri, sobremesa, fritas e muito mais. É uma parceria também junto lá com o Concas Beer, né? É de lá a qualidade da pizza de hoje.
2: O que também que fizemos lá pra, pra levar o carro lá, lá no, na Concórdia lá?
0: Ah, só vim aqui pegar autorização, tá bom? Só vim aqui pegar autorização, tá bom, meu amigo?
3: Oi, Luquinhas.
0: Oi.
3: Ligadão no teu programa.
0: A Mari.
3: Eu gostaria que a janta fosse aqui na minha casa.
0: Opa.
3: Mari Luciazinho.
0: Legal, obrigado, querida, por abrir as portas e participar do sorteio. 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
6: 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Oi, Lucas, a Carla do bairro Imigrantes. Gostaria muito de participar desse sorteio. Serão todos muito bem-vindos aqui na minha casa.
0: Legal! A promoção de hoje, posso ir jantar na sua casa, vai ter pizza, a gente leva pizza, porção de fritas, sobremesa, refri, vai ser bom demais. Valeu, família Ludovic, boa noite. Quero participar, Lucas, quero receber vocês. Edivânia Varoto, valeu, Edivânia, obrigado pela audiência, quero concorrer à janta de hoje. Maurício Moura, valeu, grande Maurício, tá concorrendo aqui, tá bom? Valeu, família Moura. E o Tiagão do restaurante Priscila tá na audiência e eu informo, a tradição de 40 anos, 4 décadas, aquela comida boa, gostosa, saudável, de frente à rodoviária, almoço livre só R$30, marmitas grandes a partir de 20, tem o teleentrega de marmitas também aí no seu estabelecimento, na sua

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Edith Gelaim também está participando da janta de hoje, Edith. Obrigado pela tua companhia e audiência. João Troque, meu amigo Ferruge. Opa, hoje eu fiz uma visita lá no Caprioli Mármores e Granitos. Alô, Caprioli. Alfredinho. Alô, Tina. Alô, meu amigo Zampi. Turma do bem aí, obrigado pela companhia de vocês. Mata junta, turma. Deu oito. Alô, Vini, turma de Peritiba. Miro Saldanha.

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1: Pontualmente 19 horas, entrando para a segunda hora de programa. Bora, bora, bora, minha gente. Tá aí então, lançamento, música nova, linda, inquilino. Domiro Saldanha, ele que esteve, né, no último ano, no encerramento aqui das rádios Rural em 96. Ele que também é dono da canção maravilhosa Pilares, né, esteve conosco. Domiro Saldanha lançando música nova no programa. Alô, alô, José.
2: Muito boa noite, Lucas Lazarinha, José do Rio Grande. Vamos de música, Lucas, que daí você vai rápido, consegue rodar mais música. Leôncio e Leonel, Comitiva da Saudade, para todos que gostam da música antiga. Lucas, aquele abraço.
1: Legal, valeu. Vai ter Leôncio e Leonel, antes vai ter Teodoro e Sampaio, também atendendo pedidos, os amigos de Ponte Serrada na audiência. Lucas, eu adoraria que vocês viessem jantar aqui na minha casa. Sou Alcedir Gasperini. Capricha no modão sertanejo e oferece para todos que estão ouvindo. Olhando o programa. Valeu, querido. Valeu, valeu, valeu, Alcedir. Vai ter Leôncio e Leonel e também Teodoro e Sampaio já já.
3: Boa noite, Lucas. Tudo certo aí? E tudo certo. Evandro Cega, Barra Bonita aí. Toca a próxima aí para nós escutar aí. Um abraço pro Leôncio Coreia lá. Põe no sorteio ali da Avenida Automóveis aí. Agora eu churrascão na minha casa aí. Abraço, amigo.
1: Não é churrasco, é pizza. E é hoje a pizza. Vai ser hoje a pizza.
4: Opa, boa noite, Lucas Lazarinho. Toma um sítio aí. Ah. Toma um sítio amigo meu ali. Passando um cupinho ali, tomando cachaça, escutando o programa ali.
1: Tá bom.
4: Aí, fim de semana vai ter festa lá em Pedido também ali. Se tu pode dar um alô pra nós aí. E depois tu toca uma. Do Destaque Nacional. E fim. Negócio, nós estamos lá em Barra do Luciano ali. A cachaça já o Paulo disse que garantiu pra nós tomar uma pinga lá. Eu não vou na missa ali. Aí tu que vai na missa não pode tomar pinga, mas eu vou tomar uma pinga ali. Beleza?
1: Aí, eu vou na missa.
4: Ô Lucas, me esqueci de falar, é festa municipal agora. Dia 15 e 16, tá em Piritiba ali.
1: Uhum.
4: Provavelmente nós já chegamos lá em Piritiba, tomar uma cerveja, um chope também ali. Valeu, Lucas.
1: Nós vamos estar lá pra fazer a cobertura, tá bom, cowboy? Neste final de semana, também em Piritiba, mas também em Ipira. Destaque Nacional, daqui a pouquinho tem a pedida, haja pinga e bateria. Destaque Nacional IPF no bailão, dia 30, lá na comunidade de... lá, Barra do Luciano. Valeu, cowboy. Quero concorrer o jantar. Parque de Exposições, Elisandra de Lima. Valeu. Ô, canhoto, Geraldo Vieira, em Catanduvas. Ô, canhoto, obrigado pela tua companhia, tá bom, canhoto? 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Alô, turma, os amigos do bem aí, curtindo a gente em Ponte Serrada. Meu amigo Matajunta, tá no tapetão também, né, Matajunta?

0: ter polenta matar e jantar.
1: Hoje não tem como apanhar, Lucas, lá em casa. Eu tô viajando.
0: Aham. Vai nessa.
1: Quero ver aqueles que vão chegar perto das 11, depois das 11, uma coisa assim. Certo que o pau vai quebrar.
0: É, minha esposa disse, de novo janta depois da rádio? Então, vai nessa. O Miro Saldanha, satisfação, tá na audiência. Lucas ouviu o pedido do João Troque. Estou acompanhando a programação. Baita abraço. Valeu, Miro. Por gentileza, manda um áudio aqui pra nossa audiência também. Grande pessoa, grande amigo aí. É de longa data, né? O Miro Saldanha, que esteve conosco também no encerramento das rádios Rural e 96 em dezembro de 2025. Maiquinho, Maico Grando, qual que é o recado? Perdeu vaca? Conta aí.
2: Ô, Lucas Lazarinho, boa noite. É o Maico Grando, tudo bem?
0: Ô, Maico.
2: Lucas, me sumiu uma vaca preta, Jersey, tamanho médio, tá de leite, e um terneiro holandês pintado mais branco que preto. Sumiu banda pinhal, subiu o muro aqui de casa, aqui de Canhada Funda, e eu tava trabalhando, voltei, eles escaparam e não sei pra onde foram. Sei que tu tem muitos ouvintes aí pros lados de pinhal, se alguém avistar esses bichos aí, por favor, é meu, aqui de Canhada Funda, do Maicon Grando. Estamos procurando eles desde as 5 horas da tarde. Obrigado, se puder dar o recado aí, Lucas, fico grato.
0: Valeu, Maicon! Valeu, tá dado o recado, já eu repito o teu recado também. É, mas tá junta. Ontem teve as codorna que eu jantei lá com meu amigo Toniello, né? Hoje vai ter a janta da pizza com o ouvinte. Amanhã o meu amigo, o Giacomélio, aliás, Giacomone, né? Giacomone, o Amélio convidou pro churrasco, né? Disse, deixa pra semana que vem, senão amanhã a mulher vai enlouquecer comigo. Aí, sexta-feira tem a janta da ovelha na Barra Bonita e mais um convite do Rossi aqui, ó.
3: Opa, Lucas. Boa noite, Luiz Rossi. Tudo bem, meu amigo? Não sei se o nego falou contigo que
0: não,
3: sexta de noite, Lajeado Paulino vai jogar bocha em minha Aparecida. Daí vai ter jantar lá. Vê se tu comparece depois do teu programa lá. Tá bom, meu amigo? Falamos de você lá.
0: Opa.
3: Grande abraço. Uma sertaneja boa aí pra nós aí. Tá bom? Grande abraço, boa noite.
0: Leôncio e Leonel, já pra galera aí da Bocha. Ó, mais um convite pra domingo aqui. Eita, que essa semana tá aqui, tá, Mata Junta, ó. Ação entre amigos, macarronada com galeto, convidando você, Lucas, e a família no Santuário Salete. Olha só, valeu, galerinha aí. Ponte de Luz fazendo convite. É, não tá fácil, né, Mata Junta? Colocar na agenda aí.
1: Será que ele foi na rodoviária dar uma olhada?
4: Lá no fundo de casa.
0: Ah, tu acha que a vaca foi pegar uma carona? Não é possível, Mata Junto, que tu falou isso, ó.
1: Quero ver aqueles que vão chegar perto das 11, depois das 11, uma coisa assim. Certo que o pau vai quebrar.
0: É, o pau vai comer. Que situação.
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3: Oi, Zé Lucas.
4: Opa!
3: Como que vai as coisas por aí? Muito frio?
4: Ô, Pitulinha! 16,2 graus. Boa noite, guria.
3: Oi, Zé Lucas.
4: Boa noite, Pitulinha. Tá pedindo música, Pitulinha. Eu vou bem, Pitulinha. Vamos trazer o destaque nacional. Eles que vão estar na grande festa. E eu também estarei por lá. Já vou cedo pra missa, tá bom, cowboy? Te espero na missa também. Pitulinha, vamos de destaque nacional, Pitulinha.
3: E oferece pra todos os nossos ouvintes que estão sempre aí ouvindo o teu programa, que gostam de você, que gostam da Pitulinha também, te xaropeando todos os dias quase. Manda aí, oferece pra todos eles, tá bom?
4: Destaque nacional chegando, tá bom, Pitulinha? O Rude de Postos Perizolo deixando um abraço aqui, ó, nossa audiência, audiência da Rádio Rural, Rude.
5: E um forte abraço. 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Forte abraço, Lucas.
4: Valeu, Rudi. Valeu, Rudi.

0: Ó, hoje tem, né? Palmeiras e Cerro Porteño, 15 minutos de bola rolando, 0-0. É a peça faltante. Ô, Leandro da Nhanha, gravou aí que tá me ouvindo, Leandrão. Obrigado pela audiência, pela companhia, Leandro. Ó, o convite chegando do Paulo. Alô, Paulo.
1: Boa noite, Lucas. Tudo bem? Tudo jóia? Como é que está? Tudo tranquilo? Então tá bom. Lucas, então, final do mês, agora temos a nossa festa aqui da Barra do Luciano, né? E já começar a fazer o convite aí pro povo em geral, né, participar da nossa festa, né? Festa de primeira, como sempre, todos os anos. E então, de manhã aí, às 10 horas, a Santa Missa, né? Meio-dia, aí o churrasco daquele que só essa comunidade que sabe fazer nesse modelo, né? E de tarde aí um show matinê, né? Aí com a banda Destaque Nacional e PF no bailão. Então tá jóia, desde já, todos convidados aí. Ingresso livre pra essa festa, tá jóia?
0: Bem lembrado, ingresso livre. Daqui a pouquinho eu passo o contato também pra reservas de churrasco. O compadre Fábio e a comadre Esther, lá de Pumirim, né? Lá do interior. Vão estar com a gente nesta grande festa também, né? Família Lazarim, estaremos juntos. Bora trazer destaque nacional, a Japinga e bateria.

0: 19:19, destaque nacional, Haja Ping e bateria. Destaque nacional, DJ Schneider e PF no bailão. PF no bailão retorna, né? Pelo segundo ano consecutivo aí na comunidade de Barra do Luciano. 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Peraí, deixa eu só confirmar aqui, ó. 499-9964-0488. Isso. Matiré com destaque nacional, DJ Schneider e PF no bailão. Ingresso livre, meio-dia churrasco e 10 horas missa. Tá bom, gente? Vamos estar junto nesta grande festa, neste grande evento.
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0: Hoje tem a nossa janta, né? A promoção de hoje, posso jantar na sua casa? Posso, meu ouvinte, jantar aí com você, meu ouvinte?
2: Alô, boa noite, Lucas, eu quero participar com a festa, seja na minha casa, aqui é o Celírio Grisa.
0: Opa, nós vamos levar a pizza, o refri, porção de batata, sobremesa. Juliana Grisa do Catarina Fontana também tá concorrendo, Juliana. Valeu, Juliana, valeu.
3: Boa noite, Lucas. É Aldino Gasparini, vai o Gaspar.
0: Ô, Gaspar.
3: A janta aqui na minha casa.
0: Boa.
3: 461, Rio Espanha. Opa. As Nações.
0: Já passou o endereço, Aldino. Quero participar da janta na minha casa, Andréia Brown. Valeu, Andréia. Alô, Clari.
4: Boa noite, Lucas. Tudo bom?
0: Tudo.
4: Aqui é a Clari, Cris Catarina Fontana. Concorrei a janta hoje de noite. E eu quero que venha aqui em casa fazer a janta de noite, e levando o Lucas Zarim e os restos ali da Rádio Rural.
0: Os restos?
4: Que a Rádio Rural é nota mil. Tá bom?
0: Tá bom.
4: Um abraço pra você e toca uma música ali com o Eduardo Costa aqui pros Grisa Catarina Fontana. Beleza?
0: Toco. Beijo, querido. Daqui a pouquinho eu toco.
5: Boa noite, Lucas. Tudo certo? Eu preciso Zanella pra Nalpa. Quero participar do sorteio da janta na minha casa.
0: Opa, Zanella. Boa sorte.
6: Fala, Lucas, voltando de São Cristóvão, num laço danado, porque estamos com fome, teria que parar, fazer um lanche, eu acho.
0: É.
6: Que tu me diz,
0: lá
6: podemos
0: no Tonielo,
6: parar?
0: Lá no Conca?
6: Será que damos um pulinho lá no Tony, pegar
0: isso,
6: uma pizza pra matar
0: Tony,
6: fome?
0: No Tony, é.
6: E aproveitando, manda um abraço pro nosso amigo Pedrão, pra esposa dele. Acabamos de sair da casa deles aí, fomos bem recebidos por eles. Manda um modão pra eles aí. E um abraço e tudo de bom!
0: Ó, modão vai chegar já já, tá bom, Maiquinho? 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Vamos de modão!
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0: 19 horas 25 minutos, 19:25.
1: Ô Lucas, o pessoal que tá negociando o fogão aí, ó. Autorizado pelo Ledir, pegamos o fogão no Brick.
0: Pra quê?
1: Pegamos o fogão em negócio, vendemos um carro pra pessoa. Se a casa tem garagem, cabe o carro, né? Boa. Não cabe o fogão pra dentro, cabe o carro pra fora.
0: Boa!
1: E sai duas cocas daí. Uma duas. O vendedor do fogão paga e uma paga a Ledir Automóveis aí.
0: Olha, deu boa aí então. Vamos negociar o fogão pelo carro.
2: Boa noite, Lucas Sussarinha. É o Arnildo, viu?
0: Opa!
2: Roda uma música do Carlos Alexandre pra mim oferecer lá pra vovó Salete. Manda um abraço pra vovó Salete lá. E com o Carlos Alexandre, cartão postal.
0: Valeu!
2: E pra amiga vovó Salete lá de Quintino.
0: Tá chegando o cartão postal.
3: Boa noite, Lucas.
0: Boa noite.
3: Aqui é Davi Miguel.
0: Ô, Davi.
3: Zanella, eu quero... De Planalto, quero concorrer a janta na minha casa.
0: Valeu, Davizinho, tá concorrendo.
4: Boa noite, Lucas. Aqui é o Valdemar do bairro Saleta.
0: Ô, Valdo.
4: Quero concorrer a janta e se for ganhar, o Lucas tá convidado. Hoje a janta vai sair risoto.
0: Mas se ganhar a pizza, tu vai comer o risoto e a pizza? Não, mas é claro que eu tô convidado, é eu que tenho que levar a pizza. Vou ter que ir junto. Queira ou não queira, hoje não é só a pizza. Hoje é o Luquinhas que vai junto.

0: 19h30, o Gabi chegou com a pizza, Gabi? Não, ainda não?
1: Ainda não, Lucas.
0: Ô, Gabi, boa noite.
1: Boa noite, Lucas, boa noite aos ouvintes da Rádio Rural e Lucas Lazarim.
0: Ô, Gabi, tu tava onde? Atendendo clientes no interior? Tava por onde? Peraí, nós tinha combinado com as 19 horas. Tu atrasou, Gabi.
1: É, a gente faz essa parte do atendimento externo, né, Lucas? E acaba dando uma deixa aí pra atrasar uma meia horinha, negar, né?
0: Já vamos escolher a pizza, né?
1: É, vamos escolher depois a pizza, vamos escolher as coisas. Tava na comunidade de Pinhal.
0: Ah, tu não viu, Dara? Tu não viu uns gado lá, uns bicharedo?
1: Vi.
0: Não, mas viu, então avisa o Maicon.
2: Ô, Lucas Lazarim, boa noite, é o Maicon Grando, tudo bem? Lucas, me sumiu uma vaca preta, Jersey, tamanho médio. Tá de leite e um terneiro holandês pintado mais branco que preto. Sumiu banda Pinhal, subiu o muro aqui de casa, aqui de Canha da Funda, e eu tava trabalhando, voltei, eles escaparam e não sei pra onde foram. Sei que tu tem muitos ouvintes aí pros lados de Pinhal, se alguém avistar esses bichos aí, por favor, é meu, aqui de Canha da Funda, do Michael Grando. Estamos procurando eles desde as 5 horas da tarde. Obrigado, se puder dar o recado aí, Lucas, fico grato.
0: Tu que passou na região do Pinhal, viu esses ou não?
1: Ô, Lucas, passar na região do Pinhal de noite ali, o cara pega bicho escuro, o cara não vê, né? A vaca era preta, né? É. Foi complicado. Pra mim também complica achar o bicho, né, cara?
0: Se alguém, então, de repente, chegou na propriedade aí, é o do nosso amigo Maicon, do nosso amigo Maiquinho. Pera aí, ó, a pergunta que não quer calar.
3: Boa noite, Lucas, é o Poleto. Viu? Queria saber o que vai ser aquela janta que vocês vão fazer, que hoje é pra ser sorteio dos caras.
0: Hoje?
3: E daí, vai sair ou não vai?
0: Vai, até as 20h30 ou antes um pouquinho a gente encerra o sorteio. Até umas 20h30,
1: né? Até umas 20h30 pra fazer um sorteio bem agradável e o pessoal poder participar, né? O pessoal tá enfezado desde ontem no negócio, né, cara?
0: É verdade.
1: Vamos valorizar, né?
0: Muitas participações. Quero uma música, Lucas. Oferece pra namorada Roseli Souza. Vamos tocar aqui, então. Tá chegando, então, terceira dimensão lá pra Roseli também, pro Gaúcho.
4: Lucas, aí nasce o Fornecedor 2. Eu queria concorrer os prêmios, tem a prêmio que concorrer daí.
0: Sim.
4: Te ouvindo, meu horário de agora pra te ouvir aí. Beleza? É uma música da terceira dimensão pra mim daí. Beleza? Meu pai do Alan Klein, tô ouvindo vocês ali. Meu filho Marco Vieira Klein. Meu Marta Vieira Klein, tô ouvindo vocês aí. Beleza, tchau.
0: É a terceira dimensão. Sim.

0: aí então. É o Terceira Dimensão na programação da Rádio Rural. Tá aí atendendo a Valsinha, né? Terceira Dimensão. Essa também foi lá pro Leandro da Nhanha. Ô, meu amigo Leandro. Valeu, Leandro. Os amigos que tem a festa também com Banda Radar no dia 30 em Canhada da Funda. Valeu, Leandrão. Já já atendendo mais pedidos, tocando já já mais música aqui no programa. Deixa eu conferir aqui quem pediu, Joaquim e Manuel. Aí vai ser a próxima, né? Modão. Joaquim e Manuel. Quem pediu aqui? Ô, Lucas, toca Joaquim e Manuel, Casa Noturna. O Ângelo de Machadinho. Ô, Ângelo, é claro que eu atendo já já. Então, depois do intervalo, tem Joaquim e Manuel, Casa Noturna. Lucas, que foi? Da vaca. Eliseu Joner do Petrópolis. Tá concorrendo os prêmios, Eliseu. Lucas, manda as fotos do fogão à venda. Mando sim. Que foi aqui, ô Poletão?
1: Ô Lucas, boa noite. Me manda aquela música do... Silversão, beijo caramelo.
0: Mas essa é do Portal do Sul, tu confundiu. É Portal do Sul, que a pouquinho tem o beijo caramelo.
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0: 19:40. 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
0: 19:41, 19:41. Alô, Daiane, alô, família, boa noite. Quem mais aqui? Vamos atendendo recados, participações. Opa, tá rolando um churrasco. Alô, Simba, a turma do bairro Petrópolis, olha só o churrasquinho aqui, ó. Opa, de quarta-feira especial, né? Coisa mais boa. Tomando um chimarrão gaúcho e ouvindo a gente. Obrigado pela tua audiência, tá bom? Já já tem Joaquim Manuel, Casa Noturna, e já já Portal do Sul, Beijo Caramelo, atendendo pedidos. 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
0: 19:43.
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0: 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Alô, turma do Machadinho, os amigos do Rio Grande, é Joaquim Manuel, Casa Noturna.

19:50, 19:50. Tá aí então, né? Beijo Caramelo, Portal do Sul, Casa Noturna Joaquim Manuel. E tá chegando o Eduardo Costa, Sapequinha. Mais um.

0: atendendo pedidos. Eduardo Costa, Sapequinha, família Grisa que pediu. Também teve o Portal do Sul atendendo pedidos. Valeu, Poletão. Valeu, bairro Santa Cruz aí também curtindo. Vive Marquinhos, Joaquim Manuel, Casa Noturna, os amigos aí do Rio Grande. Nosso ouvinte que pediu foto do fogão, né? Valeu, Arlete. Tá enviado pra ti aí, tá bom, querida? Obrigado pela tua audiência. Banda Ativa, já eu tô atendendo pedidos aqui do Wagner Vaslavic de Tamanduá. Tá bom, Wagner? A tua é a próxima aqui, tá bom, Wagner? A tua é a próxima aqui no programa. Essa menina tem um beijo caramelo. 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Tem um beijo caramelo. 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
2: 19,59. Tá valendo a promoção de hoje, posso ir jantar na sua casa? Mais meia hora aqui pro sorteio, a gente vai levar uma pizza gigante, a gente vai levar uma porção de fritas, a coca, a sobremesa e vamos jantar aí na sua casa, esteja trabalhando ou não, tá na oficina aí que é no seu porão da sua casa, tá faxinando, tá esperando a gente ao redor do fogão, já jantou, não tem problema, se sobrar fica pro café aquela pizza, é gostosa a pizza no café da manhã, né? Então, quer receber a gente? Eu, Lucas Lazarim, representando a Rádio Rural e também o consultor de vendas, Gabriel Girardi. Então vale a participação até as 20h30. O jantar é hoje a partir das 21, tá, gente? Tá chegando música na programação, é Banda Ativa. Alô, Wagner Vaslavik. Momento.

0: Ativa, alô Wagner Vaslavik, pediu e curtiu no programa Banda Ativa.
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0: Entrando pra terceira e última hora do programa, 20h03.
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0: Palmeiras e Cerro Porteño 0-0. Libertadores. Daqui a pouquinho tem Cruzeiro e Flamengo às 21h30. Informação chegando: princípio de incêndio em fritadeira de lanchonete de Concórdia. Movimentos bombeiros. A informação chegando com o repórter Serginho Prima.
4: Boa noite, amigos Abraão.
5: Boa noite, Lazarim, tudo certo com você, meu amigo? Olha, um princípio de incêndio foi registrado em uma lanchonete localizada na rua Marechal Deodoro, ali onde era a antiga barca do Noé, ali nesse local. Segundo informações que foram repassadas pela equipe do Corpo de Bombeiros, uma viatura de combate a incêndio foi até o local e constatou que havia um incêndio numa fritadeira elétrica. Quando os bombeiros chegaram ao local, o fogo já estava contido pelos próprios funcionários, mas havia muita fumaça no local. Inclusive, alguns dos funcionários acabaram inalando fumaça e nesse momento estão recebendo atendimento pré-hospitalar pelas equipes do Corpo de Bombeiros. Tem um caminhão de combate a incêndio que está no local e também está no local duas ambulâncias que estão fazendo atendimento então a esses funcionários que acabaram inalando fumaça. O que chamou a atenção realmente foi a quantidade então de fogo que surgiu no local, porque até pessoas que moravam em apartamentos próximos ali na Marechal Deodoro que chamaram a equipe do Corpo de Bombeiros achando que o local havia todo incendiado, mas não foi apenas então a fritadeira então que acabou pegando fogo, ocasionando então esse princípio de incêndio. Os bombeiros, pelo menos que me passaram agora, tratam como princípio de incêndio no local, tá certo? Então, muita fumaça, algumas pessoas inalaram essa fumaça e o cheiro é realmente bastante forte, até porque é óleo queimando, né? Então a equipe do Corpo de

0: 99266055 em Concórdia. Pra venda. Valdineia Lodi pediu música de banda, também curtiu Banda Ativa. É os últimos minutos, né, Gabriel Girardi? A nossa promoção Posso Ir Jantar na Sua Casa
1: é isso,
0: encerra
1: aí,
0: às 20h30.
1: Às 20h30 termina a promoção e a gente já vai ter o nome do contemplado pra gente ir jantar na sua casa, em Lucas Lazarim, Rádio Rural e Ledir Automóveis.
0: O pedido tá feito já. 3 sabores de pizza, borda de chocolate, uma porção de franguinho, é, as fritas aí, uma porção deliciosa lá do Concas Beer e a Coca-Cola, né?
1: É delicioso, né, Lucas?
0: Passar vontade, né?
1: Se botar defeito é porque é enjoado mesmo, porque o negócio vai ser bom demais.
0: Já tá no forno?
1: Já tá pronta, né? Vamos ouvir. Vai lá.
2: Opa, Lucas, boa noite. Aqui é o Tonelo, aqui do Concas Beer. Leo, a pizza de hoje já tá no forno.
0: Opa!
2: Daqui a pouquinho tu pode passar a buscar, que tá pronta pra você fazer a tua entrega aí. Abraço.
0: Olha só, vai ser o Lucas Lazarinho, pizzaiolo, aliás, o entregador, né? O entregador de hoje.
1: Hoje o delivery é por conta do Lucas Lazarinho na sua casa, olha que legal.
0: Isso a concorrência não faz, o locutor sair daqui.
1: Não faz, não, não faz.
0: Não, não.
1: Pode ir na amarelinha,
0: vai,
1: churrasco na sua casa, mas não, o delivery não. Do Lucas Lazarinho é diferente.
0: Só o Lucas que sai da rádio vai fazer delivery e paga a pizza, leva o refri, leva a sobremesa, leva fritas e já canta junto.
1: É isso aí.
0: É, mundão. É nóis, gente. Bora, uma satisfação ter o ouvinte próximo aqui da Rádio Rural. Vamos atender mais pedidos? Tocar mais música no programa?
3: Boa noite, Lucas. Edson, Derechim.
0: Ô, Edson.
3: Estamos no estacionamento, esperando a Federal sair do trabalho de novo.
0: Aham.
3: E escutando a Rural aí. Se tu puder tocar pra nós aí, parado no acostamento com o compositor Marques, ficamos agradecidos. Um abraço.
0: Valeu, amigo. Valeu, valeu. É, música de A, né? O Lucas tem um rancor por música de A, meu amigo Hélio, que tu não tem ideia, né? É, um pavor em tocar música de A. É uma brigaiada que o Lucas já fez nessa rádio por música de A. Lindolfo, concorrendo a pizza, Lindolfo. Quero concorrer, Lucas, os brindes, Valdineia de Lindóia do Sul. Valeu, Valdineia. Quero concorrer a janta, Jandira Gasperini de linha Gasperini. Opa!
4: Boa noite, Lucas. Quero concorrer a janta aí. Meu amigo Lucas Lazarinho na minha casa.
0: Opa!
4: Da Vivas Bairro Bussular hoje. Aí quero concorrer a janta na minha casa, ó. Vocês vão ser bem-vindos se eu ganhar. Tá bom, Lucas?
0: Valeu!
4: Abração pra vocês aí, tudo bom? Boa noite, bom descanso aí, bom programa de rádio aí.
0: Obrigado!
4: Eu escuto toda noite o programa, Lucas. Muito bom, parabéns seu programa, Lucas.
0: Tá no sorteio, tá bom, amigo? Opa, Lindolfo, valeu, Lindolfo. Quem mais?
5: Oi, Lucas, eu também quero concorrer. Artistas na minha casa, Edmar Clement, Linheira Seima, Araputã.
0: Opa, tá concorrendo, amigo, tá concorrendo. Um trechinho só de música de A, não merece tocar inteira. Vamos valorizar o nosso artista. Eu gosto de valorizar gente de verdade, não programa. É, não programa. A música é bonita, tem muita música boa também de artista que sofre pra emplacar música em rádio. E aí a gente vem tocar música de A, pronto.

0: Pronto, pronto, só um trechinho mesmo. É, nada contra o meu ouvinte que pediu, tá? Às vezes ele nem sabia que era de A. Mas eu prometi, opa, eu prometi pra mim mesmo que eu não vou tocar música de A. Eu quero valorizar os monarcas, quero valorizar os, as pratas da casa de Concórdia da região. O Miro Saldanha que sofreu pra fazer uma música nova. O Varguinhas que tá me ouvindo aí dos monarcas, que é gaiteiro de mão cheia. Agora, um programa que criou uma música só porque tem uma letra bonita, me desculpe. Tem locutor que faz isso, eu não concordo, eu não quero fazer.
1: Aí, Lucas, tranquilo, tô te ouvindo aqui, Erechim. Um grande abraço, um abraço pros ouvintes teu aí. Tudo de bom.
0: Esse é o Varguinhas, o gaiteiro Varguinhas, o meu amigo, vocalista aí do grupo Costume Campeiro.

0: Angeli.
1: Boa noite, meu amigo Lucas Lazarino, audiência no Bar dos Estados, irmão. Chegando do Pega agora, tomando um chimarrão e curtindo o amigo, como sempre. Demos na audiência, irmão. Demos na audiência.
0: Maravilha, Angeli, maravilha. O Miro Saldanha também me ouvindo, Miro.
2: Grande Lucas, boa noite. Boa noite, ouvintes da Rural. Uma satisfação enorme estar com vocês de novo, ainda que de longe. Um abraço grande a todos. Agradeço pela audiência e agradeço ao Lucas aí por já ter divulgado minha música nova, O Inquilino. Espero que apreciem sem moderação. Forte abraço a todos, fiquem com Deus.
0: Isso, artistas de verdade, né, gente? Então, nada contra quem pede, às vezes nem sabe o que tá pedindo, ouviu a música e tal. É uma letra legal, mas a gente que trabalha em rádio aqui, o profissional do rádio, consegue perceber até mesmo ouvindo. É. 3-4 segundinhos que eu ouço a música, eu já consigo identificar. Isso não presta, isso é de ar, descartável. É. Pro ar não serve. É, pro ar não, pronto. Minha opinião pessoal, tá? Minha opinião. Eu quero valorizar artista de verdade. Que sofre, que paga direitos autorais. É, que luta pra ter uma música emplacada aí, ou não emplacada. Um artista regional às vezes não consegue, mas tá tudo bem, né? Tá bom, gente? Pelo amor de Deus, não coloca mais essas músicas de ar. Final de semana escutei só essas. Não existe mais música de antigamente, existe. É só nós aqui que temos vontade de fazer acontecer. Colocar música de verdade, né? É um Zilizalo. Lucas, concordo com você. Ó, pode ser uma Magia do Amor, um grupo Safira, um grupo Rio Grandense, aí tem muitos. Só tu que não tá tocando música de ar, eu sei. A minha briga é grande, tá bom, Daiane? A minha luta é grande aqui na rádio. Edson Zardo tá concorrendo à janta, Edson. Obrigado. Gabriel Henrique Zardo do Petrópolis também tá concorrendo à janta. Gente, esse comentário que eu fiz não é nada contra quem pede, tá? Porque, como eu falei, né? É algo novo, é algo que muitas pessoas não fazem ideia quem que é o artista, né? É, exemplo, essa tá escrito compositor, então parece sim que é alguém real, mas não é, é só o sistema IA. Ela veio para ajudar? Sim, eu particularmente uso muito, todos os dias, o chat. Mas para rádio, para música, existe já rádios no Brasil, inclusive em Santa Catarina, que são toda feita em IA. É, a rádio, locutor, música, mas a gente vai lutar aqui para defender nós, né? Para defender a gente. Isso.
3: Aô, boa noite aí, Luquinha, que é o Orivaldo. Eu só passando aí para te pedir uma música aí. Toca pra mim aí, Jean e Giovanni, Mil Corações. Valeu, Luquinha. E mais uma vez, obrigado por tudo aí. Valeu, amigão. Um abraço. O programa tá sensacional.
0: Orivaldo.
3: Parabéns, Luquinha.
0: Orivaldo.
3: Tchau.
0: Valeu, querido. Ontem veio tomar um café no final do meu expediente aqui. Foi um prazer te receber. E só corrigindo, isso não é música. Isso é hino. Isso é qualidade. Isso é bater no peito e dizer... É música. Jean Giovanni, Mil Corações. Independente do estilo, sertanejo, gaúcho, banda, tem que ser raiz de verdade.

0: 20h19, Jean Giovanni, Orivaldo, aquele abraço, Everton.
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0: 20h20.
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0: 20h21. 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

0: 20h24, 20 com 24. Concorrendo a pizza janta, valeu, César. Os últimos minutos, né, Gabi? Mais 6 minutinhos, às 20h30 a gente encerra a promoção. Qual é a promoção?
1: A promoção: posso jantar na sua casa com o Lucas Lazarinha, Ligira Automóveis. Vamos lá, pessoal, vamos reagir aí.
0: O que que a gente vai levar?
1: Pizza, porção, Coca-Cola, tudo prontinho, é só jantar.
0: Pizza com borda de chocolate. Já tá no forno, né?
1: Que nojo, mas que coisa boa.
0: Tá no forno.
2: Opa, Luca, boa noite. Aqui é Tonelo, aqui do Fantasia. Leo, a pizza de hoje já tá no forno. E a pouquinho tu pode passar a buscar, que tá pronta pra você fazer a tua entrega aí.
0: Mas que maravilha, que maravilha.
3: Tem bala na agulha.
0: Manda um abraço pra família Piloneto de Planalto, Lucas. Um abraço, valeu, família Piloneto. Artilina e o Clóvis, confirmando a audiência aí, curtindo a gente também. Artilina e o Clóvis, boa noite.
4: Boa noite, Lucas. Aqui é Silvano Michel, de Coronel Teixeira, Marcelino Ramos. Gostaria de ouvir uma música com Gildo de Freitas, Filho Sem Coração. Agradeço por atendido.
0: Bora, bora trazer música de verdade aqui na programação da Rádio Rural, Gildo de Freitas.
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0: Bota! É a música de fundamento, música de qualidade aqui, aprovadíssima pela nossa audiência, aprovadíssima. Alô, pequeno! Ô, pequeno, gostou?
1: Rapaz do céu, que moda é essa, mano? Já até uns arrepios no carro. Boa noite aí, meu jovem.
0: É, isso é Gildo de Freitas. Tá pra nascer um Galdério igual o Gildo. Filho sem coração. Concorrendo a pizza, os últimos minutinhos de Almo. Vokt do São Cristóvão. É, posso jantar na sua casa? É a promoção de hoje. Edilson, popular pequeno, também tá no sorteio pequeno.
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3: Boa noite, Lucas. Tudo bem? Obrigado por ter me emprestado o capacete.
0: Ô, Jando.
3: Viu? Vê se tu consegue tocar uma de Tonico e Tinoco, senão o João Mineiro e Marciano. Tá, Jando?
0: Opa, vai ter festa na roça, Tonico e Tinoco já já, tá bom, Jandô? Já já atendendo a tua pedida aqui, Jandô, já já atendendo.
4: Boa noite, Lucas Lazarinha, Olga Guimarães de Seara.
0: Olga.
4: Gostaria de escutar a música, se der tempo, com o Sérgio Reis, o Menino da Gaita. Nem precisa me colocar no sorteio, porque eu moro aqui em Seara, é longe. Nem precisa, pode deixar pro pessoal de Concórdia,
0: tá.
4: Mesmo.
0: Tá bom.
4: Beleza, obrigado.
0: Menino da Gaita.
4: Tá muito bom.
0: Obrigado, querida. Vai ter Tonico Tinoco e já já tem o Menino da Gaita.
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0: Toca uma do Porca Véia pra nós, concorrendo, Lucas, a pizza. Eliseu é oferecendo pra Francisca, o João, Deise, o Gustavo Ferrari. Vai ter Alma de Gaiteiro. Será que é essa aqui do Porca Véia que tá na lista? Deixa eu conferir aqui, Alma de Gaiteiro, Porca Véia. Então vai ter Tonico Tinoco, Alma de Gaiteiro e o Menino da Gaita atendendo as pedidas aqui do programa.
5: Boa noite, Lucas. É a Saleta aqui de Quintino. Manda uma música pra nós hoje do Céu e Cantos. Qualquer uma, tá bom? Tô te ouvindo. E oferece pra minha mãe lá do Vista Alegre, pra dona Clementina. E pra quem estiver ouvindo, tá bom? Um abraço.
0: Valeu, são as próximas. São as próximas do programa. São as próximas do programa.
6: Tudo bem? Também quero colocar o nosso nome para concorrer à janta da pizza com vocês. Nós moramos no bairro São Cristóvão, a Salete, o Hildo, a Ângela e a Ângela. Estamos aguardando.
0: Legal! Encerrou, né? 20h30 encerrou aqui, né, Gabi? Tem mais algumas aqui pra mim colocar no ar que chegaram em tempo.
7: Boa noite, Lucas. Tudo certo? Dirce Lismini, Linha São Paulo. Quero concorrer os prêmios.
0: Valeu, Dirce. Concorrendo, jantar.
8: Boa noite, Cleito Lismini, Linha São Paulo. Quero concorrer também os prêmios aí.
0: Valeu, boa sorte.
9: Lucas, isso que é música verdadeira, música raiz e não porcaria. Porcaria nós não quer mesmo, Lucas. Por isso que o teu programa tem audiência. Porque você bota ordem. Meus parabéns.
0: Valeu, valeu, José. De Almo Vogt do São Cristóvão. Ô, pequeno.
1: Ô, Patinho, acho que não tinha um careiro, hein? Curizada da rodagem, hein? Vou dar uma voltinha aqui. De caranga, escutar música boa, beleza? Tudo de bom, tudo de bom.
0: Valdineia Lodi tá pedindo os Atuais.
10: Lucas, eu quero pôr o nome da minha... da minha irmã, um sorteio para Ivanildo Ludovic e Rodrigo Juliano Correia para concorrer. Posso ir na tua casa?
0: Aham. Família Melhoreto tá pedindo Cabelos Brancos com Baitaca, um hino também da música gaúcha. Gabi, Girardi, encerrou por aqui, né?
11: É isso aí, né, Lucas? Encerradas as participações. Vamos pro sorteio e vamos jantar na casa de um ouvinte, Lucas Lazarim, Aledir Automóveis, participando aí, levando uma janta para um ouvinte especial, com certeza.
0: Legal, Gabi, uma oferta bacana para amanhã, quinta-feira, da Aledir.
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0: Legal, Ledir Automóveis, e hoje tem a janta patrocinada pela Ledir. 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
0: 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Alô, Jandir Kutikoski, hoje. 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

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Porca véia, alma de gaiteiro. Alô, amigos frentistas, o povo trabalhando nos postos da região e ouvindo a gente.

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2: Boa noite, Lucas. Aqui é o Pereira, do bairro Frenesi. Gostaria de pedir uma música, O Prato do Dia, e oferecer para todos que estão nos ouvindo. Beleza? Tenha uma ótima noite.
0: Valeu, Pereira. Valeu, amigo. Fazendo um torresmo e te ouvindo. Valeu, Vianney Miller. Ouvindo você, parabéns pelo programa, Daiane. Obrigado aqui pelas palavras, tá bom, Daiane? Vou trazer o menino da gaita atendendo pedidos no programa e na sequência eu faço o sorteio do ganhador da família que vai receber a pizza aí na sua casa.

0: O Menino da Gaita, linda canção.
1: Ô, oh, boa noite, seu Luquinhas Lazarim, boa noite, tudo tranquilo? A vovó espichada de Pumeirinha ali, tudo tranquilo ali. Oferece uma próxima aí, que roda aí. Nunca fui pessoa de perguntar a música. O que ele é, tudo que cai na areia é peixe, né? Que bom, então. E oferece lá pros meus amigos lá do Linha Paraíso ali, o Alfredo Rux, que sempre tá na sintonia contigo também ali. E tudo de bom, então, seu...
0: Valeu, valeu. É destaques aqui do nosso site. Vamos para as informações chegando aqui, gente.
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0: Nova área industrial de Concórdia será inaugurada na próxima semana. É destaque aqui do nosso portal de notícias. Também princípio de incêndio na noite de hoje em lanchonete de Concórdia. Acumulados acima de 150 milímetros, Sul entra em alerta para chuva intensa e riscos de tempo severo até sexta-feira. Já já tá chegando também a previsão do tempo com Ronaldo Coutinho. Graus e a temperatura. Neste sábado tem programa falando do Tratoraço de Peritiba, né? Olha que maravilha, um programa incrível falando aí da cultura, falando também das tradições e do Tratoraço do município de Peritiba.
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0: Ronaldo Coutinho, e a chuva continua no decorrer da semana, igual a gente comentou aqui no site da Rádio Rural, né? Muita atenção aí, previsões de chuva até sexta. Como fica o tempo, Coutinho?
4: Amanhã já volta a ter chuva e trovada e cai de novo a temperatura. Pode ter alguma coisa forte pontual. Mantém a tendência de tempo também com chuva e períodos de melhora na sexta e sábado. Não é ruim o tempo todo, mas atrapalha. No domingo, provavelmente fica bom com calor à tarde. Possivelmente na segunda também. Da Climatea, Ronaldo Coutinho.
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0: 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E as datas comemorativas de hoje: Dia Internacional da Juventude, Dia Nacional das Artes e Dia Nacional dos Direitos Humanos. E as datas comemorativas de 12 de agosto. Libertadores, Palmeiras 1, Cerro Porteño 1, tá tudo igual. 1-1, daqui a pouquinho tem Cruzeiro e Flamengo às 21h30. Já, em menos de 3 minutos, eu e o Gabriel retornamos com o ganhador da promoção de hoje.
5: Fala,

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3: 3 minutos faltando para as 21. Vamos lá então, Gabi.
4: Vamos lá, Lucas.
3: Explica aí para quem chegou agora, para quem tá ouvindo o rádio agora, o que aconteceu no programa de hoje.
4: Ô, Lucas, o sorteio da promoção Posso Jantar na Sua Casa, né? Aberto aos participantes, a gente percebeu desde ontem uma efetividade grandiosíssima do pessoal para participar do Posso Jantar na Sua Casa. Lucas Lazarim, Rádio Rural e Aledir Automóveis levando para você uma janta pronta, pizza, porção, refrigerante para jantar com o pessoal que ouve, né? Fazer valer essa participação do pessoal aí conosco.
3: Maravilha, uma promoção em nome da Aledir Automóveis, a pizza é lá do Concas Beer, 72 participações.
4: Ótimo, perfeito.
3: O sorteador aqui lançou o número 18.
4: Show de bola.
3: Do final 255562. Vamos descobrir quem é?
4: Vamos lá, Lucas.
5: Boa noite, Lucas Lazarim. Aqui é Davi Osbar, muscular 1, no carro com Coreia. Concorreu janta, Lucas, amigo Lucas Lazarim, na minha casa. Tá bom, Lucas? Degar com Coreia da janta aí, beleza? Degar com Coreia pizza aí. E comigo, Lucas Lazarim, na minha casa. Daqui é Davi Bayer Bussularum. Daí agradeço se for atendido, Lucas.
3: Ô, Davi! Esse é o Davi. Vamos ligar pra ele, Gabi?
4: Vamos lá, vamos falar com ele ao vivo.
3: Vamos ver se ele tá ouvindo a Rádio Rural. Ah,
4: isso aí.
3: Ó, tá chamando. Será que o Davi tá ouvindo a gente? Ô, Davi! Ó, tá chamando.
4: Atende, Davi!
3: Atende, Davi!